0: Era conhecimento tecnológico, a gente não forma bons profissionais. É a primeira vez que vocês vão produzir uma barcaça aqui e vai entrar no mar.
1: O presidente Lula também anunciou um pacote de investimentos em infraestrutura, energia, desenvolvimento regional no estado e medidas socioambientais. O valor total chega a quase 5 bilhões de reais. Na área de infraestrutura, o destaque é o avanço das obras na BR-319, que conecta Manaus a Porto Velho, em Rondônia. São mais de 380 milhões de reais em recursos do novo PAC. O ministro dos Transportes, Jorge Santoro, garantiu que toda a rodovia vai estar em obras ainda no primeiro semestre.
2: É uma rodovia em que vai fazer com que a gente coloque Manaus com acesso pavimentado ao resto da malha rodoviária nacional.
1: Para a segurança energética, o pacote de investimentos chega a 3 bilhões e 300 milhões de reais. Entre os investimentos, 785 milhões de reais serão aplicados no programa Luz para Todos, levando energia para 75 mil pessoas. O governo do Brasil também apresentou o projeto do novo terminal hidroviário Manaus Moderna, que receberá 876 milhões de reais do novo PAC. Será o maior porto hidroviário de passageiros do mundo, segundo o ministro de Portos e Aeroportos, Tomé Franca.
3: Dando dignidade para quem precisa fazer o transporte nos nossos rios, para quem precisa fazer o escoar da produção, do artesanato.
1: O presidente Lula destacou a importância dos investimentos no estado do Amazonas.
0: É preciso que tenha empresários que acreditam no Brasil, é preciso que tenha dono de estaleiros que acreditam no Brasil, e a gente vai poder falar no mundo inteiro que quem quiser construir balsa de qualidade, venha para Manaus.
1: E a cultura também vai receber recursos. A Petrobras anunciou que vai patrocinar o Festival Folclórico de Parintins, com investimento de 5 milhões de reais. De Manaus, no Amazonas, Luciana Colares de Holanda.
4: A Secretaria Nacional de Defesa do Consumidor instaurou o processo administrativo para punir plataformas de aplicativos que não estão informando a composição dos preços cobrados em seus serviços.
5: Uma portaria da Secretaria estabelece que as empresas devem informar os valores pagos pelos usuários e o quanto é repassado aos trabalhadores.
4: Duas empresas estariam descumprindo a norma, iFood e Kita, e estarão sujeitas ao pagamento de multa que pode chegar a 14 milhões de reais. Outros 7 aplicativos estão em monitoramento.
5: O ministro da Secretaria-Geral da Presidência da República, Guilherme Boulos, afirmou que o cumprimento da portaria não é opcional.
6: Essas empresas têm que oferecer transparência. Não é opcional cumprir uma portaria da Secretaria Nacional de Defesa do Consumidor. A empresa não escolhe se ela vai cumprir ou não a portaria. Cumprir essa portaria é uma obrigação das plataformas, e aquelas que não cumprirem pagarão um preço com multa.
4: O consumidor que não identificar essas informações na nota fiscal pode registrar uma reclamação na plataforma consumidor.gov.br ou no PROCON da sua cidade.
5: Lei de acesso à informação, portal da transparência e agora a nova plataforma informa.br. São ferramentas para aumentar a transparência da gestão pública.
4: Elas são utilizadas como parte do trabalho da Controladoria Geral da União para a fiscalização preventiva e combativa da corrupção e das fraudes em contratos públicos.
5: Essa atuação também é integrada com outros órgãos públicos para o combate ao crime organizado.
4: Hoje a gente conversa com o ministro da CGU, Vinícius Marques de Carvalho, sobre a agenda Governo Aberto, que está em destaque essa semana. Boa noite, ministro.
7: Boa noite, Mariana. Boa noite, Luciano. Boa noite aos ouvintes da Voz do Brasil.
4: Ministro, a gente está, então, na Semana Governo Aberto, né? E foi lançada uma plataforma informa.br, que vai entrar em operação agora em junho. Como é que vai funcionar essa plataforma? Como é que ela ajuda o trabalho de fiscalização da CGU? O que é que ela traz de novo?
7: Essa plataforma tem por objetivo facilitar ainda mais a vida dos cidadãos e das cidadãs brasileiros que precisam acessar informações do governo federal, né? Hoje, como vocês mencionaram, nós temos o Fala BR, nós temos o site dos ministérios ou dos órgãos públicos, Nós temos também o Portal da Transparência, a Lei de Acesso à Informação. O que essa plataforma nova faz? Ela agrega tudo isso num sistema único usando inteligência artificial. O que que isso quer dizer na prática? A pessoa pode entrar na plataforma, digitar a informação que ela quer, a pergunta que ela quer. Se essa informação ela já está publicada em algum site do governo federal, em algum portal público de informações, ela vai ser direcionada diretamente para a informação, ou seja, nós vamos entregar a informação direto para ela. Se essa informação não está publicada, mas é uma informação que ela pode ter acesso, ela vai ser direcionada para pedir a informação via lei de acesso à informação. Então, hoje, na situação até agora, ela tem que ir na lei de acesso à informação via Fala BR ou tentar procurar no portal da transparência e meio que tentar adivinhar onde vai estar a informação. Agora não. A partir do Informa BR, ela vai só pedir a informação e ela vai ser... Para ela vai ser entregue a informação, ela vai ser direcionada para onde essa informação está.
5: Ministro, embora a gente esteja falando dessa semana de eventos relacionados à transparência da gestão pública, né? A semana Governo Aberto, essa agenda Governo Aberto já ocorre há mais tempo, né? E implementou diversas mudanças nessa área. O senhor pode falar um pouco mais sobre esses ajustes feitos no trabalho da CGU nos últimos anos? Quais foram os ganhos?
7: Na verdade, a parceria do Governo Aberto começa lá com o governo da presidenta Dilma, lá em 2011, é algo muito inovador, muito importante para a cidadania brasileira, porque aumenta a confiança da cidadania no Estado, da população no Estado. Nós já tivemos um resultado recente muito positivo de uma pesquisa da OCDE que diz que a confiança da população nos serviços públicos subiu de 26% em 2022 para 42% esse ano. E no governo federal, de 24% para 38%. Isso se deve, entre outras coisas, a uma série de mecanismos e instrumentos que nós lançamos mão. Por exemplo, o Portal da Transparência. O Portal da Transparência, com as informações que nós colocamos lá, por exemplo, relacionadas a emendas parlamentares, relacionadas a uma série de informações públicas que já deviam estar lá, como, por exemplo, os benefícios fiscais, aquelas pessoas que são beneficiárias de políticas públicas como o Pé de Meia, tudo que está sendo investido nesse tipo de programa está lá no portal. Então, em função disso, o portal, por exemplo, teve um aumento de mais de 30% de usuários. Isso aumenta a confiança da população também nas informações públicas. Outra coisa importante, lei de acesso à informação. Colocamos fim ao sigilo dos 100 anos, né, que era um problema do governo anterior. Em 2022, por exemplo, um governo que era pautado pelo sigilo colocou mais de 7 mil casos em sigilo de 100 anos. Nós reduzimos isso drasticamente. No ano passado, nós tivemos só 70 casos de sigilo de 100 anos. Então, isso é a implementação de uma agenda de transparência do governo do presidente Lula para garantir que a população tenha acesso à informação.
4: Agora, ministro, recentemente a CGU participou de ações da Polícia Federal para combate a fraudes em licitações e corrupção no Ceará, na Bahia, também em outros contratos públicos federais em outros estados, né? Piauí também tivemos. Como é que funciona essa integração da CGU com a Polícia Federal e outros órgãos de investigação?
7: Essa integração ela é decisiva para o combate à corrupção, não só da CGU com a Polícia Federal, como também com o COAF, com a Receita Federal, todos os órgãos que têm algum objetivo ou alguma missão relacionada ao controle, à fiscalização e à responsabilização de quem comete fraudes ou crimes ou comete algum tipo de ato de corrupção. O presidente Lula, ele pediu explicitamente para que nós sejamos intransigentes no combate à corrupção. Para que nós não deixemos nada passar, investigamos com muito afinco. E para isso a gente precisa se coordenar. Se cada órgão atuar sozinho, a direção, cada um vai para um caminho, cada um vai para uma direção e não funciona direito. Então, só para vocês terem uma ideia do efeito desse tipo de agenda conjunta, só o ano passado nós realizamos 76 operações com a Polícia Federal, com um prejuízo de R$13 bilhões apurados nessas operações. Se você somar tudo o que foi apurado em todos os anos anteriores, não chega a um quinto disso. Isso porque nós conseguimos investigar com mais cuidado, colocar a lupa nos casos que vinham de lá de muito tempo. Esses esquemas, eles existiam em governos anteriores. O caso do Master, por exemplo, caso do INSS, são todos casos que já vinham lá de trás e que nós, felizmente, interrompemos no

0: prioridade do governo do presidente Lula, né, do governo brasileiro. Recentemente foi lançado um programa de enfrentamento ao crime organizado com 4 eixos. Um eixo voltado para asfixia financeira, combate a homicídios, controle de armas e também lidando com as questões dos presídios. Esses 4 eixos somados vão comportar um investimento de mais de 10 bilhões de reais, o que é algo inédito no Brasil, que demonstra a prioridade do presidente Lula, e a CGU está envolvida em todos esses esforços.
1: Ministro, para a gente concluir, como é que é a relação da CGU diretamente com o cidadão, né? Alguém que queira, por exemplo, apontar uma irregularidade, denunciar problemas num contrato público que ela tenha conhecimento, essa pessoa consegue falar diretamente com a CGU? Como é que ela pode fazer isso?
0: Ela consegue, nós temos a ouvidoria da CGU, Fala BR, que é um caminho muito tradicional e conhecido, mas que é sempre importante a gente divulgar, que as pessoas podem entrar lá e fazer as suas denúncias, fazerem as suas reclamações, fazerem as suas sugestões. Nós, inclusive, estamos usando todo esse material da ouvidoria que nós recolhemos com essas reclamações para direcionar para os ministérios e acionar os ministérios. Então, na medida em que as reclamações aumentam em relação a um determinado tema, nós já acionamos o ministério para o ministério resolver ou determinado órgão resolver antes que o problema ganhe uma dimensão maior. Nós estamos intensificando esses esforços e tem funcionado muito bem.
2: Muito bem, nós conversamos com Vinícius Marques de Carvalho, ministro da Controladoria Geral da União. Muito obrigado, ministro, pela entrevista aqui à Voz do Brasil.
0: Obrigado.
1: Em 2024, o Brasil atingiu o menor índice de homicídios da série histórica, iniciada em 2014.
2: Mesmo assim, o número continua alto. Foram mais de 42 mil homicídios.
1: Por isso, o governo tem investido em políticas públicas voltadas para a segurança pública, como, por exemplo, o programa Brasil contra o Crime Organizado, com investimento de 11 bilhões de reais.
3: O Brasil registrou em 2024 o menor número de homicídios da série histórica iniciada em 2014. Os dados estão no Atlas da Violência, elaborado pelo Instituto de Pesquisa Econômica Aplicada, IPEA, em parceria com o Fórum Brasileiro de Segurança Pública. De acordo com o levantamento, foram 42.590 homicídios em 2024, uma queda de 7,4% comparada a 2023. Já em relação a 2014, a redução foi de 33,4%. O secretário nacional de Segurança Pública, Chico Lucas, destaca as causas dessa redução.
4: Isso tudo é fruto de uma série de ações e de políticas públicas implementadas. Uma é a maior integração entre as forças de segurança, os entes federativos, com um aporte maior de recursos por parte da União e a cobrança para que esses crimes sejam mais esclarecidos. Sem falar de outra política pública muito importante nos últimos anos, que foi a restrição ao acesso às armas.
3: Mas o documento também traz um alerta importante. Os pesquisadores identificaram um aumento expressivo das chamadas mortes violentas por causa indeterminada, casos em que não é possível afirmar oficialmente se a vítima morreu em acidente, suicídio ou homicídio. De acordo com o Atlas, as mortes violentas por causa indeterminada saltaram para 17.207 em 2024. Na tentativa de melhorar a investigação desses crimes, o Ministério da Justiça e Segurança Pública adotou em fevereiro deste ano critérios nacionais padronizados para os índices de elucidação de homicídios e feminicídios em todo o país, como explica o secretário nacional de Segurança Pública, Chico Lucas.
4: Algumas mortes acontecem em ambientes inóspitos ou duvidosos ou por meios que não são tão claros. Ora, mas se há dúvida, cabe ao poder público de investigar. A portaria, ela define como critério a morte violenta, ela obriga a toda morte ser correspondida por um inquérito policial e todo inquérito precisa ter um final dentro de um prazo de esclarecimento.
3: O levantamento mostra ainda que a violência continua atingindo principalmente jovens do sexo masculino, negros e moradores de áreas vulneráveis. Em 11 anos, mais de 300 mil jovens entre 15 e 29 anos foram assassinados no Brasil. O coordenador da pesquisa e técnico do IPEA, Daniel Ricardo de Castro Cerqueira, afirmou que muitas vezes a violência que acomete o jovem surge ainda na infância.
5: Muitas vezes quando a criança nasce, muitas vezes tem problema de negligência dos próprios pais, muitas vezes. Depois começa a criança muito

0: cedo já começa a ser vítima de violência sexual e depois, mais à frente, violência física, né? Quando eventualmente termina sendo morta à frente.
1: Pelas redes sociais, o presidente Lula destacou a redução histórica na taxa de homicídios, mas afirmou que o número absoluto ainda é muito alto. Lula declarou que a curva descendente aponta para um caminho que tende a se consolidar com a série de políticas anunciadas e em aplicação pelo governo do Brasil ao longo dessa gestão. Entre as medidas citadas pelo presidente está a lei antifacção, que endurece penas e dá agilidade ao confisco de bens de lideranças do crime organizado, o programa Brasil contra o Crime Organizado, que prevê a aplicação de 11 bilhões de reais em 2026 para desarticular estruturas criminosas, o Pacto Nacional contra o Feminicídio e o fortalecimento das ações de inteligência das Polícias Federal e Rodoviária Federal. Reportagem Luana Karen.
2: No combate ao desaparecimento de crianças e adolescentes, cada minuto conta.
3: O Ministério da Justiça e Segurança Pública firmou uma parceria com a Uber para que alertas passem a ser exibidos dentro do aplicativo.
2: Agora, qualquer celular pode ser canal estratégico para salvar vidas.
4: Com a medida, motoristas, parceiros e usuários do aplicativo que estiverem num raio de até 160 quilômetros do desaparecimento vão receber mensagens dentro do aplicativo Uber. O diretor de Operações Integradas e de Inteligência da Secretaria Nacional de Segurança Pública, José Anchieta Neto, destacou a importância de usar a tecnologia a serviço da segurança pública.
5: Esses aplicativos de mobilidade urbana, eles estão gerando renda e são responsáveis por centenas de milhares de deslocamento, então eles têm que estar dando um passo à frente, um passo a caminho da promoção da segurança pública.
4: As primeiras horas após o desaparecimento de crianças e adolescentes são decisivas para localizar as vítimas. Por isso, o objetivo é acelerar a divulgação das informações e alcançar rapidamente pessoas que estejam próximas da região onde os casos acontecem. É o que destacou o chefe de relacionamento para assuntos de segurança da Uber, Leandro Segala.
6: Quando a gente conversa com autoridades que atuam na investigação de pessoas desaparecidas, tem um ponto comum que eles sempre se referem. O quanto é importante aquelas primeiras horas após o desaparecimento para o retorno seguro desse menor. Essa cooperação coordenada entre poder público, iniciativa privada, comunidade e tecnologia, acho que tem de fato a chance de salvar vidas.
4: A parceria amplia o alcance do chamado Alerta Amber, sistema utilizado para divulgar informações sobre crianças e adolescentes desaparecidos em situação de risco. O mecanismo envia imagens e dados da ocorrência para pessoas próximas ao local do desaparecimento. Pela primeira vez no Brasil, uma plataforma de mobilidade urbana também passa a integrar essa rede de comunicação emergencial. A diretora do Sistema Único de Segurança Pública, Isabel Freitas, falou sobre como a ação pode mudar a realidade das pessoas desaparecidas no país.
7: Uma criança localizada é uma criança que não foi vítima de um crime pior e é uma família que não passou por esse sofrimento.
4: Só no ano passado, mais de 85 mil pessoas desapareceram no Brasil. 21 mil delas eram crianças ou adolescentes. Reportagem Márcia Fernandes.
3: De turistas estrangeiros no Brasil aumentaram 9,2% nos primeiros quatro meses do ano em relação ao mesmo período de 2025.
2: O valor chegou a 20 bilhões e 200 milhões de reais, segundo o Banco Central.
3: E o ministro do Turismo, Gustavo Feliciano, está na China, onde participa de uma série com o objetivo de atrair mais turistas ao Brasil.
2: Recentemente, o governo brasileiro isentou a exigência de visto para turistas chineses.
8: Vamos traçar ações e estratégias para que a gente possa, com a política de isenção do visto do governo federal, aumentar o número de turistas chineses no nosso país. Eu tenho certeza, realizaremos ótimos negócios para promover o destino Brasil aqui na China.
3: O Brasil recebeu 103 mil turistas chineses em 2025, uma alta de 35% em relação ao ano anterior.
2: Apenas nos quatro primeiros meses do ano foram quase 40 mil visitantes, um crescimento de 33%.
3: E essas foram as notícias do governo do Brasil.
2: Uma realização da Secretaria de Comunicação Social da Presidência da República.
3: Com produção da empresa Brasil de Comunicação.
2: Fique agora com o Minuto do TCU. Em seguida, as notícias do Poder Judiciário e do Congresso Nacional. Boa noite.
3: Boa noite para você e até amanhã.

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2: 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O tribunal fez recomendações para aperfeiçoar o sistema. 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
3: Plenário do STF decide que shoppings devem criar espaço de amamentação para empregadas lactantes.
4: TST define lista com o nome de 3 desembargadores indicados ao cargo de ministros da corte.
3: TSE homologa alterações nos estatutos dos partidos Democrata e Unidade Popular.
4: Boa noite, eu sou o Arthur Filho.
3: E eu sou Walter Lima.
4: O plenário do Supremo Tribunal Federal decide que shoppings devem criar espaço de amamentação para empregadas lactantes.
3: Empresas têm o prazo de até um ano para adequar os centros comerciais. Marcelo Della Libera.
5: O plenário do Supremo Tribunal Federal analisou um recurso que discute se a responsabilidade pela instalação de espaços destinados à amamentação e à guarda de filhos de trabalhadoras lactantes em shopping centers deve recair sobre os lojistas ou sobre a administração do empreendimento. A tese fixada foi no sentido de que a expressão estabelecimento, prevista na CLT, abrange os shopping centers em relação às empregadas dos lojistas que integram o centro comercial.
4: Presidente do STJ determina a continuação do curso de medicina ofertado à turma extra do Programa Nacional de Educação na Reforma Agrária, no campus Caruaru da Universidade Federal de Pernambuco.
3: O curso é oferecido a 80 alunos. Fátima Uchoa.
6: A turma extra de medicina iniciada neste ano é uma parceria entre a Universidade e o INCRA, que editaram resolução para a criação da turma e um edital para a seleção dos estudantes. Na ação popular contra essas medidas, um vereador alegou violação à moralidade administrativa. O TRF5 determinou a interrupção das atividades após o fim do primeiro semestre letivo, mas para o presidente do STJ, ministro Herman Benjamin, manter essa decisão colocaria em risco a organização administrativa da Universidade Pública, o que ocasionaria lesão à ordem pública. Segundo o ministro, a turma especial do curso de medicina atende ao princípio da igualdade de condições no acesso ao ensino.
4: TST define lista com o nome de 3 desembargadores indicados ao cargo de ministros da corte.
3: Os selecionados são das regiões Nordeste e Norte. Rocine Gomes.
7: Os selecionados estão disputando a vaga da ministra Dora Maria da Costa, que se aposentou do Tribunal Superior do Trabalho depois de 18 anos. Foram eleitos ao cargo a desembargadora Maria de Nazaré Medeiros Rocha, do TRT da 8ª Região, que abrange o Pará e o Amapá. O desembargador Sérgio Torres Teixeira, do TRT da 6ª Região, em Pernambuco. E a desembargadora Hermenegilda Leite Machado, do TRT da 13ª Região, na Paraíba. A lista com os nomes será enviada ao presidente da República. É ele quem escolhe.
4: TSE homologa alterações nos estatutos dos partidos Democrata e Unidade Popular.
3: As duas legendas terão 90 dias para providenciar as alterações. Rimax Souto.
8: Para o Democrata, os ajustes são relacionados ao prazo máximo de vigência de órgãos partidários provisórios, limitado a 4 anos. O plenário do TSE ainda determinou que fique explícito o caráter voluntário das contribuições financeiras à legenda. O TSE também aprovou parcialmente o requerimento da Unidade Popular e determinou que o partido inclua explicitamente nas normas internas o tempo de vigência de seus órgãos provisórios, além de medidas de combate à violência política contra a mulher.
4: Tribunal Regional Federal da Primeira Região condena União e autarquias por demora na titulação de terras quilombolas do Mamapá.
3: A decisão é resultado de ação do MPF. Vanessa Pereira.
9: Na decisão, a Justiça condenou União, INCRA, IMAP e Fundação Cultural Palmares de forma solidária ao pagamento de mais de 3 milhões de reais em indenização por danos morais coletivos. Além disso, estabeleceu prazo de 3 anos para conclusão de todos os processos de identificação, delimitação e titulação definitiva das comunidades quilombolas do Amapá, sob pena de multa de R$100 mil por mês de atraso.
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4: Uma boa noite a você.
3: Até amanhã.
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10: Eu sou Paula Groba.
11: E eu sou Humberto Pinheiro.
10: E estes são os destaques de hoje do Jornal do Senado, que começa agora.
11: Senado aprova novos modelos de contratação para jovens entre 18 e 29 anos.
10: Dívidas rurais, avança projeto para socorrer produtores endividados por desastres climáticos.
11: Plenário aprova regras para a Copa Feminina de 2027 e homenagem a jogadoras pioneiras.
10: Boa noite.
11: Boa noite.
10: O mercado de trabalho pode ganhar novas regras para ampliar a contratação de jovens sem experiência. O Senado aprovou um projeto que cria o contrato de primeiro emprego para pessoas entre 18 e 29 anos que nunca tiveram carteira assinada.
11: A proposta reduz encargos para as empresas, como a contribuição patronal ao INSS e a alíquota do FGTS. O repórter Douglas Castilho tem mais detalhes.
12: Com 10 milhões de jovens que não estudam nem trabalham, o Brasil ocupa a quarta pior posição no ranking mundial de pessoas entre 18 e 29 anos sem uma ocupação regular, segundo dados da OCDE, entidade que representa os países mais ricos. O projeto aprovado permite que as empresas que contratarem esses jovens sem nenhuma experiência prévia com carteira assinada terão a chamada cota patronal do INSS reduzida a 10%, o que é metade da exigida pelo regime comum. Haverá ainda a redução da alíquota do depósito do FGTS. O autor da proposta original, senador Irajá, do PSD do Tocantins, explicou o dilema enfrentado pelo que chamou de geração nem-nem.
13: Ora, é um dilema. Se ele não tem oportunidade, como é que ele vai ter experiência?
12: O novo regime de contrato diferenciado poderá ter o prazo de 6 a 24 meses, podendo ser renovado por 3 vezes, mas a qualquer momento durante a vigência do contrato, o empregador terá a possibilidade de transformar o vínculo temporário em um contrato permanente. O texto agora vai à sanção presidencial.
10: E avançou no Senado o projeto que mantém os incentivos fiscais da chamada Lei do Bem, usada para estimular investimentos em pesquisa, desenvolvimento e inovação tecnológica no país.
11: A proposta aprovada hoje pelos senadores preserva benefícios tributários concedidos a empresas que investem no setor e evita os cortes previstos na política de redução gradual desses incentivos, aprovada no ano passado. Repórter Patrícia Oliveira.
14: Poderão ser mantidos os incentivos fiscais concedidos a empresas que investem em pesquisa, desenvolvimento e inovação tecnológica. A proposta dos senadores Alci Lucas, do PL do Distrito Federal, impede que esse setor pare de receber apoio por meio de benefícios tributários. Os cortes estão previstos nas regras da política de redução desses incentivos aprovada no ano passado. O relator da matéria, senador astronauta Marcos Pontes, do PL de São Paulo, destacou que a chamada Lei do Bem gera 30 bilhões de reais com investimentos em inovação e tecnologia, eleva a produtividade, a competitividade e a geração de empregos qualificados.
15: Então, são incentivos que precisam ser preservados. É uma importância muito grande também para o Brasil. Brasil como um todo, para o desenvolvimento econômico e social do país.
14: O senador também destacou que o projeto contribui para a previsibilidade das decisões de investimento em inovação por parte das empresas. A proposta segue para a Comissão de Assuntos Econômicos.
10: E a Comissão de Assuntos Econômicos aprovou o projeto que busca dar fôlego a produtores rurais prejudicados por secas, enchentes e outros eventos climáticos extremos. A proposta autoriza o uso de recursos do Fundo Social para renegociar e quitar dívidas no campo, sem cobrança de multas ou juros de mora.
11: A medida tem como objetivo evitar o endividamento crônico e garantir a continuidade da produção agrícola no país. O texto segue agora para o plenário do Senado com pedido de urgência. Alexandre Campos.
16: Pelo texto, poderão ser beneficiários da linha de crédito especial os produtores rurais, associações e consórcios que no período entre 2019 e 2025 tenham registrado em duas ou mais safras perdas de no mínimo 30% da renda bruta. Para produtores, a linha de crédito terá valor máximo de 10 milhões de reais e para associações 50 milhões de reais, com prazo de 10 anos e juros entre 3,5% e 7,5% ao ano. O relator, senador Renan Calheiros, do MDB de Alagoas, destacou a incorporação ao texto de medidas que impeçam exigências excessivas e restrições infralegais durante a regulamentação da matéria.
17: O projeto, sem dúvida nenhuma, oferece uma opção para que o governo atue permitindo a retomada da capacidade produtiva e a preservação da segurança alimentar nacional.
16: Líder do governo, senador Jax Wagner, do PT da Bahia, lamentou que as negociações com o executivo não tenham avançado.
18: Do jeito que está escrito o projeto, é para quebrar os bancos públicos, porque na taxa que eles querem é para botar um prejuízo lá em cima.
16: Pelo projeto, o governo também poderá ampliar sua participação no Fundo Garantidor de Investimentos para a cobertura de operações de crédito rural contratadas por produtores afetados por eventos climáticos adversos.
10: O presidente do Senado, Davi Alcolumbre, cobrou dos partidos a indicação dos integrantes da nova CPI da pedofilia, que terá 11 membros titulares e 7 suplentes.
11: O colegiado vai investigar crimes sexuais e outras violências cometidas contra crianças e adolescentes. Repórter Pedro Pincer.
19: O colegiado tem o objetivo de investigar crimes cometidos contra crianças e adolescentes, incluindo pedofilia e abuso online. A CPI foi criada em agosto do ano passado, mas ainda não começou a funcionar por falta de integrantes. Alcolumbre ainda destacou que a proporcionalidade das bancadas deve ser respeitada durante as indicações.
20: Para que as lideranças partidárias possam fazer as suas indicações, para que o mais rápido possível a gente possa fazer a instalação desta comissão parlamentar de inquérito que vai investigar a pedofilia no Brasil.
19: O pedido de criação da CPI foi apresentado em conjunto pela senadora Damaris Alves, do Republicanos do Distrito Federal e pelos senadores do PL Jaime Bagatoli, de Rondônia, e Magno Malta, do Espírito Santo. A primeira CPI da pedofilia funcionou entre 2008 e 2010.
10: E parlamentares repercutiram a decisão da primeira turma do Supremo Tribunal Federal, que acabou com a aposentadoria compulsória remunerada como punição máxima para magistrados.
11: Com a medida, juízes que cometerem infrações graves poderão perder o cargo e também o direito ao salário. Repórter Henrique Nascimento.
21: A aposentadoria compulsória era alvo de críticas porque permitia ao magistrado continuar recebendo salário proporcional ao tempo de serviço, mesmo após punições disciplinares. Relatora de uma proposta sobre o tema na Comissão de Constituição e Justiça do Senado, a senadora Elisiane Gama, do Maranhão, afirmou que a decisão corrige uma distorção histórica.
22: Nós não podemos permitir castas de servidores públicos com privilégios.
21: Já o senador Sérgio Moro, do PL do Paraná, ponderou que é preciso diferenciar crimes graves de infrações administrativas.
23: Um juiz que comete uma mera infração disciplinar, aí ele perde o cargo e perde também a aposentadoria, mas ele contribuiu. Não faz sentido que ele perca o benefício nessas circunstâncias.
21: A Comissão de Constituição e Justiça do Senado já aprovou uma proposta que também acaba com a aposentadoria compulsória como punição para magistrados e integrantes do Ministério Público. O projeto aguarda votação no plenário.
10: O Brasil avançou na preparação para a Copa do Mundo Feminina de 2027. Foi aprovado o projeto que define regras e garantias do poder público para que o torneio seja realizado no país.
11: A proposta prevê apoio à cidade sede do primeiro Mundial Feminino da história na América do Sul. Repórter Rodrigo Rezende.
2: O projeto trata de diversos temas relacionados à Copa do Mundo, como venda de ingressos, proteção de direitos autorais, regras para captação e distribuição de imagens do campeonato e garantias aos torcedores e profissionais, como a facilitação para obtenção de vistos temporários de turismo e trabalho. A relatora da proposta, senadora Leila Barros, do PDT do Distrito Federal, afirmou que o país irá se beneficiar do evento, principalmente com a experiência adquirida na Copa de 2014.
5: A expectativa da FIFA é de receber mais de 3 milhões de torcedores, movimentar a economia e projetar o Brasil como potência esportiva contemporânea.
2: A proposta também traz uma compensação financeira às jogadoras que representaram o país na primeira edição da Copa do Mundo Feminina, em 1991, e no primeiro torneio global feminino organizado pela FIFA, em 1988. Cada ex-jogadora receberá R$500 mil.
10: O plenário ainda aprovou a proposta da senadora Leila Barros, que estende o mesmo benefício de R$500 mil às jogadoras que participaram da Copa do Mundo de 1995.
11: Edição de Paula Groba. Trabalhos técnicos de Eliseu Caires. O Jornal do Senado fica por aqui. Acompanhe agora as notícias da Câmara dos Deputados. Boa noite.
10: Boa noite e até amanhã.
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6: Plenário da Câmara debate projeto que reduz jornada semanal de trabalho.
7: Deputados aprovam reconhecimento de diabetes tipo 1 como deficiência.
6: Proposta votada inclui festas juninas nordestinas no calendário de turismo.
7: Plenário amplia estoques de alimentos e produtos para alimentação animal.
6: Boa noite. Os deputados aprovaram um projeto para ampliar estoques públicos de alimentos e de produtos para a alimentação animal. A repórter Daniela Lessa acompanhou a votação.
24: A Câmara dos Deputados aprovou o projeto que muda a regra sobre estoques públicos de alimentos e amplia o programa de venda em balcão, usado para dar acesso de pequenos criadores de animais aos produtos vendidos pela Companhia Nacional de Abastecimento, a Conab. O projeto amplia o público atendido pelo programa de venda em balcão. Além dos pequenos criadores de animais, poderão participar cooperativas de produção agropecuária e associações de agricultores familiares, que terão acesso à compra de itens como sacaria, milho, sorgo, caroço de algodão e farelo de soja. Para pequenos criadores, o limite de compra será de até 27 toneladas por mês. Para cooperativas e associações de agricultores familiares, o limite será de até 80 toneladas mensais. Outra mudança autoriza a União, por meio da Conab, a comprar de produtores rurais e de cooperativas os produtos básicos incluídos na política de garantia de preços mínimos. A compra poderá ser feita por preço de até 25% acima do preço mínimo em vigor no estado onde ocorrer a aquisição, em leilões públicos. O objetivo dessas compras é permitir a formação de estoques públicos para garantir a compra do produtor, assegurar o abastecimento e ajudar a regular os preços no mercado interno. O relator da proposta, deputado Wilson Santiago, do Republicanos da Paraíba, defendeu que a medida fortalece a política brasileira de estoques públicos de alimentos.
25: Em um país como o nosso, e avançou na luta contra a fome, a manutenção e estoques estratégicos também estruturados, reafirma esse compromisso histórico, garantindo que alimentos essenciais permaneçam acessíveis à população mais vulnerável e consolidando o direito humano à alimentação adequada.
24: Emenda do deputado Ayrton Faleiro, do PT do Pará, foi acolhida pelo relator e, com isso, o texto também passou a autorizar a venda direta de produtos dos estoques públicos para programas e ações de abastecimento e segurança alimentar. Essa venda poderá atender micro e pequenas indústrias de alimentos e micro e pequenas empresas do varejo alimentar, cooperativas e associações. O Partido Novo votou contra a proposta por considerar que o projeto cria um controle artificial de preços. O projeto que amplia o programa de venda em balcão e muda as regras para a formação e venda de estoques públicos agora será analisado no Senado. Da Rádio Câmara de Brasília, Daniele Lessa.
1: Justiça.
0: Jandira Fegali, do PCdoB, defende a instalação de uma CPI na Câmara para apurar suspeitas relacionadas ao Banco Master. Ela também pede que os órgãos de investigação aprofundem a apuração no Rio de Janeiro, com a devida responsabilização dos que praticaram irregularidades.
6: Jandira Fegali cobra investigação sobre denúncias envolvendo recursos do Rio Previdência aplicados no Banco Master pelo governo estadual. Ela aponta que o dinheiro dos servidores públicos locais não pode ser usado para favorecer interesses privados.
1: Saúde.
0: A Câmara aprovou a possibilidade de reconhecimento de diabetes tipo 1 como deficiência. A repórter Daniele Lessa acompanhou a votação.
24: A Câmara dos Deputados aprovou o projeto que estabelece direitos para pessoas com diabetes mellitus tipo 1, incluindo a possibilidade do reconhecimento da condição como deficiência. A proposta apresentada pelo senador Randolph Rodrigues, do PT do Amapá, não atesta automaticamente a deficiência, mas autoriza o reconhecimento após avaliação biopsicossocial, nos critérios previstos pelo Estatuto da Pessoa com Deficiência. Projeto anterior, aprovado na Câmara e no Senado, que classificava diabetes tipo 1 como deficiência para efeitos legais, foi vetado integralmente pelo presidente Lula em 2025, com a justificativa que a deficiência não é medida por uma condição médica crônica, e sim pela interação da pessoa com as barreiras sociais, algo que atualmente é medido pela avaliação biopsicossocial. Relator da proposta, o deputado João Cury, do MDB de São Paulo, argumentou que o projeto amplia condições para tratamento adequado e prevenção de complicações, além de garantir direitos específicos, sem criar equiparação automática com a condição de pessoa com deficiência.
3: Em conformidade com a Lei Brasileira de Inclusão, e também tivemos o cuidado de conformar este relatório à Convenção sobre os Direitos das Pessoas com Deficiência. Essa cautela é relevante, pois condição crônica por si só não assegura automaticamente os direitos reservados às pessoas com deficiência.
24: O diabetes tipo 1 é uma condição crônica em que o corpo deixa de produzir insulina, hormônio responsável pelo controle da glicose no sangue. Geralmente é percebida na infância ou na adolescência, mas o diagnóstico também pode ser feito na idade adulta. Cerca de 600 mil pessoas têm diabetes tipo 1 no Brasil. Sem tratamento adequado, a doença pode provocar complicações graves. Entre os principais pontos do texto aprovado está a garantia de acesso pelo Sistema Único de Saúde a medicamentos e insumos necessários ao tratamento, como sensores de monitoramento de glicose, insulina e materiais para aplicação. O projeto, que estabelece direitos para pessoas com diabetes mellitus tipo 1, incluindo a possibilidade de reconhecimento da condição como deficiência, já foi aprovado no Senado e na Câmara, seguiu para a sanção presidencial e pode virar lei. Da Rádio Câmara de Brasília, Daniele Lessa.
1: Desenvolvimento Regional.
6: Wellington Prado, do PSD de Minas Gerais, anuncia o início da operação do SAMU em Uberlândia e afirma ter garantido recursos para viabilizar o funcionamento do serviço. Segundo o parlamentar, a cidade era a única do país com mais de 500 mil habitantes sem atendimento do sistema de urgência.
0: Wellington Prado também destaca investimentos em infraestrutura de saúde no município, incluindo a ampliação do Hospital de Clínicas da Universidade Federal e construção de centros especializados de atendimento. Ele afirma que os projetos ampliam o acesso a serviços de alta complexidade e prevenção.
6: Eduardo Bismarck, do PV, comemora a decisão do governo do Ceará de abrir rotas intermunicipais do litoral leste e do Vale do Jaguaribe para mais empresas de ônibus. Ele pontua que a medida responde a reclamações de passageiros sobre falhas frequentes, atrasos e problemas de segurança.
0: Eduardo Bismarck garante que a entrada de novas empresas de transporte para municípios como Aracati, Limoeiro do Norte, Russas e Morada Nova pode melhorar a qualidade do atendimento sem o aumento das tarifas.
1: Cultura.
6: A Câmara aprovou um projeto que cria o Circuito Nordestino de Quadrilhas Juninas. O repórter Antônio Vital acompanhou a votação.
4: A menos de uma semana do início de junho, o mês dos tradicionais festejos juninos Brasil afora, a Câmara dos Deputados aprovou o projeto que institui o Circuito Nordestino de Quadrilhas Juninas. O circuito, de acordo com a proposta apresentada pela deputada Fernanda Pessoa, do PSD do Ceará, é composto pelas cidades de Juazeiro do Norte e Maracanaú, no Ceará,
8: Campina Grande e Patos, na Paraíba, e Caruaru e Petrolina, em Pernambuco. O projeto inclui o circuito formado por esses municípios no calendário oficial de eventos do Ministério do Turismo e na lista de patrimônio cultural imaterial da região Nordeste. O objetivo é incentivar o turismo cultural e regional, preservar e difundir as tradições nordestinas e fortalecer a economia criativa e as cadeias produtivas locais, como disse o relator do projeto, o deputado Yuri do Paredão, do MDB do Ceará.
9: O projeto de lei aqui analisado tem o objetivo de reconhecer a relevância cultural, social e econômica da cultura tradicional junina na região Nordeste, especialmente das quadrilhas juninas, tão importantes e tradicionais na região. Os festejos juninos das cidades citadas se destacam nacionalmente e internacionalmente por sua grandiosidade e estrutura profissional, com importantes impactos positivos no fomento à economia local por meio da geração de empregos e dinamização dos setores de serviço do turismo.
8: O projeto foi aprovado de maneira simbólica pelo plenário, sem votos contrários. O deputado Eduardo Bismarck, do PV do Ceará, disse que no futuro outros municípios podem ser incluídos no roteiro.
12: Muitas outras cidades também, muitos outros destinos do meu Ceará, como a minha cidade do Aracati, poderiam estar contemplados no parecer, mas entendo que estão lá as mais relevantes nesse momento e tradicionais, e que no futuro outras tantas serão inseridas e que podem aí tá trazendo mais visibilidade para esses eventos culturais.
8: O projeto que institui o circuito nordestino de quadrilhas juninas seguiu para análise do Senado. Da Rádio Câmara de Brasília, Antônio Vital.
1: Votação.
0: Aprovada no meio da tarde em comissão especial, a proposta de emenda à Constituição que reduz a jornada de trabalho para 40 horas semanais prevê a implantação do novo modelo em duas etapas.
6: Segundo o texto, 60 dias após a promulgação da nova emenda constitucional, a jornada semanal no país passará para 42 horas, já com 2 dias de repouso remunerado por semana. Depois de 12 meses, a nova carga máxima de trabalho por semana no Brasil cairá para 40 horas.
0: O relatório aprovado é um texto elaborado pelo deputado Léo Prates, do Republicano da Bahia, para duas propostas que previam a redução da jornada semanal de trabalho.
6: O presidente da Câmara, deputado Hugo Mota, afirmou que a aprovação da 6x1 será a maior entrega do parlamento para a classe trabalhadora. O repórter Luiz Gustavo Xavier tem os detalhes.
13: O presidente da Câmara, Hugo Mota, afirmou que a aprovação da proposta de emenda à Constituição, que reduz a jornada de trabalho para 40 horas semanais e acaba com a escala de trabalho 6x1, será a maior entrega da história da Câmara para a classe trabalhadora do país. Segundo Hugo Mota, o parlamento já aprovou muitas reformas econômicas, mas a aprovação da PEC terá consequências na qualidade de vida dos trabalhadores.
14: Sinto que esse é o sentimento majoritário da casa, né? Você pode ter um ponto ou outro que tenha divergência, é natural, é do debate democrático, mas aquilo que para nós é fundamental, que é a redução da jornada de 44 para 40 horas, a mudança na escala, o fim da escala 6x1, garantindo 2 dias de descanso para o trabalhador sem redução salarial. Isso, na minha avaliação, eu sinto que tem ampla convergência política.
13: Em relação ao prazo proposto de 60 dias para a transição da mudança na jornada, Hugo Mota afirmou que o período curto não terá efeitos na economia. Segundo ele, os que se colocam contra a mudança sempre dizem que haverá consequências catastróficas e esse discurso se repete sempre quando algum interesse é ferido.
14: Eu não acredito primeiro em mudança na transição. Eu penso que essa transição de um ano, ela é uma transição justa. Há muito tempo a classe trabalhadora espera por essa mudança. É importante lembrar que por diversas vezes, em 2004, em 2010, se tentou reduzir a jornada de trabalho e não foi possível. E eu penso que essa medida é uma medida que você tem que ter coragem de enfrentar. Nunca terá o tempo perfeito para se discutir isso.
13: Hugo Mota afirmou ainda que haverá na própria Constituição previsão de que eventuais flexibilizações sejam regulamentadas por projeto de lei. Ele explicou que alguns setores que serão afetados poderão ter regras específicas. Da Rádio Câmara de Brasília, Luiz Gustavo Xavier.
0: Melon Solano, do PT do Piauí, considera o fim da jornada 6x1 como um avanço histórico para os trabalhadores brasileiros. No entendimento do parlamentar, uma escala de 40 horas semanais sem redução salarial vai aumentar a produtividade e melhorar a qualidade de vida da população.
6: Jorge Sola, do PT da Bahia, argumenta que os ganhos de produtividade gerados pelos avanços tecnológicos devem se reverter em qualidade de vida para os trabalhadores, o que inclui a redução da jornada de trabalho. Ele assinala que as elites econômicas sempre foram resistentes resistentes a conquistas sociais.
0: Ayrton Faleiro, do PT do Pará, acusa a oposição de tentar inviabilizar a redução da jornada de trabalho ao propor uma escala de 4 dias trabalhados por 3 de descanso. O deputado reforça que a prioridade é garantir a escala 5x2, com 40 horas semanais e sem redução do salário.
6: Juliana Cardoso, do PT de São Paulo, avalia o fim da jornada 6x1 com uma conquista essencial para a dignidade e a saúde mental dos trabalhadores. A deputada também considera que a oposição age com demagogia ao apresentar propostas alternativas para tentar atrasar a votação.
0: Jaque Rocha, do PT do Espírito Santo, afirma que a Câmara tem a oportunidade de devolver o protagonismo ao trabalhador ao ouvir o clamor das ruas pela redução da jornada. Segundo ela, os sindicatos patronais pressionam por isenções fiscais e desonerações e se omitem no bem-estar do trabalhador.
6: Paulo Teixeira, do PT de São Paulo, também ressalta a redução da jornada de trabalho e exalta os programas do governo federal para diminuir as desigualdades sociais. De acordo com o parlamentar, o Brasil não voltará a um passado que atacou os sindicatos, achatou salários e diminuiu oportunidades.
0: Rosângela Moro, do PL de São Paulo, classifica a proposta do governo federal de redução da jornada de trabalho como populista e eleitoreira e sem o debate profundo da matéria. A parlamentar defendeu a PEC 44, que estabelece o pagamento por horas trabalhadas e preserva a liberdade de escolha do profissional.
6: Renildo Calheiros, do PCdoB de Pernambuco, afirma que a redução das horas trabalhadas no país será uma conquista histórica. Ele destacou que a medida visa combater a desigualdade estrutural do Brasil, rompendo com mentalidades arcaicas da elite econômica.
0: Florentino Neto, do PT do Piauí, considera o fim da escala 6x1 um passo histórico para garantir mais qualidade de vida à classe trabalhadora. Ele afirma que a medida dará ao povo brasileiro mais tempo de descanso, possibilitando maiores períodos de convivência comunitária e familiar.
6: Kiko Seleguin, do PT de São Paulo, sustenta que a escala 6x1 prejudica o desempenho da economia por aumentar a rotatividade nos setores produtivos. Ele considera que a redução da jornada de trabalho para 5 dias semanais representa um avanço na qualidade de vida dos brasileiros.
0: Valdenor Pereira, do PT da Bahia, defende a aprovação da PEC do fim da escala 6x1 sem diminuição dos salários. O parlamentar afirma que a iniciativa, além de estimular a geração de empregos, pode melhorar a saúde dos trabalhadores e reduzir a pressão sobre o SUS.
6: Dr. Francisco, do PT do Piauí, pede apoio do Congresso ao fim da escala 6x1 e destaca a mobilização política em defesa da medida. Ele acredita que a mudança pode melhorar a qualidade de vida dos trabalhadores, com mais tempo para convivência familiar, lazer, saúde física e mental.
0: Gilmar Tato, do PT de São Paulo, relembra marcos históricos das leis trabalhistas e destaca a atuação de movimentos sociais e sindicais na defesa da redução da jornada semanal de trabalho. Ele afirma que a proposta amplia o tempo de convivência familiar e contribui para a redução das desigualdades.
6: Orlando Silva, do PCdoB de São Paulo, parabeniza a mobilização de sindicatos e movimentos sociais em defesa do fim da escala 6x1, afirmando que a mudança pode ampliar oportunidades de emprego. Ele sustenta ainda que avanços tecnológicos permitem reorganizar o trabalho sem redução de salários.
0: Benedita da Silva, do PT do Rio de Janeiro, lembra que a luta pelas 40 horas semanais de trabalho vem desde a Assembleia Constituinte de 1988. De acordo com a deputada, a atual escala reflete uma relação de submissão do trabalhador em relação ao empregador.
6: Para Talíria Petrone, do pessoal do Rio de Janeiro, a escala 6x1 provoca desgaste físico e emocional, especialmente entre mãe solo. A deputada relembra o período em que trabalhou em telemarketing para relatar jornadas exaustivas, baixos salários e a dificuldade de conciliar trabalho e vida familiar.
0: Na opinião de Aloysio Mendes, do Republicanos do Maranhão, o fim da escala 6x1 pode garantir mais qualidade de vida aos trabalhadores sem prejudicar empresários e empregados. Após a aprovação na Câmara, o deputado espera que o Senado acelere a análise da proposta para beneficiar os trabalhadores.
6: Nas palavras de Arlindo Quinária, do PT de São Paulo, a proposta da oposição para a jornada 4x3 esconde uma transição longa e o aumento das horas semanais. O deputado acredita que os parlamentares contrários ao fim da escala 6x1 tentam reduzir os direitos da CLT.
0: Carol D'Artora, do PT do Paraná, classifica a escala 6x1 como um mecanismo de exaustão física e social que retira do trabalhador o direito à vida. Ela destaca que o modelo atual prejudica especialmente mulheres e populações periféricas, roubando tempo de convivência familiar e saúde mental.
6: Alice Portugal, do PCdoB da Bahia, celebra a discussão histórica pelo fim da escala 6x1, classificando a jornada atual como exaustiva e prejudicial à saúde do trabalhador. Ela questiona a eficácia do modelo para a produtividade e destacou a injustiça enfrentada por categorias como comércio e enfermagem.
0: Juninho do Pneu, do PSDB do Rio de Janeiro, também defende o fim da escala 6x1 como medida essencial para garantir dignidade ao trabalhador. Ele ressaltou que a transição deve ocorrer sem redução salarial, permitindo maior convívio familiar e saúde daqueles que movem a economia nacional.
6: Daniel Almeida, do PCdoB da Bahia, celebra a redução da jornada semanal e destaca que as mudanças favorecem o convívio familiar, o descanso e a qualificação profissional, trazendo mais produtividade econômica.
0: Sargento Gonçalves, do PL do Rio Grande do Norte, defende que o debate sobre a redução da jornada inclua a escala 4x3. O deputado afirma que esse modelo daria ao trabalhador mais tempo para descanso, estudo, convivência familiar e complementação de renda.
6: Sargento Gonçalves afirma que partidos de esquerda rejeitaram a proposta mais ampla de redução da jornada. Ele também defende maior flexibilidade na relação entre empregadores e trabalhadores, com pagamento por hora trabalhada.
0: Bongás, do PT do Rio Grande do Sul, defende a redução da jornada de 44 para 40 horas semanais, sem diminuição de salário. O deputado rejeita o argumento de que a medida prejudica a economia, comparando a crítica à resistência histórica contra a ampliação dos direitos trabalhistas. A
6: enfermeira Rejane, do PCdoB do Rio de Janeiro, afirma que o fim da escala 6x1 beneficia principalmente trabalhadores submetidos a jornadas exaustivas. Ela alerta que a situação atual prejudica profissionais de atividades essenciais, além de comprometer a qualidade do atendimento à população.
0: O fim da escala 6x1 é uma das propostas incluídas na pauta do plenário da Câmara. As informações sobre o resultado das votações de hoje estarão na edição de amanhã.
6: Termina agora o Jornal Câmara dos Deputados, com trabalhos técnicos de Everson Orani e apresentação de Márcio Aquiles Sardi e José Carlos Andrade. Uma ótima noite para você.
0: Boa noite, a Voz do Brasil volta amanhã.
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2: No município de Aurora do Tocantins, um dos atrativos naturais que chama a atenção de moradores e visitantes é o chamado Escorrega do Betinho. O local é formado por uma área de pedras lisas e água corrente, criando uma espécie de escorregador natural, muito procurado para lazer e banho, principalmente em períodos de calor. A atração faz parte do conjunto de belezas naturais da região sudeste do Tocantins e reforça o potencial turístico do município, conhecido por rios, serras e paisagens preservadas.
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2: A Universidade Estadual do Tocantins alcançou a marca de 1,6 mil alunos matriculados na pós-graduação no semestre 2026/1. Segundo a instituição, mais de 1.000 estudantes estão em cursos abertos ao público e outros 560 participam de turmas em parceria com órgãos estaduais. O crescimento reforça a expansão da formação continuada no Tocantins, com especializações em áreas como direito, ciência de dados, saúde coletiva e mudanças climáticas. A universidade destaca que a ampliação das ofertas presenciais e EAD buscam atender profissionais de diferentes regiões do estado, conciliando qualificação com o mercado de trabalho. Tina Santos para Unitins FM.
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6: O governo do Tocantins decretou ponto facultativo nos dias 4 e 5 de junho de 2026, em razão da festividade cristã de Corpus Christi. A medida foi oficializada por meio do decreto número 7.168, publicado no Diário Oficial do Estado. O decreto estabelece que o ponto facultativo será adotado nos órgãos e entidades da administração direta e indireta do Poder Executivo Estadual, sem prejuízo da continuidade dos serviços essenciais. Conforme o documento, vão permanecer em funcionamento os serviços indispensáveis à população, como saúde, segurança pública, fiscalização tributária e demais atividades que, por sua natureza, não podem ser interrompidas. Caberá aos dirigentes de cada órgão adotar as providências necessárias para assegurar a continuidade dos atendimentos. A celebração de Corpus Christi integra o calendário religioso cristão e é tradicionalmente marcada por celebrações em diversos municípios tocantinenses. Da Secretaria de Estado da Comunicação, Elô Bárcio.
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2: Propondo a qualificação de servidores públicos para uma atuação mais estratégica na administração estadual, o curso de pós-graduação em Orçamento e Gestão Pública, ofertado pela Universidade Estadual do Tocantins, teve sua aula inaugural realizada em abril. O curso acontece em parceria com a Secretaria de Estado da Fazenda e a Secretaria do Planejamento e Orçamento e integra as ações do projeto Capacito, Plano Tocantins na Era do Conhecimento. A aula inaugural foi um momento importante para apresentar aos inscritos informações sobre o curso, a metodologia e a estrutura curricular que acontece no formato Educação à Distância. A pós-graduação terá duração de 12 meses e busca contribuir para o aprimoramento técnico dos servidores, com foco na eficiência, planejamento e melhoria dos serviços prestados à população.
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3: O Tocantins apresentou redução expressiva nos índices de homicídios e se destaca entre os estados brasileiros com melhor desempenho na diminuição da violência letal, segundo o Atlas da Violência 2026, elaborado pelo Instituto de Pesquisa Econômica Aplicada, em parceria com o Fórum Brasileiro de Segurança Pública. O estudo divulgado nesta terça-feira revela que entre 2023 e 2024, a taxa de homicídios no estado caiu de 27 para 19,8 por 100 mil habitantes, uma redução de 26,7%. A análise também aponta que o estado vem apresentando queda consistente nos últimos anos, com redução de 34,4% na taxa entre 2019 e 2024. No comparativo com os demais estados, o Tocantins apresentou uma redução quase quatro vezes maior que a média nacional, que foi de 7,4% no mesmo período. A diferença entre relação ao índice nacional coloca o estado entre aqueles que mais reduziram homicídios no país em 2024, com destaque também na região norte pela queda da violência letal. Da Secretaria de Estado da Comunicação, Elobarce.
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1: 1:47.

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0: Olá você, bom dia, agora 5:01.
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0: Olá, você, meu amigo, você, minha amiga. Agora 5:02, uma ótima quinta-feira para você. Estamos chegando para mais um programa Alvorecer. Tá na hora do nosso momento de fé, tá na hora de versículo do dia, a inspiração da manhã e também a nossa oração da manhã.
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0: O nosso versículo do dia de hoje está no livro de Efésios, capítulo 4, versículos 22 a 24. Abra a sua Bíblia. Esse versículo diz: quanto à antiga maneira de viver, vocês foram ensinados a despir-se do velho homem, que se corrompem por desejos enganosos, a serem renovados no modo de pensar e revestir-se do novo homem, criado para ser semelhante a Deus e justiça e em santidade provenientes da verdade.
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0: Em Efésios capítulo 4, versículo 22 a 24, nós somos instruídos a abandonar nosso antigo modo de viver, marcado pela corrupção dos desejos enganosos, e a nos renovar na atitude da nossa mente. Esse chamado é renovação. Esse chamado à renovação não é apenas uma mudança superficial, mas uma transformação profunda que afeta a essência de quem somos. A palavra nos exorta a nos despojar do velho homem, corrompido pelo engano do mundo, e a nos revestir do nosso homem, criado à imagem de Deus, na verdadeira justiça e santidade. Portanto, o livro de 2 Coríntios, capítulo 5, versículo 17, também nos assegura que em Cristo nós somos novas criaturas. O velho passou e eis que tudo se fez novo. Essa transformação não é apenas uma troca exterior, mas uma renovação interior que ocorre no âmago da nossa existência. Quando aceitamos Jesus como Senhor e Salvador, ele inicia um processo de renovação em nós, restaurando-nos a imagem que Deus planejou desde o princípio. Olha, renovar a mente não é apenas mudar pensamentos, mas permitir que a verdade de Deus premie nossos pensamentos, atitudes e comportamentos. É um convite para alinhar nossas mentes com a palavra de Deus, deixando que a sua verdade nos molde, purifique e conduza a nossa vida que reflete o seu caráter. Meu amigo, minha amiga, que possamos diariamente buscar a renovação da nossa mente em Deus, permitindo que ele transforme cada aspecto de quem somos. Que a graça de Cristo, que nos guia na jornada de renovação, para que possamos viver uma vida que glorifica a Deus em justiça e em santidade. Que a nossa mente possa ser renovada todos os dias. Para isso, dedique tempo diário, né? Tempo do seu dia para estudar a Bíblia. Permita que a palavra viva esteja presente sempre na sua mente e renove o seu interior. Identifique e abandone padrões de vida antigos e corrompidos. A verdadeira renovação começa quando nos despojamos do velho para abraçar o novo em Cristo Jesus. Fortaleça sua conexão com Deus através da oração e comunhão constante. Olha, busque por santidade e renove a sua vida, meu amigo e minha amiga. Agora são 5:07. Feche os seus olhos agora e vamos falar com Deus.
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Querido e amado Deus, bom dia, Senhor. Bom dia ao Espírito Santo de Deus. Bom dia ao nosso Salvador Jesus Cristo. Pai amado, mais uma vez, graças à sua bondade e à sua misericórdia, nós estamos aqui mais uma vez, neste novo dia. Hoje é uma quinta-feira, dia 28 de maio do ano de 2026. Senhor, ajude-me a identificar e abandonar os padrões antigos, despojando-me do velho homem, que a minha comunhão contigo seja constante, fortalecendo a minha transformação em ti todos os dias. Conduz-me, Espírito Santo, para que a minha vida reflita tua justiça e a tua santidade todos os dias. Nos abençoe, Pai amado, Pai querido, neste novo dia que o Senhor está nos concedendo. Abençoe agora e proteja a vida de cada pessoa que encontra-se comigo nesta oração da manhã. Muito obrigado, Pai amado, Pai querido, pela oportunidade de estar aqui vivendo este novo dia. É a nossa oração em nome de Jesus. Amém, Senhor. Amém.

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1: Oi, Lavieira, bom dia.
2: Olá você, bom dia, bom dia, bom dia, bom dia, bom dia, bom dia.
3: Oi, bom dia.
2: Acorda, Brasil. Olha a hora, gente, olha a hora. 5:14, 5:14. Começou o nosso programa. Já estamos juntos mais uma vez, eu, você e a Unitim.
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2: É essa a nossa Unitim, é isso aí. Vamos pra cima, meu compadre, vamos pra cima, minha comadre. Pra mais um dia, graças ao nosso bom Deus, né? Graças a Deus estamos aqui, ó. Firmes e fortes, felizes e contentes, sorridente. Pra mais um dia, graças ao Papai do Céu que nos concede aí a vida, né? Mais um milagre que Deus já fez na nossa vida, já nos despertando para um novo dia, não é isso, Rainha?
4: É
2: desse modelinho. Então, ó, tá na hora, meu compadre, tá na hora, minha comadre. Bora, bora, bora, bora,
5: e
2: bora.
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2: É desse jeitinho. Tá na hora, vamos despertar para um novo dia, para uma nova manhã especial. Seja muito bem-vindo, seja bem-vinda. Quem tiver com preguicinha de acordar, de levantar, doidinho agora, e o caminhão da bagaceira, o pessoal do caminhão do barulho, já vão acordando todo mundo. Bora, tá na hora.
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2: Muito bem, muito bem, muito bem, muito bem. Aí sim, aí acorda todo mundo, né? Daquele jeitinho, né? Com muito carinho, muito barulho, muita zoada. É assim que a gente gosta, né? Então bora. Pra você que tá ligado na programação, aquele abraço. Dá bom dia, Zé.
7: Bom dia.
2: Isso.
7: Bom dia.
2: Dá bom dia, Joãozinho.
7: Bom dia, bom dia. Bom dia.
2: Eita, coisa boa. Mariazinha, cadê você, menina? Bom dia, bom dia, bom dia, bom dia. Felicidades pra você, muito obrigado pela sua audiência e a sua companhia. Como é que tá por aí? Os preparativos para um novo dia. A água já tá no fogo, rabeirinha já no fogo, já preparando o cafezinho da manhã. Ó, que coisa boa, né? Bom demais. Bom cafezinho da manhã pra você aí. Pra quem vai só tomar o cafezinho preto, como dizem, né? Só tomar um cafezinho puro mesmo, tá aí, ó. Cafezinho Alvorecer, a gente vai servindo pra você também, tá bom? Vamos mandar bom dia especial pra todo mundo que já está na lida.
3: Bom dia! Bom dia!
2: Pra quem já virou a noite aí de plantão, bom, né? Dia. Aquele abraço, bom dia, bom dia. Os meus amigos médicos, médicas e enfermeiras, enfermeiros também, bom dia, bom dia. Os guardas noturnos, né? Os vigilantes aí que viraram a noite de plantão, bom trabalho, bom trabalho. Obrigado pela companhia. Pessoal da Segurança Pública Municipal, Estadual e Federal, bom dia, bom dia, bom dia. Aos meus amigos já no curral, na lida, na tirada de leite, os leiteiros aí, garrado com a mão na massa, firme e forte já, né? Ou melhor, com a mão nas tetas, já tirando leite, né? Legal, um abração. Os meus amigos trabalhadores rurais, pessoal das lavouras, um abraço, bom dia, bom dia. Aos meus amigos padeiros e padeiras, confeiteiros e confeiteiras também, um abração, bom dia, bom dia. Aos meus amigos e minhas amigas boleiras e boleiros, né? Bom dia, felicidades. Aos vendedores.

0: bem, muito bem. Começamos o nosso programa Alvorecer. Goiânia e Paranaense. Essa é linda, né? Caipira. Caipira, caipira, caipira, caipira do mato. É, caipira do mato, aqui na programação do nosso Alvorecer. Bom dia para você que acompanha a nossa programação, você que acorda cedo com o Léo Vieira, obrigado, viu? Cafezinho, já tomou o cafezinho já hoje? Não? Então tá aqui, ó. E aqui é desse jeito, a gente serve o cafezinho bem cedo para você que acorda com a gente, tá bom? Vamos trazer as primeiras mensagens do programa desta quinta-feira, vamos saber quem já tá por aqui, quem não gravou aí a sua mensagem, manda, grava a sua mensagem de áudio, né? Pode mandar mensagem de texto também, fique à vontade para você participar do programa Alvorecer, tá bom? Alô, alô, alô, meu amigo Wesley, bom dia, meu querido.
1: Muito bom dia, Léo Vieira, bom dia a todos os ouvintes da Rádio Unitins FM. Aqui quem fala sou eu, Wesley Amaral. Meu amigo Léo Vieira, você pode tocar aí para nós, salão de Titãzinho Chororó. Quero dizer que Botafogo ganhou, Bragantino ganhou, Fluminense ganhou, Atlético Mineiro ganhou e Corinthians perdeu.
2: O quê? Não acredito.
1: E um forte abraço, boa quinta-feira, até amanhã e paciência, meu amigo. Cafezinho é, pra nós.
0: Paciência.
1: Léo Vieira.
0: Valeu, meu querido. Cafezinho pra você, viu? Tá aí, ó. Cafezinho pra você. Obrigado aí, meu amigo Wesley. Tudo de bom, querido. Chitãozinho, Chororó, é isso? Alô? Cadê a moda aqui, produção? Já vamos deixar no jeito pra ele, prontinha, prontinha aqui. Chitãozinho e Chororó. Cadê? Cadê a moda? Cadê? Cadê? Vamos organizar aqui, já deixar pronto para o meu amigo Wesley Amaral. Tá aqui, ó. Alô, Chitãozinho e Chororó. Então, o Wesley, Coringão ontem perdeu, foi?
2: O quê? Não acredito.
0: Rapaz do céu, olha aí, perdeu em casa, né? Com todos os titulares. Todo time titular, com Memphis Depay e companhia. E aí perdeu ontem pro Platense, foi? Deixa eu ver quanto ficou esse jogo de ontem. Coringão derrapou então em casa, rapaz, que coisa, hein? Que coisa. Coringão deu uma derrapada ontem, menino, velho, cadê? Cadê? Tá aqui, ó, Corinthians decepciona, menino do céu, perdeu em casa 2-0, viu, Dona Maria?
2: O quê? Não acredito.
0: 2-0, perdeu em casa, ainda bem que quando eu percebi a derrota, já fui me recolhendo, né? Percebi a derrota, já fui me recolhendo. Quando tomou aí o segundo gol, aquela vacilo do... De novo, né? Vacilo de novo do goleiro Hugo, do Corinthians. Vacilou de novo. Deu de graça aí o segundo gol para a Platense. Aí, Platense então, né? Ganhou do Corinthians fora de casa. Parabéns.

0: né? Parabéns, o time argentino. Se eu não me engano, o Corinthians também tinha ganhado deles, né? Lá na casa deles, agora eles vieram na casa do Corinthians e deu troco no Corinthians, né? Deu troco, viu, Rainha?
1: É claro.
0: 2-0 fora de casa. Coringão derrapou feio ontem em casa. Que coisa. Bom, vamos lá. Sinal que é o Diniz, tem que melhorar a equipe, né? Deixa eu ver quem mais tá comigo aqui deixando mensagem, mais mensagens e mais mensagens. O Deusvaldo tá dizendo, bom dia, meu amigo Léo Vieira, gostaria de ouvir Chitãozinho Chororó, colheita de milho. Olha aí, nós já temos ali alô com Chitãozinho Chororó, se der tempo, viu, Deusvaldo, a gente atende a sua também, tá bom, meu querido? Ou daqui um pouquinho a gente já toca a sua também, um abraço, viu? Obrigado pela companhia, pela audiência. Rainha tá aqui dizendo, bom dia, Léozinho, é você, Rainha?
1: É, claro.
0: Ah, muito bem, Rainha Gilma, abração pra você, querida, boa quinta-feira, obrigado, tá? Pelo carinho da audiência, da companhia, também aqui no nosso programa Alvorecer, que legal. Quem mais, meu amigo Francisco, bom dia, meu querido. Cadê o áudio do homem? Cadê? Agora vai. Bom dia. Ô, Chicão.
2: Léo Vieira, essa peca pra nós aí, por gentileza, um modal aí de Chico Rei, Paraná.
0: Qual é?
2: Mandar pra minha esposa, Lucinete.
0: Ah.
2: Mauro da Arane 4, Budé, Marúcio Batistão, João e Ronaldo Doleto.
0: Maravilha. Meu
2: amigo Reinaldo de Silva Norte, vereador lá.
0: Isso.
2: Todo o pessoal do Detran, a dona Elenilza. E pra todos que gostaram da música aí.
0: Certo.
2: Povo que tá espalhado aí pelo mundo aí, tem muita gente nossa aí.
0: Isso.
2: Na Espanha, em Portugal, na França.
0: Todo lugar nesse planeta.
2: A música aí pra todo mundo que gostar aí, meu amigo. Bom dia pra nós, que Deus abençoe o nosso dia.
0: Bom dia, meu querido.
2: Deus abençoe a sua família, meu pai.
0: Amém. Deus. Valeu. Qualquer uma, né? Do Chico Rei Paraná, então vai Alma Transparente. Valeu, abração pra você.
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0: Gente, olha a hora. 5:35, 5:35 para você acompanhando a programação. Obrigado pela sua audiência. Vamos que vamos.
1: Hoje é sexta-feira.
0: É não, menino.
1: Ah, não, hoje é
0: calma, rapazinho. Calma aí, é quinta-feira ainda, viu? Quintou. Agora são 5:36, 5:36 para você, meu amigo, para você, minha amiga, ó.
1: Bom dia.
0: Aquele abraço, bora acordar, cafezinho tá no jeito, tá aqui, ó. Cafezinho Alvorecer para todas as pessoas que acordam cedo, ouvindo aí a nossa Nitins em casa, no trabalho, né? Você que tá no trânsito, já nos dando aquela carona, para quem tá indo, para quem tá vindo, aquele abraço, obrigado pela companhia, pessoal do transporte é coletivo de Palmas, obrigado pela audiência. Você aí nos ônibus também, indo e vindo, obrigado, viu? Meus amigos caminhoneiros, pessoal nos carros de passeio, né? Pessoal no transporte das vans aí, ao transporte escolar também, a criançada já, aqueles que tem que pegar o carro cedinho, às 5 da manhã, 5:30, né? Então já estão ouvindo a gente, obrigado, viu? Obrigado pela companhia, meus amigos já se preparando para trabalhar nas lavouras aí, né? Nos cuidados da plantação, que legal, viu? Que bom. Obrigado pela sua audiência, pela sua companhia também no nosso programa Alvorecer Feito para você. Bora trazer mais recadinhos, mais mensagens aqui. Manda sua mensagem e aguarda aí que eu vou chegar, tá bom? Ô Luiz, tudo bem, meu querido? Bom dia.
2: Bom dia.
0: Queria
2: pedir uma aí com o meu Alves é rico.
0: Qual é?
2: Oferecer pra minha esposa. Qualquer
0: uma?
2: Meu pai.
0: Tá bom.
2: Meu filho, minha sogra.
0: Maravilha.
2: E pra vocês na Ralinha, bom dia.
0: Valeu, vai Estrada da Vida, viu? Estrada da Vida, Milionário Zé Rico, vai pra você já. Muito obrigado pelo carinho da audiência, da companhia. Júnior, bom dia, querido, pra você também, viu? Júnior, um abração, obrigado pela companhia, pela audiência também no programa Alvorecer, feito pra você. Perigosão da 2, tudo bem, meu querido? Bom dia, Otacílio.
3: Bom dia, Léo Vieira.
0: Bom dia, meu amigo.
3: Bom dia, meu companheiro, uma alusão.
0: Bom dia.
3: Para o Sobe Desce, Maria Carneiro, Solani Jojo, o Pezinho de Bode. E para o Carlão, em cima da serra, seu Mauro, na hora de quatro, o Índio Velho, Lobinho Solitário. E para todo esse povo bom, rapaz, e para aquela Mariana do Forró. E pra todo mundo, pro Doriel lá no Norini 13.
0: Isso.
3: E pra todo povo bom. E valeu.
0: Maravilha, meu querido.
3: E a música com os Garganta de Ouro.
0: Ah.
3: Fique quieto, coração. E pra Olindina também, lá no Taquari. E valeu, Carol. E aí.
0: Valeu, meu querido.
3: Todo esse povo bom.
0: Abração pra você. Fique quieto, coração. Milionário Zé Rico, então, né? Vai pra você já. Vamos trocar, então, aqui. Eu tinha colocado Estrada da Vida, né? Como nosso amigo não pediu. Não falou o nome, então o Tacílio pediu, fique quieto, coração, e vai já pra você, viu, perigosão da 2? Um abraço. Comadre Rita, tudo bem, minha querida? Bom dia.
4: Bom dia, comadre Alvira.
0: Bom dia, minha comadre.
4: Bom dia, compadre.
0: Bom dia.
4: Deus te dá um dia de paz e bênçãos, saúde.
0: Amém, minha querida, amém.
4: Ok, toca pra mim, por favor, Majestade do Sabiá. Quero oferecer pra aquela mulher lá de Minas Gerais. Joga um pouco de água nela, lá. Vai pra seu Sobe Desce, vai pro Baixinho das Redes, pra o Mauro, pra o Luiz do Palma Sul 2, vai pra Brígida, pra Alexandre Barlista, Dona Valdete, vai pra Rosa, e vai pra todos que estão na escuta do seu programa, vai pra seu Sobe Desce, pro Daniel, pro Zé da Jumenta, Nilson Murilo.
0: Tudo
4: tchau,
0: bem.
4: Com valeu, um cheiro, joga água nesse povo todo aí, que é pra lembrar de mim.
0: Valeu, okay? Minha querida, ok, obrigado. Passou
4: no Refúgio do Amor.
0: Olha aí, baldinho de água então pra todo mundo aqui, ó. Baldinho de água dela, da nossa amiga Rita de Cássia, choquinho também no povo, né, Rita? Abração, minha querida, obrigado pela companhia.

0: Hoje é quinta-feira, hein? Quintou!
1: É, Mariazinha, quintou na quinta-feira boa, aqui na programação do nosso Alvorecer, que maravilha, né? Bom demais ter você com a gente, fazendo parte da programação, obrigado pela sua audiência, sua companhia, tá bom? Olha, 5:46, 5:46. O governador do Tocantins, Vanderlei Barbosa, reuniu-se na quarta-feira, ou seja, ontem, em Brasília, com representantes do DENIT para discutir medidas emergenciais após a interdição de duas pontes federais no estado, localizadas entre Pedro Afonso e Tupirama, na BR-235, e entre Araguatins e Palestina, né, do estado do Pará, na BR-230. As estruturas foram fechadas, né, preventivamente, após problemas estruturais identificados em inspeção, né, inspeção técnicas, tá? Olha, durante o encontro, o governador do Tocantins solicitou apoio para recuperação e reforço, né, de rotas alternativas, especialmente na TO-010, né, utilizada para manter o tráfego de veículos, ambulâncias e escoamento da produção agrícola. Olha, o DENIT informou que decretou situação de emergência e informou e confirmou, aliás, a parceria com o estado para obras de recuperação viária e melhorias em pontes e trechos estratégicos, tá? Segundo o órgão federal, as obras definitivas nas pontes interditadas podem levar até 2 anos, tá? Ainda em Brasília, o governador participou de reunião no IBAMA, né, para acelerar licenças ambientais necessárias às intervenções nas rodovias e também nas rotas alternativas, né, buscando reduzir os impactos à população e à economia das regiões afetadas, tá bom? Então tá aí o governador preocupado, né, com a questão das pontes e melhorias também aí nas estradas, está em Brasília, então, esteve em Brasília ontem, então, buscando uma solução aí pro estado. Que legal, parabéns, governador Vanderlei Barbosa, não é isso? Agora são 5:48, 5:48 para você. Cafezinho também, para quem acorda com a gente, para quem acorda ouvindo aí o nosso Alvorecer, muito obrigado, tá? Pelo carinho da sua audiência, da sua companhia. Deixa eu trazer mais recadinhos aqui, deixa eu trazer mais mensagens no nosso WhatsApp, que está à sua inteira disposição. Quem é que vai falar comigo? Antônio Cavalcante. É ele no áudio? Bora ouvir. Bora ouvir, bora ouvir.
2: Bom dia, Léo Vieira.
1: Bom dia, meu amigo.
2: Bom dia.
1: Opa.
2: Vieira. Um bom dia pra todos. Eu pedi uma música aí.
1: Qual é?
2: Contei o Parada Dura.
1: Qual é a moda?
2: Delas aí.
1: Qualquer uma?
2: Ou o Gine Gene mesmo. Qualquer um deles aí.
1: Qualquer um do Gine Gene?
2: Eu ofereci pra todo mundo aqui. O Antônio aqui do Nova Pinheirope.
1: Pronto.
2: Uma música pra todos. Ofereci pra todos quem gostar da música, todos os ouvintes.
1: Maravilha,
2: pois meu. Pois é, Léo Vieira. Seu Coringão ontem não aguentou.
1: Coringão ontem, não, rapaz. Derrapou,
2: viu? Lá.
1: Goleiro assistiu, vacilou. Todo.
2: Passa errado demais. Perderam o rei. Bom dia pra todos.
1: Valeu, meu querido. Abraço. Bom dia, felicidades pra você. Coringão foi dar uma de Espanha, né? Querendo ser no tal do dinizismo, né? Aí, pelo amor de Deus. Dinizismo com jogador que não sabe jogar com os pés, né?
3: O
1: um goleiro aí deu o que deu, né? Perdeu de 2-0, mas faz parte, né? Faz parte aí. O time já estava classificado, mas não pode vacilar daquele jeito, né? Ontem era para confirmar, aí, se eu não me engano, primeiro lugar no geral, né? Primeiro lugar no geral para decidir todos os jogos em casa, mas aí o time vacilou. O Corinthians tem dessas coisas, viu? Tem dessas coisas. O Edson Moura tá dizendo bom dia, Léo Vieira, toca aí pra mim, Morena Bonita, Gine Geno. Edson Moura de Buritirana tá dizendo vai Palmeiras. Valeu, Edson Moura. Como é que é a música aqui? Morena Bonita, é isso? Morena Bonita, deixa eu organizar pra ele. Morena Bonita do Gine Geno, já tá no jeito. Vai pra você já já, viu, meu querido? Bração, bração, bração. Meu amigo Edson Moura, irmão de do meu amigo, cadê aqui? Juraci Moura, meu amigo, Juraci Moura, Edson Moura, quem mais? Toda a família Moura, né? A família Moura que é grande, Dedé Moura, e por aí vai, né? Aí Belcina Moura, Por aí vai, a família é grande, do meu amigo Juraci, do meu amigo Edson Moura. Um abração para todos eles aqui na região de Buritirana, Taquaro Sul, né? Toda essa região aí. Pessoal, um abraço, viu? Obrigado pela companhia. Quem é que vai falar comigo aqui? Deixa eu ver mensagem de áudio, bora ouvir.
3: Bom dia, Léo Vieira, bom dia. Jota Maciel aqui.
1: Josafá.
3: Já estou aqui no alvorecer.
1: Obrigado, meu querido.
3: Vou ali correr alguns quilômetros, mas quero ouvir aí. Saudade da minha terra.
1: Saudade.
3: Aí você escolhe com quem aí. Um abraço.
1: Vai pra você.
3: Oferecer pra todos os ouvintes aí, pra minha cunhada, Oneide. Lá na Fazenda Recurso 3, em Rio Sono.
1: Que maravilha, meu querido. Um abração. Vai com Belmonte e Amaraí, com César e Paulinho, Belmonte e Amaraí. Viu, querido? Tá no jeito. Vai dar uma corridinha? Rapaz, é hora boa pra correr essa, viu? Essa é uma hora top, viu, Josafá? Josafá Maciel. Boa corrida, meu querido, pra você, viu? Tudo de bom. Obrigado pelo carinho da audiência, da companhia também. A moda já tá na sequência, viu? O Ivan Ribeiro, bom dia, meu querido.
4: Bom dia. Aqui é o Ivan de Porto Nacional.
1: Ivan de Porto.
4: Laveiro, gostaria de ouvir música com...
1: Qual é?
4: Os Diamantes de Goiás. Só pra curtir mesmo.
1: Só pra curtir?
4: Quarto Triste. Bom dia e um abraço.
1: Valeu. Não sei se tem com eles, né? Quarto Triste. Deixa eu ver com quem que nós temos aqui. Opa, passou ali, passou quarto... Quarto Triste, não é isso? Deixa eu ver, nós temos com... Vou tocar com Thales e Thiago e Paraná, viu? Tocar com Thales e Thiago e Paraná, que nós temos aqui, tá bom, meu querido? Bração pra você, obrigado pela companhia.

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2: A Universidade Estadual do Tocantins desenvolve em Augustinópolis o grupo de escuta coletiva Falando Sobre Nós, para o acolhimento e fortalecimento da saúde mental de mulheres atendidas na rede pública do município. O projeto já está em funcionamento e hoje acompanha 5 participantes, oferecendo um espaço terapêutico de escuta, compartilhamento de experiências e construção coletiva de estratégia de enfrentamento emocional. A proposta surgiu a partir das demandas identificadas nos atendimentos psicológicos realizados pela equipe multiprofissional, especialmente relacionadas à ansiedade, depressão, sobrecarga emocional e sentimentos de solidão. Os encontros são realizados semanalmente na Unitins e em espaços vinculados à rede de saúde do município. O projeto também estimula reflexões sobre desigualdade de gênero, autonomia feminina e fortalecimento da coletividade como ferramenta de cuidado e transformação social.
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0: Muito bem, meu amigo, minha amiga, 6:07 agora está no ar mais uma motivação para um dia melhor. O tema da mensagem de hoje, Deus existe. Mateus capítulo 5, versículo 16. Lá diz assim, olha: assim brilhe a luz de vocês diante dos homens, para que vejam as suas boas obras e glorifiquem ao Pai de vocês que estás nos céus. Olha, meu amigo, minha amiga, a vida nos oferece um palco de infinitas descobertas, e a mais profunda delas é a percepção da presença divina que permeia toda a existência. Olha, não precisamos de grandes eventos ou milagres estrondosos para testemunhar o amor de Deus. Ele se revela na simplicidade e na beleza natural que nos cerca. Olha, pensa na delicadeza de uma flor, na força de uma montanha ou no sorriso sincero de alguém que amamos. São todas essas coisas, são todos ecos, né, de uma criação perfeita e de um amor que floresce sem cessar. Nós somos chamados a ser canais dessa beleza e desse amor, sabia? Olha, nossa missão é transcender o ordinário, permitindo que a essência do divino se manifeste através de nossas ações e de nossas palavras. Quando escolhemos o caminho da bondade, da compaixão e do perdão, nós estamos, na verdade, exalando um perfume que transforma o ambiente ao nosso redor. Essa fragrância de esperança é o testemunho mais eloquente da fé que carregamos. A verdadeira plenitude se encontra na capacidade de sorrir e de transmitir essa alegria que não é passageira, mas sim uma força inesgotável que brota do interior. Olha, faça da sua vida uma obra de arte, um movimento, uma canção constante que celebra o amor e a misericórdia de Deus. Ao viver dessa forma, você não apenas encontra a sua própria salvação, mas também se torna um farol para aqueles que buscam um caminho verdadeiro e um caminho ao lado de Deus. Olha, sinta, veja e viva esse amor especial que tem o poder de nos resgatar e nos guiar para um propósito eterno ao lado de Deus. Assim seja o seu dia, meu amigo, que assim seja o seu dia, minha amiga. O grupo Orion vai cantar Deus Existe. Essa canção é linda para completar a nossa mensagem. Bom dia, que Deus abençoe a sua quinta-feira.
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0: Joãozinho e Chororó na programação do Alvorecer.
1: Rapaz, aqui só toca sucesso.
0: É desse,
1: né?
0: Jeito.
1: Tem que ser Léo Vieira. Eita, cabrabão.
0: É desse modelinho, meu compadre. Agora são 6:21, 6:21. Pra você ligado, aquele abraço, muito obrigado pelo carinho da audiência, da companhia, fazendo parte aqui do nosso programa Alvorecer. Vamos que vamos, né? Até às 8:00 da manhã, gente, tá rolando aqui o nosso programa Alvorecer, feito pra você.
2: A Alvera já tomou café.
0: Oi, Estelinha, como é que é?
2: A Alvera já tomou café.
0: Bora tomar um cafezinho aqui, Estelinha, ó, tá aqui, viu? Cafezinho pra você e pra todos que já estão acompanhando a gente. Meu amigo Marcos, fala, querido, bom dia.
3: Bom dia, meu amigo. Agora vai dar 5:30 aqui, vou esperar a motivação um pouquinho melhor e fechar o programa às 8:00 com o Léo Vieira.
0: Bem, meu querido.
3: Saudações corintianos, pelo menos é primeiro lugar, né, Léo?
0: É, primeiro lugar.
3: Importante.
0: É, exatamente.
3: Bora pra frente, beleza?
0: Isso.
3: Alô, divina, mãe Maria, aqui por ter vocês, famílias, seus ouvintes, tá?
0: Cadê, obrigado, cadê o
3: meu
0: querido.
3: Cadê o Pedro Nacional, cadê o negão dele, filho derramado?
0: Alô,
3: um abraço, boa saúde pro nosso amigo Adalto, tô com saudade de vocês esse final de semana.
0: Isso.
3: Aí, sertaneja, luz divina pra você, coração valente do Adalto Alante, recuperação. Legal. Boa, tchau, tchau.

0: dizendo, ó, Estelinha hoje completa 5 aninhos. Já está acordada querendo o bolo, rapaz.
1: O quê? Não acredito.
0: Não, não acredito. Sério, ô Elvandes, é hoje? 5 aninhos pra ela? Menino, velho. É, meu amigo. Aí fica acordada mesmo, né? Acorda cedo. Acorda cedo, porque o que que a criança quer? A criança quer, em primeiro lugar, um presente, né? Primeiro ela quer presente. Aí depois, o que que a criança quer? Quer bolo, né? Brigadeiro, é chocolate, todas essas coisas, né? A criançada quer agora no aniversário, viu? Viu, Evandes? Pode preparar, meu compadre, pode preparar aí, porque a Estelinha vai cobrar, né, Estelinha? A Estelinha já tá acordada, gente, já tá acordadinha aí, é, prontinha, já prontinha pra comemorar aniversário, viu, gente? Tem que colocar o nome dela aqui nos aniversariantes, viu, Estelinha?
2: Olá, Pera, já tomou café.
0: Olha ela aí, gente, completando hoje 5 aninhos. Vamos comemorar já às 7 horas da manhã, viu, Estelinha? Comemorar. É, cobra o papai, cobra aí o bolo, cobra o bolo do papai.
1: O quê? Não acredito.
0: Cobra o bolo dele, viu? Hoje é dia do seu aniversário, né, Estelinha? Tudo de bom, viu? Tudo de bom. Titio Léo, ó, beijinho pra você, deseja você muitos anos de vida, né? Muita saúde, muita paz e já, 7 horas, nós vamos colocar as nossas musiquinhas aí de aniversariante do dia, tá bom? Bom também, Elvandes, um abração pra ela, pra você também, meu querido, obrigado, viu? Tudo de bom, felicidades. Já colocando aqui a Estelinha nos aniversariantes do dia. Josefa, tudo bem, minha querida?
3: Bom dia, meu querido Leozinho.
0: Bom dia,
3: tudo
0: minha
3: bem
0: amiga.
3: Com você, meu querido?
0: Na paz.
3: Tudo na santa paz de Deus?
0: Tudo na paz, minha querida.
3: Aí, quero que você passe um olho pra mim de gênio, gente. Vivo sofrendo calado.
0: Sofrendo
3: calado.
0: Para
3: todos vocês, logo toda a rádio.
0: Certo.
3: Pra você com essa voz linda, maravilhosa.
0: Obrigado,
3: e toda
0: minha
3: querida,
0: família. Obrigado. Maravilha.
3: Bom trabalho pra você e um bom dia, meu querido. Que
0: bom
3: fique
0: dia,
3: com Deus.
0: Bom dia, minha querida. Pra você também, ó, felicidades, ó.
4: Bom dia.
0: Sofrendo calado, é isso? Ginegendo, sofrendo calado, pronto. Aqui é o ouvinte que ajuda o Léo Vira a fazer a programação, é ou não é, minha amiga Rainha?
5: É, claro.
0: É desse jeitinho, Josefa, um abraço, viu, minha querida, tudo de bom pra você, felicidades também, obrigado pela companhia. A Dedé, quem mais aqui? Dedé, é isso? Dedé também mandou um bom dia pra gente, obrigado, tudo de bom. Ótima quinta-feira também pra você. Obrigado pela companhia, pela audiência. Vem aí as primeiras previsões para os signos.
4: Horóscopo do dia. Áries, de 21 de março a 20 de abril.
0: Olha, emoções profundas podem surgir com força, especialmente em temas ligados a controle ou segurança. Reações impulsivas tendem a intensificar o cenário, né? Pausar antes de agir ajuda a manter aí o equilíbrio interno, tá bom? Atenção para os seus números da sorte hoje são 14, 32 e 50 e a cor para o dia de hoje é preto.
4: Atenção, Touro, de 21 de abril a 20 de maio.
0: Atenção, você do signo de Touro, olha, as relações mostrarão você no outro e podem trazer confortos ou tensões mais evidentes, tá? A tendência é reagir de forma defensiva, né? Pode também dificultar o diálogo. Olha, mais escuta e menos resistência favorecem o entendimento, tá bom? Os números da sorte para hoje são 15, 17, número 26 e a cor para hoje é azul marinho.
4: E agora os astros falam para você que é de Gêmeos, de 21 de maio a 20 de junho.
0: Atenção, Gêmeos, olha, a rotina pode trazer irritações ou desconforto que parecem maiores, né, do que realmente são. Pequenos conflitos internos pedem atenção. Olha, ajustar o ritmo e evitar sobrecargas ajuda a manter aí a estabilidade, tá bom? Atenção para os seus números da sorte hoje são 06, 14, número 60 e a cor para o dia de hoje é verde esmeralda.

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6: Tudo bem, tudo certo, pessoal. Estamos de volta. Excelente manhã para você.

0: Olha a hora, gente, olha a hora. 6:36, 6:36. É, o Josito tá cantando bonito, hein, Dona Maria?
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2: Acorda, crianças, tá na hora de ir pra escola.
0: Isso, bora lá.

0: etapa tapa-buraco, né? Desse processo tapa-buraco, né? Nos pontos ali mais críticos da via. Segundo o governador Wanderlei Barbosa, a recuperação da rodovia faz parte do plano de modernização da malha viária estadual, né? Com foco em ampliar a segurança e fortalecer a ligação entre os municípios da região. De acordo com a AGETO, além das intervenções emergenciais, o governo também trabalha na elaboração de um projeto para implantação de um novo pavimento ao longo ali de cerca de 76 quilômetros na TO 280. A previsão é de que o projeto seja concluído na primeira quinzena de junho, né? Permitindo o avanço aí dos trâmites técnicos e do processo de licitação para execução aí da obra definitiva, tá? Então tá aí, o governo está trabalhando aí na região aí da TO 280 entre Almas e Natividade, tá bom? Bom também.
1: Galera, hoje é quinta-feira, hein? Quintou!
0: É, Mariazinha, quintou! Quinta-feira boa, 6:39, 6:39, deixa eu trazer mais mensagens aqui, deixa eu falar com o Otílio, né, Otílio?
2: Bom dia, meu amigo Léo Vieira.
0: Bom dia, meu amigo.
2: Deus abençoe, né, essa quinta-feira, seja de muita felicidade pra você.
0: Amém, meu querido.
2: É difícil pedir uma música. Passa uma pra mim aí, da Zé Tamago Luciano. Um dia que eu saí de casa.
0: Tá bom, meu querido.
2: Um dia que eu saí de casa. Tá bom, meu amigo? Oferecido pra todos os nossos ouvintes. E tá meu amigo Sancho, que Deus abençoe ele, onde ele estiver trabalhando, tá bom? Que Deus sempre abençoe ele e você, meu amigo.
0: Amém, meu querido, amém.
2: Aí às 5 horas da manhã, para falar as palavras de Deus e com uma voz bonita, né? Que Deus sempre está abençoando, meu amigo.
0: Obrigado, meu querido. Um abração para ele, Otílio. No dia em que sair de casa, vai tocar para você já, Otílio. Claro, com certeza. Obrigado, viu, meu querido? Felicidades aí, uma quinta-feira especial para você também, para toda a família, tá bom? Ô Valdinês, bom dia, meu querido.
3: Olá, bom dia, isso é o Alvorecer da Manhã, apresentado Léo Vieira.
0: Isso.
3: Léo, gostaria de ouvir a Maldona aí, hoje vai com Lourenço Lourival, Porteira Velha.
0: Porteira Velha.
3: É especial pra todos os ouvintes, tá com seu rádio ligado, ouvindo Alvorecer da Manhã. Bom dia, Valdinês, Buritirana, Palmas Tocantins, boa quinta-feira pra nós, cafezinho bom.
0: Valeu, meu querido, acho que é Velha Porteira, né? Velha Porteira. Vai pra você já, viu? O cafezinho tá aqui, ó. Aqui, ó, cafezinho nós temos o tempo todo, tá, meu querido? Bração, bração. Manuel, tudo bem, querido?
4: Meu amigo, vira, quinta-feira, né, meu amigo?
0: Isso.
4: Bora. Bom dia de trabalho pra você, meu amigo.
0: Obrigado, meu querido.
4: Aniversário pra nós, me dando, oferecer pra todos os aniversariantes do dia e pra mim também que tô aniversariando hoje, fazendo mais uma primavera, meu amigo.
0: Olha aí, muito bem. Parabéns, meu querido. Parabéns, viu? Muitos anos de vida, muita saúde, muita paz. Deixa eu já organizar aqui para deixar você também já para os aniversariantes do dia, né? Já vamos deixar aqui no jeito para mandar os parabéns para o nosso amigo Manuel do Aterro, que hoje também tá soprando velinhas, né, Manuel? Obrigado, meu querido. Parabéns, muitos anos de vida, muita saúde. Já a gente manda os parabéns aí, tá bom? O meu amigo Fidelzão, da Capital Tour, tá dizendo bom dia, meu amigo Léo Vieira. Estamos por aqui, né, no transporte da galera da zeladoria. Toca aí a loira do carro branco pra nós. Valeu, meu querido. Abração pra você também. Tudo de bom? A loira do carro branco. Vai pra você já, Fidel. Um abração, tá bom? Vou tocar ela pra você já colocando aqui na sequência. Um abração pra você, um abração pra todos aí ouvindo a programação, galera da zeladoria, curtindo também o programa Alvorecer, aliás, todas as secretarias, viu, gente? Quem tá trabalhando agora, ouvindo a gente, obrigado, tá bom? Obrigado pela companhia. Alô, Guilzinho, bom dia, meu querido.
5: Bora, Léo, toma café, Léo.
0: Bora, meu querido, tá no jeito?
5: Fala, Guilzinho, dentro do parque.
0: Guilzinho,
5: gente boa. Seja quinta-feira, Léo, abençoado pra você.
0: Amém, meu querido.
5: Sua família.
0: Todos nós.
5: E essa galera que tá na escuta.
0: Isso.
5: Ouvindo ele, Alvorecer com Léo Vieira.
0: Obrigado, meu querido.
5: Valeu.
0: Que mais?
5: Modão, Léo. Parece que essa turma tá na escuta.
0: Pronto, meu querido. Valeu, um abração e tchau. Obrigado pra você também, viu?
1: Obrigado.
0: Goiôzinho, gente boa, gente finíssima. Goiano, tudo bem, meu querido?
6: Léo.
0: Opa.
6: Tô ligado.
0: Bom dia, meu querido.
6: Vamos que vamos. Quintou, né?
0: Vamos, é isso aí.
6: O lance possível, então, pra nós.
0: Qual é?
6: A sementinha,
0: essa é boa, hein?
6: Acho que é ali no Franco Moraí. Tá bom?
0: Tá bom, meu querido.
6: Estrada, Gênio.

0: Sônia, Simone e Assis. Todos os ouvintes gostaram. Abraço, Nego Duro.
1: Valeu, meu querido.
0: Vamos.
1: Ó, vai com. Até amanhã, meu querido. Até amanhã. Obrigado, viu? Felicidades pra você. Sementinha. Deixa eu ver aqui com quem que nós temos. Tem várias aqui, vários cantores, né? É, a Sementinha. É, cadê aqui? César e Paulinho, Ed e Fábio, tá? Sementinha. Valeu, meu querido. Abraço, tudo de bom. Agora são 6:43, 6:43.
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1: Aí, Gino e Geno.

0: Nosso programa Alvorecer, o Gino e o Geno, sofrendo calado. Ótima manhã pra você.
1: Alô, alô, você que é de Câncer, de 21 de junho a 21 de julho.
0: Muito bem, atenção, Câncer, olha, o desejo por prazer e conexão pode vir acompanhado de emoções intensas ou expectativas profundas. Olha, nem tudo precisa ser vivido com tanta intensidade, tá bom, canceriano, canceriana? Leveza também sustenta o que é verdadeiro, tá? Os números da sorte para o dia de hoje são 44, 53 e número 60, e a cor para o dia de hoje é bege.
1: Atenção, leoninos, chegou a hora do seu horóscopo, de 22 de julho a 22 de agosto.
0: Atenção, você do signo de Leão, olha, questões familiares ou emocionais podem tocar pontos sensíveis, despertando reações mais fortes, então evitar confrontos, né? Diretos, protege aí a sua energia, tá? Olha, um pouco de reconhecimento ajuda a reorganizar o que está sendo sentido. Os números da sorte para o dia de hoje são 09, 25, número 46, e a sua cor para o dia de hoje é rosa.
1: Atenção, virginiano e virginiana, de 23 de agosto a 22 de setembro.
0: Olha, conversas podem ganhar um tom mais intenso, trazendo aí à tona verdades ou desconfortos, tá? Cuidado com a forma de se expressar, escolher palavras com mais consciência, evita conflitos desnecessários, tá bom? Atenção para os seus números da sorte hoje, anota aí, são 10, 18, número 36, e a cor para hoje é vermelha.

0: bem, muito bem. Tá aí no nosso programa Alvorecer o Lourenço Lorival, né? Velha Porteira, a programação do nosso Alvorecer, atendendo, claro, os nossos ouvintes, né? Os pedidos musicais. Aqui você ajuda o Léo Vieira a fazer a nossa programação. Fique à vontade, manda sua mensagem. Nosso WhatsApp é o 639-9915-6234, tá bom? Gente, olha, consumidores do Tocantins agora podem optar, né, por um modelo de pagamento pré-pago para a conta de energia elétrica. Em 29 localidades do estado, a modalidade, que funciona de forma semelhante aos créditos de celular, oferece, né, um desconto de 10% na tarifa e permite, né, maior controle sobre os gastos mensais, tá? Segundo a Energisa, para aderir à novidade, o cliente deve atender os critérios do projeto piloto e realizar a solicitação pelo aplicativo Energisa On, tá? Ou também pela agência de digital da distribuidora, tá? Olha, não há custo adicional para a mudança do plano, ok? No modelo pré-pago, gente, a fatura mensal tradicional deixa de existir, tá? O cliente realiza recargas de créditos com valores entre 30 a 500 reais e o consumo é monitorado quase em tempo real por meio de medidores, né? Específicos aí, canais digitais também. Olha os critérios para a adesão, atenção, viu? Olha, você tem que ser consumidor residencial, não estar incluído na tarifa social, não ter cobrança adicional na fatura, né? Como seguros ou doações, né? Não ser atendido também por geração, não ser atendido por geração distribuída, né? Ou seja, energia solar própria, por exemplo, né? Aí você encaixa nesses critérios aí, então você pode pedir então para mudar aí a sua tarifa de energia para o pré-pago, tá? Essa novidade aí, para quem quiser aderir, fica à vontade, tem em 29 localidades aqui no estado do Tocantins. Agora são 6:57, 6:57. Bora correr pro nosso WhatsApp, trazer mais mensagens. Tem muitas mensagens por aqui. O meu amigo Célio Andrade, o que ele tá mandando? Eu não acredito que ele mandou para mim. Deixa eu ver o que ele tá mandando. Ah, rapaz, mandou do aí do jogo. Do jogo do Corinthians, rapaz. Olha, apanhou, papai. Tadinho do Coringão, rapaz. Tadinho. Ô, Célio, que judiação, rapaz, mandar isso pra mim essa hora. Ai, ai, ai. Que judiação, nem assisti o jogo todo, viu? Quando tava 2-0, eu já desisti do jogo de ontem. O time já classificado, eu falei, não, esses meninos aí, o Memphis Depay tirando o pé porque vai pra Copa do Mundo, né? Não pode dar nenhuma uma dividida porque tem medo de machucar e não jogar a Copa do Mundo. Aí eu entendi que esse jogo aí seria uma derrota. Mas valeu, meu querido. Um abração pra você, tá bom? Ô, Tião, tudo bem, meu querido? Bom dia.
1: Bom dia, meu amigo Léo Vieira, tô passando aí pro Amanhecer Sertanejo para lhe pedir uma música.
0: Meu querido, obrigado. Qual é a moda?
1: Manda aí pra mim, Zezé de Camargo e Luciano. É o amor.
0: É o amor?
1: Eu oferecer pra vocês aí, bem, da rádio, pra minha esposa Maria de Jesus, minha irmã Terezinha, minha irmã Jaci.
0: Maravilha.
1: O Capitão Guimarães. Capitão Guimarães.
0: Quem e mais? Assim,
1: todos que gostaram da música.
0: Tudo bem.
1: Léo Vieira, opa, uma ótima quinta-feira, meu irmão. Que Deus abençoe nós todos.
0: Valeu, meu querido.
1: Bom dia,
0: boa quinta-feira pra você também. Ô, Johnny, tudo bem, meu querido?
2: Bom dia. Léo Vieira, Johnny Dias do Taquari.
0: Fala, Johnny.
2: Quero desejar um ótimo dia, Lindomar Cristina e família, fazendo Paraíso, município do Rio Sono.
0: Tudo bem.
2: Seu Lindomar, Dona Maria José, toda madrugada, ligado no teu rádio, na tua programação. Seu Lindomar, todo dia, 50 litros de leite. Um abraço, Lindomar. Quero oferecer a música pra ele, meu rei encantado, Lindomar Cristina. Fazenda Paraíso, município do Rio Sono.
0: Maravilha,
2: valeu, meu querido. Valeu, Dona Maria e família. Abraço a todos. Johnny Dias, Taquari. Taquari ontem inaugurou uma praça. Dudu.
0: Aí.
2: Deus, valeu, Léo Vieira.
0: Teve inauguração de praça aí ontem, maravilha, coisa boa, né? Alô!

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9: Laurentino Fernandes Batista foi reitor da Unitins entre 5 de fevereiro de 1993 até 10 de maio de 1994. Na sua gestão, liderou uma equipe técnica focada em um projeto pedagógico que buscasse a transformação da realidade regional e a superação da dependência de recursos públicos. A sociedade tocantinense, à época, carecia de projetos regionais e mão de obra qualificada para garantir a sua consolidação como estado recém-criado e ainda com vários desafios econômicos, sociais e culturais. Durante a fase inicial, na década de 90, a universidade estabeleceu seu sistema multicamp abrangendo as cidades de Araguaína, Porto Nacional, Gurupi e Palmas.
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10: Tudo bem, tudo certo, pessoal, estamos de volta.

0: minutos, 7:08, agora já estamos de volta com o seu programa Alvorecer, claro que aqui, ó, na sua rádio.
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2: Hoje é sexta-feira.
0: É não, menino.
2: Hoje, ah, não, hoje é quinta.
0: É quinta-feira, rapazinho, é quinta-feira, rapaz, calma aí, viu? Você tá apressadinho, viu, Nini? Menininho, menininho. Você tá apressadinho, menino, eu sei, né? Pra curtir o final de semana, né? Ah, mas vamos lá, quinta-feira é dia de estudar ainda, viu, minha queridinha? Vamos estudar, vamos estudar, vamos estudar, tá bom? Aí, ó, os coleguinhas animados aí pra estudar, viu? Bora estudar. Gente, 7:08, 7:08, daqui a pouquinho nós vamos cantar parabéns aos aniversariantes do dia. Pra quem tá soprando velinhas hoje, nessa data especial, prepara o coraçãozinho aí pra gente mandar os parabéns pra você já, tá bom? Deixa eu trazer mais uma informação, gente, olha, a Universidade Estadual do Tocantins, a nossa Unitins, divulgou os locais de provas do vestibular 2026/2 para os cursos presenciais ofertados nos campos de Palmas e Paraíso do Tocantins. Ao todo são oferecidas 160 vagas para os cursos de Direito, Engenharia Agronômica e Sistemas de Informação em Palmas, além também do curso de Direito em Paraíso, tá? Olha, as provas serão aplicadas neste domingo agora, dia 31, nas cidades onde há oferta de vagas, tá? De acordo com o edital, os portões serão abertos às 7 horas e fechado às 8 horas em ponto. A aplicação terá início às 8:15, né? E a duração total é de 5 horas. Os candidatos devem comparecer ao local com pelo menos 1 hora de antecedência, portando documento oficial com foto e caneta esferográfica preta ou azul, tá? Alimentos e bebidas devem estar em embalagens transparentes, tá bom? Atenção a essa exigência aí, viu? Que os alimentos devem estar em embalagens transparentes. O vestibular contará com 50 questões objetivas de múltipla escolha, abrangendo disciplinas como língua portuguesa, literatura brasileira, matemática, física, química, história, geografia e língua estrangeira, além da redação também, viu? Olha, metade das vagas é destinada a estudantes de escolas públicas, além de candidatos pretos, pardos, indígenas, quilombolas e pessoas com deficiência. Os aprovados iniciarão as aulas na primeira semana de agosto. Olha que coisa boa, hein? Aí, domingo agora então, prova da nossa Unitins no vestibular 2026/2, tá bom? Aí, 7:11, 7:11 agora, deixa eu mandar mais abraços aqui, daqui a pouquinho tem os parabéns aí pros aniversariantes, aguarda aí. Valeriano, tudo bem, meu querido? Bom dia.
3: Bom dia, eita, Leveira, gostaria de ouvir a música com Veloso e Velocinho, Volta por Cima. Eu ofereço aqui como a minha esposa Lucenei, vai pra Dona Irani, Dona Zilda, Dona Divina, Dona Rita de Cássia, Dona Joana, Jânio de Silva, a menina Sá, Carlão, Rondinei, Casal Raiz, toda a galerinha da animação, Sobe Décimo, Yalão, que é Serão, todos que estão ouvindo o programa. Um bom dia.
0: Bom dia, meu querido, obrigado, um abração pra você também, felicidades aí, tudo de bom. Minha amiga Odília tá aqui, tá dizendo bom dia com Jesus na nossa direção, toca aí pra mim, De Longe Também Se Ama com o Milionário José Rico, obrigado, minha querida, abração pra você também, felicidades, tá bom? Quem tá comigo deixando aqui a sua mensagem de áudio é meu amigo Rony.
4: Bom dia, Léo Vieira.
0: Bom dia, meu querido.
4: Tô ligado no seu programa.
0: Aô, meu querido.
4: Gostaria de ouvir a música com Cristi Ralf, Toalha Molhada.
0: Toalha Molhada, muito bem, abração pra você. Quem mais? Bom dia.
5: Bom dia,
0: minha querida.
5: Vanderleia,
0: tudo bem?
5: Gostaria de ouvir a música das Irmãs Freitas.
0: Ó.
5: Canoeira do Araguaia.
0: Canoeira do Araguaia.
5: Para minha comadre, é com a Jacilene, Joaquim, na página do Bejuí.
0: Certo.
5: Ofereço para professor Rafael, aqui no Carmen Matos. Ofereço para Nissinha,
0: muito bem.
5: No Brigadeiro.
0: Aham.
5: Nissinha. Vai para a Zélia, no Planalto.
0: Maravilha.
5: E vai para você.
0: Obrigado.
5: E pintou, né?
0: Pintou, minha amiga. Pintou.
5: Bom dia,
0: minha querida. Abração para você também, tudo de bom. Meu amigo Zacarias Martins tá aqui dizendo bom dia, Léo Vieira. Bom dia para você, Zacarias. Obrigado pela companhia. A Marcelina, tudo bem, minha querida? Bom dia.
6: Bom dia.
1: Bom dia, meu amigo Leozinho Vieira. Amanheceu. Quinta-feira boa pra todo mundo, pra você, pra todos os seus ouvintes, Leozinho Vieira.
0: Obrigado, minha querida.
1: Eu já acordei, tomei café, já tô esperando aqui o sol abrir pra poder agir, né, Leozinho Vieira?
0: Isso, verdade.
1: Belo dia pra todos nós. Eu vou pedir música, eu vou pedir Rick Renner hoje.
0: Qual é?
1: Meu jeito louco de te amar. Lasqueira, pipoca essa aí pra nós. E eu vou mandar pra todos que estiver ouvindo você.
0: Aham.
1: Pessoal do grupo Alvorecer, no Coração Sertanejo, viu, Leozinho?
0: Certo.
1: Uma Rita. Vou mandar também pra minha querida Ivanilde Lobo, lá no PA City. Vai também para as meninas lá do Barra da Arueira, Maritaca. As Maritaca, Eunice e Evanilza Matos. Viu, Leozinho? É minha Ferreira. Cheiro e queijo. Um abraço, Leozinho. Tô ouvindo, tô ligada, viu?
0: Valeu, minha querida. Abração para você, Rick Renner. Meu jeito louco de te amar. Esse mesmo nome da música, é isso? Vou procurar já já, tá bom? Abração pra minha amiga Marcelina, direto de Uberlândia, Minas Gerais, gente boa, gente finíssima. Ô, Umbelina, tudo bem, minha querida? Bom dia.
6: Bom dia, meu amigo.
0: Bom dia, minha amiga.
6: Tudo bem? Tudo ótimo. Aqui tudo tranquilo, graças a Deus.
0: Que bom, que bom.
6: Gostaria que você passasse pra mim aí, Canarinho Prisioneiro com Chico Rei Paraná.
0: Certo.
6: E gostaria muito de oferecer essa rádio maravilhosa pra toda a torcida vascaína.
0: Vascaínos,
6: que
0: hein?
6: Bom dia, mano.
0: Bom dia, minha querida.
6: Quinta-feira abençoada.
0: Amém. Fica com Deus, viu? Tudo de bom. Olha pros vascaínos, né? Pros vascaínos ouvindo a programação, vai da nossa amiga Umbelina. Obrigado, querida, pelo carinho da audiência e da companhia também no Alvorecer, tá bom? Bom, vamos lá então, deixa eu mandar um bom dia pra Ivanilde Lobo. Ivanilde Lobo tá com a gente, tá dizendo bom dia com Jesus, bom dia pra você também, Ivanilde, Juraci Moura e o Louro, lá na Grota d'Água, ouvindo a programação, obrigado, tá bom? 7:15, 7:15 agora, vem aí os aniversariantes do dia. Olha, hoje nós estamos vivendo mais um dia especial, dia 28, gente. Olha, uma quinta-feira, né? Dia 28, Dia Nacional de Luta pela Saúde da Mulher, Dia Nacional de Luta pela Redução da Mortalidade Materna também, né? Dia Mundial do Hambúrguer, viu, gente? É Dia Mundial do Hambúrguer. Até que um bom hambúrguerzinho é bom, né, gente? É bom. Um hambúrguerzinho é legal, né? Olha, hoje também é dia da, aliás, dia do ceramista também, né? Os nascidos no dia 28 são do signo de Gêmeos, né? Você que nasceu no dia 28 de maio, né? São do signo de Gêmeo, não tem absolutamente nenhuma noção do perigo. Olha que coisa. Nenhum medo de falhar. Olha aí, quem não tem medo de falhar, hein, gente? Olha, essas pessoas não esperam que a vida aconteça, elas saem e enfrentam a vida, viu? São tipos aventureiros que nunca perdem o interesse pela vida ou confiança em sua capacidade de conquistá-la. Ó, pessoal, que vão atrás mesmo, viu? E nasceu no dia 28 de maio, então tem determinação e não tem nenhum medo, né, de falhar. Parabéns, viu? Parabéns pelo seu dia, tá bom? Então vamos mandar os parabéns para quem tá felizona da vida hoje, soprando velinhas, quem tá aqui no nosso Facebook Léo Vieira, na página Alvorecer também. Vamos mandar os parabéns para os famosos que hoje também estão aniversariando. Para você, meu amigo, para você, minha amiga, ó, parabéns! A Rose Rodrigues está aniversariando hoje, parabéns para ela. A Carla Maria também está aniversariando hoje, parabéns, viu? Quem mais? Safira Alves também está aniversariando hoje. A Doraci Costa, hoje também aniversariando, parabéns. Albertina Rocha, também aniversariante do dia de hoje, parabéns. Levita Souza também está aniversariando hoje, parabéns. A Evani Freire também está aniversariando hoje. Gelvana Ramos também aniversariante do dia de hoje. A Savana Mendes também está aniversariando hoje. E também hoje é aniversário do meu amigo José Maelson. Ei, Maelson, Maelson lá de Barrolândia, né? Parabéns para ele, muitos anos de vida, muita saúde, muita paz, meu amigo José Maelson. Olha, o meu amigo Manuel, né? O Manuel do Aterro tá aniversariando hoje também, parabéns para ele. E hoje também é aniversário da pequenininha, da princesinha, que hoje tá completando 5 aninhos. a Estelinha, né, Estelinha? A Estelinha tá aniversariando hoje. Fala aí, Estelinha, fala aí. Olha aí, ó. É aniversariante do dia de hoje, a Estelinha. Muitos anos de vida, muita saúde e muita paz, tá bom? E os famosos são jornalista esportivo, o André Rizek, aniversariando hoje, parabéns pra ele, né? A atriz Laila Zaidi, né? Laila Zaidi também tá aniversariando hoje. E ainda o ator e cantor Rafael Almeida também tá aniversariando hoje. A todos os aniversariantes do dia, ó.

0: Muito bem, muitos anos de vida, muita saúde, muita paz para todos os aniversariantes do dia de hoje, aqueles que não tiveram o nome, né, mencionado aqui na programação, mas que hoje também está aniversariando, receba o nosso abraço, o nosso carinho, felicidades, viu? Parabéns, parabéns. Ó, quem quiser receber os parabéns no dia do aniversário, manda convite aí no Facebook Léo Vieira, tá? Léo Vieira FM, você vai me encontrar, tá bom? Léo Vieira FM, manda lá. Aí eu vou aceitar e no seu aniversário eu mando os parabéns pra você, tá bom? Combinado? Então vambora, vambora, vambora.
1: Ed Fábio, Sementinha.

0: 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De 23 de setembro a 22 de outubro.
1: Muito bem, atenção Libra. Olha, questões financeiras ou de valor pessoal pode gerar tensão, especialmente se houver sensação de perda ou desequilíbrio. Olha, reações externas tendem a complicar mais, viu? Olha, buscar estabilidade interna faz diferença, tá bom, Libra? Atenção para os seus números da sorte. Hoje são 18, 29, número 38 e a cor para o dia de hoje é cinza.
0: E agora, as previsões para o Escorpião. De 23 de outubro a 21 de novembro.
1: Olha, com a lua no seu signo, emoções ficam à flor da pele mesmo e pedem expressão, tá? Confrontos podem surgir quando há excesso de controle ou intensidade nas relações. Olha, sustentar suas emoções com consciência fortalece sua presença, tá bom? Atenção para os seus números da sorte. Hoje são 13, 22 e número 41 e a cor para hoje é azul turquesa.
0: Alô, alô, Sagitário, de 22 de novembro a 21 de dezembro.
1: Atenção, Sagitário, olha, o dia pede recolhimento e atenção ao que acontece nos bastidores emocionais. Sensações intensas podem surgir sem explicação clara. Respeitar esse movimento, né, interno, evita aí desgastes no dia de hoje, tá bom? Os números da sorte para hoje são 16, 38 e número 52 e a cor para o dia de hoje é azul claro.

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1: Agora 7:33, é hora do nosso Momento Informação. Quem chega para falar comigo é ela, trazendo as notícias desta quinta-feira, minha amiga Viviane Goulart. Tudo bem, Vivi? Bom dia, querida.
2: Oi, Léo Vieira, bom dia para você, para os nossos ouvintes. Excelente manhã para todo mundo. Pessoal, o governo do Tocantins prorrogou até amanhã o prazo de inscrições para instituições interessadas em compor o Conselho Gestor da Área de Proteção Ambiental Serra do Lajeado para o biênio 2026-2028. A seleção é coordenada pelo Naturatins e é voltada a instituições públicas, privadas e organizações da sociedade civil que atuam na região da unidade de conservação. O Conselho tem como objetivo fortalecer a gestão participativa, a conservação ambiental e o uso sustentável dos recursos naturais. O resultado final será divulgado no dia 15 de junho. E agora uma outra notícia: a ADAPEC capacita servidores do CIE em gestão de higiene e tecnologia de carnes e derivados. Vamos aos detalhes desse assunto com a Vilma Araújo.
3: Olá, estamos de volta com a informação. O governo do estado, por meio da ADAPEC, está realizando em Palmas uma capacitação voltada aos servidores do Serviço de Inspeção Estadual, com foco em gestão da qualidade, higiene e tecnologia de carnes e derivados. O curso termina nesta sexta-feira, dia 29, e reúne profissionais que atuam na fiscalização de produtos de origem animal no Tocantins. A qualificação aborda temas como inspeção sanitária, bem-estar animal, controle de qualidade e segurança alimentar. Segundo a agência, a iniciativa busca fortalecer os serviços prestados às indústrias registradas no CIE e garantir mais segurança aos consumidores. Da Secretaria de Estado da Comunicação, Vilma Araújo.
1: Muito obrigado, Vilma, pelas informações. Muito obrigado a Viviane Goulart. Lembrando que o nosso Momento Informação volta daqui a pouquinho às 8:30 da manhã.
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1: Só modão, meu compadre. Agora são 7:36, 7:36 já, dona Maria. Meu Deus, hein, rainha, já? É. Menino, velho.
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1: Bom também.
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1: Aí. É assim que a gente gosta, né, criançada? Desse jeitinho, 7:37 e o tempo vai voando. Ô, Vilonei, fala, meu querido, bom dia.
4: Bom dia, bom dia, bom dia, bom dia,
1: bom
4: meu
1: dia,
4: amigo.
1: Bom dia,
4: Léo.
1: Bom dia, bom dia.
4: Vilonei, tá guardando, tô participando aqui agora que acordei meio cá.
1: Certo, calma, ó, meio lá, meio cá. Rapaz,
4: não, logo a Maiara de Abreu, Carla Morena, cuidando da bebê Serena, Deus e Mar.
1: Isso.
4: Jota, junto, TV do rádio.
1: Maravilha,
4: e
1: meu querido.
4: Pra você e pra todos aí da rádio. Vou dar ainda uma ligação com dois caras inchados aí. Então, valeu.
1: Valeu, valeu, meu querido. Bração, bração pra você também. Adelaide Oliveira tá dizendo bom dia pra Adelaide Oliveira, gente boa, gente finíssima, tá com a gente. Ô, Pedrão, fala, Pedro.
5: Alô, meu amigo Leozinho Vieira, bom dia, bom dia, bom dia, bom dia.
1: Bom dia, meu querido.
5: Feira boa, vamos que vamos. Programa Alvorecer, programa feito pra você.
1: Isso.
5: Leozinho, manda pra nós e o Teodoro Sampaio.
1: Fala,
5: Caída, pra todo mundo que tá ligado, ligado no programa.
1: Muito bem.
5: Pezão, Zé Pinto, Elias Baiano, Samuel, Ruberval, Domingo Fubuia, Domingo Barrufada.
1: Quem mais?
5: Chancho, na Fazenda
1: Chancho,
5: Branca.
1: Isso.
5: Todo mundo que tá ligado, ligado, ligado. Pessoal dos Mangos, pessoal do Sul da Serra, pessoal do lá de Mateiros, pra todo mundo. Pedro de Porto, ligado, ligado, ligado.
1: Falou, valeuzinho, valeuzinho, meu querido.
5: Nessa quinta-feira boa, vamos que vai.
1: Bora, bora, bora, bora, bora, Pedrão. Super abraço pra você também, obrigado pela companhia, pela participação. Quem mais? Áudio do Lázaro, é ele aqui?
6: Aqui é o Lázaro.
1: Ô, Lázaro.
6: Do Jalapão.
1: E aí, campeão?
6: Eu pedi mandar um alô pra Aguinaldo, cabecinha.
1: Certo. Olha aí.
6: Meu pai, Juvenal.
1: Juvenal.
6: Eu vi a música de Amado Batista.
1: Ô, meu querido, valeu. Quem mais? Bom dia, bom dia, bom dia. Meu amigo Dudé tá aqui com a gente.
7: Olá,
1: bom dia.
7: Ouvindo. Bom
1: dia, meu querido. Bom dia.
7: Quero pedir aí, se não tiver passado ainda, pra sair João Paulo e Daniel, Estrela Perdida. Quero mandar pra você, quero mandar pro meu compadre Adalto, que tá em recuperação, Deus abençoe ele.
1: Isso.
7: Mandar um alô aí pro Chicão aí do Detran, Raimundinho das Arno, Nalvinha da Orende 3, Ribuliço, Domingão, Carlão, lá em Riba da Serra.
1: Isso,
7: mandar um alô aí pra todos os ouvintes, que Deus abençoa, que hoje seja uma quinta-feira abençoada aí. Falou, meu amigo.
1: Falou, tudo de bom. Dudé, um abração pra você, obrigado. Ô, Ivonete, tudo bem, minha querida? Bom dia.
8: Bom dia, Léo Vieira,
1: bom
8: que
1: dia,
8: Deus te
1: querida.
8: Abençoe.
1: Amém.
8: Uma ótima quinta-feira abençoada, eu quero mandar um alô pra Maria das Neves, que é ouvinte número um, Léo. Onde
1: ô,
8: ela me ligou.
1: Maria, um abraço.
8: Ela fica muito feliz quando você manda alô.
1: Ô,
8: que eu
1: que legal.
8: Faço falar aí o nome dela. Maria das Neves, Dona Maria de seu lado, lá em cima da serra também, quando você manda alô pra ela, que ela fala assim, eu ganhei o dia hoje, felicidade. Então,
1: que legal,
8: muito bom.
1: Seu
8: Francisco
1: com
8: a Dona Maria na Vila Grotinho, seu Sobidez, mais Dona Aparecida, seu Raimundo aqui da Vila Grotinho, mais Dona Nazaré, Neto mais Osinete, o Tom mais Iracema, Valdir mais da Carla, Negão do Boteco, minha netinha Alice, minha mãe Carmozinha, minha Raimunda do Bolo, lá em Monte do Carro, pra todos, tamo junto. Cabelinho vermelho, Léo, tamo
1: isso,
8: junto.
1: Isso, verdade, minha querida, Silvinha, né, cabelinho vermelho, está sumidinha a Silvinha, né, o Gabriel, né, o Gabriel Vidinha, abração pra esse casal maravilhoso. Quem mais comigo? Bom dia, bom dia.
9: Bom dia, bom dia, Léo.
1: Bom dia, meu querido.
9: E aí, Sancho?
1: Certo.
9: Esse Porto Nacional em Guzimão.
1: Oh, maravilha.
9: Tô aqui na escuta do programa.
1: Obrigado, meu querido. Bração, bração pra você. Leonardo, tudo bem,
10: bom
1: querido?
10: Bom dia, PP do rádio. Aqui é Leonardo.
1: É Léo Vieira,
10: Santa
1: rapaz.
10: Santa Tereza, do Tocantins. Quero mandar um alô pra Dona Maria José.
1: Pô, essa mensagem é de ontem. Talvez é de ontem, né? Deixa eu ver. Acho que é de ontem essa mensagem. Deixa ele seguir aqui. Bora. Bora, vamos lá, meu querido.
10: Seu, para seu Vios, que é meu pai, Dona Maria José, que é minha mãe, aí na
1: olha aí.
10: Chácara Água Fria aí no município de Novo Acordo.
1: Isso.
10: Quero pedir um modão aí pra nós. Vai, aí, velho. Solta um modão aí de André Andrade aí pra nós.
1: Olha aí.
10: Eu bem, se eu fosse você, me prenderia mais um pouquinho em seus braços aí.
1: Ó, oh,
10: manda essa modão aí pra nós aí. Quero mandar aí pra todos que gostam dessa música aí.
1: Pronto, meu querido. Valeu.
10: E fala pra minha mãe que eu tô bem, graças a Deus, aqui na chácara aqui. Já.
1: Pronto.
10: E vambora que vamos tomar um cafezinho.
1: Aí, meu querido, aí, mas ele, eu acho que ele confundiu só o comunicador, né? O comunicador, cafezinho pra você, Leonardo, um abraço, viu? Ou ele mandou ontem e chegou hoje, não sei. Não sei o que aconteceu, mas um abraço pra ele. Felicidades aí, tudo de bom, tá? Jonathan na Barra do Aroeira.
11: Bom dia, Laveira.
1: Bom dia, Jonathan. Bom dia.
11: Manda reflexão do dia, Laveira.
1: Tá bom, quero meu querido.
11: Thiago Jonathan Laveira.
1: Isso aí.
11: Escutando da Barra do Aroeira. Manda reflexão do dia, Laveira.
1: Valeu, Jonathan. Super abraço, querido, pra você também. Ana Rosa Galvão também tá com a gente, dizendo bom dia, Léo. Bom dia pra Ana Rosa Galvão. Obrigado pela companhia. Casal Raiz, Sulani e Jojo.
12: Bom dia, Leozinho.
1: Bom dia, minha amiga.
12: Oi, Sussu. Tô ligadinho no programa Alvorecer.
1: Obrigado, minha querida.
12: Abração pra galera da animação, Pedrão de Porto Nacional, Sara Maria.
1: Maravilha.
12: Silvinha, Domingão, Maninho Rodney.
1: Isso.
12: Seu Otacílio, Dona Joana, Valeriano, Amir Valvoeira.
1: Toda essa galera.
12: É, Jane Silva lá em Portugal, Madalena em Almas, Rony Souza. É, todo mundo, até o seu Raimundo, nosso astro Raimundinho das Armas, nosso capitão Fabidense. Simbora, isso. Que tá chegando o dia 19 de julho, Leozinho.
1: Ó, 19 de julho.
12: Leozinho, a gente quer sua presença lá no Sobe e Desce, hein?
1: Ó, no Sobe
12: dia
1: e Desce.
12: Dia 19 de julho, para o churrasco, o almoço com churrasco.
1: Aí.
12: Vai lá.
1: Vai ser bom demais, vai ser bom demais. Uai, Jojo, como é que é? Como é que é a história aí, Jojo? Como é que é? Fala aí.
13: Ele não vai, não!
12: O quê? Não acredito!
1: Esse Jojo!
13: Léo Vieira, tá no modão!
1: Tá chegando modão, gente! Até o Dori Sampaio, Estrela Caída, vai pro meu amigo Pedrão em Porto Nacional! Alô, Pedro! A moda tá saindo agora, viu?

0: Alô, você que é de Capricórnio, de 22 de dezembro a 20 de janeiro.
1: Muito bem, atenção, Capricórnio, olha, amizades e projetos podem trazer tensões ou expectativas desalinhadas, tá? Olha, nem tudo precisa ser levado ao extremo. Ajustar o olhar sobre o outro ajuda a manter equilíbrio nas relações, tá bom? Atenção para os seus números da sorte. Hoje são 15, 23 e número 51 e a cor para hoje é azul claro.
0: Atenção aquariano e aquariana, de 21 de janeiro a 19 de fevereiro.
1: Atenção aquário, olha, o campo profissional pode trazer desafios ou confrontos que exigem mais controle emocional, tá? Reagir no impulso tende a gerar mais desgaste. Estratégia e calma conduz melhor, né, o seu momento, tá bom? Atenção para os seus números da sorte. Hoje são 08, 17, número 44 e a cor para o dia de hoje é verde.
0: Atenção você que é de peixes, de 20 de fevereiro a 20 de março.
1: Atenção peixes, olha, ideias e crenças podem ser questionadas, trazendo desconforto ou necessidade de rever caminhos. Nem toda verdade precisa ser absoluta, né? Flexibilizar pensamentos abre espaço aí para as novas compreensões. Os números da sorte para hoje são 46, 48 e 55 e a sua cor para hoje é amarelo. Coração.

0: Eita, moda linda demais, João Paulo e Daniel, estrela perdida, minha estrela perdida, hein, Letícia?
1: É, rapaz, desse jeito aí você machuca os corações apaixonados do Brasil.
0: É, que no coraçãozinho não tiver firme, né, ouvindo essas modas aí, pode até dar uma recaída, viu, Dona Maria?
2: É, não acredito.
0: Pode até ter recaídas, meu amigo. A Cristiane do Pará mandou aqui bom dia com o símbolo do Vasco da Gama.
2: O quê? Não acredito.
0: É, mandou bom dia com o símbolo do Vasco da Gama. Bom dia, minha querida, pra você também. Obrigado pelo carinho da audiência e da companhia. Ô, Maria Nogueira, tudo bem, minha querida?
3: Bom dia. Bom dia, Léo Vieira.
0: Bom dia, minha
3: bom
0: amiga.
3: Bom dia, com o grande amor de Jesus no nosso coração, hein, Léo?
0: Amém,
3: Vieira.
0: Minha querida, amém.
3: Tô passando seu programa, Léo.
0: Certo.
3: Para agradecer a Deus em primeiro lugar.
0: Amém.
3: Segundo a você.
0: Isso, obrigado, querida.
3: E a próxima música aí para todos que estão nos ouvindo nesse momento. E vamos que vamos, Léo.
0: Vamos que vamos.
3: Quintou, Léo.
0: Quintou, meu amigo. Um abração. José Renato tá aqui também. Uai, José Renato, tá deitadão aí na rede desse jeito?
2: O quê? Não acredito.
0: Solzinho nascendo e ele na rede ainda, rapaz. Tá na rede ainda o homem. José Renato. Olha aí, José Renato. Lá vai. Pronto, rapaz. Pra levantar mais cedo. Tá dizendo bom dia, Léo Vieira. Amanheci aqui na fazenda na Nossa Senhora de Fátima em Monte do Carmo. Olha que legal. Amanhecer, né? O amanhecer, ele mandou aqui. O amanhecer, que sol bonito, né? Nascendo ali atrás da serra. É isso mesmo? É, atrás da serra. Pronto. Aí sim, né? Um nascer do sol, um alvorecer bonito, né, meu querido? Um abraço, tá? Tudo de bom. A Simone Pereira tá dizendo bom dia, Léo Vieira, que Deus continue abençoando essa a nossa vida sempre. Um abração pra ela, Simone Pereira. Obrigado, minha querida. Bom dia pra você também, tudo de bom. Israel Júnior, fala, meu
4: bom
0: querido.
4: Bom dia, meu amigo. Olha, nós por cá diretamente aqui da Unitins pra mandar um abraço pro meu amigo Valeriano em Porto Nacional. Bom dia, seu Valeriano.
0: Olha
4: como
0: aí.
4: Vai você? Tudo bem? Mandar um abraço pra minha amiga Sussu, meu amigo Jojo também, que deve estar sintonizado,
0: isso.
4: Dona Rita de Caso, meu amigo camarada Sobe e Desce.
0: Maravilha.
4: E de pedido musical, rapaz, eu quero que você toca pra nós aí.
0: Que é?
4: Amado Batista, secretária, rapaz, se
0: secretária.
4: Puder,
0: tá bom?
4: Estamos por cá diretamente conectado aqui da região norte, Israel Júnior da Arno 44.
0: Falou.
4: Tchau, obrigado.
0: Tchau, obrigado, Israel Júnior, um abração, querido, tudo de bom pra você também, tá bom? Vou ficar devendo Amado Batista nesse horário, gente. A gente não toca somente ele, né? Ele não é sertanejo, tá bom? Então a gente toca o Amado Batista sempre que ele canta com algum cantor é sertanejo, aí a gente toca, tá bom? Ô, Célia, o que foi, Célia? Lá vem, quer ver? Lá vem.
5: Bom dia, Leozinho.
0: Bom dia, minha amiga.
5: Vamos trabalhar, né, Leozinho?
0: Bora.
5: Esse time seu não presta nem pra ganhar, rapaz, mas que sacode, hein,
0: aí,
5: Leozinho?
0: Sabia.
5: Esse time seu, vou te falar.
0: Olha aí.
5: Porque não, que não sei jogar, não adiantava mais, né? Cheiro, Leozinho.
0: Cheiro, minha amiga. Pois é, perdeu em casa. Que feio, né? Que feio. Perdendo em casa o meu Coringão. Aí é demais, gente. Aí é demais. Pelo amor de Deus. Gente, só dá tempo de mandar alô agora, tá? Só mandar alô rapidinho aqui. Deixa eu ver. Só mandar alô pra o Raimunda de Souza mandou pra gente a mensagem. Obrigado, Raimunda. Obrigado pelo carinho da audiência da companhia. Quem mais? Elisângela tá mandando aqui um bom dia, um cafezinho, né? A hora do cafezinho. Muito bem, Elisângela. Um abração, viu? Cafezinho, ó. Pra você também, Elisângela da Fazenda Frigovale, em Porto Nacional. O nosso amigo Cleiton mandou mensagem de áudio também, não dá tempo de colocar, mas um abração pra ele. A Joyce Kelly também tá com a gente, abração pra ela, obrigado pela audiência, pela companhia. Johnny Fran no estado do Pará, Johnny Fran, obrigado, meu querido, tudo de bom pra vocês aí no estadão do Pará, obrigado pela companhia. Minha amiga Célia tá dizendo, acredito nisso não, viu? É, não acredito nisso não. Valeu, Célia. Abraço. O Newton Rodrigues da Barra do Aruíra também tá com a gente. Abração pra ele. A Ervolina Moura também mandou mensagem pra gente. Não dá tempo de colocar mensagem de áudio, mas um abraço. A Odília também tá aqui com a gente. Obrigado pela companhia, pela audiência. O Vitor Uchoa também tá com a gente. Obrigado, Vitor. Obrigado pelo carinho da audiência da companhia. Maria de Nazaré do Aurini 3 também tá aqui. Obrigado pela companhia. A nossa amiga Lucimar. Lucimar também mandou mensagem de áudio. Não dá tempo da gente colocar. Mais um abração. Obrigado pela companhia, pela audiência. E agora, vem aí, sabe quem? Ele, Luiz Carlos Bordoni. Tá na hora.
6: Olha, cada um transborda o que tem dentro de si. Tudo melhora por fora para quem se ilumina por dentro. E para que isso aconteça, troque a cara feia por um sorriso tamanho GG, o mau humor por amor, a tristeza pela alegria, o ódio pelo perdão e o orgulho pela gratidão. Ame-se, aprenda o valor da sua própria companhia e tenha um ótimo, lindo e maravilhoso dia.
0: Muito bem, mais uma bela mensagem dele, Luiz Carlos Bordoni, no finalzinho do nosso programa Alvorecer. Bora, Mariazinha, tá na hora, hein?
7: Ah, não, o programa já acabou.
0: Já acabou, Mariazinha.
7: Ah, que pena, não é mesmo?
0: É, que pena.
7: Amanhã tem mais?
0: Tem mais amanhã, viu, Mariazinha? Amanhã tem mais programa Alvorecer às 5 da matina. Léo Vieira chega bem cedinho no seu rádio pra te fazer companhia, tá bom? Muito obrigado, gente. Você que mandou sua mensagem. Deixa eu mandar um abraço aqui pro Marabá Buffet. Olha aí. Oi, ah, tem milho, milho, milhozinho verde, é, Marabá? Milho verde, gente. Olha aí, coisa boa. Marabá Buffet, um abração. Gente, tô indo nessa, obrigado. Vem aí na sequência Cacá Lucena, programa do Cacá ou a Poliana Siqueira com o show da manhã. Se não for a Poliana, pode ser o Azevedo Júnior, né? O nosso amigo de plantão. E assim a gente leva para você a melhor programação durante todo o dia. Fica com a gente, viu? Fica sintonizado 96,1 ou conectado aí pelo nosso site, aplicativo, pelo RádiosNet. E você terá a melhor programação para você, tá bom? Obrigado, gente. Ó, Marília Mendonça, quem ama sempre entende. Valeu, tchau, tchau, até amanhã.

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3: Em Augustinópolis, os alunos de Direito da Universidade Estadual do Tocantins realizaram um júri simulado inspirado em vivências que tiveram na comunidade quilombola Ilha de São Vicente, em Araguatins. O júri buscou aproximar teoria e prática jurídica com a simulação de um caso fictício relacionado a conflitos territoriais. A programação proporcionou aos alunos uma experiência voltada à aplicação dos conhecimentos adquiridos nas disciplinas de Direito Penal e Processual Penal, especialmente sobre como funciona o Tribunal do Júri. O caso debatido durante a sessão plenária foi construído a partir de diálogos e observações realizados durante visita à comunidade quilombola. A atividade representou uma etapa importante na formação dos alunos da Unitins, permitindo que eles vivenciassem na prática princípios fundamentais do Tribunal do Júri, como contraditório, ampla defesa e soberania dos vereditos.
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tudo na boa? Como é que foi sua noite, gente? Descansou bastante? Deu tudo certo? E olha, lembre-se sempre, viu? A noite pode perdurar uma noite, viu? Mas a alegria vem sempre ao amanhecer. Então, bom

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Muito bem, gente, estamos no ar, claro, para mais um dia de DBT. Hoje é quinta-feira, dia 28 de maio do ano 2026. Já chegando no finalzinho do mês, meus amigos. Deixa eu mandar um grande abraço ao meu querido amigo Nelson do Parque de Vaquejada, Três Irmãos. E olha,

0: Muito bem, gente, estamos chegando e olha, vamos falar de saudades, vamos lá. Gente, saudade é uma palavra muito especial do português, difícil de traduzir completamente para outros idiomas. Ela mistura sentimentos de falta, de nostalgia, de carinho e até uma certa dor suave, né? É quando você sente falta de algo ou alguém que foi importante. Pode ser uma pessoa, um lugar, uma fase da vida ou até um momento simples que já passou. Mas não é só tristeza, existe também uma beleza nisso, porque a saudade mostra que aquilo teve valor. Por exemplo, sentir saudade de alguém que você ama e está longe, lembrar da infância com um aperto no peito e um sorriso ao mesmo tempo, pensar em um momento feliz que não volta mais. A saudade pode ser doce quando vem acompanhada de boas lembranças, dolorida quando a ausência pesa mais, constante quando algo marcou profundamente. E olha, muita gente diz que a saudade é uma das palavras mais bonitas da língua portuguesa, justamente porque ela expressa algo universal, mas de um jeito muito único. Então, vamos voltar no tempo e vamos viver bons momentos através da saudade, né? Então preparem-se, apertem os cintos e vamos viajar no tempo a partir de agora. Alô, meu amigo Nelson, grande Nelson. Em breve estará na capital com boas novidades. Aguardem, viu, gente? Bom dia, 8 horas, 15 minutos agora. Começou o nosso programa. Bom dia!
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0: Começando com Rosana, o amor e o poder.

Ai, como é bom, né? Como é bom relembrar os bons momentos, como é bom a gente voltar ao passado, como é bom a gente poder vivenciar aquilo que fez parte das nossas vidas. Então, olha, preparem-se nesta quinta-feira, sua linda, maravilhosa, para bons momentos que a gente vai vivenciar no tempo. Afinal de contas, é sempre bom lembrar das coisas boas da vida, né? Então, gente, olha, seja bem-vindo, nosso WhatsApp tá liberado, 63 99 15 62 34, e lembre-se sempre, os dias se transformam, não interessa o que você faça, sempre há transformações, e essas transformações podem ser pro bem ou pro mal, isso depende de você, até porque em cada um de nós existe o lado bom e o lado ruim. Então, seja bem-vindo. E vamos viajar no tempo a partir de agora. Eu e você, você e eu, juntos de mãos dadas, sempre nessa mesma parceria, nessa mesma cumplicidade. Afinal, já são anos e anos, né, gente? Fazendo isso todos os dias. Muitas vezes, em alguns momentos, temos que nos ausentar por outras missões, mas o importante é que estamos juntos aqui. E olha, administrar o cotidiano talvez seja, ao meu ver, o maior dos desafios existenciais. Experimentamos de tudo um pouco. Existem dias que parecem carregar um peso maior do que o coração consegue suportar. Dias em que a alma desperta cansada, os pensamentos se tornam mais difíceis e a vida perde um pouco da leveza habitual. Nessas horas, o sofrimento costuma dar a impressão de permanência, como se aquilo que dói nunca fosse terminar. No entanto, a própria vida ensina silenciosamente que tudo atravessa movimento. Nenhum estado permanece intacto para sempre. Há dias que chegam para ferir, outros para revelar, outros ainda para amadurecer aquilo que até então permanecia adormecido dentro de nós. Deus se faz presente também nesses períodos em que tudo parece mais pesado. Nem sempre retirando imediatamente a dor, mas sustentando o coração enquanto ele cumpre o seu tempo de passagem. Existem aprendizados que só conseguem nascer depois que certas estruturas internas se rompem. Algumas sensibilidades só despertam depois que a alma atravessa suas próprias noites. Isso não significa romantizar o sofrimento, mas compreender que até os momentos difíceis carregam algum movimento de transformação. Aos poucos, o coração amadurece nesse entendimento. Aprende que nem toda dor é definitiva.

aprende a confiar nesse movimento da vida. Não uma serenidade ingênua, mas aquela construída pela experiência de quem já sobreviveu a dias que parecem impossíveis. E então, o coração descobre que mesmo as fases mais difíceis não chegam apenas para destruir. Algumas chegam para ensinar profundidade, fortalecer sensibilidades e revelar forças que antes nem existiam. Porque todos os dias passam, mas aquilo que a alma aprende em certas travessias permanece transformando silenciosamente a maneira de viver, sentir e acreditar. Seguidamente, repito para mim mesmo: vai passar. E passa mesmo. Tudo, tudo passa. Basta apenas acreditar nesse Deus maravilhoso, nesse Deus do impossível. Obrigado. 8:25 agora. Vamos com o som do Men at Work. How can I be now? Uau, linda, né? Já um montão de mensagens aqui. Bom dia.

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0: Muito bem, gente, está no ar o nosso momento informação, para você ficar bem informado sempre, super bem antenado, claro, com as últimas informações. Em primeira mão, já está comigo aqui a jornalista Mara Santos. Oi, Mara, antes deixa eu girar a vinhetinha aqui, para lógico.
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0: Muito bem, agora sim, Mara Santos comigo aqui na bancada. Bom dia, Mara.
2: Bom dia, Cacá. Ótima quinta-feira para você e todos os ouvintes ligadinhos aqui no programa do Cacá. E a gente chega agora com uma notícia. O Brasil registrou em 2025 a menor área desmatada dos últimos 6 anos, com menos de 1 milhão de hectares de vegetação nativa destruídos, segundo o relatório divulgado pelo MAP Biomas. A redução foi de 20,6% em comparação ao ano anterior. Mesmo assim, o país ainda perdeu, em média, quase 2.700 hectares por dia. O Cerrado continua sendo o bioma mais afetado, concentrando mais da metade do desmatamento nacional, seguido pela Amazônia. O levantamento aponta que a expansão agropecuária foi responsável por 99% da vegetação perdida no último ano. Para encerrar, Cacá, a gente traz uma outra informação. Governo do Tocantins reforça ações do Maio Amarelo para a prevenção de acidentes e redução de internações hospitalares. Vamos saber mais com a Vilma Araújo.

0: Muito bem, gente, 8 horas, 37 minutos, nós tivemos um pequeno probleminha na nossa intervenção, agora sim, agora o Monique já está aqui agora sim, agora já está conosco, agora a gente traz os detalhes para você ligado no nosso momento informação e traz os detalhes pra gente, claro, né? A Vilma Araújo, alô Vilma, bom dia.
1: Estamos de volta com a informação. Durante a campanha Maio Amarelo, o governo do Tocantins reforça ações de conscientização para reduzir acidentes e salvar vidas no trânsito. Dados do Hospital Geral de Palmas mostram que mais de 1000 atendimentos relacionados a acidentes foram registrados entre o ano passado e maio deste ano, com destaque para ocorrências envolvendo motocicletas. Segundo especialistas, muitos casos são causados por imprudência e acabam sobrecarregando a rede pública de saúde. Em todo o estado, 665 mortes no trânsito foram registradas no ano passado. A campanha alerta para a importância da responsabilidade e do respeito no trânsito para evitar tragédias e preservar vidas. De Palmas, Vilma Araújo.
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Maçã nessa gostosa manhã de quinta-feira, dia de TBT. Essa música é um barato, né? Estamos falando de Del Comissar Falco.

essa música é um barato, né? Falco nasceu em Viena, na Áustria, em 19 de fevereiro de 1957. Ele foi cantor, compositor e baixista, ficando mundialmente famoso por misturar o pop, o new wave e o rap em língua alemã. Algo muito inovador no início dos anos 80. Seu primeiro grande sucesso internacional foi a música Der Kommissar, lançada em 1981 no álbum Elisabeth. A canção fala sobre drogas, vida urbana e perseguição policial, usando o estilo falado próximo do rap. Ele alcançou o topo das paradas em vários países europeus. Além da carreira solo, Falco tornou em bandas austríacas como Drawbird e Spinnerhell. Seu estilo misturava atitude provocadora, sotaque vienense e influências do rock, do funk e da música eletrônica. Em 1986, ele alcançou a fama mundial com o rock Me Ama Deus, tornando-se o único artista a colocar uma música em alemão no primeiro lugar da parada americana Billboard no Hot 60. Outros sucessos importantes incluem Vienna Calling, Jane e Camera Home. Falco morreu em 6 de fevereiro de 1996 em um acidente de carro na República Dominicana aos 40 anos. Mesmo após a sua morte, continua sendo um ícone da música austríaca e dos anos 80. Vamos ouvir agora na íntegra Falco, Der Kommissar. Eu tenho certeza que você já dançou muito nas discos dos anos 80, né? 19 para as 9 agora. Vamos fazendo a nossa viagem aqui no túnel do tempo. A nossa viagem rumo ao passado. Bom dia, já já. Atendendo os nossos queridos ouvintes internautas aqui.

0: Estamos falando, senhoras e senhores, do austríaco Der Kommissar Falco, linda, né? Maravilhosa. Marcou muito os anos 80. Alô, alô, Maria de Nazaré, bom dia, querida, tudo bem? Olha, bom dia. Que a graça e a proteção e o amor de Deus nos acompanhe hoje e sempre. Bom dia. Alô, alô, José Benilson, 28 de maio, dia do educador e da educadora. Que maravilha, gente. Parabéns aos nossos educadores. Educar é um ato político, ensinar é um ato de coragem. Que coisa maravilhosa, que linda homenagem. Homenagem do professor José Benilson, lá de Filadélfia do Gantins. Alô, professor José Benilson, um grande abraço. Valeu, muito obrigado. Alô, Zé, bom dia, que cafezinho maravilhoso, hein, Zé Caipira, hein? Coisa boa, logo, Guilzinho, bom dia, meu irmão. Fala, Guilzinho. Rapaz, que peixe, hein? Você tá doido, velho. Parece mais um tubarão, o Guilzinho. Você tá doido, velho? Que é isso? Que criatório, hein, Guilzinho? Fala aí pra nós. Caramba, velho.
1: Você tá doido?
0: Que é isso?
1: Tem outras aí grandes, moço.
0: Tá louco, velho? Que é isso?
1: Tem pirosca, pintado,
0: tem pirosca, pintado, corró. Meu Deus do céu. Você tá louco, um criatório desse? Que maravilha. E tem peixe pra dedéu aí, hein?
1: Na qualidade dentro do parque, no Morro da Aranha.
0: No Morro da Aranha, boa.
1: Quinta-feira abençoada pra todos.
0: Show de bola, Guilzinho. Meu Deus, mas quanto peixe, que é isso? Você tá doido, velho? Alô, alô, Pedrão. Fala, Pedrão. Bom dia, meu irmão, tudo bem?
2: Ô, meu amigo da Calucena. Bom dia, bom dia, bom dia, bom dia. Tô ligado. Sei daqui, o batidão vai ser meio enrolado quando eu não saio pra rua. Eu tô aqui, Marradinho, tá ligado.
0: Ô, oh, que maravilha, obrigado, meu irmão. Valeu, Pedrão, um abraço a você, obrigado. Alô, Júnior Fran. Tá lá no Parazão, né? Eita, Parazão maravilhoso, bom dia.
3: Cena, um homem sai de cena. Muito bom dia, como é que tá aí a capital da rotatória?
0: Show de bola, meu irmão.
3: Júnior Fran, do Estadão do Pará. Gostaria de pedir uma música aí pra mandar pro meu irmão Anelso, Célio, Fernando, William, aí na Oreni 4. Toca pra nós aí. Trio Parada Dura pra nós, pode ser?
0: Na hora, Trio Parada Dura, né? Maravilha, um abraço, valeu. Alô, Antônia. Antônia Borges, da Chácara Coração de Ouro. Bom dia, na paz do Senhor Jesus Cristo, que lindo. Olá, bom dia, Cacá. Gostaria de ouvir a música Desliga e Vem com Cristiano Neves. Cristiano Neves? Não seria Cristiano Araújo, não? Uma boa quinta-feira para todos nós. Obrigado, valeu. Alô, Dudé. Grande Dudé, do Irmã Dulce. Como é que tá, Dudé? Ô, Cacá, tô ouvindo aqui no Irmã Dulce, hein? Só as antigas, para matar a saudade, né? Coisa boa. Eita, esse dia é maravilhoso, né? Alô, alô, meu amigo Manuel. Bom dia, como é que tá, Manuel? Tudo bem? Alô, Marabá Bife, também ligado com a gente. Grande abraço. Alô, alô, Sandrinha Oliveira. Bom dia, Sandrinha.
4: Bom
0: tudo
4: dia,
0: bem, Sandrinha?
4: Cacá.
0: Bom dia, minha querida. Ô, Cacá, aqui o Raul Matos. Bom dia, meu amigo Cacá. Se puder, toca aí, Eva. Rádio Táxi, show de bola. Maravilha.

Nosso programa continua, bom dia. Vamos ao som da Thaís Alexandre. Linda essa música, maravilhosa. Viagem. Aliás, uma linda viagem na linha do tempo. Deus me livre. Canta Thaís Alexandre.

0: Muito bem, senhoras e senhores, isso é Stevie Wonder. Stevie Wonder, cantor, compositor, multi-instrumentista e produtor musical dos Estados Unidos, considerado um dos artistas mais influentes da história da música popular. Nascido como Stevie Rand Hathaway Hawkins em 13 de maio de 1950, na cidade de Sonsonau, ele ficou cego pouco depois do nascimento devido a complicações causadas por prematuridade. Ainda criança, demonstrou enorme talento musical aprendendo sozinho a tocar piano, bateria, harmônica e outros instrumentos. Aos 11 anos, ele assinou contrato com a gravadora Motown, onde recebeu o apelido de Little Stevie Wonder. Seu primeiro grande sucesso veio em 1963 com a música Finger Times, gravada ao vivo. Durante as décadas de 70 e 80, Stevie Wonder lançou uma sequência de álbuns clássicos que misturavam o soul, o funk, o pop, o jazz e o R&B. Entre os trabalhos mais famosos estão Songs in the Key of Life e Talking Book. Apenas algumas de suas músicas mais conhecidas incluem Superstation, Is the Lovely, Sergeant e I Just Call to Say I Love You, que vocês estão ouvindo agora. Além da música, Stevie Wonder também teve forte atuação em causas sociais e direitos civis. Ele participou da campanha que ajudou a transformar o aniversário de Martin Luther King em feriado nacional nos Estados Unidos. Ao longo da carreira, conquistou dezenas de prêmios, incluindo mais de 20 Grammy Awards, e entrou para o Rock and Roll Hall of Fame. Stevie Wonder é reconhecido até hoje como um dos maiores gênios da música mundial, influenciando artistas de diversos estilos e gerações. Você imaginou, né? O cara cego, tocava piano, bateria, enfim, um grande artista. Além de bateria também, viu? Isso, ainda criança. Um talento, Stevie Wonder. Então vamos ouvir na íntegra agora. Vamos ouvir o som do Julio Iglesias com ele, claro, Stevie Wonder. My Love. 8:58 agora. Tudo de bom pra você.
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0: Uma linda viagem para emocionar a todos nós. Estamos falando, claro, do dia de TBT nessa gostosa e linda manhã de quinta-feira maravilhosa. Alô, alô, Sussu. Bom dia, Sussu. Como é que
1: você
0: tá?
1: Tudo bem? Eu jogo na Loto Fácil e você joga na Mega Sena.
0: Boa.
1: Tá, Lucena, quero deixar um abração para o meu amigo Dudé, a Alessandra, não sei, tua irmã Dulce.
0: Maravilha.
1: A dona Joana, mas o seu Manel lá na Almesto, a Mival Correia. A Jane Silva, a Bebelzinha lá no Jaú do Tocantins.
0: Alô, Bebel.
1: O Jonathan e o Neudo lá no Barra da Arueira. Toda a galera da animação. E a próxima música aí, Cacá Lucena. A próxima música para toda a galera da animação. Sobe e desce lá no Taquaro Sul, Maradona Aparecida. O Ribulício lá no Aurini 1. E é isso aí, para todo mundo. Até pro seu Raimundo.
0: Maravilha, vai até pro seu Raimundo, né, Sussu? Um abraço, valeu. Alô, meu amigo Demi, bom dia,
2: querido. Bom dia, Cacá, Demi Alves. Hoje é só as melhores, só passar pra deixar uma boa quinta-feira aí.
0: Amém.
2: Tinha que ser dessa loucura dos motores de operador aqui do Ateu Sanitário, nossos amigos da MB aí, nossos colaboradores, todos da infraestrutura. E bom dia, Cacá, Demi Alves, aqui do Ateu Sanitário.
0: Bom dia, meu querido, um abraço, valeu, tudo de bom. Nós vamos ao intervalo, hein, gente? É apenas um pequeno cafezinho, em seguida a gente volta, não sai daí. Tudo de bom, bom dia, vamos lá.

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0: Deixa eu mandar um grande abraço ao meu amigo Paulo da Rota da Carne, na estrada do antigo aeroporto, a sua esposa também ligada. Gente, aliás, tem uma carne de sol maravilhosa, né? Meu amigo Paulo da Rota da Carne, a sua esposa e toda a família, um grande abraço e muito obrigado.

0: 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Hoje é dia da gente fazer aquela viagem ao passado, aquela linda viagem rumo ao túnel do tempo. Então, aperte o cinto, seja bem-vindo sempre. Vamos relembrar aqueles bons momentos que você viveu, hein? Então, prepare-se. Sabe aquela música que tocou o seu coração? A gente toca ela aqui, com o maior prazer do mundo, viu, gente? Claro, lógico, sempre. 9:08 agora. Que prazer ter você aqui.
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0: Muito bem, está de volta o nosso Momento Informação e já conosco aqui a Viviane Goulart. De volta, alô Viviane.
2: Bom dia, Cacá, bom dia para os nossos ouvintes. Pessoal, a Energisa começou a oferecer aqui no Tocantins a modalidade de energia pré-paga para clientes residenciais de 29 localidades do estado. Esse modelo, ele funciona de forma semelhante à telefonia móvel, permitindo que o consumidor compre créditos de energia conforme a necessidade e que ele acompanhe o consumo em tempo real. Segundo a concessionária, a modalidade garante desconto de 10% na tarifa de energia e não possui custo adicional para adesão. As recargas podem ser feitas a partir de R$ 30,00 pelo aplicativo Energisa On ou pela agência digital. Esse projeto é autorizado pela ANEEL e busca ampliar o controle dos gastos pelos consumidores. Agora a gente muda de assunto. O governo do Tocantins intensifica força-tarefa para a recuperação da TO 280 entre Almas e Natividade. Vamos aos detalhes desse assunto com a Vilma Araújo.
3: Olá, estamos de volta mais uma vez com a informação. Obrigada pela sintonia. O governo do Tocantins realiza uma força-tarefa para a recuperação da rodovia TO 280 no trecho entre os municípios de Almas e Natividade, na região sudeste do estado. As equipes da Agência de Transportes, Obras e Infraestrutura atuam em uma operação de tapa-buracos nos pontos mais críticos da via, para melhorar a trafegabilidade e garantir mais segurança aos motoristas. Além da manutenção emergencial, o governo trabalha na elaboração de um projeto para a implantação de um novo pavimento em cerca de 76 quilômetros da rodovia. A previsão é que o projeto seja concluído na primeira quinzena de junho, permitindo o avanço do processo de licitação da obra. De Palmas, Vilma Araújo.
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0: Gente, esse foi o nosso Momento Informação, essa gostosa, maravilhosa quinta-feira, nosso dia de TBT, aquele dia da gente viajar no tempo, da gente recordar, né? Quantos bons momentos você viveu já na sua vida, hein? Conta pra mim aí, vamos lá. Alô, alô, meu querido amigo Paulão da Roda da Carne, como é que tá, Paulão? Alô, Lindalva, bom dia, Lindalva, tudo de bom pra você, Lindalva?
4: Oi, oi, bom dia. Bom dia, Cacá, que deu um bom dia abençoado por Deus.
0: Amém,
4: ei, Cacá, esse
0: querida.
4: Cara que acabou de cantar, esse homem que é cego, você falou?
0: Sim, o Steve Wonder.
4: Deus dá sabedoria, o talento dele, eu amo essas músicas que ele canta.
0: Ele é maravilhoso.
4: Assim, sabe, ele é cego, canta, faz todas, muitas coisas que ele faz, né? Fazia, né? Ou faz. Ou, Cacá, a gente pensa, para pra pensar, tem que dar muito valor à vida da gente, porque Deus dá sabedoria, dá inteligência e tudo, esse cara bem cantor. E as músicas dele são bonitas, bonitas mesmo.
0: São lindas, são lindas.
4: Dele.
0: Aliás, um grande talento, maravilhoso.
4: Ele, a sabedoria que Deus dá pra pessoa, né? Deus é maravilhoso demais, sabe, Cacá? Deus é tudo pra nós. Eu mesmo, eu sou muito ligada a Deus, eu agradeço a Deus todo dia, toda hora, por nossa vida, né, Cacá? Nós vivemos na presença de Deus, né? Deus é mais na vida da gente. Bom dia, Cacá, Deus abençoe.
0: Bom dia, querida, muito obrigado, gente. Aliás, partiu, mas deixou a sua essência, a sua música, o seu talento, e realmente a Lindalva tem razão, né? Deus sempre dá talentos extraordinários, né? Muitas vezes falta alguma coisa e Deus dá 10 vezes mais, né? Uma visão além do alcance, visões extraordinárias, né? Muitas vezes perdeu a visão aqui do mundo normal, mas a visão espiritual é muito maior. Isso é maravilhoso. Alô, Ritinha, bom dia, Rita.
5: Bom dia, Cacá Lucena.
0: Bom dia, Ritinha.
5: Bom dia pra nós.
0: Amém, Ritinha.
5: Que o Senhor nos abençoe.
0: Amém.
5: Tô aqui sintonizado no seu programa maravilhoso.
0: Coisa boa.
5: Toca a música aí. Só pra me curtir, Retrovisor.
0: Retrovisor.
5: Gustavo Lima.
0: Não, Gustavo Lima não dá pra rodar. Música nova, viu?
5: Eu ofereço pra você também.
0: Obrigado, querida. Infelizmente.
5: Um abraço.
0: Obrigado. Valeu. Infelizmente, hoje não dá pra rodar retrovisor, até porque a música é nova, né? E hoje é dia de TBT, hoje é só música, as músicas que marcaram época, viu, querido? Um abraço, valeu, bom dia.
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0: Muito bem, 9h13 agora, bom dia. Vamos com Rádio Taxi, Eva. Essa música é linda, gente. Aliás, foi regravada por vários artistas, dentre eles a nossa querida Ivete Sangalo, né? A Viveta. Linda essa música, bom dia.

Olá, bom dia, 8 horas, 21 minutos agora, gente. Estamos falando de Zizi Posse. Nome artístico de Maria Zildinha Posse. Nasceu em 28 de março de 1956, no bairro do Brás, em São Paulo. Descendente de imigrantes italianos, começou a estudar piano e canto ainda criança, demonstrando talento musical desde muito cedo. Aos 18 anos, mudou-se para Salvador, na Bahia, onde estudou composição e regência na Escola de Música da Universidade Federal da Bahia, considerada uma das mais importantes da América Latina na época. Além dos estudos, trabalhou com teatro, trilhas sonoras e projetos sociais ligados à música. Sua carreira profissional começou no final da década de 70, quando foi descoberta pelo produtor musical Roberto Menescal. Em 1978, lançou o primeiro álbum, Flor do Mal. Pouco depois, ganhou projeção nacional ao interpretar Pedaço de Mim, de Chico Buarque, nos anos 80. Consolidou-se como uma das maiores grandes vozes da música popular brasileira, alcançando enorme sucesso com músicas como Asa Morena, Caminhos do Sol, Perigo e A Paz. A canção Perigo, tema da novela Selva de Pedra, tornou-se um dos maiores sucessos da sua carreira. Zizi Posse também participou do célebre espetáculo O Grande Circo Místico, interpretando a música tema composta por Chico Buarque e Edu Lobo. Na década de 90, reinventou a sua carreira com trabalhos mais sofisticados e acústicos, como os álbuns Sobre Todas as Coisas, Valsa Brasileira e Mais Simples, considerados marcos da música brasileira contemporânea. Em seguida, surpreendeu o público ao gravar discos em italiano, especialmente Per Amore, de 1997, que vendeu centenas de milhares de cópias. Além da carreira musical, Zizi é mãe da cantora Luísa Posse, que também construiu trajetória de destaque na música brasileira. Com uma voz refinada e forte, formação erudita, Zizi Posse é reconhecida como uma das intérpretes mais importantes da música popular brasileira, admirada pela técnica vocal, sensibilidade artística e versatilidade em diferentes estilos musicais.

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0: E é tudo de bom pra você. Alô, meu amigo Carlos Silvano, grande xará. Carlos Silvano, lá de Centenário, gente. Ô, terra boa, terra maravilhosa. Aliás, eu sou um apaixonado por essa região aí, viu? Um abraço a todos os amigos de Centenário, gente. Alô, Clodomir, o Tilim Serralheiro também ligado com a gente. Um abraço, já tem todo mundo aqui, viu, gente? Já. 9:35 agora.
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0: Está no ar o nosso Momento de Informação, de volta com a Mara Santos. E aí, Mara?
2: Isso mesmo, Cacá. O Itamaraty lançou o guia consular da torcida brasileira para a Copa do Mundo deste ano. As orientações são para os brasileiros que pretendem acompanhar o torneio nos Estados Unidos, Canadá e México. O material reúne informações sobre documentação, regras migratórias, segurança, contatos dos consulados brasileiros e procedimentos em casos de emergência. O guia também traz dicas para transporte, moeda local, legislação, vistos e funcionamento dos estádios durante os jogos. Além disso, os torcedores poderão consultar telefones de plantão consular e informações sobre as partidas da seleção brasileira na fase de grupos. Mudando de assunto, para encerrar esse bloco, o Unitins divulga locais de prova do vestibular 2026 para o segundo semestre, para cursos em Palmas e Paraíso. Quem tem os detalhes é o Antônio Neves.
3: A Universidade Estadual do Tocantins, a Unitins, divulgou os locais de prova do vestibular 2026/2 para os campos de Palmas e Paraíso do Tocantins. Ao todo, estão sendo ofertadas 160 vagas para os cursos de Direito, Engenharia Agronômica e Sistemas de Informação. As provas serão aplicadas neste domingo, dia 31. Os portões abrem às 7 horas da manhã e fecham às 8 horas. Os candidatos devem apresentar documento oficial com foto e levar caneta esferográfica azul ou preta, fabricada em material transparente. O vestibular terá 50 questões objetivas, além da redação. Metade das vagas é destinada às políticas de ações afirmativas, contemplando estudantes da rede pública e candidatos previstos no sistema de cotas. Segundo a Unitim, as aulas para os aprovados começam na primeira semana de agosto. De Palmas, Antônio Neves para a Unitins FM.
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0: Muito bem, gente, já estamos de volta, 9:38 agora. Alô, Lucimar, como é que tá, Lucimar? Tudo bem, minha querida? Bom dia. Oi, Lucimar.
1: Tô por cá. Que Deus dá uma quinta-feira abençoada pra todos nós. Não pedi música, não. A música tá boa.
0: Opa, maravilha, obrigado. Alô, Zé, fala aí, meu irmão.
2: Epa, Cacá, é nóis pro cama. Bom dia pra você,
0: bom
2: meu
0: dia,
2: bração.
0: Bom dia, querido, Chá, valeu, pessoa, bom dia.
2: Pessoal, tudo aí no ar da terra. Quero mandar um bração rochado ali pro Taquara do Sul Grande, meu amigo Salomão, o presidente lá do Taquara do Sul Grande, meu amigo Flamel, meu bração rochado. Pessoal lá do Mercadinho da Família, lá o Pitica. É,
0: oi, Pitica. Bom dia, querido.
2: Fim de tarde, meu amigo Mato. Aí o Papagaibá também aqui na TO020, no quilômetro 23, 22, quer dizer. Meu amigo Papagaio, pessoal, todo seu Valdeci, seu Mineiro. Quer dizer para esse pessoal que é o seguinte, pessoal. Nós estamos por cá, pessoal. Se alguém quiser nos ajudar, pessoal, nós estamos precisando de ajuda, pessoal. Para nós abrir um poço aqui, pessoal. Que o negócio tá feio, viu? Situação não tá fraca, não, você. Tá fácil não, Pepe. Cacá, o negócio é o seguinte, essa água já acabou e o poço tá secando. E o pessoal ficou de cavar 4 poços aqui até agora nenhum. Aí é o seguinte, a gente tá feio, pessoal. É, nós é feio, mas nós tá por cá mesmo.
0: Eita, gente, olha, o nosso querido amigo o Zé tá comentando a região dele, a gente, tá faltando poços ali, né? O pessoal ficaram de escavarem, né, esses poços. E eles estão numa dificuldade tremenda de água, né? Água potável. E é complicado uma situação dessa, né? Alô, Carlos Silvano de Centenário. Alô, Carlos, bom dia, Xará. Como é que
3: oi,
0: tá, meu irmão?
3: Cacá, bom dia.
0: Bom dia, meu querido amigo.
3: Tudo bom com você?
0: Graças a Deus, melhor agora.
3: Carlos Silvano te ouvindo em Centenário.
0: Grande, Silvino.
3: Não falo muito, mas tô sempre te ouvindo.
0: Oh, coisa boa, gente.
3: É, se possível, toca aí pra gente Empty Garden. Elton John.
0: Elton John, maravilha.
3: Obrigado.
0: Sir Elton John, né, gente? Pois é. Meu amigo Silvino, aliás, me deu um quadro maravilhoso, gente. Tá lá em casa, pregado na parede. É, eu sou muito grato, viu? Abraço a vocês, ao Carlos Silvano, ao Silvino, a toda a família. Aliás, família maravilhosa. Pessoal de Centenário, obrigado. Alô, alô, Clodomir. Grande Clodomir, o Tilim Serralheiro. Como é que tá, Tilim?
4: Bom dia, nosso amigo Cacá.
0: Bom dia, meu
4: e
0: irmão.
4: Aí, beleza?
0: Tudo bem, tudo ótimo?
4: Programa, hein?
0: Programa depois maravilhoso, né?
4: A Rádio Táxi. Como nós ouvia Ademir Ovelha Lobos, te amo e o que mais posso dizer? É o Clodomir, o Tirinho Serralheiro. Meu amigo, mande para todo mundo que gostar da música e todos os ouvintes do seu programa. Um abraço e fique com Deus, nosso brother Cacá.
0: Valeu, meu irmão, que Deus te abençoe. Valeu, Tirinho Serralheiro, tudo de bom, meu irmão. Valeu, alô, Ana Rosa Galvão, como é que você tá, Aninha? Tudo bem, né? Vamos agora ao som do Daniel. Canta, declara.

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1: Muito bem, meus amigos, isso é Milionário, José Rico, os Gargantas de Ouro, que saudade, hein? Alô, meu amigo Abraão, como é que você tá? Tudo bem, Abraão?
2: Porto Nacional, Tocantins, que é seu Abraão Teixeira de Porto Nacional, seu vídeo dessa rádio há muitos anos, preza. Agora eu quero merecer um favor, né, cara? Eu sou organizador de um grupo de bombeiro para Bom Jesus da Lapa, na Bahia, e estou convidando mais pessoas para ir no meu grupo, tá? Saída dia 1 de agosto e volta dia 8 de agosto. O alô, R$ 1.200, meu celular é 984-86-9008. Bom dia.
1: Maravilha, meu querido, todo mundo convidado, né? Claro, para participar da sua excursão, viu? Um abraço, valeu, tudo de bom. 10 para as 10 agora, gente. Oi, oi. Como é bom ter você aqui na melhor companhia do rádio sempre. Oi, oi.

0: Muito bem, senhoras e senhores, isso é Pet Shop Boys. Os Pet Shop Boys, uma dupla britânica formada em 1981. Eles se conheceram em uma loja de eletrônicos em Londres e descobriram rapidamente interesses em comum por música eletrônica, cultura, pop e dance music. A dupla alcançou fama musical e mundial em meados da década de 80 com o single Western Girls, que você está ouvindo agora. E se tornou um enorme sucesso internacional e marcou o início de uma carreira duradoura misturada synth-pop, disco, house e letras sofisticadas. Os Pet Shop Boys ficaram conhecidos por unir música dançante e temas sociais, políticos e emocionais. Entre os álbuns mais importantes da carreira estão Please, Very, entre outros. Alguns dos maiores sucessos da dupla incluem Western Girls, It's A Sin, Wise On My Mind e Go West. Além da música, os Pet Shop Boys também ficaram famosos por seus shows teatrais e visuais elaborados, colaborando com artistas, cineastas e designers renomados. A dupla é considerada uma das mais influentes da história da música eletrônica e do pop britânico. Isso é Pet Shop Boys, senhoras e senhores. 8:10 agora, vamos para a versão de Always On My Mind, sempre no seu pensamento.
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Simplesmente maravilhosa, né? Estamos falando de Lionel Richie, tá vindo aí a Poliana Siqueira e o Show da Manhã, beijo enorme, cuide-se bem, valeu demais. Hello, 10 horas em ponto, vamos encerrando com o italianíssimo Mamma Mia Maghebello, não? Rianlica Grinani, La Minha História Tralevita. Gente, beijo enorme, cuide-se bem, beijos e valeu demais. Tchau, tchau, bye, até mais.

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2: Estudantes do primeiro período de direito da Universidade Estadual do Tocantins, em Paraíso, realizaram palestras com foco na conscientização sobre direitos fundamentais, cidadania, inclusão social e desenvolvimento sustentável. Com a ação Direitos em Movimento, os alunos da Unitins produziram e distribuíram panfletos e cartilhas educativas para a população da cidade de Paraíso e de outras cidades do Vale do Araguaia. Um momento de diálogo, conscientização e compartilhamento de conhecimento jurídico foi realizado no auditório do Bloco B do campus da Unitins e reuniu palestras sobre saúde mental, violência digital contra crianças e adolescentes, igualdade de gênero, inclusão de pessoas neurodivergentes, proteção animal, preservação ambiental e promoção da igualdade étnico-racial.
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3: Oi, oi, bom dia.

saber que você escolhe estar aqui com a gente. Bem-vindo! É o nosso show que tá no ar nessa quinta-feira, dia 28 do mês de maio. A nossa quinta-feira tão esperada, né? Que chegou, e com ela aquele momento que faz a gente voltar no tempo através da música. Hoje é dia de TBT, você que tá ligando o rádio aí, você que tá no carro agora, que rádio é essa? Nós somos a Unitins FM, falando aqui a Poliana Siqueira, muito prazer. E aí, toda quinta-feira aqui na Unitins FM, a gente tem esse programa feito para poder despertar memórias, né? Reviver momentos especiais através da música. A gente toca aquelas canções que marcaram época, que ficam, né? Que continuam guardadas no nosso coração, porque a música tem esse poder, né? Ela faz a gente viajar sem sair do lugar, lembrar de pessoas, de fases da vida, de histórias que o tempo até passou, mas que a música nunca deixa a gente esquecer. Então prepara o coração, aumenta o volume desse rádio e vem comigo, porque até meio-dia os grandes clássicos estarão de volta aqui no nosso TBT. E pra começar o nosso TBT dessa quinta, nós vamos voltar lá pra 1979, o ano em que o cantor Zé Ramalho lançou uma música que atravessa gerações, né? Até hoje ela continua muito atual, aquela mistura de rock, poesia, o jeito, né? Marcante do Zé, aquele jeitão nordestino de fazer música. É, a gente traz essa música que virou, né, um verdadeiro clássico da música brasileira. Marcou época, marcou gerações e é um grande sucesso até hoje, né? É hora de viajar no tempo com Zé Ramalho e esse hino lançado oficialmente em 1979 aqui no nosso TBT. Garoto de Aluguel, 10 e 13. Bom dia! Bom dia!

E também, essa é lá de 1998, cara, metade, mel na minha boca. Daquelas músicas que marcaram, né, os anos 90, fizeram muita gente viver grandes histórias de amor, ou até lembrar daquela paixão que deixou saudade. O pagode romântico tinha esse poder, né, tem esse poder de transformar sentimento em música, de fazer

0: esse o telefone para você participar. A Carmelita já mandou mensagem aqui. Bom dia, minha locutora maravilhosa de todas as manhãs. Bom dia a todos do grupo Mensagens da Poli. Ela mandou antes de começar o programa, falando assim: vai começar o programa mais esperado da semana. Sapeca aí, Poli. Eu tô na rua, saí do plantão, tô indo para casa agora. Aí eu esqueci o meu fone de ouvido. Você acredita que eu passei na loja, comprei um fone de ouvido, porque eu não posso perder esse programa. Tô dentro do ônibus ligada em você. Um beijo pra você. Você viu isso? Esqueceu o fone de ouvido em casa, passou na lojinha, comprou um pra garantir que tá ligada, né? Beijão pra você. Bom dia, Carmelita. Obrigada, meu amor. Bom dia também pra Ana Rosa Galvão. Poli, já tô aqui, ó, só de plantão, aguardando as músicas velhas e lindas, né? E os bons momentos pra gente reviver. Um abraço pra você. O Washington também tá ligado com a gente. Bom dia, Guiuzinho, como vai?
1: Olá, bom dia, Poliana. Um prazer imenso estar com você no show da manhã desta quinta-feira abençoada por Deus.
0: Amém.
1: Poliana, oferece aquela música aí pra essa galera que tá na escuta, viu? Com o show da manhã, Poliana Siqueira. Mandar um abração pro meu amigo Zé Caipira, Poliana Siqueira. Tá na escuta também, meu amigo Bob Júnior, do Lava Jato Esponja, Borracharia Fonseca. Tamo por cá. Tamo ali. Bom dia.
0: Oi, Eulina Muniz. A Eulina também tá com a gente. Bom dia, gatona. Hoje é o dia de fazer aquela grande viagem no tempo. A música tem o poder de acessar memórias antigas, né? É instantaneamente revivendo sensações e emoções de forma única. Algumas canções marcam tantas histórias e épocas específicas que até inspiram o famoso conceito de túnel do tempo. Pra quem quer sentir essa nostalgia através de um som que marcou época, basta ficar ligadinho com a Poliana Siqueira. Eulina Muniz, um beijo, Eulina. Que bom que você tá com a gente. Bom dia, viu? A Ana Silva também. Aninha, tudo de bom pra você. Já quero aquele videozinho aí da chácara, viu? Ligada com a gente. Bom dia. Oi, Larissa.
2: Bom dia.
0: Tudo bem?
2: Mais uma quinta-feira e eu tô aqui fazendo almoço e ligadinha na programação da rádio hoje. Toda quinta-feira eu gosto de colocar, porque o horário das 10 na quinta-feira toca as melhores músicas, né? E hoje já começou bem com o Zé Ramalho, eu amo. E desejar que esse dia seja abençoado, seja um dia leve, produtivo, cheio da presença de Deus. E aproveitar também a mensagem, mandar um abraço pro meu esposo, que eu morro de saudade o tempo todo. E que eu amo muito, né? E dizer que fiquei muito, muito, muito feliz de ter ido na formatura dele ontem. Foi lindo. Inclusive, tinha muita gente elogiando a voz do meu esposo, porque ele cantou lindamente ontem.
0: Olha!
2: Dizer que eu, o Bruno e a Bruna ficamos muito felizes de estar com você ontem, amor. O nome do meu marido é Thiago David. E dizer que eu amo muito e que tô morrendo de saudade.
0: Muito
2: até logo.
0: Bem, valeu lá. Bom dia. Poli, tô aqui ouvindo esse programa maravilhoso. Um abraço pra você, a Patrícia. Beijo, Pati, lá de Cristalândia. O Túlio também tá aqui. Bom dia, Poliana. Programa show de bola. Um alô pra minha esposa Jéssica. Alô pra dona Creuza Dinalvo, Cleito Martins, que estão em Arapoema ouvindo você. E o Pedrão da Dinalva também. Muito bom. Um abraço, viu? Bom dia.
3: Bom dia, Poliana. Eu também tô aqui ligado. Hoje é um programa muito bom. Ouvir as músicas antigas. Eu quero que você mande um abraço bem pro meu netinho Cauã. Ele todo dia tá aqui ligado. Ligado. Ele, quando mais o dia, vou, liga.
0: Ô, meu Deus.
3: Todo dia, meu companheiro.
0: Beijo,
3: é o
4: Cauã.
3: Rádio
4: Cauã.
0: Coisa linda.
4: Bom dia, Rainha do Rádio. Bom bora, bora.
0: Bora, bora.
4: Eu academia agora, já tomei o remédio de pressão pra dar conta de segurar as pancadas que vem aí. Bora lá.
0: Já bota, tomei o remedinho da pressão, é demais. Um beijo, Kelly Cristina. 10 e

0: Tocantins FM, 10h36, agora, José Augusto, Fantasias. Sucessaço, né, do cantor e compositor José Augusto. Essa foi lançada em 1986. Pra você ver, gente, como a música, você ouve uma música, você imagina, né, há tantos anos atrás é lançada e é sucesso até hoje. Reuniões de famílias, em aniversário, no final de semana, né? Quem é que não liga e gosta de ouvir esse tipo de música, né? Essa canção é um marco na carreira do José Augusto, responsável por quebrar a barreira das FMs da época, né? Que costumavam restringir a programação, porque teve uma época em que o rádio tinha essa resistência de tocar essas músicas assim mais apaixonadas, né? Era mais o rock, era mais aquelas músicas internacional, tanto que muitos artistas brasileiros, para entrar no mercado, eles tinham que fingir que cantavam internacional, né? Colocar a música, cantar internacional, aprender a cantar internacional para ver se a música tocava no rádio. Tinha essa certa resistência, né? E o José Augusto foi quebrando essa barreira, chegando com todo esse seu romantismo, né? Sucessaço lá dos anos 80. 10h37, volto já, bom dia!
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1: Bonitinhos, 10h39, é hora de informação. A gente chega agora com a Maiara Abreu, deixando a gente bem informado. Bom dia, Maiara.
2: Oi, Poli, bom dia. Quanto tempo, né?
1: Né?
2: Agora vamos ficar um tempinho mais juntas aqui.
1: Bem-vinda.
2: Nesse horário, né? Trazendo informação. E o TBT, você é da época de 70, 80, Poli? Ou você é um pouquinho mais pra cá?
1: Mandaram mensagem aqui, Poliana, a impressão é que você viveu lá nos anos 80. Não, calma aí, que eu sou de 90 pra cá. Gente.
2: 95 pra cá, né, Poli?
1: Comecinho dos anos 2000.
2: É, ali 99 pra 2000, a Poli tava começando,
1: ai,
2: né?
1: Jesus, no
2: aqui
1: rádio.
2: Na Unitins. Eita, gente.
1: Ai, Maiara, o que você traz pra gente informação?
2: Agora eu sou 95,
1: não,
2: viu?
1: Não, é. Desculpa aí, né?
2: Malhação.
1: KLB pra cá.
2: KLB pra cá, sofri KLB.
1: Forró Boys,
2: aí tá vendo? Gente, o Forró Boys já é TBT, não acredito
1: TBT,
2: não, Charlene.
1: Você tá achando que tá muito novinha, minha
2: tá
1: filha.
2: Tá falando de 80
1: vai,
2: aí,
1: vai
2: né?
1: Vai nessa, viu? O tempo passa, Charlene.
2: Passa, Charlene, tá passando, viu? A prova é que nós já estamos começando o sexto mês deste ano, né? Estamos
1: pois
2: finalizando
1: é.
2: Já maio e já vamos pra junho.
1: É, minha amiga.
2: Corre, Poli.
1: Corre.
2: Falando em prazo, o INEP abriu as inscrições para a Rede Nacional de Certificadores 2026. É uma equipe responsável aí por acompanhar e também fiscalizar a aplicação do Enem da prova nacional docente e as inscrições seguem até o dia 28 de junho, tá, gente? Exclusivamente pela internet. As pessoas que forem selecionadas vão receber R$510 por dia trabalhado, valor que pode chegar a R$864 em casos de deslocamento superior a 150 quilômetros. Podem participar servidores públicos federais e também professores efetivos das redes estaduais e municipais. O trabalho, ele inclui o acompanhamento dos procedimentos de segurança e também a aplicação das provas. A gente reforça que o Enem será realizado, então, nos dias 1º e 8 de novembro deste ano. Então, para você interessado, as vagas já estão abertas, certificadores do Enem 2026, e as inscrições seguem até o dia 28 de junho, tá? E olha, tem feriado próximo, né? Corpus Christi será realizado pela primeira vez na Feira do Aureni 3 e deve reunir muitos fiéis aqui em Palmas. Tina Santos.
3: A celebração de Corpus Christi em Palmas terá um novo local neste ano. Pela primeira vez, a programação será realizada na Feira do Aureni 3, na região sul da capital, marcando também os 30 anos da Arquidiocese de Palmas. A programação começa na madrugada do dia 4 de junho com a tradicional confecção dos tapetes feita por pastorais e movimentos religiosos. À noite, haverá missa às 6h30 e em seguida, procissão com o Santíssimo Sacramento até a paróquia Santo Antônio de Lisboa. A expectativa é reunir milhares de fiéis em uma das maiores manifestações públicas da fé católica no Tocantins. Tina Santos para Unitins FM.
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1: E 42 agora é o nosso show que tá no ar até meio-dia aqui na Sonitins FM. O nosso WhatsApp é o 639-9915-6234. Vamos pra lá, bom dia!
4: Bom dia, Poliana.
1: Ei,
4: Poliana, gostaria de ouvir a música aí hoje com Fátima Leão, Pecado de Amor. E ofereci aqui para minha esposa, Luceni, vai para minha filha, Rosimeira, Arlei, Adria, vai para dona Zilda, dona Rosa Batista, dona Rita de Caça, para você e para toda a galerinha da animação, e azei para não esquecer de ninguém, meu amigo Sodeste, Malvina, lá em cima da serra, em Taquara Sul, e para todos que estão ouvindo esse maravilhoso programa. E também vai para Jane Silva e Isabel.
1: Valeu, bom dia.
5: Bom dia, meu amigo Poliano. Estou aqui ouvindo sua voz tão bonita. Que Deus te abençoe, Poliano. Que essa quinta-feira seja muito felicidade para você. Muita saúde, tá? Que Deus sempre te protegendo, meu amigo.
1: Valeu, seu Tilo. Obrigada, viu? Carlão, bom dia para você. O Carlos Silvano, lá em Centenário, nosso ouvinte de todos os dias. Um abraço para você. dia aí, viu? Bom dia.
6: Oi, olá, Dê. Poliana. Bom dia. Bom dia. Deus no comando de nossas vidas, né? Amém. E que vamos lá. Se tiver um jeito, eu sei que você já fez a programação aí. Envie alguma música, Me Casa Love You, ou Elton John e Kita. E o que que você faz aí, tá bom? Uma grande quinta-feira abençoada pra todos nós. Amanhã irei até a rádio, tá bom? Vou procurar estar no seu horário.
1: Tá bem, vou esperar. Poli, bom dia, tô te ouvindo aqui, a Pati de Itaquaruçu Grande. Oi, Pati, bem-vinda, beijão pra você. Elisângela tá aqui também com a gente,
7: bom
1: ó.
7: Bom dia, Poli.
1: Bom dia.
7: O sol tá quente, eu tô suado, tô aqui cuidando do almoço. Coloquei um arrozinho aqui no fogo. Feijão já tá cozido.
1: Muito bom, um beijo pra...
7: Falou, o que foi que aconteceu? O rádio não tá ligado. Aí esses dias você não tava, né? Aí teve um dia que eu deixei o rádio desligado de manhã. Porra, achei que já acha estranho.
1: Já acha estranho,
7: cheio,
1: né,
7: pra você, beijo, minha maravilhosa. Meu amor. Estou por cá, vamos viajar.
1: Vamos viajar, sem sair do lugar, hein, que é o melhor. Beijo pra você, Eli. Bom dia, bom trabalho, viu? Ó. Oi, Dinilton.
8: Bom dia, Poliana.
1: Bom dia.
8: Tudo bem?
1: Tudo bem.
8: Aqui um vídeo também da chácara.
1: Ai, que coisa linda.
8: Deu um trabalho. Falando cowboy.
1: Aham. Opa, voltar aqui, ó. Pronto, vai.
8: E o tanto de mandioca, nós vamos tirar a casca agorinha.
1: Que legal, gente.
8: 8 caixas de mandioca. Aqui nós lava ela, tirar a terra. Aí corta do tamanho exato.
1: Meu Deus, mas que fartura, hein? Um abraço, viu? Ó, ó. Que vídeo satisfatório. Vou assistir todinho aqui, Ednilton. Obrigada, viu, pela companhia. O rádio tá ligado lá. Seu Manel do Aterro também tá com a gente. Bom dia, Ana.
9: Bom dia, minha amiga.
1: Tudo
9: Poliana.
1: Bem?
9: Poliana, não mandei ainda as minhas felicitações a você pela sua recuperação. E falar pra você o quanto é bom ter você de volta. Meu Deus.
1: Obrigada, Aninha.
9: Olha, foram dias ruins pra você, acredito, mas pra nós, sem você naquele horário, nesse horário, é terrível, tá? Mas graças a Deus você recuperou, né? E eu queria falar pra você o seguinte, hoje é aniversário das minhas irmãs, né? Como que é, né? Aniversário das minhas irmãs, porém não são gêmeas, mas são do mesmo dia.
1: Olha!
9: É a primeira filha da minha mãe e a última filha da minha mãe, que é a caçula, né? Então coincidiu, né? Coincidentemente, não são gêmeas, mas fazem aniversário no mesmo dia.
1: Muita,
9: né?
1: Muita coincidência,
9: é, Maria Eunice,
1: né?
9: E Leonice, parabéns pra elas, dizer pra elas que elas são as irmãs mais queridas, as irmãs que eu amo muito. A Leonice é minha segunda filha, né? Uma filha, na verdade. É uma segunda mãe pra ela, eu, né? Eu acho que sim. E dizer pra elas que eu amo muito. Né? E a música eu nem vou pedir, porque tá arrasando.
1: Beijo, Aninha. Parabéns pras suas irmãs aí, viu? Saúde. 10h47 o nosso TBT. Continua aqui, ó. Alô, Dinalva Martins. Abraço. Alô, Dona Creuza. Meus amigos aí de Arapoema ligados aqui no nosso TBT. Bom dia, Viviane. Oi, Vi.
10: Sou

0: 6h53. Kiko, Leandro e Bruno. A dor desse amor. Esse
1: momento, mas me fazia falta escutar de novo, só por um instante.
0: 7 faltando para as 11 agora. A dor desse amor é assim. A gente pode dizer que é o principal clássico, né? Do trio KLB. Foi lançada lá no ano 2000. Literalmente ali. Depois de 1999. No ano 2000, né? É uma música que tocou demais, né? Se tornou um hino romântico sobre saudade, desespero, dificuldade de seguir em frente depois do fim de um relacionamento. A canção foi o grande cartão de visitas do trio formado pelos irmãos Kiko, Leandro e Bruno. E olha, curiosamente, ela entrou no álbum de estreia aos 45 minutos do segundo tempo, viu? Eles não queriam, já tava com o CD naquela época, né? O álbum todo pronto, e aí eles queriam, né? A música que eles planejavam lançar foi barrada pelo autor, e aí falou, então vamos colocar essa, né? Já que não podemos com essa, vamos com essa. E foi a música que explodiu.

0: 6h54 da Unitins FM. Vamos pro WhatsApp. 639-9915-6234. O telefone para você participar com a gente. É bom receber a sua mensagem, receber aqui o seu vídeo, receber a sua participação interagindo com a gente. Vamos para lá.
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0: É o nosso TBT aqui na sua 96 FM. Bom dia, Sandra. Tudo bem?
2: Ô, Paulo, que bom ouvir sua voz. Outra vez. Deus abençoe a sua vida, amém, sua família. Deus te ama, viu? Ficou boinha, graças a Deus.
0: Graças a Deus.
2: Deus te abençoe. Cuidado.
0: Cuidado.
2: Olha as coisas, te limpa bem. Olha as aranhas.
0: Ô, Sandra,
2: casa não, da porta.
0: Nem me lembre.
2: Deus,
0: outro pra você também. Bom dia. Ô, Pedrão, vai sair um churrasco aí hoje, é, Pedrão? Bom dia.
3: Ei, minha amiga Poliana Cerqueira, bom dia, bom dia, bom dia, bom dia. Agora você tem um pouquinho pegado aqui fazendo um assado ali. Essa não tem que dar trabalho, rapaz do céu, tá doido. Mas tô aqui, tô ouvindo.
0: Vai ter convidado, que é um tanto de carne desse aí, menino do céu.
3: Vamos
0: um
3: lá,
0: abraço.
3: Com a hora tá pronto, mas vamos aí.
0: Bom dia, Poli, só música boa, queria ouvir Garoto de Rua, do Zezé de Camargo e Luciana, Adriana, beijo, Dri, bom dia. Oi, Demi, bom dia.
4: Bom dia, Poliana. Só passando para desejar uma boa quinta-feira a todos os ouvintes aí, vocês radialistas. Uma boa quinta-feira, que você dê essa louquinha a todos os motores de operador aqui do Aterro. Bom dia, Poliana.
0: Valeu, Demizão. Um abraço pra você, pra todos os motoristas aí, viu? Obrigada por escolher a Unitins FM. Olha, eu sou a Antônia Borges, aqui da Chácara Coração. É ligada na programação dessa rádio que é show de bola. Passa a música É Sério com a banda Encantos Internacional pra eu relembrar o passado. Um grande abraço pra você, pra minha mãe Carmina Borges, pra Perpétua na Fazenda Cabeceira Verde. Que Deus abençoe, nos dando muita saúde. Amém. Um beijão pra você, tá? Beijão. Ô, Vitor, bom dia.
5: Bom dia, Poliana Siqueira, bom dia, ouvintes, bom dia, Palmas, Tocantins, Estado do Tocantins.
0: Ó. Oh.
5: E o mundo, né? Que a Unitins cobre.
0: Sim.
5: Aí. Poliana, qualquer coisa, manda uma do Mirosmar aí, tá bom? Se não tiver passado ainda, manda ele falar por mim aí que eu tô bloqueado. Um forte abraço.
0: Ai, Vitor, essa foi demais. Ai, meu Deus do céu. Oi, Raquelzinha, bom dia, meu amor. Bom dia pra você também, obrigada pela companhia. O Newton também tá com a gente. Valeu, Newton. Abraço pra você, viu? Bom dia. Ó, vou tocar essa música, indicação da Adriana. Aliás, a gente volta no tempo, né? Porque essa música marcou demais a trajetória da dupla Zezé e Luciano. Uma canção forte, né? Cheia de realidade. É impressionante. A capacidade do Zezé de Camargo em compor. Essa é uma composição dele, né? De 1992. A música Garoto de Rua, né? Fala sobre os sonhos, as dificuldades, sobre a luta de quem muitas vezes é invisível, né? É assim que essas pessoas muitas vezes se passam, né? Você passa, as pessoas pisam em cima, passa de um lado, passa do outro, se torna praticamente invisível no meio da correria da vida. E é impossível a gente ouvir essa música sem refletir um pouco sobre tantas histórias, né, que existem pelas ruas do nosso país. Zezé sempre teve, né, esse poder de emocionar através da música. E essa, então, é uma daquelas que fica marcada na memória e que a gente para um pouco para refletir. É muito forte a letra dessa música. 10h58 agora, Zezé e Luciano, Garoto de Rua.

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0: Que letra forte dessa música. Olha o que o Zezé, o próprio Zezé, o compositor da música, fala, ó.
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0: É, que letra forte, né, dessa música, 1992.
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0: Vamos pro intervalo, a gente volta já com mais TBT. Bom dia.
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3: O Ministério da Cultura lançou o mapa dos eventos literários do Brasil. 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

A gente ama, né? Cheio de música boa, nostalgia, muitas lembranças boas através da música. Eu tenho certeza que você tá se divertindo, tá viajando aí comigo, não tá? Bem-vindo, viu?

0: marcaram época, que continuam vivos até hoje no coração da gente, né? Sai daí não, viu? O nosso TBT continua até meio-dia aqui na sua Unitins FM. Eu sou a Poliana Siqueira, muito prazer. Seja bem-vindo aqui. Show da manhã. 3999156234, o telefone para você participar com a gente, mandar o seu alô, o seu bom dia. Agradecer o Marabá, tá com a gente. Marabá Bife, um abraço para você. A Lindalva tá com a gente lá em Taquaruçu. Beijo, Lindalva, para você. Oi, Célia, bem-vinda. Bom dia.
1: Bom dia. Uma excelente quinta-feira para você. Que Deus continue te abençoando. Então, eu estava uns dias afastado. Fui lá em Minas no aniversário da minha mãezinha, 84
0: coisa
1: anos.
0: Boa. Parabéns.
1: Foi uma benção a festa da minha mãe. Graças a Deus estou de volta. Estou por aqui. Sábado a gente se vê.
0: Beijo, Celinha. Que privilégio, né? Comemorar os 84 anos da mamãe, cheia de saúde, de vitalidade. Parabéns, viu? Linda,
2: ô,
0: né?
2: Poliana, esta música marca meu coração.
0: É linda,
2: né? Que Deus,
0: né,
2: te abençoe, minha amiga. Que Deus te proteja. Essa música marcou meu coração. Apesar de que é Marco Luciano. Foi o tempo que eu tinha meu pai vivo. Hoje não tem mais meu pai, ele partiu. Mas agradeço todos os dias a Deus. Que Deus abençoe nós todos.
0: Amém. Ó, a Jane Silva, lá em Portugal, ouvindo a gente. Oi, Janinha.

0: FM, 11:21 agora, Julio Iglesias, rei, linda, né? Que vozeirão, gente, um artista que conquistou o mundo inteiro, marcou profundamente o coração dos brasileiros. Eu ouço o Julio Iglesias, eu lembro sempre, eu falo isso aqui, lá do programa do Gugu, né? Ele sempre ia no programa do Gugu, tinha uma amizade muito bonita, ele, o Henrique Iglesias, que é o filho dele, e ele virou trilha sonora de muitos casais, muitos romances, né? Com aquele estilo elegante, né? Calmo, apaixonante, vendeu milhões de discos, fez muito sucesso aqui no Brasil, principalmente ali nas décadas de 80, 90, 70 também, né? Canções como essa aí, ó, Rei, aquela Manuela também, né? Tantas outras que atravessaram gerações e continua emocionando até hoje, né? E sabe o que é o mais incrível? Mesmo cantando em espanhol, inglês ou português, ele sempre conseguiu falar direto com o coração dos brasileiros, né? É demais.
1: Um dia
0: se tornou um símbolo da música romântica mundial e toda vez que uma música dele toca, parece que o tempo desacelera, né? Ó que música.
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0: Outro dia eu tava, uma colega falou, Poliana do céu, eu tava outro dia ouvindo rádio, aí fui mudando. Quando eu parei numa rádio, tava tocando Julio Iglesias. Falei, meu Deus, tanto tempo que eu não escuto essa música. Ela disse que ficou viajando. Aí quando terminou a música, era você falando. Ai, mas foi bonito. Legal, né? Aô, Julio Iglesias. 11:22 agora.

0: Apertadas aí. Bom dia, Poliana. Se der tempo, Poli, der, toca um clássico aí do poeta Raul Seixas, o Trem das Sete, é o André, Francisco André, tô aqui ligado, valeu, um abraço pra você. Alô, Cleuzinha, bom dia.
1: Bom dia, maravilhosa. Que Deus abençoe sua vida,
0: amém,
1: sua família, seu trabalho. Que esse dia seja abençoado, vitaminado, espetacular pra você, Poli. E vamos pra cima, porque pra baixo tem meia chuva. Esse TBT tá demais. Será que tem que tomar água que passarinho bebe? Bom dia! E vamos pra cima, porque pra baixo quem vai é chuva. Tô aqui, pode dar uma faxina na casa, ligadinha, ouvindo você, meu amor. Um beijo,
0: beijo
1: e um
0: Cleuzinha.
1: Bom dia!
0: Beijo, meu amor. Oh, Ana Rosa tá lá também ligada com a gente. Um beijo pra você. Eu amo, não gosto não, eu amo, viu, Aninha? Um abraço, bom dia.
2: Bom dia. Tava conta só dada essa voz aí, ó. Esse programinha. Pelejei pro meu celular, ó. Tá dando meu tarro, povo, só que tá na rádio e não deram conta. Tava com saudade desse programa de todos. E essa voz sua maravilhosa. Que Deus dá um dia abençoado pra todos nós. Deus dá um dia abençoado. Essa música aí do Zé Camargo marca muita coisa. Marca muita coisa na vida da gente.
0: Beijo, viu, dona Lucimar? Bom dia. Fala, goiano. Tudo bem?
3: Bom dia, Paulo.
0: Bom dia.
3: Obrigado, Paulo. Pergunta 10. Eu não vou pedir, não, porque tem muita. Roda as músicas todas que tocam são boas. Mas se der tempo, sapeca o Fernando Mendes. Boa pra mim. Feliz pra Jane, Simone, Sônia, Assis e todos os ouvintes gostaram da música, tá, Paulo?
0: Tamo junto, até nós. Valeu, bom dia. Ó, tô falando. Radinho chega, treme. Eita, Poliana, aguentei não, tive que gravar.
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0: Beijão pra você, Lu.
2: Bom dia,
0: Poliana. Bom dia.
2: Hoje você tá botando é no 12. É, isso eu me lembro, meus 17 anos. Ouvindo o programa do Gugu em Araguaína.
0: Do Gugu,
2: são
0: tá vendo? Eu tô falando que a gente lembra o programa dele, não é? Beijão, viu? Bom

Olha, presta atenção. 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Escuta o que eu vou te dizer agora.

0: essência, né, do forró romântico, que marcou assim demais o Brasil, principalmente ali nos anos 90, comecinho dos anos 2000, que o forró dominava, né, com banda Mastruz com Leite, Calcinha Preta, Limão com Mel, enfim. E a Limão com Mel conquistou milhões, né, multidões, justamente por transformar, assim, aquela música romântica em forró, né? Oi. Transformar essa, essa declaração, digamos assim, em música, né? Falando de amor, de saudade, daquele sofrimento que muita gente conhece muito bem, né? E essa música tem exatamente isso, né? Emoção, uma letra que parece conversar, ó. Tanto que eu te amei. Ó, é alguém no telefone, né? Ó.
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0: É, meus amigos, a Limão com Mel se tornou referência no forró e até hoje continua sendo, né? Trilha sonora de muita gente.
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0: Mas vamos pro intervalo que a gente...

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1: A pesquisa sobre a autonomia das baterias de carros elétricos destaca que 68% dos modelos fabricados em 2023 ainda superam as estimativas oficiais de autonomia, mesmo considerando variáveis como estilo de condução e envelhecimento natural. Marcas como Cadillac, Ford, Hyundai, Mercedes-Benz e Rivian figuram entre as de melhor desempenho na retenção de carga após 5 anos. A eficiência é atribuída a avanços tecnológicos, como as novas arquiteturas Cell to Pack e sistemas térmicos aprimorados. Além disso, montadoras utilizam uma margem de reserva de bateria que é liberada gradualmente por meio de atualizações remotas, over the air, para compensar a perda física de capacidade ao longo do tempo.
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6: Bonitins, 11:37 agora. Bom dia. Seguimos juntos até meio-dia aqui.

0: Vamos pro WhatsApp, vou ouvir você que tá com a gente. 639-9915-6234. Oi, Maria Helena, bom dia.
1: Bom dia, Poliana. Poliana, quinta-feira é o único dia que eu não tenho vontade de passar mensagem de maneira nenhuma, sabia? Só ligar o rádio e esquecer
0: eu
1: assim, os
0: clássicos. Que coisa boa, Maria Helena.
1: Ter música boa é igual uma louça bonita. É bom pôr a mesa todos os dias. Uma música boa é igual você deitar na cama bem limpa, é gostoso.
0: Ai,
1: uma
0: delícia.
1: Música boa é igual você tá num lugar suave consigo mesmo, sabe? Julio Iglesias, então, meu Deus,
0: delícia,
1: do céu,
0: né?
1: É bom demais.
0: Ai, eu fico tão feliz, né? Muita gente fala, olha, nem peço música, porque é uma melhor que a outra. E é esse o nosso objetivo, né? De fazer uma seleção musical que agrada, assim, de A a Z, não é? Obrigada, viu, Maria Helena? Um beijo pra você, seja muito bem-vinda. Ó, eu quero mandar um beijo aqui com muito carinho também pra uma ouvinte. Ela me encontrou lá pelo Instagram e aí eu coloquei, né? Hoje tem TBT, ela falou, Poliana, como é que eu faço pra ouvir esse TBT? Inclusive, gente, eu coloquei o link da rádio lá anexada ao meu Instagram, tá? Então, se você lá no próprio Instagram, você já clica lá e já vai direto pra ouvir a rádio, tá? Já coloquei lá. E aí ela falou assim pra mim lá no Instagram, Poli, eu queria muito ouvir a rádio, queria muito ouvir você. Aí eu passei pra ela o link e aí ela já tá ouvindo a gente e mandou mensagem. Ó, que gracinha.
2: Bom dia, Flor do
0: Bom dia.
2: Eita, mulher. Eu sou aqui de Gurupi, só que eu moro na fazenda.
0: Uhum.
2: E há tempo eu queria te encontrar. Ai, quando você morava no Grupi, eu tinha prazer de escutar a rádio quando você tava. Nossa, não perdi um dia. E depois que você foi embora, eu não conseguia mais te buscar. Eu conversando com uma amiga, minha amiga falou que você tinha ido pra Palmas. Eu falei, ah, agora eu acho ela no Instagram.
0: Tá vendo? Eu tô falando, muita gente que nos encontra através do Instagram, e aí eu já passo logo o link da rádio, agora eu já nem que sei lá também. Mas um beijo, que coisa boa. Obrigada, viu, pela sua companhia, pelo seu carinho. Minha ouvinte, que era lá de Gurupi, né, morava na fazenda, a Eliana, a Lili. Beijo, Lili, pra você. Bom dia. 11 horas, 39 minutos agora. Vou tocar uma agora. Essa é lá de 2016. Foi tema de novela, né? Fez um sucesso danado essa música. Afinal de contas, né, ela aborda assim, a dificuldade que a pessoa tem muitas vezes se entregar a um novo amor. Depois de sofrer demais, depois de uma desilusão amorosa, né? Quem nunca, né? E aí fica assim, olha, eu tô com medo. Vamos devagar, né? Fala sobre isso, né? Sobre essa pessoa que sofreu no relacionamento anterior e por isso tem medo de criar novas expectativas. A letra é mais ou menos assim, ó.
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1: Meetings FM, Yahoo, sonho encantado. Bom dia, 12 para o meio-dia.
2: DBT.
1: E o nosso WhatsApp continua a todo vapor, muita gente aqui no 639-9915-6234. Lindomar, bom dia, Lindomar.
3: Oi, Poliana, bom dia.
1: Tudo bem?
3: A Lindomar que tá falando, aqui do Prata. Esse programa seu é muito maravilhoso. Não vou pedir música, porque as músicas que eu tô ouvindo, só música maravilhosa.
1: Moda boa, hein, Lindomar?
3: Tá bom? Coisa então, bom
1: boa.
3: Dia.
1: Mandou o vídeo aqui também, ó. Tá lá.
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1: Eita!
3: Olha aí meu rádio.
4: Porque já estou vindo.
1: Muito bom, Lindomar. Obrigada, viu? Que bom que você tá curtindo aí. Um abraço, bem-vindo.
5: Bom dia, bom dia.
1: Bom dia.
5: Essa rádio maravilhosa. Poliana, você devia receber muitas gratificações, porque você é psicóloga, é conselheira, é amiga.
1: Vou voltar o áudio pra Carla Morena ouvir. Eu precisava o quê, dona Raimunda?
5: Poliana, você devia receber muitas gratificações, porque você é psicóloga, é conselheira, é amiga.
1: Coisa linda.
5: Eu fico aqui na chácara sozinha, aí ligo o rádio na hora que começa o programa. Acabou, eu desligo. Não porque menospreze os outros, mas porque esse horário aí, eu sinto assim a companhia e fico muito alegre, viu?
1: Coisa
5: Parabéns
1: linda,
5: por esse programa aí, desse horário, por você ser essa pessoa maravilhosa. Continue assim, viu? Graças a Deus você ficou bem e que essas aranhas nunca mais
1: aparecem
5: te encontrar, nem encontrar nenhum desses aí, viu?
1: É.
5: Jesus abençoe nessa vida, tá? Grandiosamente. Amém. Eu amo esse horário, amo esse programa, tá bom? Mas em primeiro lugar, Deus, né? Em nossas vidas.
1: É.
5: Fica
1: isso.
5: Com Deus, um abraço.
1: Amém.
5: Tô aqui na Chácara Jerusalém. Quiser aqui vir tomar um cafezinho negrão, mas eu...
1: Tô aqui, viu? Vamos combinar.
5: 3 quilômetros de Taquara do Sul. É o próximo, Taquara do Sul.
1: Dona Raimunda, obrigada, meu amor. Bom dia. Poli, eu não tô conseguindo baixar o aplicativo. Manda pra mim, mando sim. Francisca, um beijão pra você. O Luiz Caxias também tá ligado com a gente. Abraço, Luiz, pra você, viu? Pra suas filhinhas aí. Newton Rodrigues, abraço pra você. Bom dia. 10 faltando pra o meio-dia. Os corações não são iguais. Essa é lá de 1994, Roupa Nova.

Bonitins FM, faltando 6 para o meio-dia. O nosso show termina aqui. Obrigada, viu, pela companhia. Quero agradecer, assim, de coração, né? Lembrando que foi na quinta-feira passada, né, que eu não consegui terminar esse programa. E hoje eu tô tão bem, graças a Deus. Obrigada, viu? É tão bom saber, assim, que do outro lado do rádio tem tanta gente conectada com a gente, né? Lembrando das músicas que marcaram histórias, revivendo momentos através da música, né? E fazendo desse programa uma verdadeira viagem no tempo. Obrigada, viu? Você que ouviu no carro, no trabalho, em casa, você que mandou mensagem, que participou, que fez parte dessa manhã tão especial. O rádio tem essa magia, né? De aproximar as pessoas, de despertar as memórias. Meu carinho e minha gratidão, tá? A cada um de vocês que ficaram comigo até aqui, um beijo, vocês fazem isso aqui valer a pena demais, viu? Amanhã tem mais a partir das 10, um beijo no coração, fica com Deus, vem aí Carla Morena, Maiara Abreu e Deus e Mar com o programa Hora da Notícia. Ah não, Charlene, já acabou. Beijo, meu amor, tchau pra você.

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3: Alunos do primeiro período do curso de medicina da Unitins em Augustinópolis realizaram o projeto MedEduca Trânsito na escola Girassol da cidade. A iniciativa levou orientações educativas sobre segurança no trânsito ao ambiente escolar para conscientizar sobre a importância da prevenção de acidentes e o desenvolvimento de uma cultura de responsabilidade e respeito entre pedestres, ciclistas, motociclistas e motoristas. Com dinâmicas educativas, os alunos da Unitins abordaram temas relacionados às regras de trânsito, comportamento seguro e atenção no deslocamento diário. Ações como essa reforçam o papel da universidade na promoção de atividades educativas e preventivas voltadas à necessidade social da região.
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0: boa tarde, muito boa tarde para você que está sintonizado do outro lado do rádio, para você que está ligadinha. Tudo bem com você, meu ouvinte querido, minha ouvinte maravilhosa? Cadê a minha galera animada dessa quinta-feira? Aí! Que maravilha! Nessa quinta-feira, dia 28 de maio de 2026, a gente começa mais uma edição do nosso programa Hora da Notícia aqui na Unitins FM, né? Não, comadre? É sim!
1: Não?
0: É, por aqui a gente se encontra todos os dias de segunda a sexta, de meio-dia a uma, na nossa Unitins FM, para muita informação, para diversão, para a sua participação, muito chamego, muito carinho, cheiro no cangote. Vamos juntos? É isso aí, a gente vai junto até uma hora da tarde. Eu sou a Carla Morena, te faço companhia por aqui na hora do seu almoço, na metade do seu dia. Uai, a Carla Morena tá rouca de novo? Não sei explicar o que é. Não sei, não estou gripada, estou bem. Pelo visto, vou ter que procurar a Adriana Ferraz, a nossa fonoaudióloga, para ver o que que essa voz tá indo e voltando, né? Mas estou aqui, rente no batente, sou eu mesma, junto com o nosso trio do Hora da Notícia, que está pronto, preparado para fazer companhia para você. Deusimar Bispo, boa tarde, tudo bem com você?
2: Olá, boa tarde, tudo bem, tudo tranquilo, na paz, sossegado sempre.
0: E o que é que você está falando dentro de uma lata hoje, hein? O que, que é isso? Arruma aí, bora ver.
2: Não, tá tudo bem.
0: Agora sim, 100%, uai. Deusimar tá usando filtro na voz, ué.
2: Esse negócio de filtro.
0: Menino,
2: aí
0: não dá certo, não, né? Deusimar, tudo bem de ontem pra cá?
2: Tudo bem, tudo tranquilo, na paz.
0: Ontem você tava bem atentadinho, não sei o que que foi, não. Ontem você tava assim, danado demais. Hoje você tá mais comportado?
2: Não, eu sempre sou um menino bom.
0: Aonde?
2: Sempre fui.
0: Eu acho que é a Maria Helena. Quando a Maria Helena tá aqui, ontem ela não tava, né?
2: Não, tava não, tava
0: é,
2: não.
0: É, quando
2: não.
0: Ela tá aqui, você fica mais assanhado.
2: Não,
0: é,
2: o pessoal diz que quando a mulher da gente tá perto, a gente fica mais... Mas sério, que
0: não é o seu caso, não. Aí que você arrocha nas pérolas aí. Eu adoro essas pérolas, Deusimar. Você aí também? Pois se você gosta, capricha aí na conversa hoje aqui com a gente pra ele poder soltar as pérolas dele, né? Que são muitas. Vamos juntos, o trio está completo. Estamos aqui com toda a nossa equipe prontinha para o Hora da Notícia, que está começando meio-dia e 10 agora. E, claro, né, a outra banda do programa já está por aqui também. Nossa companheira de todos os dias no Hora da Notícia, Dona Maiara Abreu, bem-vinda ao nosso programa. Tudo bem com você? Boa tarde.
3: Olá, boa tarde para você, boa tarde para os nossos ouvintes aqui do Hora da Notícia. Não, ninguém chamou você aqui.
0: É quinta, menino, assanhado.
3: E quem chamou você aqui? Faziam dias que você estava quietinho, eu estava até gostando. Porque quando vem você, dia errado, e aquela comadre chata, aí
4: só
3: o problema...
4: besteira.
3: Como é que você sabe que é você? Você
4: só
3: sabe
4: besteira.
3: Que você é a mais chata que tem, não sabe? Companheira, tá tudo bem?
0: Tudo bem, melhor agora que chegou o meio-dia e nós estamos juntos por aqui com os nossos ouvintes.
3: Bacana demais. Deusimar, vamos juntos então aqui, grudado que nem não pode falar, mas
2: exatamente,
3: vamos. Quinta-feira vamos, não é o que a gente quer, mas tá ali do lado.
2: Tá bem pertinho.
0: Falando no que não pode falar, né?
2: Fazer um óculos pra mim também, ó.
3: Pra combinar? Gente, aí, ó, Deusimar, você fala sobre as pérolas. Hoje a Carla Morena, depois de quanto tempo com Deusimar, Carla?
0: Depois de 10 anos trabalhando junto. Sete, né, Deusimar?
2: Sete anos
0: juntos aqui, direto.
3: Deusimar nunca elogiou nenhuma de nós duas, pra nada, assim, nem pra falar assim, não, essa blusa aí
0: não.
3: Deve... Nada.
0: Ele
3: e não, hoje...
0: Ele nunca falou assim, vocês são mais ou menos,
3: é,
0: né?
3: É, nada. Não, aí não. Hoje ele chegou na Carla, do nada... Virou e falou como, Carla?
0: Você tá bonita hoje, o que foi que você fez? O que, que tem de errado com você? O que, que é que você tá bonita hoje?
3: É,
0: perguntou
3: aí...
0: se eu tinha atualizado a contabilidade. Falei, não, ontem não. Ele, então, o que, que é que você tá bonita? Falei, Deusimar, a única coisa diferente em mim hoje é o óculos.
3: Foi.
0: Mas ele já tinha me visto de óculos, eu não entendi, foi nada.
3: Não, aí depois nós descobrimos.
0: É tão acostumado a receber elogio do Deusimar...
3: Que ficou sem prumo.
0: Que eu nem entendi também.
3: Sexta-feira você vai entender.
0: Sexta-feira?
3: É, porque...
0: Ah, ele quer folgar.
3: Isso,
0: depois
3: ele
0: não
3: soltou.
0: Me achou bonita,
3: não.
0: Ele só tava amaciando.
3: Caçando um jeito de falar, não, cara, na sexta-feira, né? Vai,
0: ele tava amaciando o campo.
3: Segundo ele contou pra Viviane Goulart, foi isso.
0: Ah, então... então.
3: Então tira, continua 7 anos sem
0: receber. Eu tô feia hoje.
3: Mas pelo menos
0: você
3: recebeu elogio, né?
0: Mas foi falso. Foi. Não vale. Nada, não é val.
3: O que não é falso é esse programa que tem informações verdadeiras, tem os melhores ouvintes. Isso é verdade, comadre. Não dá certo quando eles vêm, todo mundo participando?
0: Dá certo, comadre.
3: Você fica igual o Jota.
0: Tadinho do Jota. O Jota tá na escala 7x7.
3: Tá, 7x7, né? Então vamos juntos trazendo as primeiras informações?
0: É, ó, tem gente chegando por aqui, tem muitos ouvintes aí na sintonia. Mas é daqui a pouquinho que a gente vai pro cheiro no cangote. Como a Mayara disse, agora é o momento das primeiras informações de hoje por aqui. 12:13, este é o Hora da Notícia. Peraí, Mayara, porque... aconteceu um equívoco
3: aqui. Houve um equívoco, né?
0: É, o que aconteceu?
3: Você esqueceu de colocar.
0: Não, eu coloquei, ela entrou direto, aí agora sim nós estamos indo pra lá no momento da informação aqui no Hora da Notícia.
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0: Essa informação que a gente traz nesse momento é para você que é morador aqui de Palmas ou que é morador do Tocantins, está sempre pela capital e quando por aqui está... quer aproveitar aí as feiras livres, né, aqui da nossa cidade. Então, quem traz a informação agora é a dona Mayara Abreu. Duas feiras aqui de Palmas são interditadas para obras e os feirantes serão recolocados aí, né, num outro local para poder atender os seus clientes. Diga aí, Mayara, como é que vai funcionar?
3: Pois é, Carla, as feiras da 307 Norte e do Aureni 1 aqui em Palmas foram interditadas temporariamente para execução de obras de revitalização e também algumas adequações estruturais. Durante o período de intervenção, os feirantes serão transferidos para os espaços provisórios para manter, assim, as atividades comerciais e não prejudicar nenhum deles e nem os consumidores que já esperam ali por aquele dia de fazer a feira. Então, vamos lá às mudanças. Na feira da 307 Norte, comadre, você vai continuar comprando lá, comadre. Sabe por quê? Os comerciantes foram orientados a retirar os pertences, materiais e todos os equipamentos. E o acesso do espaço está restrito desde a última terça-feira para o início dessas obras. A feira vai passar a funcionar provisoriamente a partir do próximo sábado. Então, sábado vai funcionar no estacionamento da entrada da quadra. Tá? Então, não está tendo feira essa semana. No próximo sábado vai acontecer no estacionamento da entrada da quadra. Então, anotem aí, próximo ali a 307 Norte. Já a feira do Aureni 1 foi interditada após uma avaliação técnica realizada pela Defesa Civil Municipal. Segundo a Prefeitura, a medida foi adotada devido às condições estruturais que foram identificadas lá no local. E também as oscilações no fornecimento de energia elétrica, que automaticamente prejudicava ali os comerciantes com a falta da energia, né?
0: E a feira, gente, é a casa do feirante. Então, igual na nossa casa, precisa ter manutenção, precisa ir receber reparos. E para isso, precisa que os feirantes estejam em outro local para poder realizar essas reformas, né? Para eles poderem atender de forma melhor aí os seus clientes, os seus consumidores. Então, nada mais justo do que organizar aí o espaço para os feirantes que trabalham aí todos os dias aí de sol a sol, né? Com tanto afinco para levar o melhor para nossa mesa, para levar aí comida de qualidade para todos nós.
3: E para onde vão os feirantes, então, neste período de reforma do Aureni 1? Gente, os comerciantes serão transferidos provisoriamente para o estacionamento do ginásio Ayrton Senna, onde está sendo montada uma estrutura temporária para receber cada um deles. Então, a partir já dessa semana, na 307 Norte, também do Aureni, mudanças aí. Então, esqueci. Não, se você estava ouvindo a Hora da Notícia, tá por dentro aí, até dos locais onde as feiras estão acontecendo.
0: Muito bem, é isso aí. Vá chegando, vá participando. Nosso telefone já tá no jeito aqui, nosso WhatsApp, ó. 999-15-6234, para você poder participar, deixar aquele alô carinhoso aqui pro Hora da Notícia. E a gente já dá aquele cheiro no cangote, no capricho pra você.
3: Quero
0: tô tentando diminuir
3: não,
0: minha voz, porque Deus e mais diz que eu falo gritando.
3: Ah, é?
0: É.
3: Mas,
0: é.
3: Uai, ele tem que decidir se ele elogia, se ele dá um...
0: É, né? Desse jeito, é burdoado em cima de burdoado. Ele diz que eu tô rouca porque eu só falo gritando, é
3: não,
0: por isso.
3: Não, mas não é não. Olha, não quero dizer não, mas já tem mais de 20 ouvintes que já chegaram.
0: É, cabe mais, pode chegar. Cabe mais, a gente agasalha aqui, então, moço, só de bar vai dar asa e vamos indo, né?
3: Vamos.
0: Mas, ó, a gente chega aqui agora com a nossa equipe do Hora da Notícia. Temos vários repórteres, jornalistas que colaboram aqui com o nosso programa. E agora quem chega é o repórter e jornalista Antônio Neves. A Universidade Estadual do Tocantins, a nossa Unitins, já divulgou os locais da prova do vestibular 2026 para o próximo semestre. Você faz a prova agora e vai começar as aulas depois do, né, no próximo semestre, em agosto. As provas serão aplicadas nesse domingo já agora em Palmas e Paraíso do Tocantins. Para este vestibular específico, a Unitins realiza vários durante o ano, né? Nós estamos falando desse agora de domingo. Quem traz os detalhes então pra gente, com todas as informações que você precisa saber, embora você precisa ler o edital, né, Mayara?
3: Leia o edital, já dizia lá no Andréa edital, Fernandes.
0: Andréa Fernandes, ela sempre fala, nossa diretora de comunicação, jovem, leia o edital, porque lá tem a caneta que você pode usar, como é o lanche que você pode levar, a garrafinha d'água, tem todas as dicas lá, para você não ser eliminado por conta de uma coisa que você não foi lá e não se informou. Então, Antônio Neves traz os detalhes. Boa tarde, Antônio.
3: Antônio, boa tarde.
4: Boa tarde, Carla. Boa tarde, Mayara. E ouvinte, é isso mesmo. A Universidade Estadual do Tocantins, a Unitins, divulgou os locais de prova do vestibular 2026/2 para os cursos presenciais ofertados nos campus de Palmas e Paraíso. Ao todo, são 160 vagas para os cursos de Direito, Engenharia Agronômica e Sistema de Informação em Palmas, além de Direito em Paraíso. As provas serão aplicadas neste domingo, dia 31, nas duas cidades. Os portões abrem às 7 e fecham às 8 horas. E a aplicação começa às 8h15 e terá duração de 5 horas. A orientação é para que os candidatos cheguem com antecedência mínima de 1 hora. Será permitida apenas caneta transparente de tinta azul ou preta e documento oficial com foto. Lanches e bebidas também devem estar em embalagens transparentes. O vestibular terá 50 questões objetivas, além da redação com conteúdo de português, literatura, matemática, física, química, história, geografia e língua estrangeira. Metade das vagas é destinada às políticas de ações afirmativas. Segundo a universidade, os aprovados devem iniciar as aulas já na primeira semana de agosto. Os locais de prova e demais orientações estão disponíveis na página oficial do vestibular da Unitins. De Palmas, Antônio Neves para o Hora da Notícia.
0: Obrigada, Antônio Neves, pelas informações. A gente segue por aqui. Essa aqui agora, ó, antes do cheiro no cangote, tem mais uma notícia para você, ó. 12h20. Essa aqui é para você e é boa a informação, viu? Consumidores aqui no Tocantins podem ter desconto, na conta de luz com um novo modelo pré-pago. Como que é isso? Como que vai funcionar? Mayara, você que tá sabendo, tá por dentro, conta pra gente, por favor.
3: Pois é, novidade pra você que quer economizar um pouquinho. Às vezes não consome aquela quantidade toda de energia, você fala assim, não, eu não consumo isso tudo não, eu quero
0: acompanhar.
3: Meu
0: problema é que eu tô consumindo muito,
3: Nesse caso, Carlos, os consumidores aqui do Tocantins podem optar agora por um modelo de pagamento pré-pago. Sabe como é que é o pré-pago da sua conta de telefone,
0: igual
3: né?
0: Telefone, isso. Só que aí com energia elétrica.
3: Isso, em 29 cidades aqui do estado, que a gente não vai detalhar porque são muitas, né?
0: Não dá.
3: Você vai procurar
0: falar
3: no site da Energisa. A modalidade, que funciona de forma semelhante ao crédito de celular, oferece um desconto de 10% na tarifa e permite, assim, um maior controle sobre os gastos mensais. Vamos lá. Segundo a Energisa, para aderir a essa novidade, o cliente deve atender a alguns critérios do projeto piloto e realizar a solicitação pelo aplicativo Energisa On ou pela agência digital da distribuidora. No modelo pré-pago, a fatura mensal tradicional deixa de existir, que vem todos os meses ali na sua casa e fala, não, mas esse consumo aqui está alto, não sei mais o quê. Agora, o cliente pode realizar recargas de crédito com valores entre R$30 e até R$500. E o consumo é monitorado quase que em tempo real por meio de medidores específicos e canais digitais. Os critérios para adesão, então, são ser consumidor residencial, não estar incluído na tarifa social, não ter cobranças adicionais na fatura, como seguros ou doações, não ser atendido por geração distribuída, que é a energia solar, como a gente conhece, ou uma dessas opções, tá? Também com a novidade, o sistema vai enviar o quê? Alertas ao consumidor antes que esses créditos acabem. Por exemplo, vocês colocaram R$30. Quando tiver com 20, 25, ele vai falar, olha, você só tem R$5, digamos assim, restantes para você consumir de energia. Então, ou você faz uma nova recarga, ou você vai diminuir o consumo, tá? Essa iniciativa, segundo a Energisa, busca atender principalmente os trabalhadores que são autônomos e empreendedores que buscam maior flexibilidade financeira, e aí entra com a energia elétrica também.
0: Muito bem, uma forma de você forçar a gente assim a fazer uma certa economia. E falando sobre isso, é essa a dica que eu trago agora para você, meio-dia 22. Você aí já reparou que às vezes a sua conta de luz aumenta, mesmo que aparentemente você não faça nada diferente? É porque em algumas épocas do ano a gente consome mais energia sem nem perceber. No calor é comum usar mais o ventilador ou o ar-condicionado. Já no frio, a diferença pode estar aí no seu chuveiro elétrico por conta dos banhos mais quentes e demorados. Por isso, fique de olho no consumo e ajuste a sua rotina para usar a energia com consciência. Saiba mais nas redes sociais da Energisa. Energisa, viva a sua potência. É isso aí?
3: Essa é a informação. Então, agora, meio-dia 23, nós vamos seguindo para deixar você bem atualizado. Daqui a pouquinho tem mais informações, só que agora a gente vem trazendo o quê? Aquela parte que você tanto gosta, que o Deus de Mar fica aguardando desde o começo do programa, para poder fazer a resenha com o nosso cheiro no cangote.
0: Tá preparado aí, tá cheio de pérolas hoje. Então, vamos pro cheiro no cangote?
5: Não me chame não, que eu não vou não.
0: Ai, ai. Vai sim. Eita, rapaz, fiquei sabendo, Carlson, que Natânia tá com vontade de comer o macarrão. E aí chamou Maiara pra levar ela pra comer esse macarrão. Sim. E aí o Carlson já perguntou, falou, mas onde é esse macarrão? É no quilo? É com Maiara?
3: Isso, no quilo, bem pouquinho, assim, e grávida quase não come, né?
0: Eu não tinha falado isso aqui ainda.
3: É, agora falou, pronto.
0: Olha quem é a fofoqueira.
3: Foi, né, não, mas é porque como tá todo mundo sabendo, aí eu falei, pronto.
0: Ê, belo, belo.
3: É, eu falei que ia ser a Carla Moura.
0: É, a fofoqueira sou eu toda
3: sim,
0: vez.
3: Sim, você já soltou duas possibilidades.
0: Mas
3: aí
0: eu não tinha falado, a Natânia está grávida. Quem falou foi você, tá?
3: Não, eu falei,
0: Natânia,
3: grávida come pouco. Pode ser eu ou você que vai também junto.
0: Não tem nem perigo, Deus me defende.
3: É, eu falei mesmo, gente. Foi, errei. Foi.
0: Eu com a língua nos dentes.
3: Desimar, me ajuda.
0: Errei,
3: moleque. Ô, gente, mas enfim, Natálison vem aí, Carlson vai ser papai, Natânia vai ser mamãe.
0: Carlson, te prepara. É já menino, prepara, viu? É menino. Eita. Já tô sabendo aqui. É.
3: Já?
0: Já.
3: Só do sonho.
0: É, não, então, sonho não. Eu sei que é menino.
3: Ah, então tá bom.
0: Entendeu? Olá.
3: Falei menino, né? Chegou mais um aqui.
0: Vamos então pro nosso cheiro no cangote.
3: Bora.
0: É agora.
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8: Bom dia, titia Maiara. Bom dia, titia Carlinha.
9: Nessa rádio maravilhosa que eu curto vocês demais.
10: O Conrado ligado aqui, fazendo um almoço. Pois é, aqui, ó, apaixonado. O cheiro no cangote, becherá.
11: Acabei de almoçar com feijão trepa-pau.
0: Sim.
11: Com costela de vaca dentro e uns pedaços de toicinho.
0: Valeu.
11: Laranja e banana. Meu e farinha Deus de puma.
0: Menino, a comida dessa, hein, Deusimar? Depois disso aí, só uma rede.
3: Eita.
0: Não tem remédio, não. Vamos que vamos por aqui com os nossos ouvintes, os melhores do mundo. Rapaz, eu nem ia falar agora porque ele acabou de mandar mensagem, mas como a mensagem foi impactante, eu vou pular a fila aqui. Olha a mensagem do Luiz Caxias.
3: Ê, Luiz

0: vai ter que fazer, tá, né? Porque a Simone vacina vem embora.
1: Ótima quinta.
0: Desmar, acabaram as fotos.
2: Acabou a foto, acabou.
1: Abraço, valeu, Desmar.
0: Não, não é
1: nada. Hoje eu quero ver o do futebol, se for possível.
0: Tanto que tu ouviu, que é mais uma, tá bom.
1: Hoje
0: pode falar,
1: eu quero
0: amigo.
1: Ouvir... Ah. Fagner.
0: De 50 pra cá,
1: Goiânia. Pra
0: eu não ouvi,
1: Jane,
0: porque Maiara não...
1: Simone,
0: como é que é o nome da música?
1: Sônia. E Assis. E todos os ouvintes que estão
0: Fagner,
1: música, tá
0: aí,
1: bom?
0: Carro.
1: E a minha prima lá no Rio do Sono, Raimunda, tá ligada com vocês também.
0: Oi, Raimunda, um ela cheiro pra você pra, aí,
1: o China no Rio do Sono.
0: Aí,
1: o Nitinho direto.
0: Ah.
1: É, que bom, agora eu vou mandar música pra você, tá bom?
0: Pronto.
1: Tá ligada com vocês lá. Que Raimundinha
0: linda.
1: Do Rio do Sono,
0: pronto.
1: Tá bom?
0: Cheiro, Raimundinha.
1: Tamo junto, é nóis.
0: Raimundinha
1: tá
0: nova
1: bom,
0: por
1: Maiara?
0: Aqui.
1: Não faia não, não fura não. Não tá na escura, é nóis.
0: Tá então bom.
1: Que vamos e até amanhã.
0: Aí você vai lá agora e ouve o nome da música do Fagner que ele pediu aí, né? Porque você ficou budejando aí, conversando e não
3: pegou. Porque quando o goiano fala assim, eu quero andar do fundo do baú, é de 50 em diante pra lá. Não tinha nem música.
0: Ê, Deusimar, o Ariel hoje tá comendo a verdura dele hoje é batata frita.
2: Ah,
0: é,
2: tá certo, tá certo.
0: Né? É.
2: A rama dela é verde.
0: Banana frita também, Deusimar.
2: É verde.
0: Daqui a pouco ele tá fritando alface.
3: Meu Deus do céu. Ô, Ariel.
0: Vou nem contar quantas galinhas morreram aqui pra ele comer esse almoço.
3: Eu achei
0: que
3: foi pouca carne. Achei pouquíssima, assim.
0: Rapaz, minha irmã, tá no capricho. Onde é que é, amigo? Sabe onde é, Deusimar?
2: Não, agora não tá aparecendo nada aqui pra mim, não.
0: Mostra aí, pera. Já sei onde é, Eu gosto de almoçar lá, ó.
3: Não apareceu pra você, Deusimar?
2: Ainda não.
0: Já sei onde é. Eu acho que é lá onde eu penso que é.
3: E por que você não fala, pessoa abençoada?
0: Ai, não é não. É outro lugar aí, ó, Maiara. É. Maiara me leva lá.
3: Ele falou o nome aí, ó.
0: Falou. Ô, menino, é por isso que tem isso aí no prato dele, né?
3: É,
0: ele disse que tá comendo muita carne pra ajudar a coluna dele a sarar, Maiara.
3: É, a coluna sua sara com carne, né, ô Ariel? Um beijo pra você.
0: Não vai fazer a cirurgia, não, pra você ver.
3: É, né? Ficar só tomando remédio dia sim, dia não.
0: Ele falou pra
2: não
0: divulgar, não. Ele disse pra não divulgar, não, que ele não tem desconto, então...
3: Então, pronto. Beijo, Ariel, pra você e melhoras, viu? 39,40.
0: Tadinho do bichinho. Dia 16 ele vai fazer a cirurgia. Vai dar tudo certo, viu, meu bichinho? Vai dar tudo certo.
3: Verdade.
0: Vamos que vamos, seguindo por aqui. Jonathan tá ligado lá.
3: Será que tá
0: lá...
3: bom hoje?
0: Ah, ele mandou... Não, peraí, o que ele mandou aqui, o Ariel? O que mais? Bora ver. Ah, ele falou que você paga ele, viu, Maiara?
3: Meu Deus, essa boca gira.
0: Jonathan tá ligado lá na Barra da Arueira, mandou mensagem pra gente, um cheiro no cangote, cadê? Beijinho pra Barra da Arueira.
3: Beijinhos, todo mundo que tá sintonizado por aí, viu? Obrigada pela audiência. Agora bateu uma saudade de comer na bacia.
0: Foi.
3: Com Eurípides.
0: É, menina, ele gosta mesmo e é maravilhoso o almoço dele. E aí, cheiroso?
3: O que que você sumiu?
4: Foi. Eu não ligo, mas tô ligado.
3: Não some, não.
4: Tá.
0: Ai, quem mais, Maiara de Abreu?
3: Quem também tá sintonizado, nosso amigo Vilonei. Ele que tá sempre em Taguatinga, né, Deusimar?
2: Sempre tá lá e sempre manda alô pra gente. Desde
0: beijão,
2: o do
0: Vilonei.
2: Léo Vieira.
0: Beijo, obrigado pelo carinho de todos os dias.
3: E ontem
0: eu
3: cobrei ele do traçado de carne, ele falou, não, eu tô devendo e não nego, não. Mas no dia que eu puder, eu levo. E pronto.
0: E ele falou, Maiara cobra mesmo.
3: Ó, um beijo pra Elisângela na Fazenda Frigovale. Hoje ela mandou o cardápio. Foi pra Poliana, porque hoje dia de TBT ela fica assim, sem.
0: Não, mas ela mandou
3: nós.
0: Embaixo aqui escrevendo o que foi o almoço hoje.
3: Não,
0: o que
3: mas
0: que foi?
3: Depois de escrever, agora é só pra lavar a louça.
5: O quê? Não acredito.
3: Foi, olha aqui, ó. Ela falou, bom dia, galerinha da alegria.
6: A pia cheia de prato, esperando pra lavar.
0: Desse jeito aí,
3: Ela falou que o almoço hoje foi arroz, feijão, linguiça assada, macarrão e beterraba cozida.
0: Aí, Deusimar, tá bom pra você?
2: Boa, a linguiça tá na promoção, que ontem no Marabá...
3: Ontem no Marabá o que tinha era linguiça.
0: Era linguiça, menino. Falar nisso, diz que o Pedrão tá fazendo um churrasco hoje lá pra um monte de gente, mas é só pra ele.
3: Uai!
0: É.
3: Pedrão. Francisca, tudo bem por aí? Ela tinha comentado mais cedo que no TBT a música que finalizou o Calypso fez ela dançar um bocado lá, cara.
0: Tava animada mesmo. Esse TBT do show da manhã é sempre sensacional. Não só do show da manhã, né?
3: Trânsito
0: o Cacá
3: livre,
0: faz ali um pouco também. Trânsito Livre também, né?
3: Capricha.
0: Capricha demais.
2: E tem caderno aí... de disco, viu?
0: É. Falando no Marabá Buffet, hoje é só milho lá, viu, Deusimar?
3: Gastou tudo ontem.
0: Eu só queria umas 6 espiguinhas dessas aqui. Ô, meu Deus, tem que fazer amizade com o povo do milho.
3: E esse anguzão que ele fez aí, Carla?
0: Não. É bom também, não. Né? O que, que é, Deusimar? Decifra aí.
2: Não sei, não. Eu coloquei só depois do...
3: Deusimar, esse aí você vai decifrar sim, Deusimar.
2: Tá, manda aí.

0: Ele... Não sei, é um pirão? É o que que é? Não sei o que que é, não. É o que que é? Não sabe também, não?
1: O Deusimar vai saber aí. Que ele é específico.
0: Eu pergunto pra Mayara, ela fica calada no rádio. Eu faço
2: não, tá
0: o quê, Deusimar?
2: Um monte de alpiste molhado.
0: Ah, meu Deus. Ô, Deusimar.
1: Deusimar, eu ia sugerir outra coisa, mas...
0: Marabá, conta pra gente comigo. Aí o que que é. Conta
1: eu ia falar
0: gente.
1: Que era cuscuz com shoyu.
0: É, cuscuz com shoyu. Parece melhor cuscuz de arroz.
2: É
0: cuscuz de arroz com café.
2: Biquibe.
0: Não, não é quibe, não.
1: É quibe amarelo, Deusimar.
0: Tá parecendo cuscuz de arroz com café. Será que é? Bora descobrir aí.
1: Fala aí, Marabá.
2: É alpiste molhado.
0: Eu tenho um amigo, Deusimar, que come pão francês com molho de saquinho. Aquele molho... Molho de tomate. Ele gosta. Então, eu não duvido mais de nada.
2: Eu gosto de pão com banana.
0: Pão com banana. Eu gosto de pão de queijo com banana. Pão de queijo com banana é meu número. Eu acho bom.
2: Eu acho que a comida estranha que eu gosto é essa aí.
1: O Henrique Carvalho também tá sintonizado. Ele falou, ei, galerinha, eu tô sintonizado aqui. Manda um cheiro pra mim.
0: Um cheiro, Henrique. É o Marabá desse
3: cuscuz de milho, manteiga de leite
0: e café.
3: Oi. Café da manhã, isso aí, tá? Não é almoço, não, viu? Fala com Deus, Mar, que não é da roça, não, porque ele não sabe o que é um cuscuz, pô. É cuscuz de milho.
0: Ai, não,
3: beleza?
0: Valeu. Eu conheço comer esse cuscuz aí molhado no leite, né, Deusimar?
2: É, botar leite, mas
0: agora o café é na xícara separado. O café no prato eu nunca tinha visto.
1: Na hora do almoço. Aí...
0: Ai, meu Deus, tá nota 10, já quero provar,
2: Quero
0: muito. Ei, Maria Raimunda, como é que tá aí na chácara Morada do Sol? Ela disse que tá ligadinha, chegou e cheiro no cangote.
1: É, cheiro no cangote, pra vocês, todo mundo sintonizado.
0: Bora com Domingos?
1: Nosso amigo...
2: Domingão.
0: É, tá aqui ligado, Mayara colocou seu vídeo ontem nas redes sociais dela, viu, Domingão? Cheiro.
4: Boa repostou. Tarde, as meninas. Ah, boa tarde, Mayara. Boa tarde, Carlos.
0: Tá
4: morena.
0: Tudo bem com você?
4: Esqueci, Maia. A voz tá ótima.
0: Tá vendo?
4: Tá melhor que a voz do Deusimar, falando dentro do fundo, dentro da lata.
0: Olha aí, Deusimar, tá vendo?
4: Pois é, meninas. Deixa eu falar uma coisa pra vocês. Aqui é Domingão, tô vindo pelo aplicativo. Hoje tem cardápio porque eu nunca cheguei em casa.
0: Uai,
4: ainda, viu?
0: Hoje é direto, mas amigo. Hoje tá difícil.
4: Deixa eu falar uma coisa pra vocês. Eu vou dar uma passeada agora pro rumo do sudeste do Tocantins.
0: Aham.
4: Inclusive, eu vou passar por Combinado. Oh, combinado não, lavandeira.
0: E lavandeira.
4: Na verdade, só tem um ripão no meio, viu?
0: Ah.
4: Vou fazer minha rota aí de Novo Arraias, passo por dentro de Campos Belo, Novo Alegre, Combinado, Lavandeira, Aurora do Tocantins. Depois eu vou passar em Taguatinga.
0: Oh, traz a carne de salão dele, Domingão.
4: Fala pra ele, eu vou ir, eu vou passar aí. E se eu quiser mandar a carne de sol pra vocês?
0: Ah, rapaz, isso não é um amigo, não.
4: Vou trazer a carne de sol.
0: Rapaz, é um anjo.
4: E faço questão de entregar pra vocês pessoalmente.
0: E nós também.
1: Agora
0: o
1: até sumiu do WhatsApp.
4: Vou levar uma bolsa térmica que é pra não estragar na estrada, viu?
0: Pensei que você vinha sentado nela.
4: Aí, viu? Lá de Taguatinga, tá bom?
0: Ó, Vilonei.
4: E eu quero saber se Deusimar já recebeu a pimenta que eu mandei pra ele. Porque eu fiquei um dia sem ouvir, talvez.
0: Sim.
4: Eu tenha falado.
0: Quem que vai entregar, Deusimar?
4: Mas tô por aqui, firme e forte. Tchau, obrigado pra vocês.
1: Santos, né, amigo?
4: Jane Silva, lá em Porto.
0: Um cheiro, meu amigo. A Mayara diz que é pra você colocar na carroceria do carro a carne de sol pra ela vir secando mais.
1: Alô, Vilonei! Parece que sumiu do WhatsApp, uai. Vilonei, arruma a carne aí que o Domingão vai levar até a caixa térmica.
0: Levou um bloco aí, Mayara.
1: Foi, acho que levei. Carla, vamos pro rápido intervalo, senão o break vai embora. Daqui a pouco a gente volta com o nosso amigo Carlão, Maria Helena, tem também o Manuel, um monte de gente.
0: E você quer ir ouvindo o quê?
1: Vontade dividida.
0: Pode ser.
1: 1991, viu, Goiano?
0: Esse aqui é das antigas e é boa demais.
1: Alô, apaixonado da Buritirana.
0: Já a gente tá de volta, 12:36, este é o Hora da Notícia.

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1: De volta por aqui com o nosso programa Hora da Notícia, 12:42 agora. A gente faz companhia até uma hora. Na sequência, hoje tem o programa Esporte Mais. Lembrando que hoje, Mayara de Abreu, estarei aqui operando a mesa para os meninos do esporte.
2: É o quê? Não acredito.
1: Hoje eu estou no time, falei pro Gilmar, não me faça nenhuma pergunta que eu falando de esporte sou igual.
2: Vai fazer o comentário, dá igual Deus
1: e sou igual um burro olhando pra igreja, não pode não.
2: Não entende nada.
1: Peixe olhando pra uma bicicleta.
2: Pois vai ser mais, você vai fazer participação, vai deixar ele sozinho na capoeira?
1: Vou. Vai lá comigo, não sei o quê. Eu cri, cri, cri, cri.
2: Mas você vai fazer igual eu com o
1: Igual você, exatamente. Não vou falar nada, exatamente.
2: Coitado, meu Deus do céu.
1: Deus, eu não sei nem montar o programa. Vamos lá, é pra substituir o Orlando
2: Tavares.
1: Você
2: vai começar com aquele tempinho. Agora uma hora e tanto.
1: Então você já fica pra me ajudar a escolher
2: aí
1: aqui as
2: Aí você vai fazer, Orlando Tavares. Aí no caso hoje vai ter que fazer Carla Moreno. E Gilmar só também.
1: Não, mas o padrão tá aqui também.
2: Aí se ele perguntar assim, e qual a sua avaliação, Baila? Aí você, então, veja bem. É assim que faz o programa.
1: Então já fica pra você ajudar.
2: Ah, então tá bom, vou ficar.
1: Pra comentar aí no programa.
2: Não, mas eu vou chamar a Mara primeiro, pode ser?
1: Vamos lá, Mara Santos está pronta. Afinal, este ainda é o Hora da Notícia, né? Mara Santos está pronta para trazer as informações aqui para a gente. E hoje ela destacou que o Tocantins já vacinou mais de 9 mil gestantes contra o vírus que causa bronquiolite em bebês. É uma novidade muito boa que o Sistema Único de Saúde está disponibilizando aí para todo o país, né? Mara, conte mais para nós. Boa tarde.
2: Mara Santos, boa tarde.
3: Boa tarde para você, Carla Morena, Mayara Abreu e todos os ouvintes. O Tocantins já aplicou mais de 9 mil doses de vacina contra o vírus sincicial respiratório, principal causador da bronquiolite em bebês. A imunização é gratuita e feita pelo Sistema Único de Saúde e protege os recém-nascidos ainda na gestação. Em todo o Brasil, mais de 1 milhão de gestantes já foram vacinadas, com redução de internações e mortes por complicações respiratórias em crianças pequenas. Mara Santos para a Unitins FM.
1: Obrigada, Mara Santos, pelas informações. Estamos de volta por aqui com os nossos ouvintes, os melhores do Brasil.
2: E muitos ouvintes. Carla, vamos correr para poder entregar no horário hoje do Esporte Mais.
1: Não, hoje que eu tô aqui, não precisa não.
2: Precisa,
1: tô brincando, Rapaz, substituir Orlando Tavares é uma coisa impossível.
2: Menino, você vai ter que ser cuidadosa igual ele.
1: Vou ter que rebolar.
2: Ó, falando em rebolar, quem não consegue rebolar é o Ariel, né? Porque a gente falou que ele tá 39,40. E o João Vitor ouviu lá o recado e falou: ô, Ariel, você está igualzinho essa figurinha, a perninha do mesmo jeito.
1: Meu Deus,
2: o amigo dele, João Vitor, tá ouvindo lá. Eita. E mandou a mensagem na hora que ouviu a gente comentando e falou: ei, é a mesma perninha.
1: Menino, Ave Maria, não precisa de inimigo, não, né, Ariel?
2: Diz que é amigo dele, né, João Vitor?
1: Ave Maria. Não,
2: a Maria Raimunda passou mais cedo, falou que está.
1: Nós já falamos com ela.
2: Falou, então é o Carlão.
1: O bonitão da região tá por aqui.
4: Boa tarde, minha amiga Carla Morena.
1: Oi,
4: boa
1: Carlão.
4: Tarde, minha amiga Mayara Abreu. Boa tarde, meu amigo Deusimar, que é o Carlão, o bonitão da região. Tá. Quero mandar um alô pra todos que tá ligado na Unitins FM, no programa Hora da Notícia, com Carla Morena, Mayara Abreu e Deusimar dos Teclados.
2: Deusimar dos Teclados,
1: muito
2: tá
1: bem.
2: Por aí.
1: Ó, Maria Deusimar. Helena, né? Chegou por aqui, Maria Helena.
5: Bom dia, trio Parada Dura. E Carla, ele tá tímidozinho assim, é ressaca. Ressaca. Ontem ele derrubou um caminhão de latinha aqui, mais um amigo dele.
2: Eu não acredito,
5: aí,
2: não.
5: Com medo da bronca que eu vou dar nele quando ele chegar. Eu acho que ele vai até almoçar na rua hoje, mas
1: não vai não.
2: Comadre, você acredita que o Deusimar derramou esse caminhão de latinhas? Comadre?
6: O quê? Não acredito.
2: Eu também não tô acreditando, não. Menino, Deusimar tem essa potência toda.
7: Não. Eu tava bebendo água, eu tava enganando meu colega lá.
2: Enganando seu colega, engraçadinho.
1: Sim, botando água na latinha,
7: isso,
1: né?
7: Eu que buscava cerveja.
1: Agora tem água com gás na latinha, né, Deusinho?
7: Não, já tinha aberta já.
2: Ó, no aterro sanitário, nosso amigo Manelão tá lá junto
1: tá
2: com o Demir Alves.
1: Demir Alves,
2: um abraço
1: também. Um beijo pra vocês, meninos aí, ó. Bom trabalho. Tô com saudade da galera do cemitério, né? O Ronildo. Nunca mais deu notícia. Cadê, meninos? Vocês estão trabalhando aí tranquilinho?
2: Tem um povo que eu não tenho saudade.
1: Como é que tá o serviço por aí, amigo? Manda mensagem, amiga, pra gente, tá bom?
2: Não pergunta muita coisa, não.
1: Ó, um abraço também aí pro Godoy, né, Mayara? Tá com saudade de você,
2: não,
1: viu,
2: Godoy, senhor, Godoy, tá muito bom vendo você pelas redes sociais, Godoy.
1: Godoy, trabalhei com guincho, Mayara, tá morrendo de saudade.
2: Não, tô não, tá muito bem, obrigado. Tô com saudade do Janilton Mão de Cola.
1: Esse é, Janilton não tem problema, é borracheiro não. Também, né, fácil. Não, pneu furou, chama Janilton.
2: Eita, mas
1: lá
2: tá
1: na Barrolândia, né? E aí, Janilton?
0: Bom dia, Carla Morena. Bom dia, Deus
1: Mar.
0: Opa, meu amigo. Cola tá por aqui na Barrolândia.
2: Tá tudo bem com você?
0: Ouvindo o programazinho de vocês.
2: Aham.
0: Que Deus abençoe a nossa quinta-feira.
2: Que assim
0: final
2: seja.
0: De semana tá chegando. Deixa eu falar, a Carla Morena não quis fazer o remédio que eu falei pra ela por causa da garganta.
2: Ficou
0: dela
2: rouca
0: aí.
2: De novo, tá vendo?
0: Ela tá achando que é brincadeira, mas não é não. São João da Barra com limão e sal.
2: É, eu desimagino que vai fazer esse teste.
0: Minha mãe fazia o seguinte, era o mel de tataíra.
2: Sim.
0: Vá anotando mel da tataíra.
2: Correto.
0: O emulsom. Biotônico, pichuri e nanoscado.
2: Escapa não.
0: Entendeu?
2: Se rapaz, ela tomar isso tudo, não escapa não.
0: Fazer o melado, você beber
2: um
0: pra plectorar a gripe e desinflamar
2: a garganta.
0: Mas eu não tô
2: gripada.
0: Minha mãe fazia
2: não,
0: isso
2: é
0: aí pra nós. Mel de tataíra.
2: Ah, mel de tataíra.
0: Você faz que você fica boa, você nunca mais tosse nem tem
2: mas
0: dor de garganta.
2: Mas não pode ser outro
0: eu
2: mel não,
0: garganta
2: tem que ser esse
0: demais.
2: Aí.
0: Nós grita e assovia e pula
1: é abelha.
0: E mexe, não tem negócio de gripe.
1: É a
0: beira
1: tataíra, gente.
0: Então você faz esse ingrediente aí que eu tô te falando. Mel de tataíra, emulsão, biotônico, pichurico, nanoscado.
1: É abelha sem
0: entendeu?
1: Ferrão, a tataíra.
0: A banho do peixe boi, não sei se ainda encontra, mas ele é bom dentro também. Sim. Aí você faz o melado e pra plectorar a gripe, pra jogar tudo fora e desinflamar a garganta.
2: Menina,
0: você nunca mais
2: um quadro novo
0: de garganta.
2: Aqui no programa.
0: É, o um monte de cola que tá dando a dica.
1: Tá bom, tá bom. Já pesquisei aqui. Na meliponia aqui, ó, é uma abelha, a tataíra, ela não tem ferrão. É abelha sem ferrão, produz mel aí. Aí vou atrás,
2: vamos
1: então.
2: Vamos procurar, tá
1: vou
2: bom?
1: Vou na feira, vou na feira.
2: Vai. Zé da Jumenta também bateu o ponto aqui, Carla, falando com a gente. Oi, amigo, fala conosco.
1: Oi, amigo, boa tarde.
6: Fala, menina, boa tarde. Aqui que fala é o Rodinei. População Zé da Jumenta. Tô aqui na sintonia, eu vou dar boa tarde pra todos que tá ligado na programação aí da Hora da Notícia. Gás da Animação, Sussu, Jojo, só tô com minha boi, tá? Não tem nada na melhor. Falou!
2: Um cheiro pra todos, então.
1: Pra vocês, um cheiro no cangote. Kelly Cristina tá ligada
2: aqueles
1: também.
2: Aqueles olhos verdes.
1: Eita, ela mandou a foto aqui, né? Boa tarde, meninas e menino. E o almoço hoje,
2: menina,
1: Deus e
2: menina, eu achei foi pouco, cara.
1: É filé com queijo, tá aparecendo?
2: Deus e Mar, eu achei pouco aí nesse prato daquele. Dá uma olhadinha aí, Deus e Mar.
7: Agora mesmo.
1: Quiabinho e arroz. Tá pequenininho aquele pratinho de sobremesa, gente.
2: O arroz
1: não
2: soltinho. E aí,
7: olha,
2: Carla?
7: Quiabios.
1: Rapaz.
2: Falando em um beijo, Kelly, pra você. Falando em almoço, o Caxias veio aqui no estúdio e trouxe almoço pra nós. Trouxe carne assada com linguiça assada.
1: É não, menino.
2: Olha aqui, ó.
1: Para tudo, não acredito, não.
2: Foi, Luiz Caxias.
1: Deusimar tá mastigando aí, não pode comer no estúdio, não, Deusimar.
7: Não.
1: Deusimar vai comer tudinho.
7: Não, vou botar o bilhete que ele mandou aqui, ó.
1: Rapaz.
2: Ah, tá. Lê aí, Deusimar. Qual é o bilhete?
7: Quem ama, cuida.
1: Ó. Tá vendo?
2: Gente.
1: Fica a dica, né? Quem ama, cuida. Oi, ele cuidando da gente. Obrigada,
2: cuidando
1: meu
2: da
1: amigo.
2: Gente.
1: Pela primeira vez na hora do almoço, um ouvinte vem trazer
2: na hora
1: almoço
2: do...
1: pra
2: foi,
1: nós.
2: Foi, verdade.
7: Um fica beijo. A dica.
2: Fica aí a dica.
1: Obrigado, Caxias. Um cheiro no seu cangote. Não sei se ele já tá aí no carro ouvindo.
2: É.
1: Mas muito obrigada pelo carinho, viu? Será muito bem aproveitado.
2: Assim boa como falar com a Ritinha de Cássia. Oi, amiga.
1: Oi, Rita.
8: Boa tarde, Mayara Abreu.
7: Opa.
8: Carla Morena.
1: Oi, linda.
8: Deus e Marisco, boa tarde. Como vocês estão?
1: Melhor tá tudo bem.
8: Cadê Serena? Serena também andava pro Rio de Janeiro?
1: Menina,
8: Serena
1: tava
8: senhora,
1: serenando.
8: Tia. Que Deus abençoe essa princesinha. Tá na hora, tá na hora. Tá na hora de brincar. Pula, pula, boli, boli. Boli, boli, sem parar. Ilari, lari, lari, a Serena, lá de Lari Lari. A Serena. Cheirinho no cangote.
1: Obrigada,
8: Serena, tá?
1: Beijo, pelo carinho.
8: Oi, meninas. Boa tarde. Feliz
1: boa
8: trabalho
1: tarde
8: pra vocês.
1: Obrigada, meu amor.
8: E o cheirinho no cangote de cada um.
1: Obrigada, princesa.
8: Ok. Tia Rita de Cássia,
1: um
8: de Porto
1: cheiro,
8: Nacional.
1: Tia Rita, obrigada pelo carinho. Beijo. É muito linda, né?
2: Cheiro no cangote também da nossa princesa Maria de Jesus, lá de
1: tá
2: Novo
1: ligada,
2: Acordo.
1: Em Novo Acordo. Vai um beijão pra ela. Ó, tudo de bom. Abraço também pro Marcelo e pra Maria. Pera aí, vamos ver. Tem um bebezinho novo aqui na área, menina.
9: Bem. Bom dia, Carla Morena. Bom dia, Maiara Abreu.
2: Oi, Deusimar.
9: Tô aqui na escuta.
1: Oi, linda.
9: Maiara Abreu, Carla Morena.
2: Como é que você tá?
9: Bom dia pro meu amigão aí, que eu esqueci o nome dele.
2: Deusimar.
9: Eu não tenho voz das duas. Tô aqui na escuta.
2: Ó, oh, Deusimar.
9: Minha princesa.
2: A princesa.
1: Oi, gente, que gracinha.
9: Carla Morena, Maiara Abreu. Oi, minha filha aí.
1: Sua
9: Olha,
1: filha é muito fofa, amiga.
2: Os pezinhos já grandes,
1: tá,
2: né?
1: Tá com quantos diazinhos aí? Já fez meizinho? Tá. Olha que fofura,
2: meu
1: gente.
2: Deus, essa roupa, Carla.
1: Só a bochecha, mamãe. Gostei da roupinha aí.
2: Gente.
1: Tem que dar uma dessa pra Serena.
2: É, beijo, amiga. Beijo também pro Josafá Maciel. Falou o seguinte, um abraço pro trio do Hora da Notícia.
1: Um abraço, Josafá. Um abraço. Desculpa não ter atendido a sua ligação. Aqui a gente não consegue atender a ligação, mas sempre que quiser pode mandar um áudio aí pra gente.
2: Cheiro
1: tá
2: no cangote do Newton, que também passou
1: lá
2: mais
1: na
2: cedo. Mandou uma selfie,
10: né? Dá pra comer na bacia, mas tá bom.
1: Não come, não vai comer na bacia, não, Maiara.
2: É muito é bom que não dá pra povo ver o tanto.
1: Otílio Pereira tá ligado aqui também. Fazia dias que ele não mandava mensagem, mas hoje ele veio. Oi, amigo.
11: Boa tarde.
1: Boa tarde.
2: Tá tudo bem?
11: Morena,
2: qual a alegria que a gente fica quando você vem?
11: Que Deus abençoe vocês. Que
1: amém.
11: Deus sempre proteja vocês.
1: Você
11: três
1: também,
11: aí,
1: meu querido.
11: Que Deus é. Ilumina seus caminhos. Aqui é o Otílio. Quero que vocês mandem um abraço aí para o meu amigo Sancho, que é operador de.
2: Oi, Sancho, você tá fazendo falta aqui no Hora da Notícia.
11: Tá bom? Manda um abraço, meu amigo.
2: Um beijo.
11: Que Deus sempre tá acompanhando vocês aí.
2: Amém, amigo.
11: Abençoando, que essa quinta-feira seja bem, bem abençoada.
2: Uhum.
11: De muita saúde para nós todos.
2: Tá bom. Beijo pra
1: um
2: você.
1: Cheiro, amigo. Wesley tá ligado também aqui no
2: gostei,
1: nosso
2: programa. Gostei, Wesley. Gostei.
1: Cadê ele? Falou bom dia aqui na Fazenda Boa Esperança. Dois irmãos
2: Two
1: ligado
2: brothers
1: na Hora da Notícia. Olha lá, banana.
2: Ó, oh,
12: banana.
2: Aham, que mais?
12: Tem mamão, tem...
2: Tudo aí da roça?
1: Abóbora.
12: Abroba.
2: Ó. Oh.
12: Tem feijão também.
1: Feijão, feijão pra debulhar.
12: Aí sim.
2: Não, mas bora chamar o nosso amigo pra debulhar o feijão?
1: Alessandro, príncipe das meninas, tá muito sumido desse programa. É profissional em debulhar feijão,
2: verdade,
1: né?
2: Verdade. Ó, a Elisângela falou pra você cuidar da sua voz.
1: É, falou que a voz tá diferente, né, amiga? Amiga, tem que me amar na saúde e na doença, viu? Igual eu amo vocês aí, de todo jeito.
2: Então, todo jeito.
1: A voz não tá boa, mas é o que tem pra hoje, né?
2: Ô, Guiuzinho, tudo
1: mas
2: bem?
1: Mas eu vou cuidar, né, Maiara? Vamos
2: vai
1: atrás
2: cuidar
1: aí da Adriana Ferraz.
2: E do óleo de Tataíba lá.
1: É mel. Tá vendo que você não sabe, né? Tataíra.
2: Tá ali do lado, assim, né? Na hora que chegar na feira, a tia da feira sabe.
1: Ai, Guiuzinho tá sintonizado.
13: Alô, Maiara, alô, Carla Morena, alô, Deusimar, boa tarde.
2: Você tá
13: tudo
2: bem,
13: bom por aí? Graças a Deus, aqui tá tudo bom. É, a próxima música eu oferecer pra quem tá na escuta.
2: Tá bom.
13: Cheiro no cangote das duas.
2: Cheiro no cangote pra você também. Nosso
1: cheiro,
2: amigo Leonardo
1: Guiuzinho
2: também bateu o ponto. Tudo bem, amigo?
1: Oi, amigo.
14: Boa tarde, Carla Morena. Como é que tá vocês aí nessa rádio aí
2: por
14: maravilhosa?
2: Por aqui tá tudo bem, graças
14: de...
2: a Deus.
14: Do povo, vocês aí,
1: é povo,
14: meu
1: amiga,
14: amigo Deusimar, eu mando um abraço aí, quero mandar um abraço e um cheiro bem no cangote de Dona Maria José. Tá ouvindo vocês essa hora lá na chácara Água Fria, que é Leonardo Moraes.
2: Ah, na chácara Água Fria.
14: E
2: cadê o pessoal
14: Wilson
2: de lá?
14: Também,
2: estamos
14: que é
2: com
14: meu
2: saudade.
14: Pai, Dana Marisé, que é minha mãe, a Dias,
1: um
14: a minha irmã, Raimundo.
1: Toda a família,
14: e meus três moleques que tem lá.
2: Uhum.
14: E minhas duas sobrinhas. Um cheiro no cangote.
2: Deus, cheiro no cangote também.
1: Um cheiro pra vocês,
2: falando
1: viu?
2: Em cheiro no cangote, hoje é um dia especial também, pra, dia 28 de maio, para a Giovana, aniversário dela. Ela é namorada do meu primo João Pedro. E está lá em Campina Verde, logo depois de Monte Santo. Muita saúde, muito. Ó! Parabéns!
15: Parabéns!
2: Muito
15: você.
2: Amor, muita prosperidade, muita coisa boa na sua vida, viu, Giovana?
1: Felicidades, Giovana, que você siga aí, né, com a sua vida, com muita saúde, muitas alegrias e parabéns para todos que fazem aniversário no 28 de maio.
2: Beijoca. Jane Silva de Portugal também bateu o ponto, Deusimar. Falou com a gente aqui. Falou: boa tarde, trio. Me acabo tanto de rir de vocês. Cheiro no cangote para todos. Abraço pra turma, a galera da animação. Obrigada, Goiano, Domingão e todos que sempre mandam alô pra mim.
1: É, a Jane Regiane um tá abraço. Sempre ouvindo lá. Seja, agora é hora do almoço aqui, mas lá pra ela já é a tarde, já quase fim de tarde. Uhum. E ela segue sintonizada na nossa programação, mesmo com a diferença do fuso horário aí.
2: Quem tava sumido e apareceu foi Chicão e Raquel, Deus e
1: é
2: mais.
1: Onde
2: ela...
1: eles vieram, oh, né?
2: Chicão. Ela mandou, não, o Chicão que não mandava mais foto.
1: Chicão tá lá no fundinho da foto hoje.
2: Lavando a louça, Carla.
1: Lavando, será?
2: Como Deus e mais diz que Maria Helena faz com ele, ó lá, ó.
7: É, rapaz. Mano, na casa que um faz a comida, o outro lava a louça.
1: O outro lava a louça, já tá determinado, né, Deus?
7: Já tá determinado lá no casamento, o padre de Gatina, já tem a coisa do padre pra ser assinado.
1: Tem que botar nos votos, né, Deus? Quero... Na saúde, na doença, na louça suja e no almoço feio.
2: Eu quero saber se Maria Helena vai ter paciência pra você e o subtenente Rocha, que ele já veio aqui dar o código de hoje.
7: Ó. Opa, e aí, Rocha?
1: Não acredito não, menino. Qual é o código, vamos ver.
16: Boa tarde, pessoas abençoadas.
2: Quanto
16: Maiara.
2: Tempo, subtenente Rocha?
16: Josimar, Carla Moreno.
1: Tudo bem, lindo?
16: Josimar, só pra perguntar, você guardou as minhas? Hoje eu passo lá, viu?
2: É, amigo, o treino tá bom pra ele lá, não.
7: Eu não sei nem se eu vou em casa agora.
1: Deusimar.
2: Não tem quando
1: menino.
2: Você tava na escola que aí sua mãe brigava, né? E você fala, não passa lá em casa hoje, não. Deixa que eu vou sozinho.
7: Não, então faz assim.
1: Não, Rocha, você chega
7: vamos
1: lá
7: junto.
1: Perguntando.
7: Uhum. Chega junto, mas eu lá. Chega, que aí a mulher não vai querer
1: não
7: brigar
1: vai dar
7: comigo.
1: Bronca na sua frente, né? Pronto.
2: Vai não, Maria Helena não vai. Sônia Helena, Carla.
1: Ela tá ligada lá na Barrolândia. Falou, boa tarde, povo lindo. É só pra dar um cheiro no cangote dos três. Também pra Simone Goiano. É, diz que não vai pedir música, mas a gente tá devendo Renan e Raí de ontem, tá. Né? Alguns ouvintes pediram. E hoje a gente vai tocar aqui Renan e Raí pra vocês, tá bom,
2: então,
1: amiga?
2: Então tá bom. Mauro Norini 4 falou, boa tarde, turma boa. Estou aqui ligado
1: tarde,
2: no Hora da Notícia.
1: Querido.
2: Abraço, Deusimar.
7: Grande, Mauro, lá na
2: abraço.
7: Comunidade São Pedro.
2: Carla Morena e também Maiara Abreu. Um cheiro no cangote,
1: cheiro,
2: viu,
1: Mauro? Meu amigo. Obrigada pelo carinho. Quem mais?
2: Deusimar, quem mais? Ele que tá sumido, da pescaria. Vereador
7: Lucivan.
2: O que foi,
7: Lucivan?
17: Cheguei, povo da Hora da Notícia.
2: Deusimar tava ali procurando.
17: Cala Morena e Deusimar. Quase não volta você aí do Rio de Janeiro.
2: E
17: né?
2: Você que passou
17: você
2: 15
17: é
2: dias
17: não,
2: sem beirar aqui.
17: Parabéns pelos prêmios recebidos, né?
2: Obrigada.
17: A Rádio Unitins. Um abraço pro vereador Lucinho. Né?
2: Um beijo.
17: Tá fazendo almoço, já tô de folga. Oh, fazer Deus almoço, almoço, agora eu vou no Gurupi.
1: Tá bom.
17: Levar um paciente hemodiálise. Pense
1: muito bem.
17: Na correria. Fica com Deus, um abraço
1: aí, né,
17: pra
1: amigo?
17: Todos. E até amanhã estarei em Palmas.
1: Um beijo, abraço. Amigo. Um beijo pra
2: finalizar,
1: você.
2: Pra finalizar, a Carmelita tinha mandado
1: Carmelita
2: mensagem.
1: Mandou
2: mas...
1: mensagem também. Vai um cheiro no cangote pra ela, que tá sempre aí na sintonia.
2: Ela disse que tá lá, ó, cheiro no cangote, tá
1: tô ligadinha, né? Um beijo pra você, amiga. E com isso a gente encerra o nosso programa de hoje com o Renan e Raí para os nossos ouvintes. Amanhã tem mais Hora da Notícia. Deusimar, até amanhã.
7: Até amanhã.
2: Tchau, Orlando Tavares. Oh, tchau, Carla Morena. Fique agora com o Esporte Mais e toda a galera, toda a trupe do esporte.
1: Muito bem, é isso
2: até
1: aí.
2: Amanhã.
1: Amanhã a gente se encontra de novo, logo após o meio-dia aqui no Hora da Notícia, depois do show da manhã com Poliana Siqueira. E na sequência vem o Esporte Mais. Cheiro no cangote, ótima quinta-feira para você e até amanhã.
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1: Uma hora e 13 minutos. Alô, você que se liga no esporte, está no ar o Esporte Mais aqui pela Rádio Unitins FM, pelo YouTube. A partir de agora no Esporte Mais, vamos juntos. Você a partir de agora pode participar com a gente também, pode deixar a sua mensagem no nosso WhatsApp ou também no nosso chat no YouTube. Participe, deixe seu recado, deixe a sua opinião. É o Esporte Mais que está no ar a partir de agora. Nesta quinta-feira, estamos juntos, chegando, né? O fim de semana, chegando o fim do mês de maio, vamos juntos aqui pela Rádio Unitins FM e também no nosso YouTube. E o nosso time Gilmar hoje, diferente um pouquinho, né?
2: O dono da bola.
1: Nosso time hoje, diferente um pouquinho, com a presença feminina da Carla Morena. Tudo bem, Carla? Joia?
3: Olá, boa tarde, Gilmar Santos. Boa tarde a você, ouvinte do Esporte Mais. Estou aqui, macaco gordo hoje, só quebrando um galho.
1: Ah, que isso, Carla. Você conhece muito de esportes, né?
3: Zero, nadinha. É igual um peixe andando de bicicleta.
1: Torcedora do Tocantinópolis Esporte Clube.
3: De longe, à distância.
1: É, mas o amor à distância também vale, né, Carla?
3: Também vale o nosso querido Orlan Tavares. Orlan Tavares está
1: em maravilha.
3: Casa. É, tá em casa porque tá bastante gripado. Gripado não pode vir ao estúdio.
1: Não, melhor não.
3: Gilmar? É, exatamente. E nós estamos aqui dando esse apoio para o time do Esporte Mais que está em campo completo hoje, quase completo.
1: Muito bem, cara. Você vai de camisa 10 hoje, né?
3: Vou. Não sei o que é não, mas vou.
1: Então tá bom. conosco também está o nosso...
4: Edmar Rodrigues.
1: Tudo bem, Edmar?
5: Boa tarde, Gilmar. Boa tarde, Carla Morena. Olha, é um prazer tê-la aqui, né? Eu que gosto muito de trabalhar com o público feminino no esporte, né? Que diga a nossa querida Isabela Martins, que hoje é de cabeça inchada, né? Corinthians dela perdeu, né? Mas o foco hoje é Copa do Mundo, né? A gente que viu a seleção brasileira se apresentar ontem e o problema Neymar se agrava, né? Porque a lesão não é o que pensava, é um edema grau 2 e quem acompanha o futebol sabe que é uma contusão que demora de 3 a 4 semanas para o jogador ter condições de jogar e a expectativa é que o Neymar possa jogar pelo menos na segunda rodada da Copa do Mundo.
1: Amistosos contra o Panamá no próximo domingo, depois Egito, já nos Estados Unidos, lá em Cleveland.
5: Já está cancelado.
1: Tá fora para ele, né? O Neymar tá cancelado desses dois, né?
5: Tá cancelado.
1: E lembrando que ontem o Neymar, né? Passou por um exame, por exames, né? No Rio de Janeiro e também lá em Teresópolis e foi constatada então essa contusão dele, que é muito mais séria do que se imagina, né? Edmar Rodrigues, é uma lesão grau 2, como eles chamam, né? Uma lesão muscular. E o Neymar já não é mais um garoto, né? Para recuperação já é mais demorada, né?
5: É, a idade chega para todos, né? E o Neymar não é diferente. E para quem pensava que era apenas dores na panturrilha, né? Aconteceu esse edema. E agora o doutor Lasmar que vai ter que se virar, né? Porque ele não foi comunicado. O Santos alega que comunicou que o jogador estava apto a ser convocado. Mas agora alega que a contusão foi aquela da confusão da hora da substituição.
1: O Edmar, e só lembrando, né, que você falou que de repente na segunda rodada, né, da Copa do Mundo, o segundo jogo do Brasil será com o Haiti. O Haiti é um dos últimos, né, do ranking da FIFA, né? Já imaginou se o Neymar fica fora dos dois amistosos, Panamá e Egito, aí fica fora do primeiro jogo da Copa contra Marrocos, né, dia 13. E aí vai pro jogo com o Haiti, faz uns 3, 4 gols lá, todo mundo vai botar ele lá em cima, né?
5: Dia 19, né?
1: É. Sim. Pensou nisso?
5: Pode ser. quem não lembra do Paulo Rossi, né? Ficou preso, né? Antes da convocação da seleção italiana, depois saiu da cadeia, né? Que era questão manipulação de jogos e foi o artilheiro da Itália e que tirou o Brasil, a melhor seleção que eu já vi jogando.
1: Só contra o Brasil ele fez metade dos gols,
5: sim,
1: né? Três. Dos seis que ele marcou na Copa da Espanha em 82, e a Itália foi campeã, eliminando inclusive o Brasil, né? Naquele 3-2. Né,
5: naquele jogo dramático.
1: E só lembrando que o regulamento da Copa do Mundo, né? Prevê a entrega da lista definitiva no dia 1º de junho. A partir desta data, só há corte em casos, né, justificados de lesão ou doença grave de algum jogador. Sob justificativa para a FIFA, um jogador pode ser substituído até 24 horas antes do início da primeira partida no torneio. Ou seja, o Brasil joga dia 13 até dia 12, né, de junho. Se o Neymar nos recuperar, pode até ser cortado. Eu particularmente não acredito, né? Mas tudo é possível.
5: Eu também não acredito. Eles vão ficar com ele até o final da Copa.
1: Maravilha. Vamos então aos principais destaques do programa de hoje. A gente vai falar do Palmas, né? Que vai receber, cidade, né? De Palmas, que vai receber o torneio de base com olheiros do Fluminense, do Bahia, do Atlético Mineiro. Vamos falar também que a CBF definiu arbitragem para os confrontos do Tocantinópolis e do Araguaína no Campeonato Brasileiro da Série D, a penúltima rodada da fase de classificação. Vamos falar ainda que o Anápolis, né, conquistou o título da Copa Centro-Oeste ontem, mesmo perdendo o jogo lá no Espírito Santo. E ainda os resultados de ontem, os jogos de hoje da Copa Sul-Americana, a classificação dos brasileiros, além da Taça Libertadores da América. Essas e outras notícias a partir de agora no Esporte Mais, que está começando aqui pela Unitins FM e também no YouTube. Vamos juntos, 1:18 agora, 1:18. Com relação a essa resenha toda aí do Neymar, hein, Carla Morena? Como é que você tem acompanhado, você como torcedora, né, da seleção brasileira, claro, todos nós estamos torcendo, né, mas a situação do Neymar não é legal, né, contusão.
3: É, pessoal, na expectativa, muita gente aí tava animado, né, com a escalação do Neymar. E, menino, eu não sei nada de futebol, já vou esclarecendo aqui, viu, né, Edmar, não sei nada aqui, mas como torcedora, como brasileira, muita gente tava aí na expectativa. É, teve gente, eu ouvi, né, andando aí de Uber e no táxi, o pessoal comentando assim, não, tinha que chamar ele mesmo, porque depois ia dizer que perdeu porque não chamou, né, ou então não, quiseram chamar para depois colocar a culpa
5: nele. Foi um clamor nacional, né?
3: É, exatamente, né, tem várias opiniões aí, mas parece que se gerou uma expectativa e agora, com essa questão da lesão aí, muita gente vai ficar decepcionado, né, Gilmar?
1: É, mesmo sendo Neymar, né, mas jogador lesionado, né, Copa do Mundo, um torneio tão curto.
3: Tem que,
1: né,
3: ser o melhor, né?
1: Tem que
3: dar o seu melhor.
1: Isso, e aquele que tiver melhores condições físicas, né? Não é o caso do Neymar, mas tem um grande nome, é um talento, sem dúvida, né, Edmar? Inclusive, ontem eu tava comentando que de 2002 para cá, daquela seleção que tinha os dois Ronaldos, né? Que tinha Rivaldo, tinha Roberto Carlos, Cafu, aquela turma toda.
3: Uma grande seleção.
1: Isso, campeão de 2002 no Japão e na Coreia. De lá pra cá, o Neymar, sem dúvida, é o grande nome, não é? Que surgiu. O grande talento, né?
5: É, pela primeira vez nós temos aí uma seleção que tem apenas um jogador que, teoricamente, seria capaz de resolver uma partida de futebol, né? Porque a gente tem visto que o Vinícius Júnior, lá no Real, é o jogador decisivo, mas na seleção nunca foi. E o Neymar, na seleção, sempre o Brasil viveu aí umas duas Copas dependente dele, né? E agora não é diferente. O Brasil não achou ainda esse homem, principalmente a dupla de ataque, né? Que sempre nós tivemos dois bons jogadores no ataque, né? Tanto que tivemos na última Copa campeã os dois Ronaldos, né? E um meia Rivaldo, né, que chegava muito na área. Hoje a gente não tem esses jogadores com essas funções. E eu acho que o Neymar era a grande esperança. Mas eu creio que o Ancelotti levou o Neymar simplesmente para não ser tão criticado.
1: Eu para ser sincero, já falei isso aqui e repito, eu gostaria muito que o Brasil ganhasse a Copa, né? Eu torço muito para isso, mas
3: todos
1: eu sou
3: nós.
1: Mas eu sou cético, viu, Carlos? Eu sinceramente.
3: Acha difícil?
1: Difícil. Até pelo nível, né, dos adversários. Hoje a França tem uma seleção espetacular.
3: Eu ia perguntar,
1: a Espanha.
3: Quem tá na frente aí para você?
1: A Inglaterra vem com um time forte, a Espanha vem
5: Portugal.
1: Com um time forte. Portugal vem com um time bem mais qualificado, que Portugal, até a última Copa do Mundo, era o Cristiano Ronaldo e mais 10.
5: Sim. Né?
1: Hoje não. Hoje o Cristiano Ronaldo divide essa função de protagonista com outros jogadores. Não é só um protagonista hoje que tem a seleção de Portugal.
5: Renovou muito, né, a seleção.
1: Renovou bastante, com qualidade, né? 1:21 agora, dá uma passada aqui no nosso chat, né, galera no YouTube participando, mandar um abraço aqui para o Heraldo Júnior, tá acompanhando a gente lá em Arapiraca, nas Alagoas. Grande Heraldo, um abraço para você, muito obrigado pela audiência, passando aqui informações da equipe do ASA lá de Arapiraca, e ele traz aqui, Edmar, um dado interessante com relação ao Alex Bruno, né, que hoje é o artilheiro do time do ASA. O cara em 26 gols marcou 21 gols.
5: 26 jogos,
1: aliás, marcou 21 gols.
5: 21 gols.
1: Quase um por
5: gol. É muito bom de gol.
1: Muito bom jogador. Será que fica muito tempo aí no Asa?
5: Não, muita gente embora, de olho. Já, vai né? embora logo.
1: Muita gente de olho, não tem? E ele traz aqui várias informações, né, sobre a diretoria, quitação de dívidas, que o Asa está botando a casa em ordem para a sequência da temporada. O grande objetivo do Asa, sem dúvida, é subir, né, para a Série C do Campeonato Brasileiro do ano que vem. O Asa que no ano passado bateu na trave, né? Foi eliminado pelo MAC, pelo Maranhão Atlético.
5: Já tá merecendo, né? Tem feito boas campanhas a equipe do Asa.
1: Merece, tá? Tem estádio, tem torcida, né? Tem uma torcida apaixonada. Muito obrigado, Heraldo, pela audiência, um abraço para você. 1:22 agora.
3: Temos mensagem também aqui no nosso WhatsApp, ó, o Fabinho do Espetinho tá participando e ele fala aqui, boa tarde, trio do Esporte Mais, estou ligado aqui na 96,1. Mensagem dele, ó, bom demais, um abraço pra ele, né?
1: Grande Fabinho, um abraço pra ele, né, Edmar?
3: Quem mais? José Carlos tá ligado também, boa tarde, turma do Esporte Mais, hoje é meu aniversário, manda um alô pra mim.
1: Opa, grande Zé Carlos.
5: Parabéns, Zé Carlos.
1: Torcedor do Vasco. Querido.
3: Etinho Nordeste tá ligado também, tá ligado na programação, manda um abração aqui pra galera do Esporte
5: grande
3: Mais.
5: Grande Etinho, gente boa.
3: Etinho. E eu procurando aqui o beijinho aqui do Hora da Notícia pra mandar pra ele, achei.
1: Ontem eu falei pro telefone, né, com o Etinho, fazia um tempo que eu não falava com ele. Sujeito espetacular também, né, Edmar?
5: Muito gente boa, toda a família da Nordeste, né?
1: Um abraço pro Zuza, né, aniversariando hoje, José Carlos, lá em Porto Nacional, então, como a Carla falou aí. Torcedor do Vasco da Gama, ontem o Vasco fez 3-0 na Sul-Americana, né?
5: Classificou, né?
3: Abraço aí pro nosso reitor Augusto Rezende.
1: Outro vascaíno. Vascaíno também.
5: Josivão aparece hoje, né?
1: O Vasco na Sul-Americana. O Zuza aniversariando, como é que é aquela frase que o Ademar fala, Edmar? Repete aí, você que tá no lugar dele, hein?
5: Que Deus lhe deu o dobro do sucesso alcançar até hoje.
1: 1:23 agora. 1:23, lembrando que o Ademar tá no time do Orlando Tavares, dois dias também, né?
3: Estão aí de molho, né? E ó, você que tá ouvindo o Esporte Mais, quer participar? Mande mensagem aí, pode ser no chat do YouTube ou pode ser também no WhatsApp aqui da Unitins FM, 999156234. Já salva aí para você participar todos os dias e resenhar aqui com os meninos do Esporte Mais.
1: O Heraldo Júnior tá perguntando aqui, novo comando na bancada e o Orlan.
3: Orlan, só segunda-feira, eu acho, né?
5: Orlan tá... essa é a chefe dele aí. Heraldo.
3: Você tá vendo que ele é muito melhor que eu nisso aqui, né? Porque é assim, Heraldo, ó, a gente, cada um faz o seu programa. Aí, quando você vem fazer o programa do colega, é igual você vestir a roupa que é maior que a sua ou menor, né? Fica estranho, mas a gente tá aqui pra ajudar sempre que precisar. Orlan e Gilmar já nos ajudaram aqui muitas vezes, nada como poder retribuir, né? É bom demais.
1: Muito obrigado pela parceria, Carla. Mandar um abraço aqui também para o Pedro Gustavo, tá participando com a gente no chat, dizendo... Essa seleção é muito fraca. Se chegar nas quartas de final é lucro. Neymar se jogar algum jogo, né? Também é a opinião do Pedro Gustavo. Grande abraço, Pedro. Obrigado pela audiência também. Né? Vamos falar do nosso esporte, então. 1:24. Olha só, a programação do Rally Jalapão, viu, Edmar e Carla, foi divulgada anteontem, né? Na terça-feira. O evento acontece entre os dias 15 e 20 de junho. A prova válida pelo Campeonato Brasileiro de Rally e Raid. É assim mesmo que pronuncia, cara? Você que é especialista em inglês. Terá base de largada em Palmas. O trajeto percorre Lizarda, São Félix do Tocantins. Além da largada, serão mais 4 etapas, com roteiro superior a 1.000 quilômetros entre trechos cronometrados e deslocamentos. Conforme a organização, o prólogo, marcado para o dia 16 de junho, terá 3,89 quilômetros, ou 3,890 km, né? Ou quase 4 quilômetros de trecho cronometrado, além de deslocamentos inicial e final, totalizando 16 quilômetros e 200 metros e cerca de 1:12 de duração estimada, não é? A etapa abre com o percurso de Palmas a Lizarda no dia 17 de junho. O trajeto contará com 194 quilômetros de especial cronometrada, além de 143 quilômetros de deslocamentos, somando 337 quilômetros, no total de aproximadamente 7:20. Rally é um esporte espetacular, né? Um negócio
3: espetacular,
1: muito
3: que exige demais aí dos seus participantes, né? São dias aí de muita dedicação e muito desgaste também, né, Gilmar? Para quem participa do rally aí, não é fácil não. E a galera que ama fazer isso aí, todo ano, espera, é uma grande aventura realmente, e um pessoal muito dedicado a esse esporte.
1: E além do nível de concentração, que não pode...
3: Não, Ave Maria, né?
5: E o esforço físico, né?
3: É muito grande. É, esforço grande, perdas aí calóricas muito grandes também nesses dias aí de competição, e claro, eles cortam aí regiões do Brasil, vendo aí a verdadeira realidade do país, é por dentro, né? O corte aí.
1: Exato. Em Palmas, né? Lembrando que a concentração do evento será no centro

0: Em homenagem às esposas do time de veteranos lá de Taquarussu. É que tem aqueles nomes, viu, Carla?
1: Eu tava acompanhando aqui, eu sou ouvinte do Esporte Mais de todos os dias, achei muito legal o nome dos times aí.
0: Bem criativo, né, galera?
1: Bastante.
0: É, a decisão da competição é hoje às 7:30 PM, lá no Ginásio de Esportes de Taquarussu. Aproveitar e mandar um abraço para o Antônio Florentino, né, rapaziada lá da organização. É, na preliminar, disputa de terceiro lugar, as comandantes e Amor Futebol Clube. Quando saiu a tabela, eu escolhi esse nome aqui para eu torcer, né? Amor Futebol Clube.
1: É, o amor sempre, bonito, né? O amor sempre vence.
0: É. Bonito o nome, né?
2: E as chefonas continuaram da lanterna?
0: Sim, terminaram na lanterna. É, o segundo jogo, né? Que é a decisão da competição, eu, a patroa e as crianças e Dona Onça.
1: É boa essa. Também.
0: É. A artilharia tem o Luiz Simão do time Dona Onça com 13 gols. O Neguinho do Amor Futebol Clube tem 11 e o Jamelão da equipe As Comandantes tem 10 gols marcados. Hoje então é festa do futsal lá em Taquarussu, no ginásio local, a partir de 7:30 PM. Então, bola rolando, preliminar, decisão de terceiro lugar, As Comandantes e Amor Futebol Clube, e a grande decisão, eu, a patroa e as crianças e Dona Onça, né? Logo em seguida lá em Taquarussu. Uma atração legal aí pra galera que gosta do bom futsal, né, Edmar?
2: É verdade, né? A organização desse pessoal lá é muito boa.
0: Família Florentino, né?
2: Família Florentino. E deu aí aquelas equipes que despontou desde o início, né, Gilmar? Dona Onça aí e a
0: Eu, a Patrulha e as
2: Crianças.
0: O
2: Amor e Saúde, a Patrulha e as Crianças, né? E aí a grande decepção foi por causa por parte das chefonas, né? Que parece que conseguiu um ponto, né?
1: Você gostou do pouco. Nome aí o time não foi pra frente.
2: Bem sugestivo, né? Eu achei que elas iam...
1: Ia ser a chefona.
2: Ia ser destaque, mas aí de repente ficou da lanterna da competição.
0: 1:29 PM, então é isso, né? Hoje lá em Taquarussu a grande final desse campeonato que reuniu atletas veteranos, né? Rapaziada que ainda bate um bolão, né, Edmar? Às vezes não tem aquele... preparo físico, né? Da época de garotos, né? Da época ali dos seus 20, 30 anos, mas
2: ainda domina a bola,
0: ainda
2: né,
0: sabem jogar,
2: sabe,
0: né?
2: Jogar.
0: Conhecem o trato com a bola, não conhece?
2: Você vê esses jogos, né? De grandes estrelas, principalmente aquele jogo que o Zico faz todos os anos, né? Com as estrelas, né? Você vê jogadas que não consegue ver hoje mais, né? Não tem mais o vigor físico que tem o jogador novo, mas a técnica ainda é aprumada ainda.
0: Exatamente, ainda tem a habilidade, não se perde, não é?
2: Não se perde.
0: 1:30 PM, vamos fazer um intervalo então, Carla, daqui a pouquinho nós voltamos, vamos falar muito ainda da série D do Campeonato Brasileiro e que Palmas vai receber aí um torneio para as crianças, né? Para os meninos, e vai ter olheiros aí do Fluminense, do Atlético Mineiro, do Bahia, de grandes clubes do futebol do Brasil. Intervalo, a gente volta daqui a pouquinho.
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1: Um levantamento realizado pela consultoria Recurrent revelou que a autonomia das baterias de carros elétricos se mantém significativamente mais estável ao longo do tempo do que sugere o senso comum. O estudo, fundamentado na análise de mais de 1,6 bilhão de quilômetros rodados em condições reais, indica que o desgaste dos componentes é menos acentuado do que o temido por potenciais compradores. De acordo com os dados, veículos elétricos preservam, em média, 97% da autonomia original após 3 anos de uso e cerca de 95% após 5 anos. Na prática, um automóvel capaz de rodar 482 quilômetros quando novo ainda manteria um alcance aproximado de 459 quilômetros após meia década de circulação. Os resultados tendem a reduzir a insegurança de consumidores, uma vez que a duração da bateria é um dos principais fatores de depreciação do veículo. A constatação de uma degradação lenta favorece a valorização do mercado de seminovos, diminuindo o risco financeiro na revenda.
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6: 1h35 de volta com o Esporte Mais aqui pela Unitins FM, juntos também no YouTube. E você continue participando com a gente no nosso chat no YouTube e também através do WhatsApp aqui da Unitins FM. Aproveitando para dar mais uma passada aqui no chat no YouTube, né? Mandar um abraço aqui para o Paulo Leandro. Boa tarde, graça e paz, grande Paulo, obrigado pela audiência também, tá dizendo aqui, tamo junto. E você participe com a gente também, no chat ou no WhatsApp. Galera, continua participando aí no nosso WhatsApp, né, Carol?
7: É, o WhatsApp lotado aqui, mandando um abraço aqui pro pessoal na Barra da Arueira, Barra Topada lá na audiência, o Jonathan José está ligado, Newton Rodrigues também na Barra da Arueira acompanhando o Esporte Mais, todos os dias eles estão aí ligados no programa. Pedro Bispo também passou por aqui, o que é que ele conta, Gilmar?
6: É, o Pedro Bispo tá dizendo ali, né? Essa seleção da CBF, para ser ruim, tem que melhorar muito.
7: Eita, cornetado, rapaz, do Pedro, seleção aí desacreditada, né? Tá fácil não, é mais ou menos a mesma opinião do Carlinhos, ele tá ligado também, o que é que ele diz?
6: O Carlinhos está dizendo ali o seguinte, boa tarde, amigos do Esporte Mais, estou aqui no trabalho, mas curtinho do programa, eu continuo a dizer que o Tocantinópolis não se classifica no brasileiro da Série D. Sobre o Neymar Júnior, mesmo ele machucado, é o melhor de todos os jogadores da seleção brasileira. Sou brasileiro, gosto de futebol, mas temos que ser coerentes. É super fraca essa seleção. Se jogar esses zagueiros aí do Flamengo, vai ser peia. É melhor colocar o Palmeiras para jogar a Copa do Mundo. Abraço a todos. Grande Carlinhos lá da Palmas Diesel, né?
7: Eita.
6: Abraço. Obrigado, Carlinhos, pela audiência. Opinião dele, né, Edmar?
8: Concorda
6: com ele, Edmar, ou não? Você como flamenguista?
8: Ele é um bom palmeirense.
6: É um bom corneteiro também, né?
8: Não, mas o do Flamengo, não, tirando o Léo Pereira, eu não convocaria nenhum dos outros.
7: Olha aí, tá vendo? Não, né, técnico? Ó, o Valdinei está ligado também, ele mandou um áudio aqui hoje no programa, vamos ouvir.
9: Olá, boa tarde, tô aqui coladinho no Esporte Mais aqui, juntinho. Boa tarde a todos, esportista. Valdinei, Burutirana, Palmas, Tocantins.
7: Pronto.
8: Ele dá o recado dele completo, viu?
7: Completo, ele é bom pra fazer vinheta, né? O Heraldo também passou por aqui, deixou uma notícia aí, acho que pra vocês comentarem aí, ó, Gilmar, tá ali.
6: Ele tá... falando ali do ASA, né? Aquilo que a gente falou, né, Carla, agora há pouco.
7: Sim.
6: Com relação às dívidas trabalhistas, né, que o ASA está quitando, está buscando organizar a casa. E como a gente falou, o grande objetivo do ASA de Arapiraca é subir para a Série C do ano que vem, né? Ano passado bateu na trave e agora em 2026 o grande objetivo é subir, é chegar à Série C, terceira divisão do Campeonato Brasileiro do ano que vem, né? Grande Heraldo, obrigado pela audiência. 1:38 agora, vamos chegando. E agora a gente fala do torneio de base, né? Que vai acontecer aqui em Palmas. E Palmas receberá entre os dias 3 e 7 do mês que vem a terceira edição da Copa Futebol Campeão, torneio de futebol de base, que promete movimentar e edmar jovens atletas de diferentes estados e atrair observadores técnicos de grandes clubes do Brasil. A competição deve reunir mais de 1.000 jogadores das categorias sub-8 ou ao sub-13, né? Do 8 ao 13, com equipes do Tocantins, Pará, Maranhão, Goiás e do estado da Bahia. Entre os olheiros confirmados estão representantes dos clubes Esporte Clube Bahia, Fluminense Futebol Clube, Clube Atlético Mineiro, Clube Atlético Paranaense e Esporte Clube Vitória. Segundo a organização, os observadores acompanharão o desempenho dos atletas durante as partidas, avaliando aspectos técnicos, disciplina, tomada de decisão e potencial de desenvolvimento esportivo. Uma grande oportunidade aí para os meninos, aqueles que têm potencial, né, que sonham em se tornarem jogadores de futebol profissional, de alto rendimento, né, Edmar? Grande chance aí, porque vem olheiros aí de grandes clubes, né?
8: Principalmente dessas equipes que investem muito, né, nas categorias de base, Fluminense, né, o próprio Vitória, né? Inclusive temos jogadores daqui no Vitória, né? O Enzo que tá lá, teve uma entrevista com ele aqui e depois disso aqui ele já foi direto para Bahia e tá no Vitória.
6: Exatamente, além de olheiro do Atlético Mineiro, né? Que também tem uma base forte,
8: muito,
6: né?
8: Muito boa.
6: Hoje os grandes clubes trabalham muito
8: a
6: base.
8: O próprio Esporte, né? Clube Bahia, né? Que hoje é um clube internacional, né? Um time aí do Grupo City.
6: Isso. Boa sorte pros meninos, né? 1:39 agora, vamos falar de sub-20, né? A quarta rodada do Campeonato Estadual Sub-20 teve ontem jogo isolado e o Batalhão goleou a equipe do União de Palmas 4-1, jogando no Centro de Desenvolvimento do Futebol aqui na capital, na região norte aqui de Palmas, capital do Tocantins. De arbitragem, Edmar Rodrigues, saíram os árbitros, ou saiu a escala de árbitros, né? Rapaziada que vai trabalhar nos jogos entre Guaporé e Araguaína, Águia de Marabá e Tocantinópolis, os confrontos dos tocantinenses na Série D do fim de semana, Edmar.
8: É verdade, já está definido, Guaporé e Araguaína jogam no sábado às 20:30 no estádio Caçolão, em Rolim de Moura, lá em Rondônia. E o árbitro é o Marcos Matheus, né, Pereira, esse que não é o do Tocantins não, viu? O Marcos Pereira é lá do Mato Grosso do Sul.
6: O daqui assistente, é Marcos Matheus de Souza.
8: Marcos Matheus de Souza. Ele até queria mudar o nome dele aí, a CBF queria mudar, mas ele continuou com o Marco Matheus, que já é conhecido. O assistente um é o Renato Aparecido dos Reis de Oliveira, também lá de Roraima, de Rondônia. O assistente dois é o Caio Everton Gomes de Araújo, também lá de Rondônia. E o quarto árbitro é o Stedney, o William Cardoso de Souza.
6: Diferente, né?
8: Diferente.
6: Agora, eu já fiz essa pergunta aqui, Edmar, por que a rapaziada da arbitragem tem nomes tão grandes, né?
8: Antigamente só, era só dois nomes,
6: Renato,
8: né?
6: Renato Aparecido dos Reis Oliveira, Caio Everton Gomes de Araújo, e aí temos Stedney William Cardoso de Souza. Rapaziada gosta de um nome comprido, viu, cara?
7: É criativo, né? Onde é esse nome aí? Eu nunca não conhecia, não. Você já conhecia?
6: Não, esse
7: Stedney.
6: Nome. Stedney primeira não. Vez.
8: Eu conheço Stedley.
7: Olha aí, meu Deus, mais difícil ainda.
6: Diferente, né?
7: No mínimo.
6: E o jogo do Águia de Marabá com o Tocantinópolis, hein, Edmar?
8: Esse jogo vai acontecer no sábado às 17 horas, no estádiozinho de Oliveira, que o Gilmar conhece muito bem, lá em Marabá. O árbitro central é o Wanderson Alves de Souza, de Minas Gerais. Assistente um é o Jonathan Leone Lopes, do Pará. Assistente dois, Felipe Souza da Silva, também do Pará. E o quarto árbitro é o Murilo Augusto Amoras de Almeida, também do estado do Pará.
6: Já fiz dois jogos lá em Marabá e nos dois os times do Tocantins foram derrotados. Fiz um jogo Águia e Palmas, lá em 2008. O Palmas foi derrotado lá, 2-0, 2-1. E a última vez que estivemos lá, o Orlan e eu, né? Em 2023, pela Copa do Brasil, o Capital jogou com o Águia de Marabá lá no Zinho Oliveira. E o Capital apanhou de 3-0.
7: Você já está fazendo previsão?
6: Não. Eu até acredito, Carla, que o Tocantinópolis vai pontuar nesse jogo de sábado. Não sei se ganha o jogo.
8: Seria importante, né, o empate, né, Gilmar?
6: É, ao menos
8: se trouxesse um ponto.
7: Se eu vestir a camiseta e assistir o jogo, vai ajudar.
8: Ah, vai sim, com certeza.
6: Se você vestir a camiseta do Tocantinópolis
7: e torcer,
6: tirar uma foto, postar e dizer: estou torcendo para o Verdão, Tocantinópolis vai ganhar.
7: Vai ganhar, certo.
8: Marabá, Gilmar, tá com um problema que é questão de estádio, né? O Iozinho lá, que já é um estádio velho, há muito tempo, teve que fazer novas reformas, mas aí fizeram um novo estádio. Só que o novo estádio não termina onde fazer. Concluíram a primeira parte e começaram até a marcar jogos lá, só que a Defesa Civil foi lá e interditou alguns problemas na estrutura do estádio e está lá parado. Esse estádio que foi começou a ser feito já tem mais de 20 anos.
6: Sim.
8: E até agora não está sendo liberado para que o Águia possa fazer seus jogos, até porque o número de torcedores lá, a capacidade é muito maior do que o Zinho de Oliveira.
6: É, o Zinho de Oliveira é um estádio pequeno, acanhadinho,
8: muito,
6: né?
8: Acanhado.
6: Cabe pouca gente e Marabá já é uma cidade grande, né? Que tem e o Águia é um time muito querido, né?
7: Grande. Sim. Público, né?
8: Não, inclusive grandes jogos lá, né? O Remo, o Paysandu sempre tá jogando lá.
6: Exato. Essa questão desse estádio novo lá, Edmar, nós tivemos lá em 2023, como eu falei, na Copa do Brasil.
8: Sim.
6: Águia e Capital, Orlando Tavares e eu, já tinha essa conversa, que o estádio seria inaugurado naquele ano. Tivemos lá no início da temporada, era mês de abril, se não me falha a memória. A conversa lá dos companheiros de imprensa é que o estádio seria inaugurado naquele ano, de 2023. Ao menos uma etapa, né? Conforme você citou. Mas parece que a coisa não andou, né?
8: Andou não. E aí esse problema estrutural é complicado, até porque o Águia hoje participa de eventos nacional, né? Então não tem como mandar jogos com problema estrutural.
6: Essa obra lá parece que está andando a passos de tartaruga, né?
8: Como a passos lentos.
6: Tem muita paciência. Tartaruga vive quantos anos, Carla? Você que entendeu.
7: Mais de 100, né?
6: Mais de 100 anos, então. É uma paciência, né? Então o pessoal de Marabá, além do estádio sendo construído a passos de tartaruga, que a paciência do povo de Marabá também seja praticada aí no mesmo ritmo que a tartaruga anda, né? 1:44, a gente segue aqui, Edmar, falando que ontem, né, pela Copa Centro-Oeste final, segundo jogo, a equipe do Rio Branco derrotou o Anápolis 2-1, na ida o Anápolis venceu 3-0, placar agregado 4-2 para o Anápolis, né, que é o campeão, agora aguarda aí o vencedor do jogo do o Paysandu venceu o primeiro jogo, né? Da Copa Norte.
8: Sim.
6: Quem passar de Paysandu, do duelo aí do Paysandu, vai enfrentar o Anápolis na final da Copa Verde, que esse ano teve um formato diferente, né?
8: Eu acho que mais atrativo também, né, Gilmar? Porque cruza aí as equipes da região norte com o centro-oeste e aí o campeão ganha aí uma vaga na Copa do Brasil.
6: Pois é, o Anápolis é o campeão da Copa Centro-Oeste, então. A equipe conquistou a vaga, né, direta para a terceira fase da Copa do Brasil 2027. Isso é bom demais, né?
8: Isso quer dizer que tem 2.200.000 no bolso.
6: No mínimo, né? Além disso, o time goiano embolsou R$400.000 de premiação pelo título. Com a conquista da Copa Centro-Oeste, o Anápolis ganhou o direito de disputar o título da Copa Verde. Na decisão, o time de Goiás vai enfrentar o vencedor do confronto entre Paysandu e Nacional do Amazonas. Primeiro jogo, o Papão venceu por 1-0 em Belém do Pará. Jogo de volta quinta-feira da semana que vem, aliás, hoje, né, o jogo, às 9:00 PM lá em Manaus. O Paysandu jogando com a vantagem do empate, né, para enfrentar o Anápolis na grande decisão, então, da Copa Verde. Aí junta Copa Centro-Oeste, campeão Anápolis, com o campeão da Copa Verde, Paysandu ou Nacional do Amazonas.
7: Pedro Bispo comentando aí sobre o estádio lá de Marabá. Tá ali, ó.
6: O Pedro está dizendo, em construção do estádio em Marabá, tá igual a reforma geral do estádio Mirandão, né? Dando uma cornetada aí. Mas a reforma do Mirandão tá andando, viu, Pedro? Tá. O que ocorre é o seguinte: o Mirandão, sediando jogos do União, do Araguaína, o Araguaína agora na Série D, né, Edmar? As competições estaduais, sub-20.
8: É campo de treino também.
6: Campo de treino do Araguaína também. Então o Mirandão é muito utilizado e não sobra espaço para o pessoal trabalhar, mas na medida do possível, pessoal tem trabalhado, tem feito lá, já foi feita a pintura, né, da arquibancada. A
8: iluminação ficou ótima.
6: Iluminação, né? Tá ótima. Vão reformar bancos, né, de reservas também, a questão das cabines de imprensa também, né, receberão uma nova pintura, vão trocar o piso também daquela área de imprensa, aquelas escadas, né, Edmar, que são...
8: Aquela escada que me mata.
6: O Edmar quando vai lá, para subir aquelas escadas, chega lá com um palmo de língua, né, Edmar?
8: É muito cansativo. Cara, lá é difícil. Além de ser íngreme, é muito grande, é muito alto,
6: sabe? Tá? É, né? Você já foi lá no estádio Hernani Sátiro, lá em Campina Grande, o amigão lá em Campina Grande?
8: Não, fui não.
6: Pois é, lá tem, se eu não me engano, 96 degraus. Eu fui lá transmiti um jogo lá junto com o Léo Almeida, nosso companheiro, o Ildércio Leonival de Almeida, o Léo Almeida, lá de Porto Nacional. O Léo subiu com uma maleta nas costas, os 96 degraus, quando ele chegou lá em cima, ele falou: eu vou descer daqui só se for rolando agora. Mas pra baixo é mais fácil.
8: Mas aquelas cabines do Serra Dourada também, aquelas que ficam lá em cima, sim, também é difícil.
7: Pronto,
8: é difícil.
7: Demais. Você começa a treinar aqui na escada levando a melancia, subindo e descendo, pra quando chegar no dia lá do Mirandão, você tá 100%.
8: Não, eu vou clamar que eles arrumem o elevador.
6: 1:48, então, Edmar, a participação dos tocantinenses aí na Série D, Tocantinópolis precisando pontuar, mas mesmo que não consiga pontuar nessa rodada, o Tocantinópolis vai para o jogo com o Oratório na última rodada. Olha o nome do time, viu, Carla? Oratório. Do estado do Amapá.
8: Rolim de Moura, né? É de Rolim de Moura.
6: Não, é do Amapá. Oratório.
8: É do Amapá.
6: É, Oratório é do Amapá. O Tocantinópolis perdeu lá por 3-0, né? Aliás, como eu falei ontem, o problema do Tocantinópolis é ir no Amapá, né? Perdeu de 3 pro Oratório e de 4-1 pro Trem. Olha o nome dos times. Perdeu pro Trem, 4-1.
8: E perdeu o Oratório.
6: A cara
7: torcer pra esse Trem.
6: A cara tá achando que a gente tá brincando, né? Mas o nome do time é Trem mesmo.
7: Trem,
6: viu,
7: pronto.
6: Cara? É. Na Rússia tem o Locomotivo, né? No Amapá tem o Trem.
7: Tem o Trem. É. E nem é de Minas.
6: Nem é de Minas Gerais. Pode ter sido fundado com Mineiro, a gente pode pesquisar isso aí, né? 1:49, então o Tocantinópolis precisando pontuar, mas mesmo que não consiga pontuar, vai para a última rodada ainda com possibilidades de classificação. E o Araguaína pode até se classificar perdendo o jogo, né? Dependendo aí da combinação de resultados, né, Edmar?
8: É verdade, o Araguaína que teve o Maitá como menino de pé, né? 13 gols em dois jogos.
6: 6-0 no Mirandão e 7-0,
8: né? Fez um bom número de saldo de gols e está dando até agora a classificação do Araguaína, e a gente acredita, né, que o Araguaína vai classificar sim, vai passar a próxima fase. Agora, a terceira fase é complicado, mas a segunda fase eu acho que dá para o Araguaína.
6: Eu acredito que os dois vão passar, viu, Edmar? Acredito e torço por isso.
8: O Orlan Tavares cravou que disse que o Tocantinópolis passa.
6: Exato. E vai passar mesmo. Eu tô com o Orlan e não abro, né? Nem para um caminhão carregado de madeira. 1:50 agora. Falar do futebol feminino, porque no próximo fim de semana, sábado, depois de amanhã, né? Tem a última rodada da fase de classificação. O Paraíso enfrentando o Polivalente lá no estádio Antônio Damião, os dois times de melhores campanhas na competição, os dois times mais organizados, né, Edmar, do futebol feminino do Tocantins. Paraíso e Polivalente vão jogar então sábado lá no estádio Antônio Damião em Paraíso, lá no PA, né? O famoso Pouso Alegre.
8: Pouso Alegre.
6: Você conhece bem.
8: Conheço bem lá.
6: Pois é, o jogo é 16h. O União enfrenta o Tocantinópolis lá no estádio Mirandão, no mesmo horário, e tem Bela Vista e Araguaína lá no estádio Heraldão, em Cachoeirinha, jogo marcado também para as 16h. Lembrando que na chave A, o Paraíso tem 9 pontos, Polivalente também, Paraíso primeiro pelos critérios de desempate, pelo saldo de gols, né? Mesmo número de jogos, mesmo número de vitórias, 3 para cada um, 3 jogos, 3 vitórias, 9 pontos possíveis, 9 pontos conquistados, 100% de aproveitamento. Com um detalhe: o Paraíso marcou 33 gols em 3 jogos, o que dá
8: uma
6: média.
8: Não tem mais por causa do WO.
6: Que dá uma média de 11 gols por partida. As meninas não estão economizando, né? O Paraíso não tomou nenhum gol em 3 jogos. O Gurupi é o terceiro colocado com 6 pontos, os 3 já garantidos, né? Na fase de mata-mata, o Palmas não pontuou, o Capital também não. No grupo B, o Araguaína 9 pontos, o Tocantinópolis 6, o União também 6, o Bela Vista tem 3 e o Guarani já deixou a competição, né? Já cumpriu a sua tabela de 4 jogos, não tem mais chances de classificação. Esse é o campeonato feminino que define então no fim de semana o chaveamento, né? O emparceramento da próxima fase da competição. A gente sai do futebol feminino do Tocantins, 1:52. Quer falar? Tem algum recado aí, Carla?
7: Tem ouvinte participando, mas pode continuar, daqui a pouquinho a gente chama.
6: Pois é, a gente fala agora, Edmar, dos jogadores mais valiosos do futebol mundial. Sabe quem é o cara que mais vale grana hoje no futebol mundial, não?
8: O Yamal?
6: Arrisca. Lamine Yamal, o espanhol do Barcelona.
8: Garoto ainda, né?
6: Isso, 18 anos apenas, né? Os direitos federativos dele, Carla Morena, girando em torno de 290 milhões de euros, o que dá, na cotação atual, 1 bilhão e 700 milhões de reais.
7: Valiosíssimo.
6: Vale ouro, né? Menino de ouro, né?
7: Menino de ouro.
6: Lamine Yamal, do Barcelona, 18 anos apenas. Depois dele, o francês do Real Madrid, Kylian Mbappé, que vale aí cerca de 238 milhões de euros, 1 bilhão e 400 milhões de reais. Em terceiro lugar, o Haaland, da equipe do Manchester City, 206 milhões de euros, o que dá 1 bilhão e 200 milhões de reais. Na casa dos 200 milhões de euros aí, ou mais, apenas os três, né? O Lamine Yamal, Kylian Mbappé e o Haaland, os jogadores acima dos 200 milhões de euros. Aí aparece o Jude Bellingham, da equipe do Real Madrid, que quase bate a casa aí dos 200 milhões.
8: É jovem ainda, pode chegar longe também.
6: O Saka, né, da equipe do Arsenal. Vinícius Júnior, é o melhor, o brasileiro mais valioso hoje, cerca de 139 milhões de euros, 819 milhões de reais. Vinícius também tá valorizado.
8: Tá ruim não, né? Pra quem saiu do Brasil sendo chamado de Negueba.
6: É.
8: Né, o segundo Negueba.
6: E pra quem cerca de, tem quantos anos que ele tá no Real? Tem 5, 6 anos por aí, né?
8: Sim.
6: 10 anos atrás, aproximadamente, uma década atrás, o Vinícius Júnior não tinha nem o dinheiro pra pagar o ônibus pra ir treinar na,
8: sim,
6: no Ninho do Urubu. Hoje o cara vale quase 900.
8: Quase abandonou o futebol porque não tinha como ir para os treinos do Flamengo na Gávea.
6: Isso, hoje ele vale quase 900 bilhões de reais.
7: Já pensou como muda a vida rápido, né?
6: E o futebol é assim, né, Carla? Hoje a pessoa vive, igual o Vinícius, né, vivia em condições de, com poucas condições financeiras, né, digamos assim. Hoje é um cara que vale aí quase 900 milhões de reais.
8: E tudo aconteceu na Copinha.
6: Tudo aconteceu na Copinha, na Copa São Paulo, né? 1h54. Vamos ouvir tem um áudio aí do Josivan Cantuário, é isso?
7: É isso. Vascaíno. Aí, ele tá participando, tá aqui ligado no programa, batendo ponto, né? Ele tá aqui todo dia sintonizado, vamos ouvir.
10: Boa tarde, amigo do Esporte Mais, Gilmar Rodrigues e Gilmar Santo e a todos aí do Esporte Mais. Acho que é Gilmarzinho, tem que começar a fazer uns exercícios para poder subir essas escadas aí, porque senão daqui mais um tempo ele não consegue subir, porque não vão colocar elevador nos estádios, vai ser só escada, aí fica difícil, aí você tem que transmitir lá da parte de baixo. Abraço, pessoal.
6: Grande um
10: ótimo dia a todos.
6: Grande Josivan. O Josivan hoje tá eufórico, o Vasco ganhou ontem,
8: 3-0, né?
6: Ontem lavou a alma, né, Edmar? Depois daquela derrota pro Bragantino no fim de semana no Campeonato Brasileiro.
8: Ele nem apareceu no início da semana, né?
6: Não, mas é que eu falei ontem, lembra? Eu falei, ó, no futebol, com jogos fim de semana, meio de semana, de repente o time perde no fim de semana, o torcedor fica contrariado, né, Carla?
7: Fica.
6: Mas aí chega
8: na quarta-feira já.
6: Ganha quando é na quinta, já esqueceu tudo, né?
7: Rapidinho passa, né?
6: O amor, a raiva, né, do torcedor é como eu falei ontem, igual chuva no sertão, passa rapidinho.
7: Passa,
6: né?
7: Rapidinho. Tem mais mensagem
8: aqui. É muito passional, né?
7: O Antônio Carlos tá aqui, ó, tá participando. O que é que ele diz aí, Gilmar?
6: O Antônio Carlos tá desejando ali saudações tricolores das Laranjeiras, Flusão nas oitavas da Libertadores. Time de guerreiros, vamos que vamos.
8: Esse também tá desaparecido.
6: O Fluminense passou, mas passou apertado.
8: Verdadinho.
6: Né? Sofreu, né?
8: Torceram muito pro Bolívar.
6: Torceram.
8: Perder.
6: Contra o Bolívar. Pro Rivadavia, né?
8: Pro Rivadavia.
6: Meu caro Edmar Rodrigues. 1h56. Edmar, o técnico, o Felipe Luiz, né? O novo técnico do Mônaco, da França, segundo informações do jornalista Fabrício Romano e do jornal francês L'Equipe, o treinador chegou a um acordo com o time europeu nesta quinta-feira e assinará contrato até 2028. A negociação com o Felipe foi conduzida por Thiago Escuro, diretor esportivo brasileiro do Mônaco. O ex-lateral chega para substituir Sebastian Piconoli, que deixará o clube após o término do campeonato francês na 7ª rodada na sétima posição, né? Aliás, e não se classificando para a Champions League.
8: Ele se preparou para isso, né, Gilmar? Ele desde que ele largou o futebol, ele vem estudando, né, se preparando para dirigir uma equipe internacional, inclusive na Europa. Né? Então ele teve algumas propostas de alguns clubes, mas acertou com o Mônaco.
6: Maravilha, 1:57, vamos de resultados, Edmar, pra gente fechar aqui, tem mais alguém participando aí, cara? Fechou? Então vamos de resultados, né? Ontem pela Copa do Nordeste tivemos Sport 0, Fortaleza 2, na ida o Sport venceu 2-1, mas o Fortaleza tá na final, né? Na outra partida, o Vitória voltou a vencer o ABC, dessa vez por 4-3, na ida foi 6-2, no agregado o Vitória fez 10-6, que beleza, hein? 9-6, né? No placar agregado, o Vitória então conquistando aí a vaga para decidir com Fortaleza, duelo de leões na final lá da Copa do Nordeste.
8: É verdade, pela Conmebol Libertadores, sexta rodada ontem, Independente Del Valle 1, Rosário Central 0, Libertad do Paraguai 0-1 para a Universidade Central, Bolívar 1-3 para o Independente Rivadavia, Corinthians 0-2 para o Platense, Fluminense 3-1 para o Lagoaira, Peñarol 0-1 para o Santa Fé.
6: Hoje tem Cerro Porteño e Sporting Cristal, 7:00, mesmo horário para Palmeiras e Júnior de Barranquilha, 9:30, Cruzeiro e Barcelona de Guayaquil no Mineirão e também 9:30, Boca Juniors e Universidade Católica.
8: Copa Sul-Americana, sexta rodada, ontem Atlético Mineiro 1, Puerto Cabello 0, Caracas 1-3 para o Botafogo, Cienciano 1, Juventus 1.
6: Tivemos ainda, pela Copa Sul-Americana, ontem Olímpia 3, Audax Italiano 1, Racing 2, Independiente da Bolívia 0, Vasco 3, Barracas Central 0, Bragantino 2, Carabobo 0, River Plate 3, Blooming da Bolívia 0.
8: Hoje Tigre, Aliança e Atlético às 21:30 e América de Cali contra o Maracá às 21:30.
6: 1:59, Edmar, rapidinho, brasileiros todos na Libertadores passaram, né? Hoje tem Palmeiras em campo, tem Cruzeiro, será que passa 100% aí, Edmar?
8: Passa sim, as duas equipes vão passar e pela primeira vez, né? Nos últimos anos, todas as equipes passam tanto na Libertadores quanto na Sul-Americana.
6: E para fechar aqui, um abraço pro nosso amigo Louro Barbosa lá em Tocantinópolis, está acompanhando o programa, um abraço também para o Antônio Vilarindo, né? Tá dizendo aqui, boa tarde a todos. Se não fosse pela convocação do Neymar, pouca gente estaria falando de seleção. Os outros não jogam nada na seleção. Lá nos times deles, jogam uma bolinha, mas na seleção nada, né? Grande Vilarinho,
8: Vilarinho,
6: um abraço pra ele também. Tava sumido, mas...
8: Vilarinho que depois que o Sampaio caiu pra B, ele anda sumido, né?
6: Anda sumido. Vambora, Edmar.
8: Vamos embora, um abraço, até amanhã.
6: Carla Morena, muito obrigado pela parceria, tá? Um abraço para você, Carla, obrigado pela parceria, por estar aqui conosco. Por trazer aqui o seu conhecimento.
7: Peraí que eu tenho que procurar um negócio aqui. O negócio virou aqui. Peraí, os meninos. Deixa eu achar um encerramento aqui.
6: Vamos procurando,
7: programa.
6: Vamos procurando.
7: Calma aí, vamos enrolando aqui, né?
6: Hoje então, Carla, só pra enquanto
7: pronto,
6: você.
7: Aí.
6: Ah, já encontrou?
7: Pronto.
6: Eu só ia dizer que o Cruzeiro entra em campo, o Palmeiras também, né? Pra definir a vida deles na Libertadores.
7: Muito bem, é
6: abraço,
7: isso aí.
6: Carla.
7: Um abraço, meninos. Valeu aí a parceria de hoje. Amanhã o programa estará provavelmente com o Osimar Almeida aqui na mesa. Foi um prazer participar. Precisando aí, não tiver mais nada, não tiver mais ninguém, pode me chamar.
6: É isso, você está convocada para participar.
7: Com prazer.
6: Convidada e convocada para participar outras vezes, tá?
7: Cheiro no cangote dos ouvintes do Esporte Mais. Acompanha a gente lá também no Hora da Notícia. E amanhã, depois da 1:00, já tem aí o Esporte Mais para você.
6: Grande abraço.
7: Vamos nessa.
11: Aguenta, aguenta!
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3: Propondo a qualificação de servidores públicos para uma atuação mais estratégica na administração estadual, o curso de pós-graduação em Orçamento e Gestão Pública, ofertado pela Universidade Estadual do Tocantins, teve sua aula inaugural realizada em abril. O curso acontece em parceria com a Secretaria de Estado da Fazenda e a Secretaria do Planejamento e Orçamento e integra as ações do projeto Capacito, Plano Tocantins na Era do Conhecimento. A aula inaugural foi um momento importante para apresentar aos inscritos informações sobre o curso, a metodologia e a estrutura curricular que acontece no formato Educação à Distância. A pós-graduação terá duração de 12 meses e busca contribuir para o aprimoramento técnico dos servidores, com foco na eficiência, planejamento e melhoria dos serviços prestados à população.
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6: Ótima tarde, sempre aqui, ó. Chegando.
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6: Verdade, meninos e meninas de todo o Estadão do Tocantins, acompanhando com a gente mais uma edição do Trânsito Livre. É quintou, né? E você sabe, toda quinta-feira é dia de TBT. Então, fique à vontade para participar com a gente, mandando seu alô, seu recado, pedindo aí a sua gostosa saudade musical, né? Aqui pelo nosso WhatsApp, no 63 999 15 6234. Fale pra gente aí qual é a música que marcou a sua vida, que você gostaria de ouvir novamente nesta tarde de quinta-feira, aqui pela nossa Unitins FM, programa Trânsito Livre. Então, vem comigo, por aqui eu, Tina Santos, te faço companhia até as 16h.
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6: É desse jeitinho. E a gente começa, é claro, com trazendo para vocês no nosso TBT Exalta Samba, Desliga e Vem.
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0: Muito bem, meninos e meninas, quinta-feira, dia de TBT aqui pela nossa Unixins FM, programa Trânsito Livre. E claro, nosso convite, como sempre, vem pra cá, deixa seu oi, seu recadinho, peça sua música, gere a nossa audiência, falando com a gente. Vamos aqui, ó, começando com Marabá. Menina, ele mandou aqui, foi uma sacolada de milho verde, né? Tudo bem por aí, Marabá? Ótima tarde pra você, seja
1: Tina.
0: Bem-vindo. Oi.
1: Boa tarde.
0: Boa tarde.
1: Tina, passa aí. No dia que eu saí de casa com Zezé de Camargo e Luciano, essa aí das antigas, boa. Você pode? Valeu, obrigado, boa
0: Sim,
1: tarde.
0: Claro, né? No dia que saí de casa, essa música é já assim, né, praticamente... É uma das que sempre toca no dia que a gente tá aqui na programação com o Trânsito Livre, nessa gostosa saudade. Vamos aqui com mais um ouvinte.
2: Boa
0: Oi.
2: Tina, boa tarde. Boa tarde, boa tarde. Essa é famosa pra nós ouvir, pode ser da Luana Prata, qualquer uma pra nós ouvir. Uma boa tarde pra você.
0: Tá bom demais, obrigada pelo carinho da sintonia, uma ótima tarde pra você. Vamos chegando aqui com mais uma participação. Lenice tá dizendo, oi Tininha, boa tarde, toca aí pra gente Kiko Zambianchi, Hey Ju. Vamos sim então, pesquisando essas músicas. Enquanto isso, você ouve agora comigo Cássia Eller, Lanterna dos Afogados.

0: Ouvimos também Lauana Prado e Fred Fabrício, né? Frio da Solidão e Kiko Zambianchi, a música Hey Ju. E a gente segue aqui.
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0: Ótima tarde para você na sintonia da nossa.

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1: É, chegando com o nosso Momento Informação, a notícia que a gente traz agora é da Prefeitura de Paraíso, que firmou parceria com o Instituto Federal do Tocantins e a Fundação de Apoio Científico e Tecnológico do Estado para execução de programas de qualificação profissional ao longo de 2026. O convênio prevê investimento superior a R$600 mil e a oferta de mais de 500 vagas em cursos gratuitos nas áreas de tecnologia.

0: Tecnologia, indústria, agropecuária, meio ambiente e empreendedorismo. A iniciativa também inclui ações voltadas para feirantes, educação ambiental e formação de mão de obra para o Parque Agroindustrial do município. O objetivo é fortalecer a economia local, ampliar oportunidades de emprego e incentivar a geração de rendas. E agora a gente traz aqui a participação da Elô Barsi com informações do governo do Tocantins, que realiza sorteio de etapas e confirma a entrega das primeiras moradias do Promoradia para o dia 11 de junho. Elô, conta aí pra gente.
1: Olá, de volta com a informação. O governo do Tocantins, por meio da Secretaria de Estado das Cidades, Habitação e Desenvolvimento Regional, realizou na manhã dessa quarta-feira o sorteio das etapas de entrega das 272 unidades habitacionais do programa Promoradia, localizadas na Arço 92, em Palmas. A solenidade ocorreu no auditório da Associação Tocantinense de Municípios e reuniu representantes do governo do estado, autoridades e principalmente as famílias pré-selecionadas no processo habitacional. Para a seleção das famílias foram considerados os critérios de hierarquização estabelecidos pela política habitacional. Nesta etapa, o sorteio priorizou as cotas de até 3% destinadas a idosos, pessoas com deficiência, pessoas com doenças crônicas e solteiros, totalizando 28 pré-selecionados. Também foram sorteadas 239 vagas para ampla concorrência e uma unidade destinada ao cumprimento de determinação judicial. Da Secretaria de Estado da Comunicação, Elô Barsi.
0: Obrigada, Elô. Ótima tarde para você. Daqui a pouco tem mais notícias às 3 horas da tarde aqui no nosso Momento Informação.
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0: É a nossa programação continuando nessa tarde maravilhosa em dia de TBT. Quem participa com a gente é o Wilson Miller. Ele tá dizendo: Chininha, toca aí Sonho de Ícaro, Biafra. Essa foi lá, né, na década de 80, 1984. Biafra, canta pra gente.

0: Tudo bem, ótima tarde para você. 2:41, a nossa programação seguindo. É, na melhor para você, né? Vamos então trazendo mais uma participação. Oi, boa tarde.
1: Tudo jóia,
0: graças a Deus.
1: Roda para mim, Agnaldo Timóteo, meu grito.
0: Tá bom então. Este é o nosso amigo Adenilton, lá de Paraíso do Tocantins. Dona Dedé, um dia desses pediu pra gente colocar essa música também, né? Então tá aí, ó. Meu grito, Agnaldo Timóteo.

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2: É, esse é o nosso Trânsito Livre, continuando aqui, ó, pra você que tá com seu radinho ligado na nossa frequência 96.1. Obrigada pelo carinho da sintonia da audiência, seja bem-vindo você aqui de Palmas, cidades vizinhas, chácaras, assentamentos, onde você estiver aí, com seu radinho ligado. Obrigada pelo carinho da sintonia da audiência. Vamos trazendo mais uma participação aqui, ó. Oi, tudo bem?
3: Boa tarde, Tininha.
2: Boa tarde.
3: Passando aqui mais uma vez, conectado sempre.
2: Bom,
3: eu queria
2: demais.
3: Te pedir a música, é Viver é deixar rolar os sentimentos com o Vando, tá bom?
2: Tá
3: oferecer
2: bom.
3: Pra você, pra
2: obrigada,
3: todos que
2: obrigada,
3: gostarem
2: Victor.
3: Dessa música. Essa música, ela é uma viagem que leva a gente, como a Polina Siqueira costuma falar. É, levantamos da poltrona e voltamos lá àquele lugar que ouvimos a primeira vez. A Aê. Música tem esse poder de fazer a gente viajar. E eu
2: verdade.
3: Queria viajar na letra dessa música, na melodia, e ouvir a todos que gostaram, tá bom?
2: Tá bom,
3: forte
2: tá bom,
3: abraço.
2: Victor. Um abraço pra você. Vamos nessa viagem, então? Ó, viagem gostosa. Vando! Viver é deixar rolar o sentimento. 2:45.

0: Muito bem, ouvindo aqui na nossa Unitins FM, Vando. É, viver é deixar rolar o sentimento. Pedido aí do Vitor Shoa.
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0: Só música boa, porque você tem bom gosto, né? Você que é nosso ouvinte tem bom gosto. Vamos então aqui, ó.
2: Boa tarde.
0: Oi, meu amor. Boa tarde.
2: Na qualidade.
0: Bom também.
2: Se virando nos 30.
0: É, fazendo mulher é bolo, assim. Rapaz.
2: Vazio ao mesmo tempo.
0: A massa tá bonita aí, é? Ó.
2: E assim, ó.
0: É, desse jeitinho, minha assim, filha.
2: Eu já tô atrasada, porque o bolo já era pra estar assando, né? Daqui a pouco, quando tiver assadinho, eu tiro uma fotinha pra você, quando tiver pronto.
0: Delícia,
2: tá,
0: menina.
2: Minha
0: essa
2: companhia, ó.
0: Ó o radinho lá dela, onde é que tá?
2: Tá vendo aí minha companhia?
0: É.
2: E eu tô por cá, 100%.
0: Tá bom, meu amor.
2: Eu tô gripe já, né?
0: Que bom.
2: Graças a Deus.
0: Que bom. Essa gripe tá feia, né?
2: Você toca pra nós aí, João Paulo e Daniel.
0: É?
2: Entre tapas e beijos. Cheiro pra você, eu tô aqui, né? Escuta.
0: Tá bom. Entre tapas e beijos. Gente, a massa do bolo tá bonita, né? Tá bonita, com certeza. Vai tá gostoso também. Esta é a nossa Elisângela, lá da Fazenda Frigovale, acompanhando sempre aqui com a gente a nossa programação e compartilhando um pouquinho da sua realidade, né, minha linda? Obrigada. Vamos colocar então aqui entre tapas e beijos, pedido aí da nossa menina Elisângela. Mas antes, né, o Newton já ligou aqui. Tá apaixonadinho, né, Newton? É, Vitória, lá de Cariri. Ele diz aqui, ó, manda um abraço aí pra minha namorada.
3: Tô por aqui, tira a chave.
0: Oi. Ó.
3: Tudo aqui, Paulinho.
0: Ah.
3: Calafrão do baú. Do locutor.
0: Tá bom, Neu.
3: Valeu.
0: Ele mandou fotinha da namorada. É, chique demais. Mês de junho tá chegando, né, gente? É, tampa e baú procurando seus encontros. Um abraço, meu irmão. Tudo de bom, viu? Que Deus te abençoe, você e sua namorada aí, Vitória, tá bom? Você e a namoradinha Vitória que estão acompanhando a nossa programação lá em região de Cariri. Ele tá aqui na Barra da Arueira e ela tá em Cariri, né? Tá bom? Um abraço para os dois.

essa música. É de arrepiar, né? E Los Angeles cantando com a gente. Ei, quando a gente perde a nossa mãezinha, né? Quando a gente despede pela última vez, é que a gente sabe que essa bênção, quando a gente tá saindo, você não mais virá. Então valorize sua mamãe enquanto você a tem por perto. Ame, ame muito, cuide, encha de beijos e abraços. Tá bom? Essa música fala disso, né? De partida, de retorno. No dia em que saí de casa. Um abraço, Elisângela, tudo de bom pra você, minha linda. Obrigada pelo carinho da participação. André tá chegando, dizendo aqui, toca aí pra gente o Trem da Sete, Raul Seixas, Francisco André. Bom demais, então vamos com essa sequência, entre tapas e beijos, e na sequência de Paulo e Paulinho, já é uma prévia aí do Coração Sertanejo, né? minha gente, e tem também aí, ó, Raul Seixas, o Trem da Sete, pro nosso amigo André. Vambora, de música boa! Entre tapas e beijos, pra nossa Elisângela!

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1: Muito bem, trânsito livre para você do outro lado do rádio, na escuta, né? Acompanhando com a gente, Lucimar, tudo bem, Lucimar? Tá ouvindo lá, Guilherme Timóteo, né? Meu grito.
2: Boa tarde. Tô por aqui, Tina.
1: Seja bem-vinda, Lucimar.
2: Tô escutando essa música, eu adoro essa música.
1: É, que
2: amo
1: bom.
2: Ela.
1: Ai, que bom.
2: Amo.
1: Que bom que você gostou, né?
2: De muitas bênçãos, de paz, saúde para todos nós.
1: Amém. Saúde para todos nós. Que bom, né, que você gostou aí do pedido musical do Adenilton. Ele que pediu pra gente tocar Meu Grito e nós colocamos aqui. Um abraço para você, para todos aí na sintonia da nossa Unitins FM. Vamos no intervalo, assim, é rapidinho, é o tempo da gente tomar uma aguinha, molhar a palavra, porque já começou o período seco, né, gente? Vamos ter que tomar bastante líquido, muita água, pra gente, né, não ter o perigo aí de uma desidratação, pegar uma gripe, bichinho, né, enfim. Uma ótima tarde pra todos.

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1: Muito bem, chegamos com o nosso Momento Informação, com ele, Antônio Neves. Boa tarde, Antônio, tudo bem?
2: Tudo bem, boa tarde, Tina, e boa tarde a você, ouvinte da Unitins FM. Então, vamos de informações, Tina.
1: Vamos lá.
2: O Brasil ultrapassou a marca de 1 milhão de gestantes vacinadas contra o vírus sincicial respiratório, principal causador da bronquite em bebês. No Tocantins, mais de 9 mil doses já foram aplicadas desde de dezembro de 2025, alcançando cobertura vacinal superior a 95%. Segundo o Ministério da Saúde, a vacinação contribui para a redução de internações e mortes por doenças respiratórias em crianças menores de 2 anos. A vacina é oferecida gratuita pelo SUS para gestantes a partir da 28ª semana de gravidez e protege os bebês ainda nos primeiros meses de vida. Além da vacina, o Ministério também disponibiliza o anticorpo monoclonal para prematuros e crianças com comorbidades. E mudando de assunto, Tina, duas feiras de Palmas são interditadas para obras e feirantes são realocados. A gente vai conferir mais informações com Mara Santos.
3: As feiras da 307 Norte e do Jardim Aurenil 1 em Palmas foram interditadas temporariamente para obras de revitalização. Os feirantes serão transferidos para espaços provisórios para manter as vendas. Na 307 Norte, por exemplo, a feira passa a funcionar no estacionamento da quadra a partir deste sábado. A prefeitura afirma que as melhorias vão garantir mais conforto aos comerciantes e consumidores. Já a feira coberta do Jardim Aureni 1 em Palmas foi interditada após problemas estruturais e oscilações na rede elétrica, identificados pela prefeitura e pela Defesa Civil. Os feirantes serão transferidos provisoriamente para a feira do Jardim Aureni 3. O município informou que prepara um projeto de reforma e modernização do espaço. Mara Santos para a Unitins FM.
1: Tá certo, Mara. Obrigada, Antônio.
2: Isso mesmo. Daqui a pouco a gente volta com mais informações.
1: É isso aí, gente. Retornamos aqui para o nosso Trânsito Livre.
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1: É, minha gente, só música boa que você pede aqui na nossa programação e a gente tá aí, né? Hoje, quinta-feira, é dia de TBT. Já tocamos músicas incríveis aqui, recordando bons momentos, né? Nós temos aqui a participação da Antônia Borges, da Chácara Coração Delgado. Ela tá dizendo, a programação dessa rádio é show. Amiga, passa pra minha música com a banda Encantos. Encantos, é sério. Um abraço aí pra você, pra todos os ouvintes. Que Deus nos abençoe sempre, dando muita saúde. Amém. Saúde pra todos nós, né? Saúde é quem nos move e nos faz de pé todos os dias, né? Um abraço. E ela disse, só pra relembrar os anos 80, que morei lá em Gurupi. Tudo de bom pra você. Que bom, Antônia. É do tempo de Araguaia FM, né? É, muita gente lembra do nosso trabalho por lá. Um abraço, obrigada pelo carinho da sintonia. Ó, que já se vão 20 e tantos anos, né? Inclusive, no final de semana passado, eu tive a oportunidade de estar na cidade de Gurupi, no evento aí do Corém Tocantins, um evento incrível, maravilhoso, homenageando aí os profissionais da enfermagem, que foi muito lindo. Um abraço aí para o presidente do Corém Tocantins, Adeilson Reis, para Luciana também, a assessora deles, a Gisele, um abraço. É muito bom trabalhar com pessoas que gostam daquilo que estão fazendo, né? Um abraço para vocês, gente, tudo de bom. E a todos os profissionais da saúde também. E a gente teve a oportunidade de rever um monte de gente que a gente não via há muito tempo. Porque Gurupi é assim, você pode passar 10 anos sem ir, que você chega lá, todo mundo te abraça, né? E por isso mesmo tem o título de capital da amizade. Muito bom. Antônio também trabalhou muito tempo lá em Gurupi, né, Antônio? Foi um punhado de tempo, né?
2: Muito tempo mesmo. É. Na mesma empresa.
1: Exatamente. Né? É, o Araguaia, você já é Câmara, TV Anhanguera. TV Anhanguera. Os repórteres das antigas aqui do estado de Tocantins, né?
2: Tem história. Começando, tem história, né?
1: Vem de Goiás, vem de Minas, né?
2: Eu vim de Minas.
1: De Minas.
2: Mas passei pela TV Sudoeste, na Bahia, uhum. E depois segui pra aqui.
1: Chegou aqui, e aqui isso. Bebeu água do Rio Tocantins.
2: Pronto, decidi não é boa, mas não. Por aqui.
1: Valeu, Antônio. Valeu. Um abraço. É, gente, 3:09. Então aí um abraço para os nossos amigos grupienses. Inclusive, o Grupi está vivendo a 51ª Expo Grupi. Começou aí na terça-feira. É, dia 30 tem show com o Daniel, muitos shows interessantes aí. Depois eu vou postar lá na notícia comentada no nosso canal, né? No Tina Santos. É, tô na rede. Que você quiser saber a programação completa, a gente vai trazer lá daqui a pouquinho, tá bom? Um abraço, gente. 3:09. Mais um ouvinte chegando aqui.
4: Olá, minha querida.
1: Oi.
4: Tina Santos.
1: Tudo
4: boa
1: bem?
4: Tarde.
1: Boa tarde.
4: Tarde.
1: Tudo bem,
4: abraço
1: Paulo?
4: Pra você e todos os autores.
1: Obrigada.
4: Pra menina do Hora da Notícia.
1: É, Carla Maiara, Carlinha.
4: O menino bom, Deus e Mar.
1: Deus e Mar. Cabra bom, né?
4: Tina Santos.
1: Diga.
4: Por cá, Paulo Rodrigues, da 1468. Tina?
1: Diga aí.
4: Eu queria ouvir Bruno e Marrone.
1: É.
4: Se não tivesse ido, gostaria isso pra você e todos os que gostarem da música. Uma ótima quinta-feira, um abraço e todos fiquem com Deus.
1: Amém.
4: Que eu estou com ele sempre.
1: Fica com Deus também. Obrigada aí pelo carinho da sintonia, Paulo. Um abraço. Vilonei de Itaguatinga, tá na
5: boa
1: escuta?
5: Tarde, boa tarde,
1: boa tarde,
5: minha
1: boa
5: amiga
1: tarde, meu amigo Vilonei.
5: Sou eu. Aqui agora, eu tava na rua.
1: É, que bom que chegou a tempo.
5: Aí, estamos lá. Caça uma de Roberta Miranda.
1: É.
5: Viu?
1: Tá bom.
5: Vamos, caça uma boa aí.
1: Tá bom, pode deixar. Vou procurar aqui uma música boa
5: lá. Você essa morena lá, é bonita. É onde posta foto de vez em quando no status.
1: De vez em quando eu coloco.
5: Bem arrumada. Ela tá levando qualquer coisa. Ou indo mesmo, vai tomar uma cerveja mais. Ela conheceu.
1: Ai,
5: vai
1: aí, na música o link do que eu gosto
5: é esse último, uma canção pra você.
1: Uma canção
5: mandei
1: pra você? É, para pra morena.
5: Você
1: dá, que
5: isso aí eu gostei, se for solteira.
1: É. Ah, Elisângela, é bonita.
5: Vai na música
1: né?
5: Pra ela de Ed Silva.
1: Olha, Elisângela.
5: Uma canção pra você, foi
1: uma
5: que mandei.
1: Uma canção pra você, ó. Tá pensando que o rádio também não faz aproximação, não dá love, love. Dá, gente. Inclusive, nós já tivemos aqui na nossa programação.

0: Gente, o bolo já ficou pronto.
1: É, Elisângela, com isso, né?
0: Olha.
1: Essa fazenda, essa casa aí.
0: É, olha aqui, ela já mandou, foi o bolo. Rapaz, mas esse teu forno aí é rapidão demais, né, não? Top, não é, Cristiane? Não, ou melhor, ai, seu bolo é da Cristiane, né?
1: Trabalhei.
0: Fez o bolo aqui também,
1: anos.
0: Né?
1: Ah. Morei aí, trabalhando.
0: É.
1: Meu já está pronto, Elisângela, meu bolo.
0: Olha, eu falei que tá muito rápido,
1: bolo de arroz.
0: Né? Olha, bolo de arroz, Cristiana.
1: Maravilhoso.
0: Que delícia. Perfeito. Gente, bolo de arroz tem gostinho de infância, né? Coisa gostosa, um beijo pra você, Cristiane. Eu vi, você comentou no vídeo da Elisângela, né? Falando, ó, o bolo dela já tá pronto, já trabalhou também por lá, né, Cristiana? Então conhece aquela cozinha direitinho, lá o cantinho, o rádio, onde é que fica. Que bom, um abraço, né? É muito bom quando a gente tem a oportunidade de fazer amigos através das ondas do rádio, né? É, nós temos aqui mais um ouvinte chegando, tá dizendo, oi Chininha, estamos na escuta, a galera da Cicle Peça Serrando em Natividade, manda aí um oi pra nós, meu erro, valeu, é os Paralamas, né? Então vamos de música? Vamos com esses pedidos musicais e a gente volta.

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0: São Unitins FM, tudo bem por aí? Estamos na melhor, né? É a nossa Unitins FM, abraçando aí nossos ouvintes lá de Natividade. Chegando por aqui mais um ouvinte, falando: oi, Tininha, tudo bem? Boa tarde, eu sou o Ivan Ribeiro, de Porto Nacional. Quero ouvir uma música com Bob Dylan. Ora, ora, tempão que a gente não coloca Bob Dylan aqui na nossa programação. Vamos buscar pra gente colocar aqui, né? Bob Dylan, nosso ouvinte de Porto Nacional. A gente vai procurar daqui a pouquinho pra colocar pra você, tá bom? Netília, vamos ouvir a Netília falando com a gente. Oi!
1: Olá, boa tarde, seja bem-vindo. Eu sou o Trânsito Livre, apresentado hoje pela Tina Santos. Seja bem-vindo, Tina Santos.
0: Ah, que bom!
1: Tina, hoje gostaria de ver a Maldona aí do fundo do baú.
0: É, qual que é?
1: Matruz com leite. Uau. Lá daquela antiguinha mesmo, que tá chegando as festas juninas.
0: Verdade.
1: Quero desejar uma ótima tarde pra todos, pra Pai do Céu, possa abençoar a cada um. Valdinez, Buritirana, Palmas, Tocantins. Fui, tchau. Cheiro
0: bom
1: do cangote.
0: Bom demais! Matruz com leite. É boa lembrança, né? Já tá chegando mesmo a arraiar, minha gente. Então, bora aqui, ó, com arraiar virtuar. Mastruz com leite.
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1: A primeira consequência de não pagar o IPVA na data certa é uma pequena multa adicionada a cada dia de atraso até o limite de 20% e juros mensais, equivalentes à taxa Selic ou 1%, o que for maior. Como a cobrança do IPVA é de responsabilidade estadual, as regras podem mudar entre os estados. Além do prejuízo, a situação pode ficar mais complexa quando o motorista não faz o pagamento do IPVA atrasado e chega a data determinada para as autoridades cobrarem o licenciamento atualizado. Enquanto você não realiza o pagamento do IPVA, você não pode fazer o licenciamento. Sem o documento atualizado, o automóvel pode ser apreendido pelas autoridades competentes. Além disso, o dono pode ter o nome escrito na dívida ativa do estado, fato que impede a prestação de concursos públicos e dificulta financiamentos. O veículo pode ser apreendido ou guinchado, não por falta de pagamento do IPVA, mas pela ausência do licenciamento atualizado. Se o veículo for apreendido, você deverá regularizar a situação, pagar não só o valor do imposto, mas as multas e as taxas para retirar o automóvel do pátio do Detran. A apreensão pelo não pagamento do IPVA é uma prática ilegal, configura cobrança coercitiva de tributo. No entanto, o Código de Trânsito prevê a remoção do veículo caso ele circule sem o documento em dia. Para pagar o IPVA atrasado, você deve acessar o site

0: da Secretaria de Fazenda ou Detran do seu estado, emitir uma nova guia calculada com as multas cabíveis e expedida com uma data de pagamento atualizada.
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1: Muito bem, o Momento Informação de volta. Antônio Neves retornando com mais notícias pra gente. Diz aí, Antônio.
2: Exatamente, é um dado preocupante, Tina. O aumento de casos de vírus respiratórios no Brasil em 2026 acendeu alerta para a importância da higienização nas escolas. Dados do Ministério da Saúde apontam mais de 16 mil casos de síndrome respiratória aguda grave no país, com predominância da influenza, incluindo o vírus H1N1. Especialistas reforçam que a limpeza adequada de salas de aula, maçanetas, corrimãos e equipamentos compartilhados é fundamental para reduzir a transmissão. A orientação também inclui manutenção de aparelhos de ar-condicionado, uso de álcool em gel, lavagem frequente das mãos e etiqueta respiratória. O avanço dos casos tem atingido principalmente crianças e adolescentes em idade escolar. E mudando de assunto, Tina, governo do Tocantins fortalece relações institucionais com a Embaixada da República Tcheca no Brasil. Quem tem mais detalhes é Elo Bassi.
3: Olá, de volta com a informação. O secretário de Estado do Meio Ambiente e Recursos Hídricos, Marcelo Leles, representando o governador Wanderlei Barbosa, apresentou potencialidades do Tocantins à embaixadora da República Tcheca no Brasil, Pavla Havrilikova, na manhã dessa quarta-feira, em reunião realizada no gabinete oficial do Palácio Araguaia, governador José Wilson Siqueira Campos, em Palmas. Durante o encontro, a embaixadora apresentou propostas para fortalecimento das relações institucionais e comerciais entre a República Tcheca e o Tocantins. Na pauta, foram discutidos temas ligados ao potencial econômico do Estado, agronegócio, logística, indústria, investimentos em ciência e tecnologia, além das vocações econômicas do Tocantins para a agricultura e a mineração. Da Secretaria de Estado da Comunicação, Elo Bassi.
2: Ok, Elo, muito obrigado. E daqui a pouco a gente volta com Sala de Visita. Com Tô no Agro, né,
1: Tina? É isso mesmo, é dia de Tô no Agro, minha gente. Daqui a pouco, já no Coração Sertanejo.
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1: Trânsito livre de volta aqui na sua Unitins FM. Obrigada a todos pelo carinho da sintonia. Bora acelerar para dar tempo de colocar todo mundo, né? Todas as participações, né, Nilton? Um abraço, obrigada aí pelo carinho da sintonia. John tá dizendo, oi Chininha, boa tarde. John aqui do setor Santa Fé Rural, manda um alô para todos os amigos e colegas do setor Santa Fé Rural. Manda para os meus amigos do Rancho Betel, temos aqui, estamos pegados, rastelando o quintal e ouvindo a rádio. Toca aí para nós Mariposa, com Mato Grosso e Matias. Uma ótima quinta-feira para todos vocês, amigos e colegas de rádio. Tchau, um abraço. Valeu, John. Boa rastelada aí, né? Esse período começa a mudar as folhas das árvores. Cai muita folha, realmente. Tem que estar varrendo todo dia, rastelando todo dia, né?
4: Opa! Oi, Tininha. Boa tarde, minha amiga. Boa tarde. Aqui é o seu João. Toca pra mim do Agnaldo Arraial, brasiliana, se você puder, fazendo favor. Eu te agradeço de coração, minha musa.
1: Tá joia, João Antônio. Vou procurar essa moda boa aí pra você, tá bom? Mas nós temos aqui um pedido da nossa ouvinte que pediu pra gente colocar, né? Dona Digé. Dona Digé mandou aqui, ó, dizendo que ela gosta demais da música Meu Grito. Eu mandei abraço pra senhora na hora, né?
5: Minha, boa tarde.
1: Boa tarde.
5: Minha, aqui é a Digé.
1: Tá bom, seja bem-vinda.
5: Esses dias eu pedi...
1: Aguinaldo Timóteo, Grito, né?
5: Mas agora eu ouvi. Aí hoje, sabe o que é que eu quero ouvir?
1: Diga, o que, é que a senhora quer hoje?
5: Euvaldo Braga, A Cruz que Carrega.
1: A Cruz que Carrega. Tá? Tá bom, tá joia.
5: Muito, muito obrigada. Eu amo você.
1: Ah, nós também amamos muito.
5: O programa
1: você,
5: está
1: viu?
5: Legal.
1: É, dia de TBT, a programação especial,
5: é,
1: né?
5: Essa música aí, de Aguinaldo Timóteo.
1: É, tem história,
5: boa,
1: né?
5: Você balança qualquer coração.
1: E hoje é um dia que a gente pode ouvir, né?
5: Tá
1: boas
5: bom.
1: Lembranças.
5: Uma boa
1: né?
5: tarde pra você.
1: Um abraço, minha linda, pra senhora também. Tudo de bom.
5: Tô aqui no pé, ouvindo.
1: Tá bom, vamos então, ó. Evaldo Braga, A Cruz que Carrego. Ótima tarde.

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1: Trânsito Livre é um sucesso atrás do outro. E hoje em dia de TBT é uma saudade engatilhada com a outra, né? Vamos aqui falando com o Carlos Silvano. Tudo bem, Carlos? Boa tarde.
2: Boa noite, Nação.
1: Oi.
2: Boa tarde.
1: Boa tarde.
2: Tudo bem com você?
1: Graças a Deus, tudo
2: aqui
1: bem
2: tudo
1: com você.
2: Certo.
1: Que bom.
2: Estou te ouvindo de Centenário.
1: Centenário, olha que bacana. É, um abraço
2: possível,
1: aí.
2: Toca aí Empty Garden.
1: Empty Garden.
2: Elton John.

0: alegria da nossa Litins FM, musicão aí, Trânsito, né, com livre. Elton John. 3:50, gente, passou rapidinho, né? Vamos só colocar aqui os abraços do pessoal e ver se a gente consegue deixar pelo menos duas músicas, né, Elisângela? Um beijo pra você, minha linda. Obrigada aí pela participação. É, dona Digé, Maria de Jesus, né? Ouviu aí, dona Maria?
1: Obrigada.
0: Aí, ouvinte ligada e ouvinte satisfeito aqui na nossa Unitins, né, Vilonei? Um abraço. Tudo de bom. Tudo de bom pra você, é, lá em Taguatinga. Célia tá ouvindo a gente. Rapaz, que foto linda essa que você mandou aqui pra gente, Celinha, ó. É, e ela tá aqui dizendo que é, vamos ver aqui, é aniversário da minha mamãe, 84 anos, graças a Deus, amém, minha linda. Que bom, qual que é o nome da sua mamãe, Célia? Célia de Taquaruçu, que a gente manda abraços aí, digita aí rapidão pra gente colocar, estamos encerrando o horário, mas é a Célia Maria lá de Taquaruçu, a família toda. Que foto linda, gente, parabéns. Parabéns mesmo, viu? Para sua mamãe, muitos anos de vida. Seu Antônio Borges também chegando por aqui. Boa tarde.
2: Petina.
0: Oi.
2: Eu errei bem o nome da chácara. Chácara do Coração de Ouro, minha amiga.
0: Ah, tá bom. É, eu falei.
2: Fiquei o nome errado aí.
0: Não tem problema.
2: Boa, abraço
0: para
2: você. Tudo bom.
0: Tá bom. É, e agora tem outro Antônio aqui, né? O seu Antônio Alves, né? Vamos ouvi-lo.
3: Boa tarde, minha
0: amiga. Oi, boa tarde.
3: Tudo jóia.
0: Bom. Bom demais, seja bem-vindo.
3: Secretária.
0: Sim, na hora. Vamos sim, vamos te colocar aí pra você. Um abraço. Obrigada, seu Antônio. Tudo de bom. Vamos estar abraçando aqui, né, a aniversariante de hoje. Todos os aniversariantes do dia que celebram, né, trocam de idade neste dia 28 de maio, né? É verdade. Um abraço então aí, Célia. Deixa eu ver se a Célia mandou aqui. Ah, é Irani, dona Irani Celina. Para a senhora.
4: Parabéns.
0: Muitos anos de vida, saúde, felicidade. Que família linda você tem, viu? É, vou postar aqui, aniversário da dona Celina, né? Muita saúde, amor e muitas alegrias, que a família tá bonita, né? 84 anos é uma vida toda, né, em família. Parabéns. Hoje também é aniversário da minha maninha, dona Lídia, né? Dia 28 de maio. Tudo de bom pra minha maninha, que Deus abençoe com saúde, né? E também é aniversário da Kate Marrone. Quem lembra da Kate Anne Selvati, que trabalhava aqui com a gente? É, a Kate Marrone, Beto Palácio chamava ela, né? Kate Marrone, é aniversário dela também hoje. Então, a todos os aniversariantes deste dia 28 de maio, parabéns, felicidades, muito amor e muita saúde. Feliz aniversário! Vamos agora trazendo para o seu Antônio, secretária Amado Batista.

0: Muito bem, chegamos ao finalzinho do nosso horário, né? É, já agradecendo cada um de vocês que tiraram um tempinho, o pessoal de Natividade, também nós tivemos aqui a participação do pessoal de Porto Nacional, de Conceição, né, de Centenário, todos os nossos ouvintes aqui de Palmas, o pessoal lá no Aterro Sanitário, Luz e Mangues, enfim, todos que tiraram um tempinho para estar aqui com a gente, né? Um abraço, pessoal de Taquaruçu, Taquaruçu Grande, pessoal lá na Fazenda Frigovale, né, Elisângela? O seu Antônio, que ouviu aí, o pessoal na Fazenda Chácara, Coração de Ouro, em Taguatinga, o Vilonei. E para fechar, a gente traz a participação do Vilmar Santos, falando aqui que é pra gente mandar um alô especial pra sua esposa, Neila, né? Então tá bom, um abraço, gente. Guiú mandou aqui um vídeo, né? Tá fresquinho aí, molhando a grama, né?
1: Boa tarde.
0: É, boa tarde.
1: Da boa tarde do Parque do Morro da Aranha.
0: Tá bom.
1: Que seja uma quinta-feira abençoada pra você e sua família. Todos os ouvintes que estiver na escuta, eu vou oferecer a próxima música.
0: Tá joia, obrigada meu irmão, tudo de bom, viu? Vamos então encerrando por aqui a nossa participação no programa Trânsito Livre nesta tarde, né? Mas a gente volta já já, hoje tem Tô no Agro, né? Daqui a pouco com a Aldriele participando, a Aldriene, né? Participando com a gente, a nossa convidada, sala de visitas hoje recebendo aí o Tô no Agro às 16h30 no nosso Momento Informação, tá bom? Daqui a pouquinho, então. A Daiane tá chegando aqui na rabeira, no finalzinho do programa, né? Um abraço pra Daiane, que está acompanhando a nossa programação. Tô deixando por aqui o horário, deixando vocês com Beyoncé, Texas Hold'em. Volto daqui a pouco. Momento Informação. Aqui no Coração Sertanejo, com nosso amigo Pedro Rádio, já já.

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0: É o nosso programa Coração Sertanejo. Chegando agora com aquele momento que a gente espera, né? Quinzenal, de 15 em 15 dias. Nós temos o quadro Tô no Agro. Vamos pra lá.
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0: É isso mesmo, minha gente. Tô no Agro de hoje, recebendo a Aldriene Costa da Silva, ela que é analista de sistemas da DTI Unitins, mestre em agroenergia e professora tutora presencial do curso de tecnologia em análise e desenvolvimento de sistemas, o Tô no Agro, para falar sobre inteligência artificial aplicada ao monitoramento de safras e detecção de pragas aqui no Tocantins. Boa tarde, Aldriene, tudo bem? Seja bem-vinda.
4: Boa tarde, tudo bem, gente?
0: Joia, bom demais.
4: É um prazer estar aqui com vocês.
0: É um prazer todo nosso, minha linda.
4: Eu sempre quis estar aqui nessa rádio, acredita?
0: Ai, que legal! Bom, então pronto, você tá no lugar certo,
4: pois,
0: né?
4: É. Então,
0: seja bem-vinda,
4: viu? É um prazer muito grande estar aqui com vocês hoje, falando sobre inteligência artificial, né? Na verdade, todo mundo tem curiosidade sobre inteligência artificial aplicada, né?
0: Aham.
4: E a inteligência artificial, pessoal, é o seguinte, ela pode sim ser aplicada a qualquer área, inclusive o agro.
0: No agro também,
4: e no,
0: né,
4: agro também. Ah. E hoje nós vamos estar falando de um projeto que ele nasceu com a ideia de ser apresentado na AgroTeams, mas está fazendo tanto sucesso que tem aluno me procurando e eu estou aqui na rádio falando sobre ele também. A gente vai implementar ele para estar... porque hoje ele é um projeto acadêmico, ele foi feito para projeção acadêmica, né?
0: Sim.
4: Só que nós vamos pegar parceria com o produtor rural, né? Inclusive, o convite já está feito, vou deixar.
0: Ora,
4: aqui.
0: Que coisa boa. Qual que é o nome do projeto?
4: Então, o meu projeto, que eu falei para vocês, meu projeto, assim, né? A gente fez em parceria, né? Tem um aluno do último período de agro,
0: de agro,
4: né? Que ele estava na AgroTeams também, falando sobre o projeto comigo. E tenho um analista de sistemas, né, desenvolvedor, que me ajudou a alimentar a IA também, que é o Victor. Né? Inclusive, eu quero mandar um abraço aí para a DTI, né? Pro Maurício aí, nosso coordenador Maurício. E também para a Stephanie, né, que é a nossa coordenadora também do TADES, né? Tecnologia, Análise e Desenvolvimento de Sistema, que é um curso aí do TO graduado, né? Que também faz muito sucesso, que é um curso à distância, onde a pessoa antigamente não podia estudar tão fácil, hoje pode, né?
0: É verdade.
4: De qualquer lugar que ela esteja.
0: Ela pode,
4: então,
0: buscar conhecimento.
4: Exatamente.
0: Né?
4: E a informática, como ela está ajudando em todas as áreas, inclusive com a IA, né? Mais ainda, fica a dica aí, e inclusive para o pessoal que está querendo agora entrar no mercado de trabalho, é uma ótima opção aí para vocês que querem estudar, gente.
0: É uma profissão nova.
4: Exatamente.
0: Né, que tem um leque de oportunidades aí em vários segmentos, inclusive no agronegócio.
4: É verdade.
0: A gente agradece também aqui a visita da Micaele, né, ao acompanhamento da Micaele, que é assessora. É da assessora de comunicação do curso de agronegócios aqui da nossa universidade, acompanhando a professora Aldriene. Vamos falar então aqui que o produtor rural conhece o ditado que diz: o olho do dono é quem engorda o gado, né? Ou, nesse caso, que cuida da lavoura, mas o estado é gigante e as propriedades também. Como que a inteligência artificial entra nessa história? Ela funciona basicamente como um par de olhos extra, né? Usando os drones, por exemplo, ficar de olho em tudo, né? Mesmo à distância, né? O produtor, para cuidar de uma área, né? Como que ele consegue ter acesso aí todo dia, o tempo todo? Porque se é o olho do dono que está engordando a criação, a produção, o olho tem que estar em cima também. O drone ajuda, a inteligência artificial ajudando aí nesse processo de monitoramento, né? De acompanhamento.
4: Olha, é o seguinte, com certeza a inteligência artificial, ela funciona com esse apoio inteligente aí de drone, entendeu?
0: Uhum.
4: Então, isso aí, basicamente, imagina só na roça o produtor andando numa grande área, percorrendo. Uhum. Principalmente aqui no Tocantins, né, que o calor é grande e tal. Ele vai demorar muito, né, para estar fazendo aquela análise. E aí, como que funciona isso, né, na tomada de decisão? No nosso projeto acadêmico, a gente idealizou, assim, pegar as imagens da folha da soja e do milho, porque foi basicamente pensando na soja e no milho, né?
0: Uhum.
4: E o diferencial foi esse, né? A rapidez de destacar essa folha, né? O algoritmo ele analisa a imagem, né? E da soja do milho e vê uma classe mais provável relacionada à saúde da planta. Se ela está com... Se foi praga, se é um dano foliar. E ele ajuda o produtor na tomada de decisão na hora que ele vê essa planta, né? O que ele faz? Ele pega... porque a IA, ela estudou antes, né? O nosso algoritmo, ele é deep learning, ele foi feito em Python, né? Eu falo, não adianta, eu vou ter que falar uma parte técnica de vez em quando, tá, gente? Uhum. E a gente colocou a transmissão desse painel web, né? Aí o que acontece? Ele fez uma varredura, né? Aí ele vai achar estatisticamente qual que é a provável doença daquela folha, né? Então, aí ele, na tomada de decisão, o produtor, ele acha mais rápido, né?
0: O problema, né? Para conseguir, né, sanar ali, resolver a situação, né? Para você que está ligando o rádio agora, são 4 horas e 41 minutinhos. Estamos no quadro Tô no Agro, conversando aqui com a professora... tutora do curso de Tecnologia e Análise de Desenvolvimento de Sistemas, o Tô no Agro, falando aí a respeito de inteligência artificial. E às vezes você fala assim, é totalmente por fora, não entendo nada. Gente, nós já utilizamos a inteligência artificial no nosso dia a dia sem perceber, como por exemplo, quando você tem o seu celular, você vai começar a digitar alguma coisa, né? Vai digitar uma palavra com duas letras, o algoritmo ali, o celular já te dá o nome e você tem a opção, né? Então já é inteligência artificial utilizada aí no nosso dia a dia, como por exemplo a gente faz no WhatsApp. Mas e no meio da roça, como é que essa tecnologia se materializa, você me pergunta, né? E eu vou passar a pergunta aqui para a nossa convidada. O produtor usa a inteligência artificial através de aplicativos de celular? Como que é possível dizer assim, né, que eles estão lá trabalhando no sol quente, utilizando o celular, tendo uma resposta, pois né, Adriele?
4: Hoje, a inteligência artificial, ela já faz parte da nossa rotina, sem que a gente perceba, né, gente? E no agro, isso também está acontecendo. No campo, essa tecnologia, ela pode ser usada por meio de aplicativo de celular, drone, sensores, painéis web, né, que é o nosso caso, foi feito para painel web, e até máquinas agrícolas, né, no futuro. Mas o nosso projeto, por exemplo, a ideia é que o produtor ou técnico, ele possa capturar a imagem da folha usando a webcam ou câmera do celular. O sistema ele vai realizar uma análise automática, né? Ele vai apresentar uma provável diagnóstico em probabilidades. 20% de chance de ter uma doença tal, 50% de chance de ser uma doença tal. Ou aí ele tem uma terceira opção também que ele fez, e 20%. Aí ele vai ver a maior probabilidade. Aí, diante da maior probabilidade, o agricultor, ele vai... Não, então, né? Vai ser essa daqui que teve a maior probabilidade. No futuro, essa mesma tecnologia, ela pode ser integrada a drone, sim. Que sobrevoa lavouras, identificando áreas, né? Com possíveis focos de pragas, né? Principalmente porque reduz a inspeção e melhora a precisão, né? Do monitoramento e a resposta mais rápida para o produtor.
0: E para a gente entender aí a mecânica da coisa, como que essa IA, né, inteligência artificial, recebe as informações da lavoura e, como você já falou, né, através de imagens de satélite lá pelo espaço do ônibus, sobrevoando, né, o próprio produtor bate uma foto aí com o celular na palma da mão do sistema e se resolve, como você já falou aqui. Quando você usa a inteligência artificial, é possível chegar a um diagnóstico com uma porcentagem, né, numérica falando, é possível. Tanto
4: claro.
0: Pode ser a praga tal, eles
4: pode.
0: Dão opções,
4: é
0: né?
4: Verdade.
0: E aí você, diante dessa informação, né, dessas possibilidades aí de pragas que pode afetar a plantação, chegar, não, eu acredito que essa aqui é a mais precisa, procurar um profissional que possa fazer esse acompanhamento direitinho, né, e falar, bora sanar o problema?
4: A inteligência artificial, ela recebe informação de várias formas. Uhum. Existem soluções que utilizam imagens de satélite, drones, sensores espalhados pela lavoura. E no nosso projeto, o foco principal foi a análise de imagem da folha, né? Uhum. E através da webcam. O funcionamento acontece da seguinte forma. O produtor ou o técnico, ele captura a imagem da folha. O algoritmo analisa os padrões visíveis presentes nessa imagem, né, que foi estudado anteriormente. compara com padrões com o banco de dados, né, e o treinado por ele anteriormente, e apresenta um provável diagnóstico em porcentagem para o produtor ter uma tomada de decisão mais rápida. É basicamente um processo de visão computacional, aprendizado de máquina mesmo, né? O computador aprende com milhões de exemplos anteriores e passa a conhecer características semelhantes à imagem. Imagina assim um filho, né, quando está aprendendo, né? É baseado em redes neurais, né, parecido com o cérebro humano, só que redes neurais artificiais. Esse mesmo raciocínio eu posso estar colocando também para fazer outras coisas, outras análises também. Essa IA ela pode estudar voz, pode usar imagem humana. E no nosso caso, foi imagem das possíveis doenças da folha da soja e da folha do milho, né? Mas reforçando, o sistema, ele ainda é um protótipo acadêmico, tá, gente? Para uso real em larga escala, ele ia precisar ampliar o banco de imagens baseado na produção rural específica do produtor e do poder computacional mais veloz, porque a gente fez baseado no poder computacional do meu notebook aqui no momento, né? E validar também com especialistas agrícolas, né? Porque nada disso substitui o conhecimento do produtor, entendeu? Então, assim, na hora da tomada de decisão, o algoritmo ele vai dar uma estatística do problema da folha. Só que o produtor rural é que ele vai dizer, olha, o técnico, né, ou o engenheiro, ele vai dizer, né, baseado no conhecimento dele, o que ele acha de acordo com a porcentagem que a IA ofereceu para ele.
0: E pensando agora, né, em quem está na cidade, nós que consumimos, né, o que o agro produz diariamente, porque é graças ao agronegócio que a gente tem o pão nosso de cada dia, né, gente? Nossos grãos, cereais e tudo que a gente consome na cidade. Se a inteligência artificial consegue identificar exatamente onde está o foco de uma praga, isso significa que o produtor vai aplicar menos veneno, né? Menos defensivo isso. Agrícola, né? Na lavoura. Vai ser bom pra gente, né? Que vai ter menos, né, problemas aí, né? Isso reflete no alimento mais seguro que chega aí na nossa mesa, né, Aldeia?
4: Sim, esse é um dos pontos mais importantes da aplicação da IA no agro. Quando o sistema consegue identificar com maior precisão onde está o foco da doença ou praga, o produtor agir de forma mais direcionada, aplicando defensivos apenas no local, né? E sem ter necessidade de aplicar no local que não esteja. Isso pode reduzir muito o desperdício, diminuir custo de produção e também minimizar aspectos ambientais, em vez de aplicar, né, de forma generalizada num local específico. Consequentemente, isso vai contribuir para a produção agrícola mais sustentável, né? Vai diminuir aí o objetivo sustentável. No caso, nós da Unitis falamos muito dos ODS, né? Que é o Objetivo de Desenvolvimento Sustentável. No caso do nosso projeto aqui, o ODS 2, a gente usou ligado à segurança alimentar. ODS 12, ligado também ao relacionamento ao consumo de produção responsáveis. É porque a gente tem que ter responsabilidade hoje, porque no futuro também a gente vai precisar dessa mesma terra para produzir depois. E o ODS 4, que é voltado para educação e inovação. Então é o seguinte, a IA ela pode ajudar a tornar o uso racional e eficiente, né? O produtor e o consumidor também.
0: Muito bem, gente. O produtor do Tocantins sofre com outro detalhe, professora. O calor, o clima, sim, né? Às vezes a falta de chuva pode aí deixar a temperatura mais caliente, mais quente, né? E a inteligência artificial, ela consegue ajudar nessa questão climática também?
4: Sim, hoje já existem aplicações de inteligência artificial voltada para previsão climática e análise de riscos agrícolas. A IA consegue processar grande volume de dados sobre temperatura, pessoal. Chuva, umidade, solo, comportamento climático, para identificar padrões e prever possíveis impactos na safra. No Tocantins, isso é especialmente importante, né? Porque o clima influencia diretamente a produtividade agrícola. A tecnologia pode ajudar muito o produtor a antecipar decisões, né? Como ajudar a detectar prováveis doenças, né? E surgimentos, né, dela para diante disso. Embora o nosso projeto ele seja focado principalmente na identificação de doenças foliares e pragas, né? No futuro a gente pode estar ampliando, né, nesse quesito também. A tendência é que a IA, pessoal, se torne cada vez mais uma parceira estratégica do produtor rural, fortalecendo a agricultura com inovação e sustentabilidade. E a Unitins mostra como a universidade pode atuar como um agente de inovação tecnológica aplicada à nossa realidade, aqui a realidade do Tocantins, nosso Tocantins quente.
0: Nosso Tocantins, menino, já chegou. E sempre que vem o calor, o período seco, para, né, o tocantinense em geral, só pensa na temporada de praia. Mas o pessoal da agricultura tem que se virar para manter ali, né, não deixar sapecar, não perder, né, a produção. Porque às vezes o sol em excesso pode deixar com que o milho não grane, né, não granule, né, e acabe afetando aí a soja também. Então, assim, a questão climática é algo muito importante para o agronegócio. Mais alguma consideração que você queira deixar para os nossos ouvintes a respeito da inteligência artificial no campo?
4: É o que eu falei anteriormente, né? Só agradecer, né, de estar aqui presente, deixar um abraço aí para todos aí que participaram, que ajudaram no projeto, né? E é isso.
0: São muitos jovens envolvidos no projeto?
4: Não,
0: nesse projeto de vocês?
4: Esse projeto nosso, a princípio, teve um acadêmico envolvido, né? Na AgroTeams, que foi o Gabriel.
0: Sim.
4: E o Victor, que me ajudou a alimentar a IA, né? O Victor é o desenvolvedor da DTI. E, no caso, eu. Aí, a gente está ampliando o projeto para novas parcerias de produtor e de aluno. Para o próximo semestre.
0: Olha aí, muito bom, então. E aí, o ouvinte que está ouvindo a gente agora é, né, microprodutor aí, né, tem uma terrinha, está trabalhando, pode entrar em contato também. Falar,
4: é verdade.
0: Quero entrar numa parceria aí, ó, quero que vocês do curso de agronegócio venham ajudar a gente, né, porque o rádio está aqui fazendo essa ponte, né?
4: Meu e-mail é aldriene.dc@unitins.br. Repetindo, aldriene.dc. D de dado, C de Cristo, @unitins.br. Vocês podem mandar um e-mail para mim, entendeu? Pode entrar em contato também com a coordenação do curso de TADES, né? E tamo junto aí fazendo parceria com o agro aí, né?
0: Maravilha. Muito bom. Muito obrigada pela participação aqui com a gente. Bom trabalho aí. Nós todos agradecemos, né? Porque é importante quando a maioria das pessoas não sabe o custo que é. O valor, né, agregado, só vai no mercado e compra, né? Mas tem todo um aparato por trás, né, do homem do campo que trabalha dioturnamente aí para trazer um produto de excelência e de qualidade para a nossa mesa, a mesa do consumidor tocantinense, né? Então, muito obrigada, minha linda, pela participação. Uma
4: obrigada.
0: Ótima tarde. Parabéns aí pelo projeto.
4: Um abraço para todos. Tchau, tchau.
0: Tchau, tchau. Muito bem, gente. Agora são 4h53.
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0: Coração sertanejo. Chegando, abraçando Raul Matos, da região do Jacó, em Porto Nacional. Ele tá na escuta, né? E aí dizendo, Tininha, manda aí pra mim, diz pra mim com Leandro e Leonardo, pra toda a galerinha da

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8: Laurentino Fernandes Batista foi reitor da Unitins entre 5 de fevereiro de 1993 até 10 de maio de 1994. 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Durante a fase inicial, na década de 90, a universidade estabeleceu seu sistema multicamp, abrangendo as cidades de Araguaína, Porto Nacional, Gurupi e Palmas.
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9: Ótima tarde para você na sintonia com a gente. Esse é o nosso Coração Sertanejo, trazendo aqui, né, o momento informação, a notícia chegando, falando aí a respeito do uso indiscriminado de anabolizantes, que tem preocupado especialistas no Brasil, principalmente pelo aumento do consumo entre jovens. Dados da Anvisa apontam crescimento de 670% do uso de testosterona nos últimos 5 anos. Médicos alertam que, além dos efeitos estéticos, os anabolizantes podem causar graves problemas estéticos, né, cardiovasculares, como aumento da pressão arterial, infarto, arritmias e hipertrofia do coração. Segundo especialistas, muitas complicações surgem de forma silenciosa e podem atingir até pessoas jovens, viu? Além dos riscos cardíacos, o uso sem acompanhamento médico também pode provocar danos no fígado, alterações hormonais, infertilidade e até transtornos psicóticos, viu, gente? Psicológicos, viu? Agora a gente traz aqui uma outra informação que vem lá de Brasília. O governador Wanderlei Barbosa faz parceria com o DENIT para melhorias na TO-010 após interdição da ponte lá em Pedro Afonso. Quem traz essa informação para a gente agora é a jornalista Elô Bassi. Vamos ouvir.
10: Oi, oi, de volta com a informação. O governador do Tocantins, Wanderlei Barbosa, reuniu-se nesta quarta-feira em Brasília com dirigentes do Departamento Nacional de Infraestrutura de Transportes para discutir soluções emergenciais e estruturantes visando minimizar os efeitos da interdição das pontes próximas a Pedro Afonso e Araguatins. A agenda contou com a presença da senadora professora Dorinha, de parlamentares da bancada federal tocantinense e de representantes do governo do estado. Entre os compromissos assumidos pelo DENIT está o apoio à recuperação da infraestrutura das rotas alternativas, em especial da TO-010, utilizadas após as interdições, incluindo o reforço estrutural de pontes, especialmente na região de Lajeado, além da recuperação do asfaltamento em trechos estratégicos e de demais melhorias viárias necessárias para garantir maior segurança, trafegabilidade e suporte ao aumento do fluxo de veículos pesados e do transporte de cargas na região. Da Secretaria de Estado da Comunicação, Elô Bassi.
9: Ok, Elô, obrigada. Ótima tarde para você. Aos nossos ouvintes, a gente segue aqui, ó. Saindo do modo modão, né? Do modo informação para o modo modão.
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9: Gente, este é o nosso programa Coração Sertanejo. Nosso amigo Pepe tá na estrada, né? Numa outra missão e nós estamos por aqui, né? Abraçando, inclusive, toda a galerinha lá de Santa Teresa. Pois é, Nelton diz que já tá de roupa passadinha, sapato lustrado, tudo bonito, porque tem festa, né? Vai ter uma programação aí variada, celebrando o aniversário de emancipação de Santa Teresa aí no final de semana, né? Então, um abraço aí a todos os nossos ouvintes de Santa Teresa. Maria Vitória já encerrando o expediente dela por aqui também. Bom retorno para casa, minha linda. Vai com Deus. E, claro, a gente segue por aqui falando com os nossos ouvintes. Vamos aqui, ó, Vilonei. Vilonei, eu continuo por aqui, rapaz. Tá tudo bem, Vilonei?
11: Boa tarde. Meu rádio na qualidade. Vilonei, tá aguardando, tá bem sintonizado aqui desde 3 horas. Pedindo uma música, mas não deu tempo, não.
9: Deu nada.
11: Porque tá louco, minha bichinha, Maiara de Abreu. Ah. Carla Morena cuidando da bebê Serena, Deus do Mar.
9: Desse
11: jeito. J. Júnior, Pepe do rádio Léo Vieira, que é você, e pra todos aí da rádio.
9: Tá bom.
11: Então, valeu, meu rei, sintonizado. Aqui, olha, você bota uma daquela de Roberto Emirada. Sem ser aquela, são tantas coisas, aquela caça que ela tá encostada nela, bebê. Bebê. Meu pendrive vai dar certo de vir, bebê. Fé em Deus. Eu vou falar a música que eu quero. Você seleciona ele pra nós, que eu quero ver se o pancadão é louco.
9: Moço de Deus. Ó, vou te falar, Vilonei. pendrive de nosso amigo Pepe do rádio, rapaz. É só moda.

0: Esta é a nossa Unitins FM, programa Coração Sertanejo, chegando para você aí do outro lado do rádio. Abraços a cada um de vocês. Edenilton, ele pediu pra gente tocar aqui Natureza Divina com Ferreira e Ferreirinha. Já passei pro nosso amigo Osimar baixar pra colocar da próxima vez, tá bom? Vamos ficar devendo essa aí pra você. Mas vambora de música boa, outras músicas chegando aqui, tá? Vamos também mandando abraço aí para o Vilmar, né? Ele pediu Se a Casa Cair. Já passei também aqui, viu? Tá bom, Vilmar? Um abraço pra você. Marcos Guerra, tá na escuta, Marcos? Tudo bem?
1: Boa tarde, Tina. O falante.
0: É, ele é.
1: Rapaz, abraço
0: nosso
1: você,
0: PP falante. Um abraço, Marcos.
1: O modão aí do PP?
0: Ah,
1: o forró é. Do PP, Barquinho de Ouro. Ah, acho que é Guilherme Silva, tá. Guilherme sei o quê. Tá. É o forró do PP. Toca essa música, raga esse modão aí. Muita luz divina. Mãe Maria, Jesus, que Deus por ter você, amém. Sua família. Tá entendendo? Seus ouvintes de ouro. A Unitins FM tá em todo lugar, rapaz. Tá no mundo inteiro. É isso aí. É o Marcos Cássio Aguiar, Marcos Lapada. Saudações,
0: eita.
1: Saudações.
0: Valeu,
1: luz divina e Deus no comando.
0: Amém. Boa tarde pra você, Marcos. Esse aqui tá ligado. 220. É, moço. É, tem que ser, né, Marcos? Tem que ser. Na alegria, no 12. Feliz da vida. Que bom ter você aqui com a gente.
2: Olá, Tina Santo.
0: Oi,
2: boa tarde.
0: Bem? Boa tarde.
2: Irmã Dulce, como é que você tá aí?
0: Tô bem, graças a Deus.
2: Tião Carreiro e Pardinha.
0: Ah.
2: Manda aí uma delay pra nós. Anda boa aí.
0: Amor.
2: Entendeu?
0: Tá bom. Bom demais. Tião Carreiro e Pardinha colocando aqui o nosso amigo ouvinte Dudé na escuta com a gente, né? Então tá bom. Vamos aqui agora trazendo pra vocês, ó, essa música bonita com César Menotti e Fabiano. E na sequência tem os pedidos musicais. 5:22.

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8: Ótima tarde para você, agora 5 horas 34 minutinhos. Que bom ter você por aqui.

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1: Com o nosso programa Coração Sertanejo, né? E hoje o Coração Sertanejo termina um pouquinho mais cedo, porque, né? É Derival agora e eu falo com você aí. Vamos colocar já já o pedido musical aí do Derival. Mas antes eu vou trazer aqui um recado do nosso amigo Rui Bucá, né? É, gente, Rui Bucá já tá aqui apresentando para os nossos ouvintes as atrações de hoje do Cultura em Movimento, né? Cultura em Movimento de hoje traz, daqui a pouquinho, o cantor e compositor Toninho Borges, né? No Expressões Culturais, programa de hoje que fala aí dos 30 anos de imigração nipo-brasileira aqui no Tocantins. Falamos de tradição japonesa e MPB. A pauta do programa hoje vai ser essa, bem bacana, diferenciada, né? No Expressões Culturais, Toninho Borges, cantor e compositor. No Articulados tem Maki Okamoto, representante da Kaikan e professor de japonês, né? E vai estar aqui, além, é claro, do professor, né, o músico African Billy, que tem aí um projeto muito bacana, o Bonitins, né? Que trabalha com instrumentos aqui com nossos alunos, né, servidores da Unitins. Então, tradição japonesa no Tocantins e MPB, 30 anos de imigração nipo-brasileira no estado do Tocantins. Hoje, daqui a pouquinho, minha gente, começa às 6 horas. Então, estamos aqui na reta final, já já, recebendo os convidados do nosso amigo Rui Bucar, que vem com o programa Cultura e Movimento Conexão Unitins. Né, Fabinho? É, cuida, menino, que o entardecer é bom e o povo já começa a querer o rango, né? Antônia Borges, da Chácara Coração de Ouro, na escuta com a gente. Um abraço. João Antônio, tá ouvindo aí, né, João? Boa tarde.
2: Oi, Tininho. Oi. Eu aqui de novo. Agora Opa. Eu quero dizer que você puder tocar pra mim, minha filha. Ah. O Menino e a Rosa, do Lil Léo.
1: Tá bom, então. Menino e a Rosa, Lil e Léo. Vamos colocar agorinha aí pra você na escuta com a gente, né? Obrigada mesmo. Derival, tá pedindo aqui uma moda boa, né, Derival?
3: Boa,
1: e aí?
3: Tarde, Pepe. Boa tarde,
1: e
3: Pepe.
1: Aí,
3: aqui
1: bom?
3: É Derival do Flor da Serra. Pepe, roda pra nós aí, Pepe, com Carlito Balduí, Chora Sofona Apaixonada. Quero oferecer pra todo o fã-clube de 96, pra grupo de Daniel, grupo da Sussu, meu amigo Sobe Desce, Valeriano, meu amigo aqui, Emivaldo Corrêa, e assim de 1 a 100, para quem tá escutando o programa, de 1 a 100, para não esquecer de ninguém. Abraço para o seu Pepe, tô aqui, mas seu Domingo.
1: Opa, ele não tem seu Domingo, tudo seu, bem, seu Domingo?
3: Põe aí o nome dele aí para você dar alô para ele, rapaz. Ah. Todo dia, 4 horas, ele tá com o rádio dele ligado aqui.
1: Não,
3: rapaz.
1: tá bom. Hoje,
3: seu programa. Garotinho, boa
1: hoje
3: tarde.
1: Hoje sou eu, Derivaldo. Um abraço para você, pro seu Domingos, que ouve a gente aí diariamente, né? Obrigada demais. Então vamos, ó, com essa moda que você pediu aí, ó. Chora, Sanfona e Viola, Carlito e Baduí.

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1: Ótima tarde para você na sintonia. Este é o nosso programa Coração Sertanejo, né? Nós temos aqui agora, gente, na nossa...

0: cafezinho, padre. É já. É já que nós vamos tomar esse cafezinho preparado aí por Antônio Neves na cafeteira da Três Corações. Show de bola, um abraço. Bom, falando aqui com o nosso ouvinte, né? Porque o pessoal do Cultura e Movimento já tá chegando. É. Tá chegando, né? Boa tarde pra você que tá na sintonia. É o Rivane Francisco, um abraço. Obrigada pelo carinho da sintonia. Zé Caipira tá passando por cá, deixou um recadinho, né, Zé? Tá bom?
1: Tudo eita, bem? Minha amiga!
0: Opa!
1: É mais vulgar no coração sertanejo, bem chique no último e na moda.
0: É chique no último, bom dia.

0: aí nos quatro cantos do Estadão. E também tô passando aqui pra pedir o pessoal uma prece aí. Que Jesus Cristo tá lá de cima olhando pra nós e acredito que vai dar certo.
1: Ah, deu certo. Com Deus no comando, tudo tá certinho, né? Um abraço pra você. Obrigada pelo carinho da sintonia, da audiência. Zé Caipira tá ali, né? Sempre mandando abraço pra essa galera toda. Valeu demais. Obrigada, Zé. Mais um ouvinte chegando aqui, ó, dizendo...
2: Oi, Tina. Oi, boa linda. Tarde,
1: boa tarde.
2: Tô aqui ouvindo você. Vim aqui pro Rodô Shopping e trouxe o rádio. Opa. Eu não ando sem meu rádio. Onde eu vou, tem que ter música.
1: É, mas
2: não
1: tem não? Que ser mesmo.
2: Beijo. Fica com Deus. Tá bom demais o programa, viu?
1: Obrigada, minha linda. Tudo de bom. É isso. O rádio, ele vai com você. Vai pra feira, vai pra praça, vai pro mercado. Tá no carro, tá dando carona. Enfim, todo lugar a gente tá juntinho. Nós somos um veículo multiplataforma. Nossa, o Nichinho está aí no canal 13.2 da sua TV. A gente também está aí na internet, né? No seu celular, no seu notebook, tablet, através do nosso aplicativo. E estamos também no nosso radinho tradicional, na frequência 96.1, tá bom? Rádio Nichins FM. Meu amigo Rui Bucá já tá por cá, né? É um tema interessante hoje, né? 30 anos.
3: Pois é.
1: Já chegando aqui os nossos convidados. Tudo
3: boa
1: bem?
3: Boa tarde,
1: seja
3: Tina. Que prazer enorme. Tina, o rádio também tem essa capacidade de aproximar civilizações.
1: Verdade, Rui.
3: De tão distante, né? Hoje a gente vai abordar esse tema lindíssimo, né? Que tem um carinho, né? Pela imigração japonesa no Brasil, que é histórica, né? No século passado, tanto em São Paulo quanto no Pará, tiveram várias colônias, né? De japoneses, né? E o Tocantins, depois da criação do Estado, também adotou essa política de aproximação com o Japão. E nós temos várias famílias japonesas morando no Tocantins e, por incrível que pareça, eles fazem questão também de preservar as tradições do Japão aqui no Tocantins. E é isso que a gente vai falar hoje aqui no programa.
1: Bom também, né?
3: Pois é. Mas vamos também conversar com o Toninho Borges, grande músico, verdade, cantor e compositor. Estará aqui conosco. E a trilha sonora que percorre o mundo pela música. Tudo isso daqui a pouquinho, né, Tina?
1: Já, gente, porque eu tô quase dizendo tchau, né? Tô quase dizendo tchau, mas ó, vamos aí, nosso ouvinte pediu pra gente tocar Chique no Último e a gente toca aqui agora pra você que tá aí do outro lado nos honrando com a sua audiência, com a sua sintonia. O programa Coração Sertanejo aos melhores ouvintes do mundo. Dá tempo ainda de tocar essa moda e a gente vai deixar com ele aqui, claro, né?
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0: Boa tarde, Tina. Aqui quem fala é o Goiôzinho da Qualidade dentro do Parque no Morro da Aranha.
1: Bom, tamo também.
0: Tamo na linha. Qualquer modão faz pra se tomar tela na escura.
1: Tá bom demais. Um abraço pra você, meu irmão. Tudo de bom. Elisângela também. Pois é, minha irmã. Tô aqui. TP tá na missão externa hoje, né? E estamos na missão levando com vocês o programa Coração Sertanejo. Ela disse que saiu, fez o bolinho da tarde, lanchou, foi fazer caminhada e voltou. E eu tô aqui ainda. Eu falei, pois é, tamo junto. E já já você tá aqui em ótima companhia. O Simar já chegou, né? Depois do Futuro em Movimento tem o Hora do Chorinho, né? Então o Simar, ele emenda também. Agora até 10, 9. Até a Voz do Brasil. É a programação topzera. Beijo pra você, minha linda. Tudo de bom. Domingão, tudo bom?
2: Tinha Santo, boa tarde. Agora que eu tive um tempinho. Tô aqui ligadinho.
1: Ah, que coisa boa. Tinha,
2: manda pra nós aí. Uma musguinha de Jean Giovanni, por nome de Peão de Vitrine.
1: Bom, também, pode deixar.
2: E vou oferecer para todos que estiver ligado, inclusive a nossa amiga Jane Silva lá em Portugal, e a Sussu, e todo mundo que estiver ligadinho aí, viu?
1: Tá ok? Bom. Valeu, valeu, Domingão. Com certeza a Jane tá ligadinha. Ela não perde programação aqui da nossa Vixins e a galerinha da animação também. Então, ó, gente, deixando vocês em ótima companhia, tô dizendo tchau por agora. Amanhã a gente se fala no Trânsito Livre a partir das 14h. Fiquem com Deus e um bom final de semana. Ó, final de semana amanhã, né? É um bom programa.

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2: A Universidade Estadual do Tocantins desenvolve em Augustinópolis o grupo de escuta coletiva Falando Sobre Nós, para o acolhimento e fortalecimento da saúde mental de mulheres atendidas na rede pública do município. O projeto já está em funcionamento e hoje acompanha 5 participantes, oferecendo um espaço terapêutico de escuta, compartilhamento de experiências e construção coletiva de estratégia de enfrentamento emocional. A proposta surgiu a partir das demandas identificadas nos atendimentos psicológicos realizados pela equipe multiprofissional, especialmente relacionadas à ansiedade, depressão, sobrecarga emocional e sentimentos de solidão. Os encontros são realizados semanalmente na Unitins e em espaços vinculados à rede de saúde do município. O projeto também estimula reflexões sobre desigualdade de gênero, autonomia feminina e fortalecimento da coletividade como ferramenta de cuidado e transformação social.
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0: noite. Informação 18:05. Quinta-feira, 21 de maio, está começando mais um Cultura em Movimento Conexão Unitins aqui pela sua Unitins FM. Muito prazer, eu sou Rui Bucar. Obrigado pela sua companhia aí do outro lado do rádio, onde quer que você esteja, no trânsito, no trabalho, na academia ou em casa, né? Na universidade, em todo o Tocantins, né? E pelo Brasil afora. Continue ligado, hoje tem muita coisa pra gente conversar aqui. Veja só. Hoje, no Cultura em Movimento, acompanhe um programa especial celebrando os 30 anos de imigração nipo-brasileira no Tocantins. Uma noite de cultura, memória, música e diversidade cultural no coração do Brasil. Olá, ouvinte. Nós queremos a sua participação, certo? Veja, a comunidade nipo-brasileira no Tocantins celebra em 2026 30 anos de história de integração e contribuição cultural no mais novo estado brasileiro, formada por japoneses, descendentes e famílias que escolheram o Tocantins para viver. A comunidade construiu ao longo dessas três décadas uma trajetória marcada pelo trabalho, pela preservação das tradições e pelo fortalecimento da diversidade cultural tocantinense. Entre os nomes que ajudaram a contar essa história está Maki Okamoto, japonesa que chegou ao estado para atuar como professora de língua japonesa. E aqui constituiu família, criando raízes no Tocantins. Como ela, muitas outras famílias encontraram em Palmas e em outras cidades tocantinenses um espaço de acolhimento, convivência e troca cultural. Também no programa de hoje teremos o cantor e compositor Toninho Borges. Mais do que um cantor, Toninho Borges representa a voz da cultura tocantinense, levando ao público músicas que expressam sentimentos, histórias e experiências do povo do Tocantins, sempre como forte influência da MPB e da música regional brasileira. Olha, queremos contar com a sua participação. Você que nos acompanha aí também pelo YouTube, envia sua mensagem de áudio ou texto para o WhatsApp da Unitins. 9915-6234. Pode mandar também perguntas aqui para os nossos convidados, tá bom? Ou compartilhar suas experiências sobre saúde, sobre a comunidade japonesa, sobre a culinária do Japão. Curiosidades sobre o Japão e o Brasil, tá bem? Lembrando que além das ondas do rádio, estamos ao vivo aqui pelo canal do YouTube. Olha, você pode nos acompanhar pelo Cultura em Movimento, pelo canal, né? Cultura em Movimento Unitins. Pode acessar lá, deixe a sua mensagem, um joinha e muito obrigado aí pela audiência. Já está aqui em nossos estúdios, Maki Okamoto, representante da CAICAN, que é a Associação Cultural Nipo-Brasileira do Tocantins e professora de japonês aqui em Palmas. Também está com ela seu esposo, que é tocantinense lá de Miranorte, Euvaldo Souza. Boa noite, muito obrigado pela presença de vocês.
1: Boa noite.
2: Boa noite, obrigado pelo convite.
0: Maki, como falamos boa noite em japonês?
1: Boa noite, konbanwa.
0: Bacana. Obrigado. Eu queria te perguntar, aliás, queria só passar aqui as informações mais sobre essa integração, né, da comunidade japonesa de descendentes aqui com o Tocantins. Palmas reúne dezenas de famílias japonesas e descendentes que mantêm vivas tradições culturais por meios de encontros, festivais, culinária, dança, música e ensino da língua japonesa. Nesse processo, a Associação Cultural Nipo-Brasileira do Tocantins desempenha papel fundamental, promovendo ações que fortaleçam os laços comunitários e difundem a cultura japonesa no estado. A presença nipo-brasileira também pode ser percebida na gastronomia, nas manifestações culturais e nos valores compartilhados pela comunidade, como disciplina, respeito, dedicação e valorização da educação. Esses elementos passaram a fazer parte do cotidiano tocantinense, contribuindo para a construção de um estado marcado pela pluralidade cultural. Celebrar os 30 anos da integração nipo-brasileira no Tocantins é reconhecer a importância das diferentes culturas que ajudaram a formar a identidade do estado. Mais do que preservar memórias, essa trajetória reforça a ideia de que Tocantins é um território de encontros, onde diferentes povos, sotaques e tradições convivem e constroem juntos uma rica diversidade cultural. Professora Mac, como é que você descobriu o Tocantins? E veio parar aqui.
1: Na verdade, eu não descobri. Eu passei prova de governo.
0: Ah,
1: e
0: tá.
1: O governo mandou para cá. E o contrato foi 2 anos.
0: Ah.
1: Durante de 2 anos, eu conheci meu marido e fiquei.
0: Aí já virou tocantinense.
1: Sim, sim.
0: Você estava me falando agora há pouco do festival, né? Uhum. Que é a principal articulação da associação. E eu queria que você falasse sobre esse festival. Ele vai acontecer quando? Como é que está a organização?
1: Uhum. Daqui um mês, dia 27 de junho, em sábado, 6 horas até 10 da noite, vamos ter. Lá na Caicã. Caicã é sede de associação.
0: Perfeito. Uhum. Onde que ela fica aqui em Palmas, só pra gente ter uma ideia? Evaldo, você poderia...
2: Ela fica ao lado do CDL.
0: CDL, bacana, bacana. Bem fácil, né? Bem tranquilo, bem tranquilo.
2: Acessível.
0: Um endereço bem conhecido. Caicã, que é a Associação Cultural Nipo-Brasileira do Tocantins.
1: Uhum.
0: E como é que surgiu a ideia da associação? É essa associação que a gente está falando. Vocês se organizam em torno dessa entidade, né?
2: A associação, ela surgiu para fortalecer os laços da comunidade nipo-brasileira, né?
0: Uhum.
2: Na preservação da cultura, da língua, e de outras questões que envolvem a cultura nipo-brasileira. E a intenção é reunir cada vez mais a comunidade, os descendentes, né, que reside aqui em Palmas, que possa fazer parte dessa comunidade, né? Então, hoje temos poucos associados, né, que estão associados mesmo ao Caicã, mas temos uma participação efetiva por parte de uma pequena parcela que mantém a associação viva, né?
0: Perfeito.
2: A ideia é que cada vez mais agregue-se pessoas a essa associação, né?
0: Marque, eu queria aproveitar aqui no nosso público, né, espalhado pelo estado todo, você falasse um pouco do Japão. A gente no Brasil fala muito em boas relações com o Japão, mas assim, a gente não conhece, né, as características do Japão. Como é que você apresenta o seu país, né? Porque a gente sabe que muito diferente do Brasil, né? Tá lá no continente asiático, é um arquipélago, né? Mas uma nação riquíssima. Como é que você apresenta? Fique à vontade para você falar.
1: É difícil, né? Mas Palmas e Japão, bem diferente. Japão tem 4 estações de anos, né?
0: Bem definidas.
1: E primavera tem sakura. Sakura é aquele flor típico lá no Japão. Final de março e primeira semana de abril. Bem bonito, a cidade fica rosa.
0: Sim, das cerejeiras, é isso?
1: Uhum, isso.
0: É cartão postal, né?
1: Uhum,
0: em muitos lugares ou o Japão todo?
1: Japão todo. Por isso, qualquer lugar tem sakura.
0: E é uma festa também, não é?
1: Sim, porque é só uma semana este sakura florescer, né? Vai cair muito cedo. Por isso, tem que aproveitar. E depois, primavera, verão, né? Verão, lá também tem praia. Praia, na verdade, Brasil é melhor. Mas lá também pode aproveitar.
0: E aí, verão, inverno.
1: Uhum. E outono. Outono lá é como dizer, né? Folhas.
0: Sim.
1: Muito bonito. Fica vermelho, laranja, cor diferente. E clima também bom. E inverno é neve, né?
0: Sim.
1: Por isso, cada estação tem características bonitas.
0: Tá. Calor, Muito pouco?
1: Muito, é diferente. Aqui, no, aqui em Palmas também é muito quente, mas é muito seco. Lá certo. No Japão é tipo Amazonas, né? É muito úmido.
0: Perfeito.
1: É bem diferente, mas é lá quente.
0: Mark, o que, que você mais estranhou aqui no Tocantins? Foi o piqui, não, né?
1: Eu não tenho problema de comida. Mas quando eu cheguei aqui, um pouco de dificuldade. Muito doce, muito salgado.
0: A comida que é doce demais. O que é salgado, é salgado.
1: Isso.
0: O churrasco, o chambari, você foi bem nessas?
1: Sim, sim, gosto.
0: Porque lá também tem carne vermelha. A gente associa o Japão sempre com peixe e tal, mas não é. Eu queria que você falasse sobre a culinária do Japão.
1: Nós comemos carne vermelha, frango, peixe, camarão, lula. Também nós comemos.
0: Muito bacana, muito bacana. Usa muito arroz mesmo, o Japão é um grande plantador de arroz, não é?
1: Sim. Todo dia comemos arroz. E também diferença é chá, né? Qualquer momento nosso bebê chá. Almoço, janta, bebê chá.
0: Aqui o que se toma suco lá é chá.
1: Porque
0: aqui se toma suco no café, no almoço, na janta. Lá é chá.
1: Sim.
0: E de que é o chá normalmente aí?
1: Chá verde.
0: E aí, as plantas para dar para o chá, você citaria algumas aí? Para hortelã?
2: Não, hortelã não. É uma planta típica mesmo.
0: Só para chá?
2: É própria para chá.
0: E é só de lá? Ou tem em outros lugares?
1: China também.
2: Talvez Coreia, vai ter esse tipo de plantação.
0: Tá bem.
2: Folhagem para o chá.
0: Mark, como é que você fala do Japão hoje, que é uma nação, a terceira economia do mundo, a partir da Segunda Guerra Mundial, deu uma reviravolta por meio da educação, e virou uma nação, né, de alta tecnologia. Como é que você descreve essa virada do Japão? Talvez seja a nação que mais chama atenção por essa capacidade de, em pouco tempo, né, sair de uma nação média em desenvolvimento para uma nação altamente desenvolvida, né? Como é que você
1: muitas pessoas falam sobre tecnologia do Japão, mas na verdade eu não sei nada sobre computador, celular. Eu não conseguindo avançar esses níveis.
0: Perfeito.
1: Mas acho que jovens, né?
0: Certo.
1: Acho que jovens sim.
0: São bem conectados com essa geração tecnológica, né? Bacana. E você tá com quanto tempo que não vai no Japão? Quanto tempo que você não vai lá? A sua última viagem para lá?
1: Ano passado nós fomos.
0: Tá sempre. De qual região você é lá no Japão, Mark?
1: Perto de Osaka. Osaka é tipo segundo maior cidade.
0: Perfeito.
1: Primeiro é Tóquio.
0: Tá. Bacana. Evaldo.
2: Sim.
0: E como é que você descobriu essa japonesa lá em Miranorte, foi isso?
2: Não, foi aqui em Palmas, na verdade.
0: Foi mal, né?
2: Assim que ela chegou aqui no Tocantins, especificamente em Palmas, né? Ela, até hoje é amiga dela, né? Ela conheceu uma amiga chamada Patrícia, e a Patrícia fazia parte de uma comunidade que eu frequento, né? Uma comunidade cristã. E lá ela formou amizade com Mark, e Mark, ela estava chegando a Palmas e nessa busca de interagir com brasileiros.
0: Perfeito.
2: Ela conheceu num festival da Agrotins. Num stand lá que tinha da associação, e também essa amiga dela estava num stand de uma empresa.
0: Perfeito.
2: E ali formou uma amizade, que até hoje é uma amizade duradoura, né?
0: Perfeito.
2: E a partir dali, nós nos conhecemos. Mas a nossa relação, ela foi construída de uma forma muito mais à distância, porque poucos meses depois que eu a conheci, eu fui para um projeto voluntário na América Latina por 2 anos.
0: Perfeito.
2: E logo em seguida, nesse período que eu estava fora, ela retornou, terminou o contrato dela aqui no Brasil, ela retornou para o Japão, mas a gente manteve contato nesse período. E logo que eu retornei desse projeto voluntário, que eu estava na América Latina, nós decidimos nos casar, e ela retornou um mês depois do retorno dela para o Brasil, aqui especificamente para Palmas. Nós nos casamos e um tempo depois nós fomos para o Japão, moramos lá, depois retornamos, e nesse período que nós retornamos, estamos aqui em Palmas por um bom tempo já.
0: O casamento foi no Brasil, né?
2: Foi no Brasil.
0: Se fosse no Japão, alguma diferença no casamento? Ou teria? Eu falo da cerimônia.
2: É bem diferente, né? A cerimônia de casamento no Japão, né? Tipicamente, é um casamento tipicamente japonês, é totalmente diferente do nosso, da nossa cerimônia, né?
0: Max,
2: vestimenta e tudo.
0: Você poderia falar um pouquinho sobre essa, sobre a cerimônia, né? E a...
1: No Japão, a maioria quando casa hotel. Hotel ou templo de sintoísmo.
0: Ah, tá.
1: Mas acho que a maioria é hotel agora.
0: A cerimônia toda ocorre num hotel?
1: Uhum. Porque tem lugar de casamento no hotel.
0: Ah.
1: E fazer cerimônia e tipo... É pastor, né? Aparecendo e fazer também.
0: Perfeito. É porque lá a religião predominantemente é o hinduísmo, né?
1: Não é. Sintoísmo ou budista, a maioria.
0: Budista.
1: É maioria budista.
0: Tá bem. Como é que foi esse contrato, né? Durou 2 anos do governo japonês. Que o governo vieram muitas japoneses para o Brasil desse contrato, como o seu?
1: Chama JICA, de coisa de governo.
0: Perfeito.
1: Eu passei prova e ele mandou para Palmas mesmo, né? dois anos. Mas outros, eu vim aqui quase 40 e pouco amigos. Passou JICA.
0: Certo.
1: E outros tipo espalhado. São Paulo, Rio de Janeiro, outra cidade.
0: Você só tinha, a função era só professora de japonês ou podia?
1: Outros também.
0: Outros trabalhos? Quais outros trabalhos?
1: Maioria professora de língua japonesa, mas outro para editar revistas, outros de cuidar idosos, outro fábrica de sucos.
0: Perfeito. A gente tem que lembrar que a JICA, né, é uma agência de financiamento que financiou, inclusive, o Prodecer, um projeto fantástico aqui do Tocantins, que resultou hoje num polo, né, de produção de soja e de cana-de-açúcar, que é uma potência, né, para o Tocantins. Isso foi a agência japonesa, a JICA. Eu quero aproveitar para falar aqui da JICA, né? Que a gente deve muito, Tocantins deve muito a essa relação com o Japão, né? Porque foi uma empresa que incentivou, apoiou e financiou, né? Colocou dinheiro, né, no desenvolvimento do Tocantins. No passado a gente ouviu um projeto chamado de uma cidade de Heisei, que seria construída aqui em Lajeado. Você ouviu falar desse projeto, dessa cidade de Heisei?
1: Sim, ouvi essa novidade, tipo assim, mas na verdade eu não sei detalhes ou nada, só ouvi.
0: também não saiu do papel o projeto, né? Mas bacana, nós vamos ouvir uma música agora que retrata bem essa relação de amizade, né? E as comemorações dos 30 anos de comunidade nipo-brasileira no Tocantins, e a relação de amizade com o Brasil e com o Japão. Vamos ouvir a música Amizade Sincera, de Renato Teixeira. Tá na agulha aí, meu amigo?
3: Na ponta da agulha.
0: Então manda.

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1: Olá, que música belíssima essa, hein? Ocimar Almeida. E falar nisso, tem gente nos acompanhando aí que a gente quer agradecer muito. Diga aí, Ocimar.
2: Adalto Arantes, nosso compadre, Adalto Arantes.
1: Grande abraço.
2: Soleni Noda. Soleni é sansei, é filha de japonês. E está lá ouvindo a gente.
1: Obrigado.
2: Obrigado pelo carinho da audiência. Melhoras, compadre.
1: É isso, Adalto. Estamos sentindo falta de você aqui, amigo. Mas bacana. Eu queria saber aqui do Evaldo, que já foi no Japão várias vezes, como é que é a comunidade brasileira no Japão? Que tipo de trabalho normalmente os brasileiros exercem, né? E como é que você avalia também essa relação, né, de amizade entre esses dois países?
3: Lembrando que a grande maioria dos brasileiros que residem no Japão são descendentes ou casados com descendente.
1: Perfeito. Tem uma relação assim já de cultura,
3: sim,
1: né?
3: Já, de cultura. Mas assim, o Japão tem uma boa acolhida para o estrangeiro. Só que para o estrangeiro, para a sua grande maioria, o trabalho é de fábrica, né? Em diversas

0: E a qualidade de vida?
1: É estranha essa palavra, porque para nós, quando falamos em qualidade de vida, entendemos que é dinheiro, né? Para nós brasileiros. Mas eu entendo que o Japão, ele promove a nós que vive, que morou lá, ou digo, os descendentes, né? É, acessibilidade, que é diferente. Por exemplo, aqui no Brasil, não é que nós ganhamos mal. Eu acredito que a carga tributária é muito pesada sobre nós.
0: Certo.
1: Então, requer de nós um bom planejamento financeiro para que possamos adquirir algum bem, algum objeto que queiramos. No Japão, isso é muito mais acessível. Você não precisa planejar muito para poder você, por exemplo, comprar um bom tênis de marca, ou fazer uma viagem curta a uma cidade mais próxima, ou comer em um bom restaurante, né? Não, isso não é uma eventualidade, né? Isso lá pode ser uma rotina para você, se
0: tem
1: quiser.
0: Tem que trabalhar,
1: né? Basta trabalhar. Você tem dinheiro para isso se você trabalha. Aqui você às vezes trabalha muito também, mas às vezes não tem dinheiro para isso.
0: Não então, sobra nunca.
1: Não sobra dinheiro. Então acho que essa é a diferença. Então o que chamamos de qualidade de vida, talvez para nós seríamos a acessibilidade mesmo em si. Agora a rotina é bem diferente. A rotina no Japão é muito mais pesada.
0: Tá bom, nós ouvimos uma música genuinamente brasileira, né? Com Renato Teixeira. Vamos ouvir uma música japonesa, né, Alcimar? Assim, pra gente estreitar essas relações. Qual a música a gente vai ouvir aí, Alcimar, que tá na...
2: Sherry Blossom, é isso?
0: É. Bacana, então vamos. Sakura, que é o que a Max já falou aqui, aquela festa da cereja, né? Que as cidades ficam rosa,
2: floridas,
0: de flores, né? Então, vamos ouvir essa música genuinamente japonesa.

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1: Olá, estamos de volta em Palmas, são 18h40. Olha, nós estamos aqui batendo um papo com a Maki Okamoto e com a Evaldo Souza. E nós estamos falando sobre os 30 anos de imigração nipo-brasileira no Tocantins. E aqui falando, né, das relações entre esses dois países e também a participação do Tocantins nesse processo, que tem sido muito beneficiado pelos recursos, né, de financiamento para o desenvolvimento do estado e uma presença firme, né, da comunidade aqui na formação também de Palmas. Osimar, nós temos participação do público.
2: Soleni Noda, esposa do compadre Adalto Arantes, mandou uma mensagem aqui pra gente. Vamos ouvir.
3: Já é boa noite, né? Estamos aqui na escuta, Osimar. Rui Bucar, né, bem?
4: É, Rui.
3: O Adalto tá aqui também, estamos na escuta, viu? Gostamos aí desse quadro, né? Muito bacana aí, falando com o pessoal aí, né? Do Japão, né? O brasileiro que casou aí com a japonesa, né? Isso é muito bom, hein?
4: Lembrando que nós moramos lá 3 anos.
3: Nós fomos para o Japão em 2005, ficamos até 2006. 2007, né?
4: Final de 2007.
3: Isso, a Dalta tá me ajudando a lembrar aqui. Então foi um tempo muito bom. É igual o amigo falando aí, né? Qualidade de vida lá a gente tem, sim.
4: Trabalhava era 14 receitas.
3: Isso, a gente trabalha muito lá, a gente ganha muito bem. Mas também, gente, é relativo, né? Porque o custo de vida lá não é como o do Brasil, né? Você ganha bem, mas você tem que gastar, né? Muito, porque lá o preço das coisas é relativo, né? É compatível ao que você ganha lá, diferente do Brasil. Mas foi um tempo muito bom, muito bom. Nós plantamos lá e viemos colher no Brasil, né? Enquanto que muitos não, resolveram ficar lá, né? Meu filho já tem mais de 15 anos, tá lá com a família. 20 anos, né, meu bem? O Diego tá bem, bem mesmo. Tá querendo vir embora, que a saudade bate,
4: casa,
3: né?
4: Lá.
3: Tem casa lá, tem imóvel aqui, né? Então, assim, foi um tempo muito bom, gente, muito bom. Eu sou apaixonada pelo Japão.
4: Descendente?
3: Somos descendentes. Meus avós vieram, né, do Japão. Meus avós vieram recém-casados de lá. E vieram ter os filhos aqui, né? Meus pais, meu pai, meus tios foram registrados no consulado do Japão. Então, eu sou Nisei por causa disso, né? Como se fosse a segunda geração. Então eu entro no Japão.
4: E as nossas netas nasceram lá, né?
3: Nossas netinhas nasceram lá, já duas netinhas, né? A Luísa e a Alice. E é isso, gente. Olha, sucesso pra vocês. Abraço aí pro pessoal, viu? Pra essa amiga aí japonesa, né? Que com certeza ama também o Brasil, como a gente ama o Japão. Beijo. Obrigada, Simar. Obrigada, Rui. Estamos aqui agradecidos pela oportunidade. Fica com Deus.
1: Obrigado. Muito obrigado aí. Grande abraço pro nosso companheiro Adalto. Beleza. Mac, eu queria saber de você sobre o festival, né? A gente falou sobre o festival, mas assim, já tem uma procura muito grande, né?
5: Sim.
1: E como fazer para adquirir o ingresso, né? Porque talvez o espaço não vai comportar todo o público interessado, não é?
5: Sim, graças a Deus tem muitas pessoas já tá buscando, né, sobre evento. Pois nosso Kaikan, né, pessoas de Kaikan tá achando melhor ter limitação de entrar. Mas ainda não decidimos como fazer, mas vai ter ingresso antecipadamente.
1: Perfeito.
5: Vai ter limitação, por isso tenta atento, né?
1: Tá certo, olha aí, ó, ainda tá no próximo mês, né? Daqui a pouco vai estar nas redes sociais e aí você vai lá e né, faz adquire, né, o seu convite e está em condições de ir. quais as a culinária que nós vamos encontrar lá no festival? Dá pra falar um pouco aí, Mac?
5: Sim, já vai ter, né? Sushi e yakisoba, a maioria pessoa busca essas coisas, mas tem tempura é frito de verduras. E vai ter doce típica do Japão também, pode experimentar, tão gostoso. E também nós vamos ter tipo pastel, porque algumas pessoas não gostam de comida japonesa, né? Por isso come comida brasileira. E só comida não, vai ter dança típica também.
1: Esse
5: não só para mostrar, e todo mundo pode participar.
1: Muito bem, sim. Tá? E todas as idades, né, Mari?
5: Uhum, sim, sim.
1: Muito bacana mesmo. Na sua opinião, o que que você acha que, assim, da cultura japonesa, que você percebe que aqui em Palmas já começa a influenciar? Você acha que a culinária é um dos aspectos que a comunidade de Palmas e Tocantins absorve bem?
5: Sim, tem muitos restaurantes de sushi, né? E também ramen também, né?
1: Certo.
5: Mas, na verdade, tem muitas comidas boas lá no Japão. Por isso, pode abrir restaurante outro tipo de comida aqui. Mas, tipo, música e assim ainda não. Por isso, nós queremos apresentar, mostrar como é a cultura japonesa. E também, eu sou professora de língua japonesa, né? Por isso, eu quero conversar em japonês com pessoa daqui também.
1: Tá bom, então é o seguinte, eu vou deixar você aí falar um pouquinho em japonês. Cumprimentar esse nosso público que tá ouvindo aí.
2: A Mimi mandou uma mensagem aqui, eu quero ir. Comidas japonesas são hiper deliciosas.
1: Oh, bacana, Mimi. Muito obrigado. Olha, recomendação de quem conhece, de quem sabe os dois lados aí, o Tocantins e o Japão, né?
2: Exatamente.
1: Bacana. Pode vamos falar um pouquinho japonês aí.
5: Sim.
1: Vamos alegrar o nosso público aí com a outro me preparar os ouvidos aí do nosso público.
5: Então, vamos dizer, acho que muitas pessoas já sabem, obrigado. Obrigada é arigato.
1: Arigato.
5: Uhum, arigato.
1: Arigato. Falei isso. Correto, né?
5: Uhum, uhum.
1: Vamos mais.
5: Sayonara, sayonara e tchau.
1: Ah, sayonara. Estiver encerrando, gente. Vai mais.
5: Então, agora nós estamos falando sobre comida, então vamos lembrar gostoso. Gostoso é oishi.
1: Oishi, tá muito bom. É assim, me parece que essa característica do japonês, essa impressão que o brasileiro tem de que é muito disciplinado, isso é verdade, é uma característica que dá pra sentir, Evaldo, você que esteve lá, essa da disciplina do japonês, isso é ela, se confirma?
6: Sim, sim, o japonês é bem disciplinado em tudo, né? Desde a questão de horário, pontualidade, da questão de compromissos, né? Honra com seus compromissos, da questão de se retratar também, leva muito a sério isso, porque você carrega o nome da família, né?
1: Certo.
6: O nome da família é muito importante. Não é só você que está, por exemplo, quando fere alguém ou uma situação, não é responsabilidade somente sua. Você está carregando o nome da família, então aquilo mancha um pouco o nome da família. Por isso ele carrega uma grande responsabilidade. Por isso ele é disciplinado nessa questão. E isso é uma característica muito interessante. Eu gosto muito disso, né? Porque essa forma de lidar com a responsabilidade das coisas é muito importante. No nosso país, assim, nós temos nossas responsabilidades, nós temos a nossa cultura, nós gostamos da nossa cultura como brasileiro, mas eu vejo que algumas coisas se flexibilizam demais.
1: Perfeito.
6: Ao ponto de que, por exemplo, você esbarra talvez não intencionalmente em uma pessoa e pouco a pouco, uma tradição mais antiga, às vezes carrega isso ainda, de pedir um desculpa, mas a geração nova esquece-se disso, e no Japão isso é muito frequente, né?
2: Muito
6: pontual,
2: forte, né?
6: Muito forte, né?
1: Faz parte da
6: faz
1: cultura.
6: Faz parte da cultura, então.
1: É uma exigência. Né? Uma exigência social, né?
6: A outra coisa, assim, que é impressionante é a limpeza, né?
1: Ah!
2: Nós tivemos um exemplo aqui na Copa, né?
6: Sim.
2: O Japão terminou de...
1: Terminou a competição.
2: Terminou a competição. Sim. Eles limparam as sim. arquibancadas, deixaram tudo.
6: Porque o lixo.
2: Vestiário, tudo limpinho.
6: Exatamente. O lixo é responsabilidade sua. No Japão você pode andar quilômetros e quilômetros dentro de uma avenida, você não vai encontrar uma lixeira. Se você toma água, uma garrafinha PET de água, você vai carregar consigo até a sua casa ou até um local que
1: apropriado, tenha
6: apropriado para fazer o descarte e descarte em lugar apropriado. Né? Cuida-se. Eu morei em um local que eu observava isso pela manhã. E aí, de vez em quando, claro que não faço todos os dias porque eu tenho a questão da rotina do meu trabalho, mas geralmente final de semana eu faço. E eu vi aquela senhorinha limpando a parte do asfalto de frente da casa dela. E eu achava aquilo interessante. Eu falei, mas por quê? E ela juntava e colocava ali. Então, o lixeiro depois passa só para recolher aquilo ali.
1: Perfeito.
6: E eu comecei, adotei isso para mim quando eu cheguei aqui em Palmas.
1: Perfeito,
6: né?
1: Perfeito.
6: À frente da minha casa ali, até do vizinho, eu dou uma limpeza ali geral e coloco ali no canto.
2: Cuidando do seu, da sua parte.
6: Do seu, da,
2: se espaço. Todo mundo cuidar da sua parte,
6: exatamente.
2: Vai ficar tudo limpo.
6: Não sobrecarrega também o poder público, né?
1: Muito bem, muito
2: aí
1: bacana.
2: A menina tá perguntando aqui, ó.
1: Como, pois não.
2: Como se diz em japonês, eu te amo?
1: Aistero. Aistero. Aistero. Oh. Chegar em casa hoje falando Aistero. Mas muito bacana.
2: Porquê,
1: que
2: né?
1: Outras expressões? Você que foi professora, né? Que é professora de japonês, entre o português e o japonês aí, você tem semelhança? Ou seja, são línguas difíceis, são línguas fáceis? Como é que você avalia essas duas?
5: Na verdade, gramática japonesa é bem simples.
1: Perfeito.
5: Mas para escrever, ler é tão difícil, né? Bem diferente e tem muitas letras para lembrar, para ler.
1: Para escrever uma palavrinha tem muitos sinaizinhos, muitas...
5: Muitas
2: são
5: letras.
2: São símbolos, né?
5: É.
6: É classificado como ideograma, né?
2: Ideograma.
6: São três ideogramas, né? É o hiragana, o katakana e o kanji.
5: É.
6: Né? Hiragana, 46
1: caracteres.
6: O katakana também, 46. E o kanji, mais de 2000.
2: Se a pessoa, para ser considerada culta, tem que saber pelo menos 7000.
6: Aí, assim, geralmente os chineses sabem mais kanjis, né? Porque requer mais dele, eles não têm um outro ideograma além dos kanjis, que em japonês é kanji, lá é outra denominação do ideograma, né? Mas para permear na leitura, acredito que uns 500 kanji já dá para você.
5: Não, não, todos os japoneses,
6: né?
5: Tem que lembrar 2000 para ler.
6: Sim,
5: tudo.
6: Sim, mas eu digo assim, para permear, para poder começar os 500 kanji já.
2: A falar.
1: Né? E os termos aqui em português que você estranhou muito? Sem que ser.
5: Ainda estou estudando.
1: As gírias do, ou
6: expressões.
1: As expressões.
5: É difícil, né? É por isso ainda tem dificuldade de conversação com pessoas.
1: Perfeito.
6: Nessa parte ela ainda não se aculturou a nós das expressões aqui da região, né? Ela não utiliza.
1: Ah, sim.
2: No Japão também tem essa particularidade, cada região tem uma fala diferente,
5: tem
2: um sotaque.
5: Né? Uhum, tipo Tóquio e Osaka é diferente. Pois, na verdade, eu tenho muito forte sotaque de japonês.
1: Eu queria que você pudesse traduzir isso. O grito de gol no Japão é a mesma coisa? Como é que é?
5: Gol é igual.
1: O que você acha? O que vai dar aí? Brasil ou Japão na Copa? Como é que você avalia, Mark? Sim. Quem que tem chance dessa vez?
5: Ah, difícil. Japão tá ficando, melhorando, né? Todo ano, toda vez, Copa do Mundo, mas este ano eu já ouvi dois jogadores, melhores jogadores, machucou, pois não vai participar. Por isso, time japonês é difícil.
1: Mas não tá muito diferente do Brasil, não, né? Porque o Brasil também tem. Neymar ainda não se, né?
5: Vai
1: não
5: aparecer, né?
1: E você vai torcer para quem? Japão, então, Brasil ou para os dois?
5: É dois, já comprei camiseta Japão e camiseta brasileira também. Já tenho.
1: Muito bacana. Olha, infelizmente o nosso tempo tá aqui voando e a gente ainda gostaria de apresentar mais uma música japonesa para vocês. Eu vou pedir que a Mack anuncie essa música. Qual a música nós vamos ouvir, Mack? Que você escolheu, né? A que você escolheu.
5: Furusato. Furusato também, bem tradicional, música tradicional. Na escola, todo mundo aprende.
1: É do folclore japonês.
5: É, né?
1: Sim. O intérprete, como é música tradicional, muitas pessoas interpretam, né? Tá bem. A gente vai ouvir.
6: Qual o significado da música?
5: Furusato significa
6: saudade da minha terra natal.
1: Bacana, muito legal.
6: É o nome da nossa residência, né? Furusato. Residencial Furusato.
1: Bacana. Depois eu gostaria que você falasse um pouquinho da música, uma tradução um pouquinho da música. Não precisa ser toda, não, mas depois que a gente ouvir a música. Ó, Simar, manda aí. Arrocha o Buriti.

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1: Linda, linda canção. É. Furu. Só, repetindo aí o nome da música.
2: Furusato.
1: Furusato. É, o que que a música diz, Mari, Mac?
2: Furusato é tipo cidade nativa. É, por isso tá lembrando como era, tinha coelho e rio tava muito limpinho e tá lembrando pai, mãe, amigos.
1: Tá, uma mensagem de lembrança da minha terra. Do meu lugar, né?
2: Isso.
1: Muito bacana mesmo, olha, nós conversamos aqui com a Maki Okamoto, que é da comunidade nipo-brasileira no Tocantins e veio falar sobre o festival que vai acontecer no próximo mês, mas também sobre toda essa relação, né, de amizade entre o Brasil e o Japão. Também estamos conversando com Evaldo Souza, que é tocantinense de Miranorte, mas com o pé no Japão. Muito obrigado, Evaldo. Eu queria, só para finalizar, que vocês deixassem aqui uma mensagem, né, da importância do Tocantins ter capacidade de absorver essa diversidade cultural que se apresenta, né, sobretudo em Palmas, mas que a gente sabe que se estende para todo o estado. Evaldo.
3: Eu acredito que, como brasileiro e a nível de Brasil também, os brasileiros são bem acolhedores com o estrangeiro, né? Essa questão de proximidade faz com que o estrangeiro que chega em nossa terra, ele sinta acolhido.
1: Perfeito.
3: Mas também a interação com a cultura e com outras culturas é interessante. Nós temos também em Palmas, além da cultura japonesa, tem outras comunidades aí presentes, africanos, né? Venezuelanos. E a gente percebe que eles também buscam interagir conosco nessa relação de amizade, de cultura, né? Mas como estrangeiro, e aí eu falo como estrangeiro, porque eu me sinto um por ter vivido um tempo no Japão, aquilo que a gente sente mais falta é a questão da língua. Né?
1: Essa é uma barreira.
3: Barreira, né? De se comunicar na sua própria língua. Isso é uma coisa que. A outra questão é, às vezes você tem que renunciar um pouco da sua cultura para absorver muita cultura do outro,
1: certo,
3: né? E essa cultura sua, às vezes, é deixada de lado por parte de algumas pessoas que não conseguem entender ou não buscam entender essa cultura ou se associar ou absorver ou se relacionar com ela.
1: Perfeito.
3: E uma mensagem que eu deixo para quem conhece algum estrangeiro que reside em Palmas, acolha bem nessa questão de entender, buscar, compreender, saber um pouco mais da cultura dele,
4: respeitar.
3: Em si, e respeitar essa cultura. Esse é um fator importante para o acolhimento do estrangeiro. Não é somente ter um laço de amizade com ele, mas absorver a sua cultura. E eu acho que o que é predominante em toda cultura, quer seja brasileira, quer seja japonesa, africana ou coreana, não importa, é a sua comida. A comida fala mais alto, né, em qualquer cultura, né? E se você aprecia a comida de alguém ou rejeita a comida de alguém, é a porta de entrada para um relacionamento ou uma porta de saída.
1: Muito bem, observação.
4: Bem interessante.
1: Muito bacana. Mac, que mensagem você deixa aí para os tocantinenses, sobretudo você que está à frente da organização desse festival, que é uma porta de entrada aí para ampliar ainda mais essa relação entre Brasil e também do Tocantins com o Japão.
2: Tão difícil, mas eu quero falar para tocantinense, ir para o Japão é muito difícil, né? Porque passagem é muito caro,
1: certo,
2: e tempo também, por isso aqui em Palmas nós temos Kaikan, Associação Nipo Brasileiro, pois vocês podem visitar nosso Kaikan e vocês podem sentir cultura japonesa, podem aproveitar esse lugar. E esse evento também, 30 anos, né, nós celebramos, por isso pode visitar e vamos trocar nossa cultura, assim. Eu também quero conhecer mais cultura brasileira também.
1: Bacana, muito obrigado, Maki Okamoto. Então, só resta a gente aqui dar um sayonara.
2: Sayonara.
1: Estamos aqui, estamos encerrando aqui a participação do Evaldo Souza e da Maki Okamoto. Olha, o programa ainda continua. Daqui a pouco nós vamos ter aqui Toninho Borges e o melhor da MPB.
4: Esqueceu de dizer um oi, assume.
1: Ah, verdade.
2: Boa noite. Oi, Assumi, é para dormir.
1: E que daqui a pouco, quer dizer, no domingo, o Brasil vai estar em campo, vamos gritar um golzinho, né? Gol! Bacana, Mac. Voltamos daqui a pouco. Vamos no intervalo, mas é daqui a pouco que estamos de volta.
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0: 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O Instituto Natureza do Tocantins concluiu uma ação integrada de fiscalização ambiental na região do Bico do Papagaio, norte do estado. A operação ocorreu em 8 municípios e resultou na apreensão de cerca de mais de 2,5 metros de redes de emalhar e 60 metros de espinhel. A iniciativa teve como objetivo garantir o cumprimento das normas que regulam a atividade pesqueira nas bacias dos rios Tocantins e Araguaia, além de orientar pescadores amadores e comunidades ribeirinhas sobre a legislação atual.
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5: O governo do Tocantins publicou uma medida provisória que prorroga até outubro de 2029 o prazo para regularização e transferência da titularidade dos lotes dos projetos públicos de irrigação no estado. A medida beneficia produtores do projeto Manuel Alves no sudeste tocantinense, garantindo mais segurança jurídica e ampliando as possibilidades de investimento na região. Segundo o governo, a regularização vai agilizar a emissão de títulos definitivos e fortalecer a produção agrícola, considerado um dos principais polos de fruticultura irrigada no norte do país. O projeto Manuel Alves movimenta cerca de 40 milhões de reais por ano e gera aproximadamente 400 empregos diretos. Da Secretaria de Estado da Comunicação, Vilma Araújo.
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1: Olá, boa noite. Informação 19:10. Olha, estamos de volta e agora, no Cultura em Movimento, Conexão Unitins, vamos falar sobre música com o cantor e compositor Toninho Borges. Toninho é um dos nomes que representam a música regional tocantinense e a valorização da cultura popular do estado. Tem uma trajetória marcada pela sensibilidade artística e pela forte ligação com as raízes culturais do Tocantins. Destaca por unir elementos da música popular brasileira, MPB, aos ritmos e sonoridades regionais. Ao longo da sua carreira, construiu uma identidade musical que dialoga, né, com o cotidiano, as paisagens, as tradições e a diversidade cultural tocantinense. Suas apresentações reúnem canções autorais e interpretações que valorizam a cultura brasileira, promovendo o encontro entre memória, poesia e musicalidade regional. Boa noite, Toninho, que bacana contar com a sua presença.
2: Boa noite, Rui, boa noite a todos aqui da Unitins FM, boa noite todos de Palmas, Tocantins e do Brasil que nos está ouvindo por aí afora, né? Com certeza a gente convidou algumas pessoas. Que maravilha, muito obrigado pela oportunidade, desde já, viu?
1: Bacana, Toninho, a gente estava devendo, hein? É uma promessa antiga de você vir aqui, não deu certo a agenda, mas finalmente, realmente tem muita gente aí de fora, né? Queria mandar um abraço pro Rafi Bucá, lá de Goiânia, acabou de mandar mensagem aqui, dizendo que está acompanhando a programação lá em Goiânia. Queria mandar um abraço também pro advogado Pedro Cursino, aqui de Palmas, que está também ouvindo o programa neste momento, e o Assis, que é um ouvinte veterado do rádio, adora, ele mora em Itacoaruçu Grande, parceiro, sempre acompanha o nosso trabalho. Obrigado, Assis, aí, pela sua companhia. Bacana, Toninho, eu queria que você falasse, você chegou a gravar discos, né? Ainda quando era o vinilzão, não é?
2: Exatamente. Eu sempre falo que eu sou da época do vinil, né? Porque assim...
3: da bolacha.
2: É, a do bolachão. Eu gravei meu primeiro disco em... A gravação realmente começou em 88, foram praticamente 2 anos com aquela toda história pra lá fazer lançamento e tal. Aí lançamos esse lá em Teoflotone, em Minas Gerais. Eu morava lá em Teoflotone na época e fizemos lançamento lá em Teoflotone na Praça Tiradentes em 1990. Já são mais de 30 anos.
1: Quantas músicas no disco?
2: Naquela época a gente gravava, como assim, a gravação independente, a gente tinha que dar um jeito de colocar menos músicas para poder divulgar, né? Porque senão você queimava o repertório do primeiro disco. Então foram 8 músicas.
1: Oito músicas.
2: Né? Aí veio o segundo, logo em 92, com mais 8 músicas. E depois veio a situação que eu não consegui mais gravar, porque ficava muito caro, porque chegou o CD.
1: Certo. Né?
2: E aí eu gravei uma fita cassete, também com 8 músicas.
1: Né? A repercussão desse material, Tony?
2: Olha só, o meu primeiro disco, eu consegui naquela época vender 3.500 cópias, que eram... Normalmente a gente fazia 1.000 cópias, né? Então eu fiz 3 tiragens e meia.
1: Bacana.
2: Era considerado sucesso, né? Você vender mais de 1.000 cópias. Era... Agora o segundo foi só 1.000 cópias também. Eu vendi porque logo chegou o CD.
1: Concorrendo.
2: E aí não tinha condição de gravar, era muito caro. Não sei se você se lembra disso, mas era caríssimo para adquirir e tal, um CD. Aí a gente não teve mais condição financeira de gravar.
1: O músico que não era bancado pela gravadora, né? Ele tinha que bancar do bolso, era difícil, né?
2: Exatamente.
1: Bacana. Toninho, em termos de música, como você avalia o seu trabalho? Cada vez mais maduro, né? MPB que você trabalha. Como é que é esse trabalho autoral seu? Como é que você junta isso com você que faz eventos, canta em muitos lugares e normalmente as pessoas querem ouvir mais as músicas de sucesso. Como é que você faz para colocar o seu trabalho autoral nos lugares que você se apresenta?
2: Isso é bem complicado, né? Uma situação... Porque assim, eu me considero um operário da arte. Eu fujo muito dessa questão, o artista Toninho Borges. Não, eu sou um operário da arte. Eu toco em festas particulares, para levar alegria para as pessoas, né? E assim, às vezes eu coloco uma música minha ali no meio e tal, de vez em quando. Esses dias eu fui tocar num evento e toquei uma música minha. Alguém falou: de quem é essa música? Eu falei: é minha. Ô, vamos tocar mais uma sua, né? E assim, é uma dificuldade, né? Muito grande. Tanto que depois que eu gravei essa fita cassete com músicas autorais, eu comecei a... E aí eu descobri o CD, né? Eu montei um estúdiozinho, comecei a gravar outras pessoas e comecei a gravar músicas de outras pessoas.
1: Perfeito.
2: Né? Perfeito. De sucessos da música popular brasileira, que é o meu produto, né? O meu material de venda, né? De tocar na noite. E vendi muito CD com isso, né? Vendendo muito CD e sempre colocava os meus no meio. Mas é uma dificuldade muito grande até hoje de colocar a música da gente nesse meio que eu toco, assim... Eu não tenho nada contra, mas eu não consigo tocar ainda o sertanejo universitário, né? Não tenho nada contra, não tem nada contra
1: o gênero, né?
2: E nem uma rocha também não consigo tocar ainda, mas assim, as peças particulares que eu toco, eu vou do pop rock ao axé, bolero, valsa, perfeito, marchinha de carnaval, tudo.
3: Acho que não tem rótulo, né?
2: É, música não tem rótulo, né? Mas eu não consigo tocar ainda, sabe? Acho que é a levada do negócio do violão, assim.
1: Bacana. Nós temos música aqui, já prontinha aqui na produção, né? Que normalmente você já coloca na programação, não é?
3: Já tem música dentro da programação, mas diz que tem uma roupagem nova das músicas que a gente tem.
1: Perfeito, então vamos ouvir uma dessas músicas já de trabalho, já consolidado, né? Qual música vamos ouvir?
2: A primeira aí é Caminhos do Jequitinhonha, que é a primeira.
3: Vamos conferir Caminhos do Jequitinhonha, do Toninho Borges.
1: Muito bem.

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1: Bacana, estamos de volta em edição 19:20. Ocimar, a música que você anunciou não é essa, mas essa que tocou. Linda, linda, linda. Qual foi? Ah, bacana, bacana.
2: Por favor. Essa aí é, essa música que passou é Origens e Lembranças.
1: Ah, tá bem, tá bem. Mas nós vamos ouvir.
2: É do meu primeiro disco.
1: Outra, mas ah, tá, do primeiro,
3: do
1: né?
3: Primeiro disco. Já vamos colocar na programação da
1: Unifins FM. Da rádio aqui, precisamos.
3: Música boa, a gente tá sempre claro. Divulgando.
1: Né? Coisa boa. Toninho, como é que surge o Tocantins na sua vida?
2: É engraçado a questão do Tocantins. Eu, assim, vou contar a história real, né, do que aconteceu. A gente ficava sempre ouvindo a TV Senado, né? Isso é um, como diz, a figura dessa história, dessa novela, ele sabe disso, o personagem dessa novela sabe disso. E a gente ficava ouvindo aquela TV Senado e tinha um cara, um jovem senador que fazia um discurso convincente. E ele falava nome das pessoas, falava nomes de cidades do interior do Tocantins. Aquilo me encantava. Esse cara gosta desse lugar. Eu nunca tinha ouvido, assistido algum senador lá de Minas Gerais, de qualquer outro lugar do Brasil, de falar do povo, né? Aí um dia a gente discutiu a possibilidade de mudar para o Tocantins, de mudar lá do Vale do Jequitinhonha para dar uma vida melhor ao nosso filho, que estava 3-4 meses de vida.
1: Certo.
2: E aí, por que não Tocantins? A minha mulher acha no diário, no um anúncio que tinha um concurso no Tocantins. É para lá que a gente vai. Mas o que nos trouxe aqui foi um discurso quando o Eduardo Siqueira Campos ocupava aquela tribuna. Porque não tinha. Ele é diferente assim e fazia aquele discurso todo. E aí nós viemos, jogamos tudo para cima lá em Minas e rachamos pro Tocantins para a minha esposa fazer o concurso. E ela passou no concurso, graças a Deus. E eu fui tocar na noite, né?
3: Já tocava lá?
2: Sim, eu vivo de música há mais de 40 anos. E aí eu cheguei aqui e fui tocar num barzinho com o nome de Consulado, do meu amigo Almeida, amiga. E assim, rapaz, deu ninguém lá no dia. Né? Mas, deu sim. Eu sei que deu R$17 de cover artístico. Eu cheguei em casa desesperado, falei, não, vamos passar fome aqui nesse lugar. Deu 17. Só que na outra sexta-feira que eu fui tocar, ou no sábado, não me lembro, já deu mais gente.
1: Perfeito.
2: E aí um moço de um barzinho em frente que chamava-se Sabor e Arte.
1: Sim.
2: Seu Moacir.
1: Lembro muito.
2: Cara, você vai tocar na minha casa. Eu comecei a tocar lá e aconteceu. E foi bom demais.
1: E não parou mais, né?
2: E não paramos mais. E a gente
3: Almeida
2: tá aqui
3: é Almeidinha?
2: Não sei se é Almeidinha, mas é Cabeça Branca.
3: Cabeça
2: Branca. É Almeida mesmo. Calma. Gente boa.
3: Que mexe com...
2: Seguro de caixa, eu acho. É ele mesmo.
3: Almeidinha.
2: Deve estar nos ouvindo.
3: É Chorão. Tá toda terça-feira ele tá lá.
2: Aquilo gosta de um boteco.
3: De choro.
1: Grande Toninho, descasca esse violão que nós queremos ouvir aí essa... E esse violão, qual que é a marca dele, qual que é a relação que você tem com essa viola?
2: Esse violão...
1: Assim, um artista tem sempre um amor enorme pelo instrumento que usa, não é? Qual que é essa?
2: Esse violão tá caminho, tá desafinado. Que acontece? Eu tenho um apego com o violão que eu toco em casa só com ele.
1: Certo.
2: Eu não tenho muito assim, sabe? E o violão pra mim é companheiro de trabalho mesmo, né? Eu levo pra casa, pros palcos, pra trabalhar e tudo. Aí, esses dias eu acabei adquirindo um instrumento mais leve.
1: Sim, sim.
2: Mais confortável pra tocar, que menos bojo, né?
1: Perfeito.
2: Eu já tive essa experiência antes de tocar com violão sem bojo. Então, depois dos 60, meu irmão, não tem mais jeito.
1: Esse é acústico e elétrico, né?
2: Esse é um Takamine. É um violão, não é o top de linha, mas é um violão bom de mercado, né?
1: Perfeito.
3: Sonoridade perfeita.
1: Ah, linda, linda, linda, linda mesmo.
2: Assim, aí o que que acontece? Aí viemos pro Tocantins e foi maravilhoso, chegamos aqui e a gente, tudo que a gente queria realmente era dar um, proporcionar uma vida melhor para o filho, né? Que é o que todo mundo busca. E conseguimos isso. Nosso filho se formou na UFT.
1: Oh, que bacana.
2: Aos 21 anos de idade.
1: É,
2: aí, então assim, ele nos deu essa honra, né?
1: Perfeito.
2: O nosso presente, sonho, hein? Nosso sonho foi realizado através dele e ele assim realizou também uma coisa que ele queria.
1: Bacana. O que que você vai mostrar aí pra nós?
2: Mas aí eu cheguei ali no Lajeado, né? E conversando com o povo lá, disse que o gerente falou que o povo do Tocantins é filho do sol. Sabe essa história?
1: É.
2: E eu fiquei apaixonado com aquelas cachoeiras, nisso eu já tinha conhecido Cristalândia, e já tinha andado por aí, já tinha ouvido falar de Aparecida do Rio Negro, sim, do Jalapão, sim, desses lugares, já tinha ido na Graciosa e me apaixonado por ela e tudo, né? Aí aconteceu isso aqui, né?

0: Toca Tocantins.
1: Legal, muito bacana.
0: Oh, obrigado, que maravilha.
1: Parabéns, Toninho Borges. Toninho, de que forma? A gente está vendo aí que é o retrato, né, da nossa identidade cultural. Mas de que forma esse cenário do Tocantins influencia a sua música? Como é que você avalia, né, essa paisagem, né, tocantinense no seu trabalho?
0: É, demais a conta, eu gosto mais do Tocantins. Nos trouxe uma vida diferente, confortável. Trabalha muito serviço, não para de trabalhar, não paro. E o cenário, ele é magnífico, né?
1: Perfeito.
0: Isso de... Eu já viajei esses Tocantins, acho que mais de 80 cidades fazendo shows. E assim, eu tenho um jeito de cantar. Eu tenho uma forma de escrever diferenciada assim... Do geral, assim, porque eu falo muito de cidades na minha...
1: Perfeito, perfeito.
0: De gente, né, nas minhas poesias, desde o Vale de Quitionha e tudo, né? Assim, é como você falou, uma paisagem, ela me inspira, então ali eu nasço uma poesia, é por aí. Eu, por exemplo, pé da serra ali do Taquara do Sul, né? Então nasce uma poesia, né? E assim... Eu moro mesmo, né, nos braços dela, bem no cantinho da serra, no meio do grotão. Eu e ela, e a felicidade. E aí, sim, entendeu? Assim, são músicas que vai acontecendo pelo meio que eu vivo, pelo ambiente que eu estou, entendeu? Às vezes eu escrevo algumas coisas pensando numa linha comercial, eu poderia fazer isso aqui, de repente já pode até acontecer. Mas assim, eu nunca lancei uma música minha nessa intenção.
1: Certo.
0: Agora sim, a partir de agora eu vou começar a colocar coisas. Eu não tenho, por incrível que pareça, não tem nada meu no Spotify. Até hoje. Mas...
1: tá bom. Só concluindo aí...
0: Mas aí a partir de agora, sim, estaremos colocando, né, essa nova roupagem.
1: Perfeito. Bacana, Spotify. E a gente vai ouvir aqui... O Toninho executando as

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8: A celebração de Corpus Christi em Palmas terá um novo local neste ano. Pela primeira vez, a programação será realizada na Feira do Aureni 3, na região sul da capital, marcando também os 30 anos da Arquidiocese de Palmas. A programação começa na madrugada do dia 4 de junho com a tradicional confecção dos tapetes, feita por pastorais e movimentos religiosos. À noite haverá missa às 6:30 e em seguida procissão com o Santíssimo Sacramento até a paróquia Santo Antônio de Lisboa. A expectativa é reunir milhares de fiéis em uma das maiores manifestações públicas da fé católica no Tocantins. Tina Santos para Unitins FM.
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1: Olá, estamos de volta em Palmas, são 19h35. Estamos tendo o maior prazer de receber Toninho Borges, um dos grandes nomes da música tocantinense e que tem um trabalho que reúne um pouco, né, da influência da MPB. Toninho, quais são os músicos, né, que qual a música que te influencia, né? A gente já viu aqui pelo tipo de som, né, que você toca, tem uma influência da sua terra, né, do Vale do Jequitinhonha.

0: Jequitinhonha, né? E dos cantadores, que é um lugar fantástico, né? De grandes músicos. Mas que mais te influencia no seu trabalho?
1: Na verdade, o meu trabalho nasceu em casa mesmo. Meu pai, ele tocava viola, né? De 10 cordas, tocava violão e tal. Eu nasci ouvindo meu pai tocar. Meu pai, ele... A música, eu falo assim que a música para meu pai era uma oração. Ele tocava todo dia um pouquinho.
0: Como que é o nome do seu pai?
1: Manuel Esteves. Ele já faleceu já há um tempo.
0: Uhum.
1: Mas ele tocava todos os dias. E assim, a gente cantava Folia de Reis, né? Quando eu mudei para a cidade, que eu comecei a ouvir os outros cantores, eu me identifiquei muito com vários, né? Naquela época, Zé Ramalho, com Wagner, com Belchior, aham, com Geraldo Azevedo, com Elomar Figueira de Melo.
0: Sim.
1: E depois veio os outros, né? Paulinho Pedra Azul, Zé Geraldo, que eu gostava demais, gosto demais da conta até hoje. E assim, mas eu ouvi muito Tião Carreiro. Perfeito. Eu ouvi muito Pedro Bentas da Estrada.
0: Aham.
1: Né? Então assim, a linguagem é grande. Eu ouvi muito AGP e esses outros sambistas antigos, Nelson Gonçalves.
2: Ou seja, gosto bem eclético.
0: Lembrando que Paulinho Pedra Azul é lá do Vale do Jequitinhonha e um músico, de certa forma, conhecido no
2: Renato
0: Tocantins,
2: Teixeira.
0: Em Palmas,
2: Renato,
0: né?
2: Teixeira.
0: Porque...
1: Nossa, Renato Teixeira.
2: Renato Andrade.
1: Também.
0: Eu não conheço lá do Vale do Jequitinhonha, né?
1: Não, aquela Renato Andrade de Abaeté, né?
0: Ah, tá.
2: Tá dizendo Minas ali naquela...
1: Eu tenho uma passagem com o Renato Andrade, inclusive, que ele era o mágico da viola, né? Considerado assim um cara místico da viola.
0: Ah, tá.
1: Ele falou comigo um dia, a gente parou pra tomar um café, eu gravei um disco, o meu primeiro disco saiu pra uma gravadora pra Letra e Música, e ele também gravou pela Letra e Música. Aí eu escolhi o meu violão assim, a gente tava tomando um café, escolhi o violão assim num balcão. Eu falei assim, rapaz, nunca deixa violão escorado. Ele falou assim, pode cair. Rapaz, meu violão caiu.
0: E é fácil mesmo de escorregar, né?
1: Sabe assim, eu falei, cara, você é um maluco.
0: Bacana, eu queria aproveitar aqui para mandar um abraço para os nossos ouvintes muito especiais que estão aí pelo Brasil afora. Raminha, lá do Porto.
1: Ponto.
0: Do Ponto dos Volantes, lá de Minas Gerais. Raminha, muito obrigado aí. O Ronildo Moura, lá de Porto Seguro, também ouvindo a nossa programação lá na Bahia. Túlio, lá em Caraí, Minas Gerais, obrigado. Obrigado a todos vocês que estão acompanhando aí esse nosso bate-papo com o grande Toninho Bosch. Alguma influência aí do Paulinho Pedra Azul? A sua tonalidade de voz me lembra o Toninho Pedra Azul.
1: Paulinho Pedra Azul. Eu acho que o Paulinho, assim, eu gosto demais de Paulinho, mas o Paulinho canta muito, não faz? Tem uma música dele, não é muito conhecida, mas eu gosto muito. 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

0: Maravilha, né?
1: Maravilha! E você falou aqui também, né, da sua influência do Elomar da Rocha, né?
0: Elomar Figueira de Melo.
1: Figueira de Melo. E é um grande, um dos maiores músicos, né? Era da Vitória da Conquista, né?
0: Isso.
1: E não é muito conhecido, não é muito valorizado, né? Assim, não é um, talvez não seja um músico de grande público, mas é um músico fantástico, né?
0: Eu vou falar assim, seria uma elite cultural, né? Não é todo mundo que gosta, né? Mas é que não é que não gosta, é que não tem a oportunidade de ouvir.
1: De ouvir,
0: talvez,
1: é verdade, Toninho. Toninho, você tem alguma canção, assim, só pra gente fazer uma homenagem a esse nome da música?
2: Aproveitando, quero mandar essa música pro... Tá dando carona pra gente, o João Ivonaldo.
1: Ah, tá.
2: Dirigindo e dando carona pra gente. Grande abraço, João.

0: redor. É bem grande essa música, tem mais um pedaço e dois. Vai, Nenê, vamos deixar por aqui, né?
1: Muito bacana. Você sabe que em Vitória da Conquista, né, que é a cidade do Elomar, né, ele já faleceu, mas uma forma, né, que encontraram para lembrar a memória, né, desse grande músico brasileiro, foi fazer um festival, né, que só tem música do Elomar, só um intérprete, né? E essa, um grande músico lá de Goiânia, né, você conhece, Osimar, o Chico Afa se tornou um intérprete, né, do Elomar, né, e reconhecido, né, pelas pessoas que gostam desse trabalho. Belíssima música. Toninho, eu queria saber a sua influência no festival. É ainda uma boa escola para de música, né? E como é que foi a sua experiência com os festivais?
0: Corrigindo aqui, o Elomar, ele não faleceu ainda.
2: Tá com 88 anos.
1: Desculpa, Elomar. Mas o festival existe em reconhecimento do trabalho dele, não é isso?
0: O festival pra mim é uma, como é que eu posso dizer, é o que te coloca no caminho, né?
1: Certo.
0: Assim, eu participei de alguns festivais em Minas, tive a honra e o prazer de ganhar um ou dois e sair depois, ficava em terceiro, melhor intérprete, melhor arranjo, alguma coisa ali, e assim a gente mas quando eu lancei o meu primeiro disco, eu desisti dos festivais, porque eu acho que é a sua hora de começar a fazer realmente shows, né?
1: Perfeito.
0: Ou lançou um primeiro, dizem que quando o cara lança um disco ele se torna artista. Então é hora de começar a fazer shows. Eu ia a festivais vendendo os meus shows, vendendo meu disco e tal. Não que, claro que o festival tem artistas, como é que eu posso dizer, melhores do
2: se
0: que
2: se tornaram conhecidos em festivais, né?
0: Vários, né? Genésio, Tocantins, inclusive, Genésio, daqui,
2: Braguinha,
0: né? Braguinha. Lá em Minas eles são muito conhecidos. Como,
2: inclusive, assim, o Braguinha está participando lá de Paracatu, festival que tem lá no.
0: É festivaleiro mesmo, né?
2: Festivaleiro.
0: O sangue tá. E é bom essa sensação de estar participando, né? Você coloca um trabalho seu a julgamento, né? Isso é muito bom.
1: Bacana. E a relação que você tem com a música, com os outros músicos, né? Porque com outros músicos daqui do Tocantins, você também apresenta esse repertório, você inclui músicas dos tocantinenses. Qual a música que você tem predileção para incluir nos shows de tocantinenses?
0: Eu tenho o compositor de referência para mim aqui, é Lucimar. Minha terra tem palmeiras, onde canta o sabiá.

0: 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E assim por diante.
1: Muito legal.
0: Não tem
1: legal.
0: Como negar isso,
1: muito
0: né?
1: Muito bacana.
0: Eu me sinto tocantinense. Eu falo que eu emprestei o meu peito pro coração do Tocantins.
1: Maravilha. Eu queria que você falasse do seu trabalho. Você tem uma agenda aí sempre cheia de compromissos, né?
2: Deixar o seu contato, né?
1: É, claro. Sim. Como é que as pessoas fazem aí para te acompanhar? Você falou que agora que tá regravando os discos, seu retrabalhando eles para disponibilizar nas plataformas, sim, né? E onde eles podem acompanhar as suas apresentações ao vivo, né?
0: Rapaz, tem que me contratar para tocar em casa. Eu não estou tocando fixo nenhum barzinho já faz um tempo.
1: Certo.
0: Toquei esses dias num barzinho aí, mas fui substituir um amigo, né? E assim, graças a Deus, toda semana eu toco numa festa particular.
1: Perfeito.
0: E aí eu acabei, desde que eu comecei a trabalhar com os projetos culturais, eu comecei a me afastar um pouco da noite, porque eu toquei na noite aqui de terça a domingo, isso era todo dia. Passei.
1: Toda semana você
0: mais
1: tinha
0: de 15
1: que cumprir
0: anos
1: essa.
0: Tocando assim, todos os dias. Né? E aí eu comecei aliviando, depois veio os projetos culturais, eu comecei a dedicar mais os projetos culturais e de repente até apresentar outros amigos que estavam chegando para poder tocar também na noite, né?
1: Bacana.
0: Eu não me afastei por um querer, mas foi assim, foi exatamente
1: contingência.
0: Fui levando e tal. Hoje eu toco em festa particular, toda semana eu tenho uma festinha. Amanhã eu vou tocar num festejo uma quermesse da Capela Santíssima Trindade.
1: Bacana, né? Muito bem.
0: São eventos assim que eu não cobro para tocar, graças a Deus, Deus tem me dado além do que eu mereço. Essas festas eu não cobro normalmente. De vez em quando toco na Doriana, lá na nossa comunidade Bom Jesus da Serra.
1: Sim, né? Lá em Itacoaruçu Grande, né? Tá sempre presente, né, Toninho?
0: E outras, né? Que a gente. Dia 11 eu vou tocar na São João, Santo Antônio de Pado, aqui na.
1: Muito. Muito
2: aqui. Na 10, né?
0: É na 10, aqui do
2: agora
0: lado.
2: Agora 10.
0: Né? 110 Norte?
2: Agora é só 10. Norte. A Vila dos Deputados.
0: Então, muito. Assim. Tenho trabalhado o tempo inteiro. Na festa particular eu vou de. Quantas belezas deixadas nos cantos da vida. E vou também de. 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

0: amanhecer. E aí vai. Não tem. Não
1: que
0: tem.
1: Hora que você sente que o público chega assim, o ápice, e que você precisa tocar?
0: Quando tá todo mundo bêbado já.
1: Mas, e aí qual o som que precisa ser executado?
0: Aí sim, aí tem que ser rock and roll, shot forró baião, né?
2: Ah, a música dançante, né?
0: Música dançante.
1: Tá, você faz bem Zé Ramalho também Fagner, né?
0: Eu sempre falo que eu já toquei Chão de Giz muito mais que Zé Ramalho. Porque eu já todo dia toca 3, 4 vezes, cara, não, toca de novo aí. Né, a gente acaba tocando mais uma vez.
1: Bacana, nós temos um trabalho regravado seu que tá ótimo, né? E a gente vai permitir que o público também conheça esse material que vai estar disponível nas plataformas aí daqui a pouco à disposição do público, né? Qual a música, Ocimar, é que nós vamos ouvir agora?
0: Caminho de Jequitinhonha agora.
1: Ah, agora é essa que nós tínhamos anunciado, vamos ouvir.

0: mais uma vez entra outra música aí, né? Entrou outra música na... É, essa música aí foi gravada no meu primeiro disco, é Fruto da Terra. Essa música foi uma das primeiras músicas que eu fiz, Fruto da Terra. E Caminhos de Quitionha. Essa aí é Caminhos de Quitionha.
1: Nós vamos ouvir Caminhos
0: de Quitionha. Lá do Vale de Quitionha.

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1: Muito bacana mesmo. Linda música, Toninho. Essa é da safra ainda de Minas, né?
2: Essa é das Minas Gerais.
1: Mas assim, a repercussão de todo esse trabalho, como é que você avalia? E agora que você está tendo a oportunidade, né?
2: Na verdade, é lançamento aqui, né? É a primeira vez que está tocando aí em rádio, nas redes sociais, por qualquer lugar que seja, essas músicas já nessa nova roupagem. É a primeira vez que está sendo tocada. Te agradeço muito pela oportunidade de estar aqui falando com vários amigos do Brasil, que tem gente nos ouvindo aí. Né? E com certeza, e já está colocando isso em primeira mão e avisando que em breve está nas plataformas.
1: Bacana, muito bem mesmo. Como é que foi essa regravação, né? Com o trabalho de arranjo, de estúdio, como é que foi? Ou você aproveitou o fonograma que já estava gravado e só gravou novamente?
2: Eu peguei exatamente os originais, né? As músicas originais do disco, do primeiro vinil. E eu estou fazendo exatamente isso. Eu estou aproveitando tudo.
1: Perfeito.
2: Mas
1: perfeito.
2: Hoje, o
1: original, né?
2: O original. Né?
1: Mas com uma roupagem bem mais, mais atual.
2: Isso, é. Essa música, por exemplo, é que você tem sanfona que não tinha, né?
1: Certo.
2: Mas o caminho é esse aí. É uma roupagem nova no trabalho. É porque assim. O que nós temos hoje? Tem muita qualidade no mercado.
1: Perfeito, né? perfeito.
2: Eu, assim, não dá pra ficar só ali mastigando. Eu trabalhei muito com voz e violão e vendi 20 mil discos em Palmas.
1: Certo.
2: Né? Quase 10%
1: da população.
2: Foi muito disco e eu fazia assim tudo em casa.
1: Aham.
2: Né? Eu comprava, eu tinha uma reprodutora de CD e fazia o CD em casa e reproduzia. Aham. Eu mesmo pintava, fazia a capa, pintava ele com serigrafia.
1: Você já aderiu a Iarna nesse trabalho de música?
2: Na verdade, a maioria das DAOs hoje, né, elas estão tão, já estão com esse sistema, né?
1: Perfeito. Já é algo normal e banal. Já.
2: Tem tanto que o Cubase, que eu gravo hoje, que eu uso o Cubase pra gravar, ele já é Cubase IA. Então. Não tem mais, você não tem mais onde fugir, não. Hoje não.
1: Tá, como é que você avalia assim? Melhorou muito para o artista, uma concorrência desleal? Ainda tem muita gente que tem preconceito, não quer recorrer, não acha que, né, que tira a originalidade do trabalho?
3: IA, não tem sentimento, né?
2: Agora tem uma coisa, eu fiquei sabendo. Eu vi uma entrevista semana passada de um cidadão que é produtor musical que o Spotify derrubou 75 milhões de músicos no mundo. Porque assim, já estão conseguindo identificar o que é ou não é.
1: Certo.
2: Porém, uma cantora mais tocada nos últimos tempos agora, nos últimos 30 dias, é uma cantora de IA. A voz é um robô, a foto, tudo é robô.
1: Tudo
2: e um cara conseguiu em 30 dias, ela foi a mais tocada do planeta. E o cara conseguiu um contrato com uma gravadora de R$1,5 milhão de reais.
3: Criador dessa.
2: E esse cara agora pode sumir, não precisa mais aparecer. Porque já
1: conseguiu.
2: Já entregou o que ele precisava. Né? Então, assim, eu acho que há uma certa desonestidade nisso. Você coloca, me dá aí Unitins, Tocantins, governo do estado de Tocantins. Eu quero uma poesia nisso aqui. Aí você vê a poesia. Toca pra mim aí. Não existe isso, entendeu? Ou melhor, existe, né? Porque a gente tá vivendo isso. Mas. Existe. É bem complicado.
1: Pra música, pra quem compõe, né? Pra quem tem um sentimento ali na música, né?
2: Exatamente.
1: Fica uma concorrência, não é? Toninho, manda mais uma ainda do seu trabalho, porque nós estamos. Pois é. Rapaz, e o tempo. Quando a conversa é boa, o tempo voa. Eu só queria aqui aproveitar para registrar, né, que no domingo, lá na Feira do Produtor do Taquaruçu Grande, vai estar fazendo o som lá na feira, é o Rafael de Brito. Grande Rafael de Brito lá nessa atração da Feira do Produtor de Taquaruçu Grande. Toninho, muito obrigado mesmo. Fica o convite para você voltar. Você tem muito trabalho, muita música boa, tem uma sensibilidade com a cultura tocantinense. Você é muito importante de vez em quando passar por aqui.
2: Rui, muito obrigado. Te agradeço. Lucimar, obrigado pela oportunidade. Rui, muito obrigado mesmo. É, como te falei, mais uma vez, lançamento desse mesmo trabalho aqui, né, no seu programa. E a cultura está sempre em movimento, esse nome tem tudo a ver, né, com esse giro da música popular brasileira. Te parabenizo pelo trabalho e pela audiência, né? E a gente está sempre divulgando como pode.
1: Muito obrigado, Toninho. Olha, nós vamos ficando por aqui. O programa Cultura e Movimento Conexão Nitins tem a apresentação de Rui Bucá, coordenação e roteirização de André Dias, apoio e suporte de Marinalva Barros e Nivaldo Bodinar e suporte técnico de Alcimar Almeida e África Billy, apoio também da Camila Aguiar. Olha, vamos ficar por aqui, ó. Daqui a pouquinho nós vamos ter Hora do Chorinho. Olha, eu ouço o programa inteiro porque é muito bom. Comandado pelo Osimar Almeida. Olha, uma boa noite a todos e até a próxima, se Deus quiser.
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2: Em Augustinópolis, os alunos de Direito da Universidade Estadual do Tocantins realizaram um júri simulado inspirado em vivências que tiveram na comunidade quilombola Ilha de São Vicente, em Araguatins. O júri buscou aproximar teoria e prática jurídica com a simulação de um caso fictício relacionado a conflitos territoriais. A programação proporcionou aos alunos uma experiência voltada à aplicação dos conhecimentos adquiridos nas disciplinas de Direito Penal e Processual Penal, especialmente sobre como funciona o Tribunal do Júri. O caso debatido durante a sessão plenária foi construído a partir de diálogos e observações realizados durante visita à comunidade quilombola. A atividade representou uma etapa importante na formação dos alunos da Unitins, permitindo que eles vivenciassem na prática princípios fundamentais do Tribunal do Júri, como contraditório, ampla defesa e soberania dos vereditos.
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2: As feiras da 307 Norte do Jardim Aurenil 1 em Palmas foram interditadas temporariamente para obras de revitalização. Os feirantes serão transferidos para espaços provisórios para manter as vendas. Na 307 Norte, por exemplo, a feira passa a funcionar no estacionamento da quadra a partir deste sábado. A prefeitura afirma que as melhorias vão garantir mais conforto aos comerciantes e consumidores. Já a feira coberta do Jardim Aureni 1 em Palmas foi interditada após problemas estruturais e oscilações na rede elétrica, identificados pela prefeitura e pela Defesa Civil. Os feirantes serão transferidos provisoriamente para a feira do Jardim Aureni 3. O município informou que prepara um projeto de reforma e modernização do espaço. Mara Santos para a Unitins FM.
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1: Hora do Chorinho, na Unitins FM, hora boa desta quinta-feira. Estaremos juntos até às 9 horas, tocando música boa, essa autêntica música brasileira. O choro, frequentemente chamado de jazz brasileiro, é a primeira manifestação genuinamente urbana do país. Nascido no Rio de Janeiro no final do século XIX, surgiu da fusão entre danças europeias como a polca e ritmos afro-brasileiros como o lundu. E é patrimônio cultural imaterial do nosso Brasil. Respira improviso, sentimento e virtuosismo. E vamos começar bem o nosso programa de hoje, trazendo lá da Ilha do Marajó, Adamor do Bandolim com o Choro Caboclo. E depois, o Afonso Machado e o Bartolomeu Viese, receita de samba de Jacó do Bandolim. 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

sempre com você. E agora na hora do chorinho. Música boa, música autêntica brasileira. Eu sou Ocimar Almeida, estaremos juntos até às 9 horas, viajando nessa sonoridade gostosa. Olha, o choro é a raiz da alma brasileira. O estilo ganhou o formato por volta de 1870, liderado por nomes como o flautista Joaquim Antônio da Silva Calado. Inicialmente não era considerado um gênero, mas sim uma forma de tocar. Eu, na minha opinião, continuo achando que é uma forma de tocar até hoje. Mais liberdade, swing. O nome choro reflete a sonoridade melancólica, chorosa e expressiva, gerada pelo improviso e pelas variações ornamentadas nos instrumentos. É... tocar choro não é para qualquer músico. Eu mando um abraço aqui pro nosso amigo João Ivonaldo. Tava dando carona, mas já está em casa ouvindo o programa Hora do Chorinho. Pra minha mãezinha lá em Goiânia, ouvindo Hora do Chorinho, né, mamãe? Sua bênção, dona Terezinha, lá em Goiânia. Mando um abraço também pro Reginaldo, Reginaldo saboroso, frango assado, né, Reginaldo? Obrigado aí pelo carinho da audiência. O Gauchinho e a Cláudia estão sempre ligados, ouvindo Hora do Chorinho. Maria de Nazaré. Vai pra vocês, ó. Bárbara Piperno e o Marco Ruviaro fizeram uma interpretação maravilhosa do Carinhoso, do Pixinguinho e do João de Barro. Carinhoso, que é uma das músicas mais tocadas no mundo. E na sequência, música do Ari Barroso, interpretação da Daniela Mercury. Aquarela do Brasil, Hora do Chorinho na Sonitins FM, tocando seu coração.

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1: Hora do Chorinho na Unitins FM, primeiríssimo lugar no seu coração. Manda um abraço muito especial para nossa coordenadora, Sirleide Mendes. Ela ouvindo Hora do Chorinho. Como é bom fazer esse programa. Olha, os músicos que tocam choro são chamados de regional. Possui uma estrutura básica que prioriza a interação, geralmente dividida em base harmônica, o violão, especialmente o de sete cordas, e o cavaquinho. A base rítmica é o pandeiro. E na melodia solo tem flauta, tem bandolim, clarinete ou saxofone. E todas as terças-feiras a gente se reúne para tocar choro ali na Arce 92, na Avenida NS4, antiga 906, tanto é que lá chama-se 906 Bar e Cozinha. Todas as terças-feiras, a partir das 20 horas, estamos lá brincando de fazer música boa. E você está convidado. Pode comparecer, você que toca um instrumento, venha participar dessa nosso encontro de chorões e choronas. E vamos de música agora, música do Valdir Azevedo e do Paulo Vanzolini. Pedacinho do Céu, interpretação do Choro das Três, que são as três irmãs, a Corina, a Elisa e a Lia. E na sequência, Paulinho da Viola com Beliscando. 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
2: Delbe Fernandes Monteiro foi reitor da Unitins no período de 10 de maio de 1994 até 22 de fevereiro de 1995. Professor universitário com carreira na Universidade Federal da Paraíba, foi responsável pela fundação e diretor do Laboratório de Pesquisas Farmacêuticos naquele estado, onde deixou um forte legado acadêmico. Atuou em um período inicial de consolidação da universidade, quando a instituição ainda estruturava seus cursos, a gestão acadêmica e a expansão do recém-criado estado do Tocantins.
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5: Durante a campanha Maio Amarelo, o governo do Tocantins reforça ações de conscientização para reduzir acidentes e salvar vidas no trânsito. Dados do Hospital Geral de Palmas mostram que mais de 1000 atendimentos relacionados a acidentes foram registrados entre o ano passado e maio deste ano, com destaque para ocorrências envolvendo motocicletas. Segundo especialistas, muitos casos são causados por imprudência e acabam sobrecarregando a rede pública de saúde. Em todo o estado, 665 mortes no trânsito foram registradas no ano passado. A campanha alerta para a importância da responsabilidade e do respeito no trânsito para evitar tragédias e preservar vidas. De Palmas, Vilma Araújo.
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1: Até às 9 horas, tocando música boa. Você pode participar do programa através do nosso WhatsApp. Manda sua mensagem de texto ou de áudio e vamos juntos nessa viagem sonora do choro. O nosso número 99915-6234. E quem mandou a mensagem pra gente foi o nosso amigo Reginaldo. Fala aí, Reginaldo. Boa noite, meu amigo.
2: Oi, Simão. Bota essa aí pra mim ouvir bem aqui.
1: É.
2: Beleza?
1: Beleza.
2: É o Regis do frango assado. Aí tu bota aí pra nós ouvir aí, ó. É o Severino Araújo aí. Esse cara aí é bom, menino. Tá beleza?
1: Beleza.
2: Então tá bom. Uma boa noite. Só pra nós curtir aqui.
1: Tá certo. Então vai pra você. Música do Severino Araújo. Chorinho pra você. Interpretação do Roda de Choro. E depois, os matutos e convidados. Chorinho na Gafieira, do Astor Silva. Hora do Chorinho, tocando seu coração. 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
1: Terminando mais um programa Hora do Chorinho, prometendo voltar na quinta-feira, logo após o programa Cultura e Movimento, comandado pelo meu amigo Rui Bucar. Hora de dizer tchau. Lembrando que terça-feira, lá no Bar Cozinha 906, na Arce 92, a gente se reúne para tocar choro. E você é nosso convidado, nossa convidada. Encontro de chorões e choronas. Toda terça-feira, a partir das 8 horas. E vamos encerrando com música boa. Paulinho Pedra Azul cantar música do Beto Guedes. E na sequência, o Nailor Proveto e o Regional Imperial cochichando do Pixinguinha. Fiquem com Deus, porque eu vou com ele.

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0: 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As notícias do governo federal que movimentaram o país no dia de hoje.
2: Boa noite.
3: Boa noite para você que nos acompanha em todo o país.
2: Quinta-feira, 28 de maio de 2026.
3: Vamos ao destaque do dia: emprego.
2: Brasil tem o menor desemprego para o trimestre encerrado em abril desde 2012.
3: Em abril foram geradas mais de 85 mil novas vagas de trabalho formais. Luana Karen.
4: O Brasil encerrou abril com mais de 47 milhões e 800 mil empregos com carteira assinada.
2: E ainda, presidente Lula sanciona projeto que cria a Universidade Federal Indígena.
3: Será a primeira instituição de ensino superior do país voltada aos povos originários.
5: Aos poucos a gente vai ensinando o mundo a compreender que é possível, de forma civilizada, a gente garantindo a todos aqueles que habitam o planeta a ter os seus direitos.
2: Você vai ouvir também: combate ao crime organizado.
3: Nova operação avança na asfixia financeira e no fim das fraudes no setor de combustíveis.
2: Ação também impede que gasolina adulterada seja repassada aos consumidores.
3: Na apresentação da Voz do Brasil hoje, Mariana Jungmann e Luciano Seixas.
2: E acompanha a gente ao vivo.